0: Doadores de sangue têm prioridade no atendimento garantida por lei. Mas muitos deles ainda passam por constrangimentos em serviços públicos e estabelecimentos comerciais. Camila Matricardi, de Brasília, tem um filho autista de 18 anos. Caio é nível de suporte 1 e, segundo a mãe, os dois enfrentam uma série de dificuldades no dia a dia.
1: Teve uma vez que eu estava no supermercado e a gente estava na fila, eu entrei na fila de atendimento prioritário. E as pessoas da fila começaram a me olhar. E nisso, uma mulher que estava já quase para pagar fez um comentário pro rapaz do caixa. Realmente, o que é visível, as pessoas já automaticamente têm que respeitam, tipo, ah, não, tudo bem. E o dele teve ali aquele julgamento por um tempo ali. E eu tava assim, que são esses olhares para mim, sabe?
0: Diferente de deficiências com marcadores visíveis, o transtorno do espectro autista e outras condições ocultas não se manifestam por traços corporais. Por isso, a comprovação pode ser feita apresentando documentos oficiais, como a carteira de identificação da pessoa com transtorno do espectro autista, como explica Edilson Barbosa, advogado e presidente do movimento Orgulho Autista Brasil.
2: Ela é uma carteirinha que tem que ser emitida no seu município para gratuitamente para pessoas autistas. Então a gente pede, se no seu município não está emitindo, cobre e faça a sua CIPTEA, porque com ela aí você garante aí o seu direito de atendimento prioritário. Não basta só falar que é autista. Às vezes você tem que mostrar. E para mostrar, em vez de andar com laudo, aquele papel que o médico emite, você mostra sua carteirinha.
0: Estabelecimentos privados e órgãos públicos devem adequar placas e painéis de sinalização para incluir todos os grupos contemplados pela lei. Em caso de descumprimento da prioridade, a denúncia pode ser feita ao PROCON do município, do estado ou do Distrito Federal, se forem estabelecimentos comerciais. Já para descumprimentos em qualquer instituição, pública ou privada, é possível acionar o Disque Direitos Humanos, Disque 100. Reportagem Luciana Colares de Holanda.
3: Dicas do Enem.
4: Oi, meu nome é Antônia Barbosa e a minha dúvida é: o que eu devo fazer nos últimos 30 dias antes do Enem?
5: Tá faltando pouco, né? Dia 8 de novembro já é o primeiro dia das provas. O professor de História, Fábio dos Santos Reis, disse que nesse momento, na reta final, é hora de fazer revisão do conteúdo.
6: Agora o importante é fazer revisão de exercícios ou mesmo das antigas provas para que o candidato ele possa ter uma dimensão melhor daquilo que é cobrado no Enem. Chegou ali 4 semanas antes da prova, é exercício. Ou exercícios inspirados nas provas do Enem, ou diretamente a resolução de provas anteriores mesmo. Então, muitos dos alunos, inclusive, fazem simulados, aqueles que às vezes têm um pouco mais de possibilidade, às vezes conseguem imprimir esses simulados para irem fazendo em casa. É aplicação prática, é aquela ideia de aplicando os conhecimentos mesmo.
5: É isso aí. Se prepare e acompanhe as nossas dicas toda terça-feira aqui na Voz do Brasil e também na radiogov.ebc.com.br.
7: A educação digital e midiática foi instituída ano passado como elemento curricular obrigatório prevista na Base Nacional Comum Curricular.
8: A ideia é acompanhar a evolução tecnológica e promover o uso de dispositivos digitais nos espaços escolares, com incentivo a práticas éticas e igualitárias.
7: Para guiar essas diretrizes, o Ministério da Educação criou 2 estruturas para fortalecer ações na rede pública de ensino sobre conectividade, educação digital e midiática e inteligência artificial.
9: O Ministério da Educação instituiu 2 estruturas para fortalecer a implementação das políticas de educação digital e midiática, inovação e conectividade nas redes públicas de ensino. O Comitê Nacional de Educação Digital e Midiática, Inovação e Conectividade e a Rede Nacional de Articuladores. A iniciativa busca aproximar o MEC das secretarias estaduais e municipais de educação e fortalecer a cooperação entre os diferentes níveis de governo. O Comitê Nacional de Educação Digital e Midiática, Inovação e Conectividade tem caráter consultivo. Entre as suas atribuições estão acompanhar e apoiar ações de conectividade, infraestrutura tecnológica, educação digital e midiática, além de inovação pedagógica. Já a Rede Nacional de Articuladores vai fortalecer e articular ações estratégicas de apoio à implementação curricular. Suas atribuições incluem a implementação de ações de monitoramento, formação continuada, produção de materiais orientativos e, principalmente, um espaço estruturado para trocas de experiências. A rede vai contar com articuladores nacionais, territoriais, estaduais e das capitais. Para mais informações, acesse o portal gov.br/mec. Locução, Thalita Albuquerque. Reportagem, Flávia Fernanda.
8: O Instituto Nacional de Estudos e Pesquisas Educacionais Anísio Teixeira, o INEP, liberou para consulta o cartão de confirmação para quem teve o pedido aprovado para a reaplicação da Prova Nacional Docente.
7: O documento já está disponível no sistema PND, dentro da página do participante. É pelo cartão que o candidato confere as informações mais importantes, como o local e o horário do exame.
8: A reaplicação da prova acontece no próximo domingo, dia 18 de outubro.
7: Para mais informações, acesse pnd.inep.gov.br, repetindo, pnd.inep.gov.br.
8: E essas foram as notícias do governo federal.
7: Uma realização da Secretaria de Comunicação Social da Presidência da República.
8: Com produção da empresa Brasil de Comunicação.
7: Fique agora com as notícias do Poder Judiciário e do Congresso Nacional. Boa noite.
8: Boa noite e até amanhã.
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12: Evento do Supremo Tribunal Federal promove debate sobre constitucionalidade digital.
13: Justiça do Trabalho em Alagoas condena empresa de telemarketing por restrições ao uso do banheiro e assédio moral.
12: Superior Tribunal de Justiça mantém indenização à comunidade indígena do Rio de Janeiro por reportagem que a associou ao tráfico de drogas.
13: Boa noite, eu sou Marcela Luiza.
12: E eu sou Walter Lima.
13: O presidente do Supremo Tribunal Federal, ministro Edson Fachin, recebeu nesta terça-feira, em audiência solicitada pela Polícia Federal, o diretor-geral da instituição, Andrei Rodrigues. Entre os temas tratados estão as investigações relacionadas ao Banco Master, ameaças dirigidas a ministros do STF e o andamento dos inquéritos relacionados ao INSS e ao Banco Master.
12: O presidente do Supremo pediu celeridade da Polícia Federal para o fim do inquérito 4781, tendo a Polícia Federal adiantado que vai analisar as eventuais diligências pendentes.
13: Ocorreu na manhã de hoje, no Supremo Tribunal Federal, a quarta edição do programa Diálogos Institucionais.
12: O projeto debate os limites da constitucionalidade. Marcelo Della Libera.
14: O tema do encontro foi constitucionalismo digital e os impactos das novas tecnologias na vida das pessoas, como destacou o professor universitário e integrante do Centro de Estudos Constitucionais do STF, Ingo Sarlet.
15: É que a Constituição passou a ser também um instrumento que deve estabelecer um marco sobre justamente essas questões que envolvem a transformação digital, os desafios que ela representa, inclusive em termos de risco e até mesmo violações sistemáticas de direitos, como acontece com a desinformação, especialmente no processo eleitoral.
14: O diretor do Centro de Estudos Constitucionais do Supremo, Fernando Facuri Scaff, destacou que o diálogo constitucional entre os poderes é importante para que todos falem a mesma língua.
16: A importância desses encontros envolve uma participação do Congresso Nacional nas duas casas e também do sistema de justiça, porque muitas questões destas estão pendentes crises de regulação, por um lado, que são fatos extremamente novos, tudo que se refere ao mundo digital, à regulação dessas matérias, e por outro lado, uma parte delas já está judicializada.
13: Superior Tribunal de Justiça mantém condenação da editora Globo a indenizar por danos morais a comunidade Guarani de Bracuí, em Angra dos Reis, no Rio de Janeiro.
12: Em reportagem, os indígenas foram associados ao tráfico de drogas. Fátima Uchoa.
17: Na reportagem da editora Globo, também foi afirmado que a comunidade receberia cachaça em troca de maconha. A indenização foi fixada em R$50 mil pela Justiça Federal Fluminense. No STJ, ao manter essa indenização e reconhecer que o Ministério Público é parte legítima para a propor ação em favor da comunidade indígena Guarani de Bracuí por danos causados pela publicação jornalística, o relator ministro Ricardo Vilas Boas Cueva apontou que a liberdade de expressão e de imprensa devem ser conciliadas com o direito de proteção à honra e à dignidade, o que não ocorreu nesse caso.
13: Justiça do Trabalho em Alagoas condena a empresa de telemarketing por restrições ao uso do banheiro e assédio moral.
12: Trabalhadora vai receber R$15 mil de indenização. Simone Moura.
18: A justiça entendeu que a política de pausas da Alma Viva Experience S.A. em Maceió prejudicava especialmente as mulheres por desconsiderar necessidades como a do período menstrual, da gestação e do pós-parto. Depoimentos mostraram que as pausas eram limitadas a 5 minutos e podiam prejudicar as metas dos funcionários. A Nona Vara do Trabalho também reconheceu assédio moral e rescisão indireta do contrato. Cabe recurso.
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13: Uma boa noite.
12: E até amanhã.
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1: Eu sou Paula Groba.
2: E eu sou Humberto Pinheiro.
1: E estes são os destaques de hoje do Jornal do Senado, que começa agora.
2: PEC da Segurança Pública pode ter votação concluída em comissão na quarta-feira.
1: Projeto prevê aquecedores solares obrigatórios em habitações do programa Minha Casa Minha Vida.
2: Comissão pode votar alívio na contribuição previdenciária dos militares.
1: Boa noite.
2: Boa noite.
1: Mais recursos, maior integração entre as forças policiais e regras mais rigorosas para combater facções criminosas, milícias e outras organizações. Esses são alguns dos principais pontos da PEC da Segurança Pública, que pode ter votação concluída pela Comissão de Constituição e Justiça na próxima quarta-feira.
2: A proposta busca reforçar o combate ao crime no país. O texto base foi aprovado pela Comissão de Constituição e Justiça do Senado, com mudanças propostas pelo relator, senador Rogério Carvalho, do PT de Sergipe. Repórter Bruno Lourenço.
3: A proposta de emenda à Constituição, já aprovada na Comissão de Constituição e Justiça, institucionaliza o Sistema Único de Segurança Pública e confere à União a competência para estabelecer diretrizes gerais para o setor. A PEC expande ainda atribuições da Polícia Rodoviária Federal ao permitir o policiamento ostensivo de ferrovias e hidrovias federais, prevê um regime especial mais rigoroso para chefes de organizações criminosas e admite a criação de polícias municipais de natureza civil. A CCJ vota nesta quarta-feira algumas sugestões de alterações no texto base. O senador Carlos Portinho, do PL do Rio de Janeiro, por exemplo, quer incluir as Forças Armadas entre as beneficiárias dos recursos destinados à segurança quando militares atuarem em atividades de proteção e defesa civil, contra delitos transfronteiriços e na garantia da lei e da ordem.
4: A ausência de previsão expressa quanto à destinação de recursos do Fundo Nacional de Segurança Pública para essas operações gera insegurança jurídica e limita a capacidade de resposta do Estado frente às ameaças do alcance nacional. Aqui falamos de soberania.
3: O relator, senador Rogério Carvalho, do PT de Sergipe, no entanto, recomenda a rejeição da emenda.
5: As Forças Armadas têm o seu próprio regramento de financiamento, que é um outro debate que precisa ser feito num outro lugar. E se ele for convocado, deverá ter reforço orçamentário naquilo que é o lugar do financiamento da segurança pública.
3: A PEC assegura para o desenho das ações de segurança pública receitas vinculadas ao Fundo Nacional de Segurança Pública e ao Fundo Penitenciário Nacional, vedados os contingenciamentos.
1: E militares aposentados que recebem até o teto do regime geral podem ficar isentos da contribuição previdenciária.
2: É o que determina um projeto de lei que está pronto para ser votado na Comissão de Assuntos Econômicos. Raíssa Abreu conta mais.
6: Está pronto para votação na Comissão de Assuntos Econômicos o relatório do senador Efraim Filho, do PL da Paraíba, a um projeto de lei que alivia a cobrança previdenciária de militares aposentados e seus pensionistas. Apresentada pelo deputado Cabo Gilberto Silva, também do PL da Paraíba, a proposta determina que a contribuição só vai incidir sobre a parte da remuneração que ultrapassar o teto do regime geral da Previdência. O senador Efraim Filho é favorável ao projeto. Ele destacou que a mudança vai corrigir uma distorção histórica que vem corroendo as remunerações dos militares inativos. O senador explicou que os militares são a única categoria do serviço público que paga contribuição previdenciária sobre o total dos vencimentos, o que prejudica quem ganha menos. Depois de passar pela Comissão de Assuntos Econômicos, a proposta vai ser analisada pela Comissão de Assuntos Sociais.
1: Empresas poderão ajudar os funcionários a comprar medicamentos em troca de descontos no imposto de renda.
2: O projeto que cria o Programa de Medicamentos do Trabalhador está pronto para votação na Comissão de Assuntos Econômicos. Repórter Marcela Cunha.
7: O projeto permite que empresas ajudem a pagar os medicamentos de seus funcionários e dependentes. A proposta do senador Everton, do PDT do Maranhão, cria o Programa de Medicamentos do Trabalhador, que funcionaria de forma semelhante semelhante ao Vale Alimentação. As empresas que aderirem ao programa poderão dividir com os empregados os custos dos remédios e receber incentivos fiscais. O Everton afirma que a iniciativa poderá aliviar o orçamento das famílias.
8: A empresa que aderir ao programa tem desconto no imposto de renda. Isso vai ajudar muito as pessoas que precisam comprar medicamentos que não estão na farmácia popular.
7: O relator na Comissão de Assuntos Econômicos, senador Nelsinho Trade, do PSD de Mato Grosso do Sul, apresentou parecer favorável ao projeto, mas sugeriu mudanças. Entre elas, um limite de R$ 90 mensais por funcionário para o cálculo do incentivo fiscal concedido às empresas. Se aprovado na Comissão de Assuntos Econômicos, o projeto seguirá para a Comissão de Assuntos Sociais, onde poderá receber a decisão final do Senado.
1: O Senado também pode votar uma proposta que estimula o uso de aquecedores solares de água em residências. O texto está sob análise da Comissão de Meio Ambiente.
2: Uma das ideias é tornar o equipamento obrigatório em obras do programa Minha Casa Minha Vida. Repórter César Mendes.
9: O projeto cria o Programa Nacional de Incentivo ao Uso de Aquecedores Solares de Água, Pronasol, prevendo que o governo federal defina localidades em que será obrigatória a instalação desses equipamentos pelo programa Minha Casa Minha Vida. O saque do FGTS, uma única vez, para a compra de aquecedores solares destinados à residência própria, também está previsto. O autor, senador astronauta Marcos Pontes, do PL de São Paulo, disse que a adoção das medidas propostas vai contribuir para a economia de energia elétrica e para a redução dos impactos ambientais.
10: Num país como o nosso, localizado com bastante insolação, sem dúvida nenhuma isso aí vai ser um ganho grande também para a construção civil na utilização desses sistemas.
9: Após a análise da Comissão de Meio Ambiente, o projeto seguirá para a Comissão de Infraestrutura.
1: A senadora Damaris Alves, do Republicanos do Distrito Federal, defendeu a investigação de condutas de ministros do Supremo Tribunal Federal pelo Senado. Ela rejeitou a possibilidade de acordos para evitar tensões entre as instituições e citou suspeitas de corrupção, decisões judiciais e medidas de censura.
2: Para Damaris, as condutas dos ministros devem ser apuradas na próxima legislatura.
11: Não serei fiadora de impunidade e vou trabalhar incansavelmente para que a lei valha para todos. Ninguém vem com essa história de diálogo pela governabilidade, de diálogo para não ter tensão entre esta casa e a outra. E o recado é claro, não tem acordo.
1: Já o senador veneziano Vital do Rego, do MDB da Paraíba, destacou as manifestações populares ocorridas em diversos estados do país nos últimos dias. Estudantes e movimentos sociais participaram da mobilização em defesa de pautas como educação e garantia de direitos sociais.
2: Durante os atos, os participantes também pediram o fim da chamada escala 6x1, a proposta que reduz a jornada de trabalho para 40 horas semanais, sem redução salarial, está em discussão no plenário do Senado Federal e pode ser votada em primeiro turno ainda nesta semana. Veneziano Vital do Rego defendeu que a população continue mobilizada.
12: Quero enaltecer a presença às ruas dos milhões de brasileiros que ganharam a Avenida Paulista, que ganharam Copacabana, que estiveram em Pernambuco, em João Pessoa, no Rio Grande do Sul, em Campina Grande, em Santa Catarina, em todas as partes.
1: E senadores concluíram nesta terça-feira a quarta sessão de debates sobre a PEC que acaba com a escala 6x1. A proposta reduz a jornada para 40 horas semanais, com duas folgas e sem redução salarial. Defensor da mudança, o senador Paulo Paim, do PT do Rio Grande do Sul, afirmou que a medida é uma questão de direitos humanos, por garantir mais tempo para o descanso e o convívio familiar.
2: A última sessão de debates está prevista para esta quarta-feira. Em seguida, o plenário poderá votar a PEC em primeiro turno. A liderança do governo já recolhe assinaturas para pedir agilidade na votação em segundo turno. Paim defendeu a aprovação unânime da proposta, que classificou como a conquista de dignidade para os trabalhadores.
13: Asseguramos que o direito ao tempo não seja uma pauta meramente econômica. É uma causa civilizatória. É uma causa de direitos humanos.
2: Com edição de Paulo Groba e trabalhos técnicos de Eliseu Caires, o Jornal do Senado fica por aqui. Acompanhe agora as notícias da Câmara dos Deputados. Boa noite.
1: Boa noite e até amanhã.
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15: Parlamentares analisam medidas de apoio às pessoas com deficiência.
16: Um dos projetos implanta delegacias para atendimento especializado.
17: Outra proposta cria qualificação de pessoas com deficiência na cultura.
18: Boa noite. A Câmara aprovou medidas de apoio para a qualificação profissional de pessoas com deficiência no setor cultural. A repórter Paula Bittar acompanhou a votação.
19: A Comissão de Constituição e Justiça da Câmara aprovou um projeto que prevê recursos para a formação e qualificação profissional de pessoas com deficiência no setor cultural. A proposta inclui dispositivo na lei que criou a Política Nacional Aldir Blanc de Fomento à Cultura para prever que entre as ações e projetos culturais que recebem apoio e fomento da União, estados e municípios estejam ações e iniciativas culturais que promovam a formação e a qualificação das pessoas com deficiência para atuação no mercado cultural. O relator, deputado defensor Estélio Denner, do União de Roraima, recomendou a aprovação por entender que o projeto se harmoniza com os inúmeros dispositivos constitucionais que concedem especial proteção às pessoas com deficiência. O projeto, que prevê recursos para a formação e qualificação profissional de pessoas com deficiência no setor cultural, segue agora para a análise do Senado. Da Rádio Câmara de Brasília, Paula Bittar.
14: Direitos Humanos.
15: Jandira Fegali, do PCdoB do Rio de Janeiro, defende a política de direitos sociais do país. Ela faz um alerta sobre os riscos para o bem-estar da população que podem ser causados por mudanças constitucionais sem fundamento na realidade.
18: Jandira Fegali considera que a proteção das conquistas sociais dos brasileiros deve estar no centro do debate nacional. A parlamentar cita o SUS e a educação pública entre as políticas que precisam ser fortalecidas, independentemente de quem estiver no poder.
14: Segurança Pública.
15: Avança na Câmara a proposta que cria as delegacias especializadas no atendimento às pessoas com deficiência. A repórter Silvia Munhato explica.
20: A Comissão de Defesa dos Direitos das Pessoas com Deficiência da Câmara dos Deputados aprovou o projeto que cria nos estados e no Distrito Federal as delegacias especializadas no atendimento às pessoas com deficiência. Pela proposta, o Poder Executivo deverá regulamentar a instalação gradual das delegacias, de acordo com a demanda de cada região. Por recomendação da relatora na comissão, a deputada doutora Alessandra Haber, do Podemos do Pará, foi aprovada a versão da Comissão de Segurança Pública para o projeto do deputado Juninho do Pneu, do PSDB do Rio de Janeiro. A principal mudança em relação ao texto original foi a previsão de financiamento pelo Fundo Nacional de Segurança Pública. Segundo a relatora, essa alteração dá à proposta maior viabilidade administrativa e financeira. De acordo com o texto aprovado, as delegacias deverão contar com equipes multiprofissionais formadas por delegados, investigadores, escrivães, psicólogos, assistentes sociais, intérpretes da língua brasileira de sinais e profissionais de apoio. A proposta que cria as delegacias especializadas no atendimento às pessoas com deficiência será analisada agora pela Comissão de Constituição e Justiça. Da Rádio Câmara de Brasília, Silvia Munhato.
14: Ciência e Tecnologia.
18: Uma comissão da Câmara aprovou regras para reforçar investigações de crimes cometidos pela internet. Saiba mais com a repórter Maria Neves.
21: A Comissão de Segurança Pública da Câmara aprovou o projeto do deputado Domingos Neto, do PSD do Ceará, que institui medidas voltadas a inibir crimes na internet e aumentar a pena para quem comete esse tipo de delito. Além de criar um tipo penal para organização criminosa digital, a proposta determina que a Justiça suspenda ou bloqueie perfis e contas usados para praticar crimes de forma continuada. Atualmente, a lei prevê a retirada de conteúdos específicos por meio de ordem judicial, mas não trata do bloqueio de contas, perfis ou canais na rede de computadores. A medida define organização criminosa digital como grupo de três ou mais pessoas que use a tecnologia para cometer crimes com pena máxima superior a 4 anos ou que atue em mais de um país. Pelo texto aprovado, apresentado pelo relator, deputado capitão Alberto Neto, do PL do Amazonas, a pena para quem integrar, organizar, chefiar ou financiar organização criminosa digital será de 4 a 8 anos de reclusão, além da punição correspondente ao crime praticado. As penas serão aumentadas de 1/3 a 2/3 quando os criminosos utilizarem ferramentas avançadas para dificultar a identificação dos autores. O mesmo acréscimo é previsto para ataques a instituições financeiras, serviços públicos essenciais ou infraestrutura crítica, como os sistemas utilizados pelo mercado financeiro. Ainda de acordo com a proposta, empresas de tecnologia, provedores de internet e instituições financeiras serão obrigadas a colaborar com as autoridades na identificação de suspeitos de cometer crimes virtuais. Outro ponto permite ao Banco Central determinar o bloqueio temporário de contas, valores ou transações financeiras sempre que houver indícios de lavagem de dinheiro, fraudes financeiras ou outros crimes com risco imediato de dissipação dos recursos. O projeto, que prevê medidas para coibir crimes virtuais, ainda será analisado pela Comissão de Constituição e Justiça e terá de ser votado pelo plenário. Se aprovado, poderá seguir para análise do Senado. Da Rádio Câmara de Brasília, Maria Neves.
0: Economia.
4: Mauro Benevides Filho, do União do Ceará, questiona a proposta de orçamento da União para 2027, estimada em 7,5 trilhões de reais, e alerta para o impacto dos juros da dívida pública, que, segundo ele, devem alcançar 1 trilhão e 300 bilhões de reais no ano.
22: O legislador também contesta os valores divulgados sobre as despesas previdenciárias. Mauro Benevides Filho teme que o governo federal descumpra a regra constitucional que determina o limite de tomada de empréstimos, sob o risco de tornar insustentáveis as contas públicas.
4: Luiz Lima, do Novo do Rio de Janeiro, critica a política econômica vigente no país. Ele classifica como preocupante a perda do poder de compra da população e aponta o preço dos alimentos e os baixos salários como sinais das dificuldades enfrentadas pelos brasileiros.
22: Luiz Lima também avalia que o aumento do número de beneficiários de programas sociais reflete a falta de oportunidade de trabalho. Para o parlamentar, é preciso priorizar a geração de empregos, reduzindo a dependência da população em relação aos incentivos assistenciais.
4: Bongás, do PT do Rio Grande do Sul, defende as medidas do governo federal para ajudar os micro e pequenos empreendedores com ampliação do limite de faturamento, renegociação de dívidas bancárias e acesso a mais recursos.
22: De acordo com Bongás, apoiar pequenos negócios amplia investimentos e favorece o crescimento econômico, beneficiando trabalhadores e parcelas mais amplas da população, em conformidade com as políticas públicas de promoção de oportunidades para os brasileiros.
4: Ricardo Maia, do MDB da Bahia, ressalta a necessidade de manter as políticas sociais e econômicas em vigor, priorizando os problemas concretos da população, como o fim da fome, do endividamento e o acesso à saúde, à educação e ao mercado de trabalho.
22: Ricardo Maia também critica o discurso de ódio e a polarização, lamentando que a política tenha sido transformada em disputa entre torcidas, alheia às condições reais de vida da maioria dos brasileiros e à luta por um futuro promissor.
0: Saúde.
4: A Câmara está debatendo a alternância entre medicamentos biológicos e biosimilares. Saiba mais sobre os usos dessas substâncias com a repórter Agui Pontes.
23: A Comissão de Saúde da Câmara dos Deputados aprovou uma proposta que permite a troca entre medicamentos biológicos e biosimilares. Para que a troca seja possível, é necessário haver critérios técnicos observados, acompanhamento clínico e de efeitos colaterais. A principal diferença entre esses medicamentos é a origem. Os biológicos são naturais e os biosimilares são sintéticos. A deputada Silvia Cristina, do PP de Rondônia, relatora da Comissão de Saúde, explica como se deu as discussões sobre o projeto.
0: Antes nós tínhamos um entrave, né, porque os biosimilares eram de complexo ativo, mas passado com o tempo, viu-se que podia ser feita essa dispensação, porque já não teria mais problemas, especialmente com parte da vigilância sanitária. Então nós fizemos um relatório pela aprovação, então essa dispensação ela é possível para garantir, é claro, um desenvolvimento melhor com relação à saúde.
23: Os medicamentos biológicos são produzidos a partir de células ou organismos vivos. Por virem dessa fonte, as moléculas geradas são grandes e complexas, como um anticorpo, por exemplo. Por causa dessas características, os medicamentos biológicos tendem a se degradar mais facilmente, com mudanças pequenas, como a de temperatura, e não permitem cópias idênticas. Por outro lado, os biosimilares são medicamentos desenvolvidos de forma artificial para apresentar semelhança com um medicamento biológico original, trazendo o mesmo efeito e obedecendo a normas técnicas específicas. Quando surgiram, trouxeram junto muitas dúvidas sobre sua segurança e, principalmente, sobre a segurança em fazer alternância entre os medicamentos biológicos e biosimilares. A relatora Silva Cristina explica que, hoje em dia, essa inquietação foi superada, dado o acúmulo de estudos, não só por parte da Agência Nacional de Vigilância Sanitária, a Anvisa, mas de órgãos como a Organização Mundial da Saúde e a Agência Europeia de Medicamentos. Ela defende que a proposta procura estabelecer na legislação os tipos de medicamentos e prever a segurança da alternância entre os dois tipos, desde que tenha acompanhamento técnico. A proposta que permite a troca entre medicamentos biológicos e biosimilares espera análise na Comissão de Finanças e Tributação. Da Rádio Câmara, de Brasília, Agui Pontes.
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5: Trabalho.
6: Gilvan Alencar, do PSB do Ceará, defende o fim da escala de trabalho 6x1, com a adoção de 2 dias de descanso por semana. O congressista critica parlamentares que, segundo ele, mudaram de posição sobre o tema durante o período eleitoral.
24: E Gilvan Alencar questiona a proposta de negociação direta entre patrões e empregados para definir a jornada de trabalho. O parlamentar considera que a mudança na legislação deve priorizar os direitos dos trabalhadores, independentemente das disputas políticas.
6: Benedita da Silva, do PT do Rio de Janeiro, defende a aprovação do fim da escala de trabalho 6x1, destacando a mobilização nacional em favor de 2 dias de descanso por semana. A deputada avalia que a pressão popular tem levado parlamentares contrários à mudança a rever suas posições.
24: Benedita da Silva considera que a participação dos movimentos sociais é fundamental para ampliar os direitos dos trabalhadores. A parlamentar ressalta a atuação de estudantes e representantes da classe trabalhadora na mobilização pela redução da jornada.
6: Reginaldo Lopes, do PT de Minas Gerais, é favorável ao fim da escala 6x1 e defende as garantias legais para assegurar tempo livre além do expediente. O deputado alega que a mudança pode melhorar a qualidade de vida e a saúde mental dos trabalhadores.
24: Em contrapartida, Reginaldo Lopes rechaça a jornada intermitente de trabalho e as negociações individuais, alegando que trabalhadores e patrões têm poderes desiguais de barganha. Ele conclama os eleitores a acompanhar as votações que ocorrerão no Senado sobre o fim da escala 6x1.
6: Alencar Santana, do PT de São Paulo, defende o fim da escala 6x1, atribuindo o avanço da proposta à mobilização popular e ao apoio do governo federal. Ele lembra ainda o governo anterior e alguns senadores que eram contrários à matéria, alegando prejuízos a empresas e à economia.
24: Na avaliação de Alencar Santana, a aprovação da PEC que acaba com a escala 6x1 vai representar uma conquista dos trabalhadores, especialmente da juventude e das pessoas que dependem do próprio trabalho para garantir o sustento.
5: Votação.
6: A Câmara aprovou um aumento do limite anual para a admissão de bombeiros militares no Distrito Federal. A repórter Paula Bittar acompanhou a votação.
19: A Comissão de Constituição e Justiça da Câmara aprovou uma proposta que aumenta o limite anual para o ingresso de efetivo no Corpo de Bombeiros Militares do Distrito Federal. Segundo o texto, em vez das atuais 377 nomeações por ano, a corporação poderá admitir anualmente até 714 novos integrantes, dos quais 94 oficiais e 620 praças. Segundo a autora do projeto, deputada Érica Cocai, do PT do Distrito Federal, os atuais limites de ingresso não são capazes de fazer frente às demandas da população nos próximos anos.
7: Nós precisamos de mais profissionais no Corpo de Bombeiros aqui do Distrito Federal. São profissionais que não apenas protegem o patrimônio, mas são profissionais que protegem a vida ou as vidas da população. Todas as vezes que nós temos algum tipo de situação emergencial, nós lembramos dos bombeiros e nós chamamos os bombeiros. Então são profissionais que são fundamentais para a nossa cidade.
19: A proposta que aumenta o limite anual para o ingresso de efetivo no Corpo de Bombeiros Militares do DF já pode seguir para o Senado, a menos que haja recurso para votação antes pelo plenário da Câmara. Da Rádio Câmara de Brasília, Paula Bittar.
8: Eleições.
24: Reeleito com mais de 52 mil votos, Bebeto, do PP do Rio de Janeiro, agradece o apoio dos eleitores de mais de 88 municípios do estado e atribui a vitória à fé em Deus. Ao dizer que apresentou mais de 32 projetos, ele reforça estar entre os 10 deputados fluminenses mais atuantes.
9: O congressista destaca sua atuação na defesa de obras de mobilidade urbana na Baixada Fluminense, com a duplicação da rodovia Presidente Dutra e a revitalização da ferrovia em São João de Meriti. Bebeto promete seguir atuando em benefício do estado.
24: Charles Fernandes, do PSD da Bahia, agradece os quase 90 mil votos recebidos que o conduziram para o seu terceiro mandato na Câmara e reafirma seu compromisso em defender a agricultura familiar, o agronegócio e os municípios baianos na próxima legislatura.
9: Ele destaca investimentos na área de saúde do estado, incluindo mais de 20 hospitais e 27 policlínicas. Charles Fernandes defende ainda a soberania nacional, a autonomia dos povos e as relações internacionais baseadas na cooperação e nas relações harmoniosas entre nações.
24: O Tony de Paula, do PSD do Rio de Janeiro, critica posicionamentos do Tribunal Superior Eleitoral, alegando haver diferença de tratamento aos candidatos à presidência da República no que diz respeito à retirada de publicações nas redes sociais.
9: O Tony de Paula pede que os ministros não protejam candidatos supostamente ligados às milícias, ao citar contratações de familiares de milicianos em gabinetes parlamentares, influências em hospitais federais e repasses de emendas a entidades ligadas a esses grupos.
24: Paulo Soares, do Podemos de São Paulo, faz um balanço dos seus 4 meses de mandato e destaca a apresentação de 31 propostas e a atuação em 7 relatorias. Entre os resultados, ele cita um projeto já transformado em lei voltado à prevenção da saúde da mulher.
9: Paulo Soares também agradece os votos recebidos e afirma que vai continuar acompanhando as demandas do interior paulista, mesmo sem mandato. Ele defende uma atuação política focada em áreas como saúde e educação, com menos disputas ideológicas e mais atenção aos problemas da população.
24: Luiz Couto, do PT da Paraíba, agradece os mais de 60 mil votos recebidos, embora não tenham sido suficientes para garantir sua reeleição. Com 5 mandatos como deputado federal e 2 como estadual, ele afirma que sua trajetória foi dedicada à justiça social e à defesa dos direitos humanos.
9: Luiz Couto também reafirma o compromisso de continuar servindo ao povo paraibano, mesmo fora do Congresso. Para ele, o fim do mandato não encerra sua atuação em defesa da população, guiada, segundo ele, pela fé, pela honestidade e pelo compromisso com o próximo.
24: Geraldo Rezende, do União de Mato Grosso do Sul, diz que respeita o resultado das urnas e que vai seguir trabalhando até o último dia do seu mandato. No balanço de sua trajetória, ele destaca participação na criação da Universidade Federal da Grande Dourados.
9: Geraldo Rezende menciona ainda sua contribuição para a construção do Hospital Regional de Dourados e a implementação do primeiro SAMU indígena do país. O deputado também cita a construção de creches em aldeias e a defesa da regionalização dos serviços públicos.
24: Ismael, do PL de Santa Catarina, agradece os mais de 70 mil votos que recebeu, mas lamenta não ter alcançado lançado à reeleição. Após 4 anos na Câmara e 37 anos de vida pública, o parlamentar faz um balanço da sua trajetória política e enaltece a experiência adquirida no Congresso.
8: Além disso, Ismael cita participação em comissões e frentes parlamentares, entre elas a de amparo às comunidades terapêuticas. O deputado conclui que pretende seguir em frente, agradecendo à família, aos amigos e aos eleitores pelo apoio.
24: Termina agora o jornal Câmara dos Deputados, produzido pela Rádio Câmara, com trabalhos técnicos de Rafael Santos e apresentação de Márcio Aquilissardi e José Carlos Andrade. Uma ótima noite para você.
8: A Voz do Brasil volta amanhã. Boa noite.
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12: 21 horas e 44 minutos. 17 graus.
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1: 21 horas e 58 minutos. 17 graus.
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1: 22 horas e 11 minutos. 17 graus.
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1: 22 horas e 22 minutos. 17 graus.
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1: Vinte e duas horas e 28 minutos.
2: 16 graus.
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1: Agora 23 para as 11, bem-vindo ao nosso confidencial. E a gente vai aqui acompanhando você que tá aí mandando recados. Você sabe, né? Se confidencia, pode compartilhar um pouquinho da sua história através da mensagem ou até mesmo se inspirar nas músicas e mandar pensamentos aqui, como aqui a Kate, né? E a Kate mandou pra gente aqui, Kate Peduce, né? Que mandou pra gente aqui um pensamento. Daqui a pouco eu vou levar o conhecimento. E também você pode fazer, mandar a sua história baseada no momento da sua vida, né? Que nem ontem, o nosso amigo que mandou ontem, né? Pelo dia da criança, ele mandou uma história relatando um determinado tempo da infância, né? Que é muito legal, escrevendo pra gente como era aquele tempo. Agora 22 aí para as 11, quem é que tá aqui mandando recado? Daqui a pouco a gente vai conferir mais alguns recadinhos aqui. E agora, no confidencial, Zezé de Camargo e Luciano.
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0: Samuel, Romance Rosa, olha aí, 7 para as 11 aqui na Caiçara.
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0: Agora 7 para as 11, lembrei que depois lá às 11 nós temos aí os presságios completo, o horóscopo, né, pra você no dia seguinte. Vamos ver quem mais tá por aqui mandando recado.
2: Vamos lá, aqui o seu Denilson, Ricardo, né, aqui de Esteio.
0: E aí, tem Denilson?
2: Uma música do Roberto Carlos, meu amigo, né? Curva tudo mais aí. Pode ser um Roberto Carlos e nós aí, bicho.
0: Certo.
2: Tô muito apaixonado, bicho, né? Pode ser Roberto Carlos aí. Vamos vocês. Um abraço. Boa noite.
0: Valeu, obrigado. Quem mais aqui? O velho da borracharia. O que, que é isso? Uma foto ali com um bolo.
3: Boa noite, Paulo. Aqui o
0: boa noite.
3: Da borracharia com mais um trabalho vencido, com a graça de Deus. Agora é a hora do sono do guerreiro, não é? Um abraço para o Rolocinho, porque o Rolocinho engraçado, sendo mal satanão, para a nega velha, mas é que a velha já deve estar quase levantando para ir trabalhar de novo. Para o Santana Velha. Para todos meus amigos que se sintam abraçados e agradecidos com a graça de Deus e se mandar uma música para nós aí para adormecer. Obrigado, meu amigo. Com Deus, Deus abençoe a todos.
0: Valeu.
3: Até amanhã de manhã, que Deus quiser e Deus quer.
0: Grande abraço, velho da borracharia. Merecido descanso. Esse bolo deve ser do dia das crianças, né? Da festa de ontem. Quem mais?
4: Boa noite.
0: E aí, Juiz?
4: Quero
0: que me conta.
4: Deus especial para minha filha, Kathleen. Minha esposa Elaine, meus filhos Micael e Carlinho, meu sogro Jorge. E para todos os ouvintes aí que estão escutando a rádio Caiçara, a música não para.
0: Só quando a gente fala.
4: Para todos butiaense, tenha ótima quarta-feira para nós todos.
0: Valeu.
4: Boa noite, Rádio Caiçara.
0: Valeu, Juici, grande abraço. Vamos ver aqui o pensamento que a nossa, acho que é a primeira vez que a Kate está participando, a Kate Peduce, ela mandou aqui um pensamento que diz assim: se eu quero tudo em você, quero ser feliz ao seu lado, você ver você sorrir todos os dias, segurar sua mão enquanto caminhamos, quero estar em cada conquista, sua, em cada passo de superação. Mas acima de tudo, quero estar quando você não estiver bem, quando estiver que não aguenta mais, quando pensar em desistir, eu estarei ali. Quero estar ali para te abraçar forte, te acolher e lembrar da sua força. Dizer que quando você se determina, é capaz de enfrentar o mundo inteiro. Nem tudo será perfeito, mas é disso que se trata. Sermos perfeitamente imperfeitos. Amar nossas loucuras, rir até não aguentar mais, discutir e depois fazer as pazes como dois apaixonados. Enxugar as lágrimas um do outro e, acima de tudo, estar presente, um pelo outro. Kate Peduce, obrigado.

0: noite com Gustavo Lima aqui no nosso Confidencial agora 11:06.
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1: Agora 17 graus a temperatura, baixou um pouquinho. Onze e 13, daqui a pouco a gente confere aqui, atualizar a previsão do tempo. Quero saber de você que tá aí já mandando um recado pelo nosso WhatsApp. Boa noite, Pante, na escuta em Cachoeira do Sul, Maurício Moura. Ô Maurício, grande abraço, uma boa noite, obrigado pela companhia. E quem mais aqui? Minha amiga Ilka, lá em Gravataí também já tá ligadinho. Um grande abraço, Ilka. Quem mais? Oi, Pante, aqui é a Leia Milanese de Osório. Quero ouvir uma música do Henrique Juliano. Amor de Verdade. Essa música é linda, né? Um abraço pra você, Leia. Fala tudo essa música, né? De amor. E a gente segue aqui no Confidencial.
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0: Maia Marrom, Alcione, Enquanto Houver Saudade.
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0: Agora 11:28. Chegou aquele momento a gente conferir aqui.
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0: Vou falar pra você, Áries, que a tua quarta-feira vai ser favorável. Olha, no trabalho, garra para buscar a sua prosperidade profissional, mas cuidado para não cair na conversa de desconhecidos. No amor, não comente seus sentimentos. Saúde, tá boa. Número 919, a cor é bege. Falando para você, Touro, olha, vai ser variável. No trabalho, tenha cuidado para não bater de frente com algum colega que pensa diferente de você. Já no amor, você estará um pouco tímido neste dia. Saúde boa, número 701, e a cor é lilás. Falando para você, Gêmeos vai ser variável. Olha, no trabalho, muita cautela com que falar, pois poderá ser mal interpretado pelos superiores. Já no amor, estará mais emotivo. A saúde, é bom você fazer uma visita ao seu médico, número 580, e a cor é verde. Gêmeos, agora 11:29 na Caiçara.
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0: now. 11:30. Temperatura 17 graus. A gente tem uma previsão de instabilidade para quarta-feira ainda. E daqui a pouco a gente vai conferir então aqui a previsão do tempo. Olha, nessa terça-feira, a gente perdeu um dos grandes nomes da música baiana, do Axé Music, e algumas composições também, que vão ficar eternizadas e a gente vai matar muita saudade. Então, em tributo ao netinho, né, que faleceu nessa terça-feira, aos 60 anos, em Salvador, ele que enfrentava esse câncer, né, que evoluiu para uma falência renal e disfunção múltipla de órgãos. O músico já estava internado há cerca de 13 dias no Hospital Aliança Star. Após o retorno da doença, que voltou em maio deste ano, de forma mais agressiva, ele estava afastado já das redes sociais para se dedicar à recuperação. Infelizmente, faleceu nessa terça o netinho. Ele que deixou músicas como essas aqui, ó. A gente vai recordar agora aqui. Menina.

0: Carolina, Netinho aqui no Confidencial, agora 26 para meia-noite.
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0: 19 para meia-noite. Você está aqui na Caiçara, no Confidencial, né? Abre o seu coração, confidencia o que está acontecendo com esse coraçãozinho aí. Olha, 17 graus é a temperatura e a previsão para essa quarta-feira é de instabilidade. Terá céu bastante nublado aqui no estado, com o tempo mais fechado. Chuva ainda pode ocorrer em algumas regiões, principalmente entre a tarde e a noite. No norte, na serra e no litoral norte é onde há risco de temporais isolados. Para essas áreas, inclusive o Instituto de Meteorologia emitiu um alerta amarelo de perigo potencial que vale o dia todo. O aviso prevê chuva entre 20 e 50 milímetros, rajadas de vento de até 60 quilômetros por hora e possibilidade de queda de granizo. Nas demais regiões do estado, a nebulosidade predomina com algumas aberturas de sol. Pode chover de forma fraca e passageira em pontos isolados, mas sem previsão de volumes significativos. Então essa é a previsão para essa nossa quarta-feira. E a temperatura mínima talvez fique em 16, a máxima 21 graus para essa quarta-feira. Agora 18 para meia-noite, deixa eu ver quem tá por aqui, mandando um recado pelo nosso WhatsApp. Mas antes,
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0: Vou falar para você do signo de Câncer, que amanhã, quarta-feira, vai ser uma quarta-feira boa no trabalho. Batalhe por sua produtividade no trabalho e, se sobrar tempo, antecipe atividades programadas para o próximo dia. Já no amor, relacionamento instável, tem uma certa instabilidade no romance, Câncer. Na saúde está regular, número 509, a cor é vermelho, Câncer. O Leão, vai ser um dia variável. Olha, no trabalho, tendência a discutir com colegas que teimam em se intrometer em seus negócios. Já no amor, desejo de ficar só nesse dia, aquele momento que você quer ficar só. Saúde boa, número 899, a cor é laranja, Leão. O Virgem, vai ser variável. No trabalho, não seja tão apressado, porque assim as coisas não sairão como devem em sua área profissional. Já no amor, melhore o convívio com seu par. Na saúde, controle seu sistema nervoso. Número 707 e a cor é azul, Virgem. Agora 16 para meia-noite, quem manda recado por aqui é a Julie. Ah não, a Julie mandou mensagem aqui, né? Mandou um pensamento da Julie Borges. Julie, vou ver se dá tempo pra gente ler esse teu pensamento aqui, tá bom? Quem mais aqui? Boa noite, Paulo. Passei para desejar o meu abraço, desejar uma ótima semana, sempre ligado na Rádio Caiçara. Quero uma música sertaneja romântica das antigas. É a Jo de Caxias. Oi, Jo. Grande abraço, uma boa noite. E agora a gente segue aqui no Confidencial.

0: Eduardo Costa aqui no Confidencial.
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0: Agora vamos falar para você, Libra. Libra, a tua quarta-feira vai ser variável. No trabalho, seja paciente ao lidar com pessoas ou mesmo nas tarefas mais elaboradas em seu trabalho. No amor, fortaleça os laços de amizade. Saúde está muito boa. Número 393 e a cor é amarelo. Libra. Agora falando para você, Escorpião. Escorpião, vai ser uma quarta-feira boa. No trabalho, saiba aproveitar a companhia de pessoas experientes e aprenda um pouco mais com elas. Já no amor, a noite promete ser ótima ao lado daqueles que você ama. Na saúde, disposição, tá tudo bem. Número 827, a cor é marrom, Escorpião. Falando para Sagitário, vai ser uma quarta-feira variável. Olha, no trabalho, procure relaxar e usar a cabeça diante dos desafios em seu trabalho neste dia. Já no amor, não é aconselhável se aventurar. Saúde, visite seu médico. Número 995 e a cor é cinza, Sagitário. Agora 3 minutos para meia-noite na Caiçara.
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0: Temperatura, continuamos aí com 17 graus. Se bem que a mínima para quarta-feira vai ser 16, né? Vai ser 16. E a previsão ainda é de instabilidade para essa quarta-feira. Vamos ver quem tá aqui mandando recado pelo WhatsApp 999. Bom, eu tenho aqui o pedido da nossa.

de uma música, numa lembrança inesperada, na vontade de contar alguma coisa boba, ou simplesmente naquele desejo de saber se você está bem. Você foi ocupando um espaço em mim, sem pedir licença, sem fazer barulho, até se tornar presença mesmo quando está longe. E talvez o mais bonito seja perceber que eu gosto de você também nas coisas que ninguém vê. No seu jeito de falar, nos seus silêncios, nas pequenas coisas que você faz sem perceber e que, para mim, significam tanto. Você tem esse jeito estranho de bagunçar meus pensamentos e, ao mesmo tempo, trazer uma paz que nem eu sabia que precisava. Hoje, quando penso no que sinto, não encontro uma palavra grande o bastante. Só sei que você aparece nos meus pensamentos muitas vezes mais do que deveria. Moro em lugares que eu não consigo explicar e se tornou uma daquelas pessoas que o coração simplesmente não consegue tratar como passageiras. Talvez seja amor, talvez seja saudade antes mesmo da distância. Talvez seja apenas meu coração reconhecendo que encontrou alguém que gostaria de manter por perto. E sinceramente, eu só sei que gosto de ter você na minha vida. Obrigado, Julie. Julie Borges, mandando aqui pra gente pro Confidencial.

0: te amo, que mais posso dizer? Ovelha, relembrando aqui o nosso Caiçara Confidencial.
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0: Agora falando pra você, Capricórnio, que a tua quarta-feira vai ser variável no trabalho, tendência a se irritar por problemas no ambiente de trabalho. Agora no amor, seu estado de espírito irá refletir no relacionamento com a pessoa amada. Na saúde, dê atenção ao seu coração. Número 410 e a cor é branco, Capricórnio. Agora falando para você, Aquário, vai ser uma quarta-feira boa no trabalho. Não leve a sério pequenas discussões que só servirão mesmo para acabar com sua paciência em seu trabalho. Já no amor, à noite tente relaxar junto dos familiares. Na saúde, faça exercícios ao ar livre, número 902 e a cor é rosa, Aquário. Falando para peixes, olha, vai ser um dia bom no trabalho, você estará mais otimista e esperançoso em relação a tudo. Já no amor, não descarte uma amizade. Saúde, controle o seu colesterol, número 651 e a cor é marrom, peixes. Agora 19:19 na Caiçara.
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0: Boa noite, Fante. Muita neblina aqui em Gramado. Se possível, uma música Voo do Condor. Ofereci para Bianca em Canela. É o Justo Lemos em Gramado. Ô, Justo, um grande abraço para você. Uma boa noite aí. Não, boa madrugada. Já estamos aí há 20 minutos já vivendo a quarta-feira, né? Meia-noite 20. Um abraço aí pro Justus Lemos, que se tem neblina lá em Gramado ali, né? Quem mais aqui? Nosso amigo Paulinho Batera, é isto? Tá ligadinho aí? Grande abraço aí, obrigado. Paulinho Batera. Ou Batera Paulinho. Quem mais aqui? Ó, a temperatura continua, né? Não variou muito. Continuamos aí com 17 graus. E agora no confidencial.

0: totalmente para você se confidenciar aqui na madrugada, já vivendo a quarta-feira, né? Esse 14 de outubro. E aí, como é que tá o teu plantão aí nessa madrugada, hein? Tá tudo bem? E para quem tá em casa na companhia da Caiçara, temperatura nesse clima, né? Olha, foge a tradicional primavera, né? Mas a gente tá aí com 17 graus a temperatura, mas tá um arzinho mais fresquinho lá fora, né? E a quarta-feira prometendo aí instabilidade ainda, com chuva, garoa, né? E ainda nessa quarta-feira. E enquanto tem esse avanço desse ar frio, né? Que mantém o tempo ameno nessa temperatura aí. Agora 26 aí para uma. E você pode mandar teu recado ainda pelo nosso WhatsApp, que é o 999878101. Agora aqui no Confidencial. Aquele amor bandido.
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0: Na voz da Joana.

0: grande amor se faz aí, Cleiton e Camargo, aqui já nos minutos finais, nosso confidencial.
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0: 12:55, já estamos aí vivendo a quarta-feira, 14 de outubro, a temperatura, continuamos aí com 17 graus e a previsão é de instabilidade ainda para essa quarta-feira. Quem já tá por aqui? Quem? O show da madrugada.
2: O showman.
0: Showman. Quem é o Ora Quem?
2: Ora Quem? O showman. Tudo bem contigo?
0: Tudo certo aí. Ô, Carlos, eu nem vou dizer pro Carlos que eu vi ele hoje, eu tô vendo ele agora, né? É, então ele já tá na quarta-feira, meu Deus.
2: Já tô na quarta-feira.
0: Eu nem te vi domingo.
2: Cara, eu já tô no domingo.
0: Eu não te vi na segunda. Eu não te vi na terça.
2: É verdade, eu te vi.
0: E eu tô te vendo agora no meio da semana, quarta-feira.
2: É, porque a última vez que a gente conversou foi no sábado.
0: Quanto
2: e
0: tempo,
2: eu já tava no sábado, tu tava entregando a sexta-feira.
0: Eu tava saindo ainda. Da sexta ainda. E eu já tô vendo ele pela quarta. Na quarta-feira, segunda foi, feriado, né?
2: É. E olha a diferença também, além de ser o meio da semana.
0: Pois
2: na sexta pro sábado eu vim com meus calção verde e com preto.
0: Ah.
2: E a minha camisa de física.
0: Eu acho que é uma coisa, o tempo tá contra. O teu
2: tá
0: clima
2: contra.
0: Tá contra.
2: Olha
0: porque
2: hoje.
0: A primavera tá totalmente diferente. A gente tá usando roupa de lã ainda, cara.
2: É, eu vou ter que tomar um banho antimofo, cara, porque eu já tô mofando com essa umidade aí.
0: Tá difícil a primavera essa, hein? Meu Deus. Vamos fechar aqui. Bom trabalho, Carlos.
2: Obrigado, bom descanso. Mano.
0: Obrigado. Vamos fechar aqui então o nosso confidencial com Christian e Ralph.
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1: Tô chegando depois do Paulo Fante, depois do Caiçara Confidencial, colocando no ar o nosso show da madrugada nesta quarta-feira, 14 de outubro. E contigo, tudo bem? Obrigado aí pela audiência, obrigado aí pela companhia. Vamos juntos até as 4 da manhã com o nosso show da madrugada. Teremos aí garoa, chuva frequente nos próximos dias. É, mas o frio mantém aí as temperaturas e mantém um tempo ameno. Agora 17 graus a temperatura. Para você que está aí curtindo a nossa Rádio Caiçara, grande abraço. Para quem está trabalhando, bom serviço. Para quem está em casa de boa, para quem perdeu o sono, hein? Para quem está no trânsito, sejam sempre bem-vindos. Começando com a Japinha Conde e o Eduardo Costa, o show da madrugada. Nesta quarta-feira é Internacional do Sofá, hein? É dia de namorar.

0: Desperdício, grande noite.
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0: Bom dia, Carlos, no intervalo, pessoal aí nas Arrozeiras, Capivari do Sul, o nosso querido Renato Leal. Depois do feriadão, né, Renato? Vamos pra Lida de novo? Tamo aí, iniciando os trabalhos. Ótima noite aí pra ti, obrigado aí pela companhia, ao som do

Ataíde Alexandre na Caiçada, você marcou pra mim. Grande quarta-feira, grande noite de quarta, obrigado aí pela companhia. A hora da Caiçada, 1:15, 17 graus a temperatura. Você lembra da música Mila? Mil e uma noites de amor com você, do nosso querido Netinho. Pois é, cara. O cantor Netinho, do Hit Mila, ele morreu na terça-feira. Ontem, dia 13, aos 60 anos em Salvador, o Netinho enfrentava um linfoma que evoluía para falência renal e disfunção múltipla dos órgãos. E segundo o comunicado publicado na conta oficial do artista, ele estava internado há cerca de 13 dias e depois do retorno da doença, que voltou em maio deste ano e de forma mais agressiva, o Netinho estava afastado das redes sociais, né, para se dedicar à recuperação. O diagnóstico da doença foi anunciado pelo cantor em 2025, dias depois da internação, que foi provocado por fortes dores nas pernas. Aí ele dividiu com os fãs nas redes sociais as etapas do tratamento e também da recuperação. Agora, em comunicado publicado nas redes sociais, a assessoria definiu que Netinho, como um artista extraordinário, talentoso, sensível, ele destacou uma trajetória marcada pela música, pela alegria e também pelo carisma. Agora, com o desejo do próprio cantor, o velório, a cremação vão ser realizados de forma reservada, restrito a familiares e amigos mais próximos. E a assessoria pediu também respeito, pediu privacidade, né, da família neste momento, e agradece as suas manifestações de carinho e solidariedades recebidas. A data ainda não foi informada. Uma das músicas do Netinho que eu, olha, adoro demais, eu sou apaixonado, é nessa música aqui, ó. Além de Mila, outros sucessos aí do nosso querido Netinho. Mas essa menina, eu tenho paixão, tenho muito carinho por essa música. Infelizmente perdemos aí o nosso Netinho, do Hit Mila. Essa música é Menina. Pode dar volume aí na Rádio Caiçara. Ótima noite para você.

0: Peixinho na Caiçara, menina, grande abraço aí, ótima noite, a nossa audiência é mil, mandando mensagem de voz, mandando mensagem de texto no 99987-8101. Bom, tivemos aí também mais um feminicídio. Um homem foi preso por suspeita de feminicídio após aí uma jovem de 21 anos, ela foi encontrada morta na zona sul aqui de Porto Alegre. O corpo de Natasha Rodrigues Mendes foi encontrado sobre a cama com possíveis sinais de luta. Infelizmente, homem preso por suspeita de feminicídio. Agora são 1h22, temperatura 17 graus neste momento. Teremos períodos aí de chuva, alguns momentos com sol. E assim vai a nossa quarta-feira. E também frio. Eu estava dando uma olhadinha, a previsão de temperatura máxima, 22 graus, mas vamos atualizando aí durante a madrugada. Tá certo? Pois bem. A nossa audiência mandando mensagem de voz e texto.
1: Locutor.
0: Opa!
1: Carlos Roberto.
0: Sou eu.
1: Aqui é o Micael de Viamão da Sicília.
0: Ô, Micael.
1: Cara, eu tô apavorado, meu.
0: Com o quê?
1: Que tempo é esse, cara?
0: Tá louco, né?
1: Que frio não quer nos largar.
0: Não quer.
1: Tivemos, infelizmente, um início de primavera frio.
0: Frio e vai longe.
1: Como fala assim, cara. Ah, tivemos um veranico. Veranico não sei da onde, né, Carlos?
0: É verdade.
1: Veranico da onde?
0: É.
1: Não tem veranico?
0: Não tem.
1: Acho que causa esse fenômeno Laninha, né, Carlos?
0: É isso aí. Até novembro, dezembro vai ser essa
1: loucura. Eu estou assim, meu amigo, apavorado. Eu não gosto do frio, me sinto muito mal.
0: Eu também.
1: Sabe por quê? Vou contar uma coisa aí aqui pra ti.
0: Ah.
1: Os meus ossos, eles começam a doer, cara, do frio.
0: É mesmo, é. Olha, isso é ruim, cara.
1: Claro. Não é por causa do frio, né? Que eu vou enforcar banho, não enforco banho, mas eu me limpo, me lavo,
0: claro.
1: Me higienizo, tudo.
0: Isso aí.
1: Mas é complicado, né? Tomar se pelar o corpo todo no inverno, mas eu sempre ando limpinho. Eu sou uma pessoa bem caprichosa com meu corpo.
0: Mas pra encarar o inverno
1: me deixa bem incomodado, amigo.
0: Eu me incomodo também, frio.
1: Até quando vamos andar com esse clima assim, Carlos?
0: Cara.
1: Até quando?
0: Vai meio longe.
1: Mas eu amo o verão, que eu uso pouca roupa, camiseta cavada, bermuda, sapatilha, chinelo, sandália.
0: Tá
1: o corpo bem à vontade.
0: Deu.
1: Não pra exibir o meu corpo,
0: é claro.
1: Mas eu senti mais confortável, né? Com poucas roupas.
0: É, isso aí.
1: Porque é horrível, sabe? E isso me deixa bem incomodado.
0: É, não adianta, porque passar frio aí, cara, não é bom. Ô, Micael, grande abraço aí pra ti. E o Micael tá saudando também, né? Eu saúdo aí aos amigos, né? E uma palavra de carinho e de conforto também pro nosso querido André Araújo, falecimento do pai do André Araújo, né? E tá dizendo que também chove agora em Viamão, 15 graus a temperatura. E desejando um bom dia para todos curtindo aí a nossa Rádio Caiçara. Garoando, tá garoando lá fora. Chega cá pro galpão onde tem chimarrão, índio velho. Não precisa ter luxo, te afrouxega. Aí é bem uma música do Teixeirinho, gaúcho amigo, né? Bom, deixa eu mandar um abraço aqui, ó. Bom dia, Carlos. O nosso querido Rui, Belém Velho. Abração aí pra ti, obrigado aí pela audiência sempre. Obrigado aí pela companhia. 99987-8101. Pode mandar aí o teu bom dia, pode mandar aí o teu abraço. Sinta-se à vontade. E aí, tia?
2: Opa!
0: Tá.
2: Bom trabalho, Luciano.
0: Valeu, Luciano. Grande noite aí pra ti também. Obrigado aí pela companhia.
3: Oi, Carlos.
0: Oi.
3: Bom dia.
0: Bom dia.
3: Bete Madeira.
0: Bete Madeira.
3: Hoje tá e Marrone.
0: Qual música?
3: Ai, que vontade.
0: Isso
3: beijo.
0: Aí. Beijo, Bete. Ai, que vontade. Ai. Bruno e Marrone. Confere a hora da Caiçara, 1h25.

0: Caiçara antes de ir embora. Hora da Caiçara, 29, faltando para as duas. A temperatura neste momento de 17 graus. Chove. Para quem uma chove? Vai ser assim por hoje. Ô, Carlos, tudo bem contigo? Tudo ótimo. Luiz Airão, mandei para nós, para linda loira dos olhos azuis de Gravataí. E Dali Caiçara, Felipe Apache do Centro Histórico, tá aí curtindo a gente. Grande abraço aí pra ti e a linda loira dos olhos azuis. Bem, mensagem de voz, mensagem de texto. Oi.
1: Olá, Carlos.
0: Oi.
1: Bom dia, Carlos.
0: Bom dia, tudo bem
1: contigo? Gostaria de uma música.
0: Qual?
1: Objeto de Prazer.
0: Objeto
1: com Mato Grosso e Matias.
0: Ah, é boa essa música.
1: Ione Jaques da 40 de Viamão.
0: Ah, muito
1: obrigado,
0: bom.
1: Obrigado, Carlos.
0: De nada, minha flor. Parada 40 em Viamão. Ione Jaques tá ligadinha na Rádio Caiçara. Vou batalhar aqui pra ti, viu? Objeto de prazer do Mato Grosso e Matias. Fala, Carlos, tudo bem? Boa noite, me chamo Anitta. Eu quero pedir a música do Amado Batista, Secretária. Muito bem, fica ligadinha aí com a gente, tá? Fica ligadinha na Caiçara, Anitta. Beijos aí pra ti. Sempre, sempre bem-vinda. Já já nós temos também a nossa reflexão de hoje. Já já tem a reflexão de hoje na Caiçara. Bom, vamos falar pra você de Áries, Touro e Gêmeos.
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0: Alô, Ariano, alô, Ariana. Confere a hora da Caiçara, 27 faltando pras duas. Ariano, hoje no trabalho é favorável, viu? Garra para buscar a sua prosperidade profissional, mas olha só, cuidado para não criar ou cair na conversa aí de desconhecidos, tá? Agora no amor, não comente sobre os seus sentimentos. A saúde é boa, 919 é o número, a cor é bege. Para quem é de touro, taurino, taurina, o dia variável. No trabalho tenha cuidado para não bater de frente com um colega ou algum colega que pensa diferente de você. No amor, você estará um pouco tímida nesse dia. A saúde é boa, taurino, 701 é o número, a cor é lilás. Para quem é de gêmeos, para nós, geminianos, trabalho, muita cautela com o que falar, pois poderá ser mal interpretado por superiores. No amor, você estará mais emotivo. A saúde, visite seu médico, 580 é o número de sorte, a cor é verde, geminiano. Daqui a pouco eu falo para você de Câncer, Leão e também para você que é de Virgem.
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1: Vamos a nossa reflexão de hoje. 11 anos de saudade. Tempo que eu queria ter vivido. Sabe por quê? Hoje faz 11 anos que perdi uma das pessoas mais importantes da minha vida. A minha mãe. E quando a gente perde alguém que ama, começa a olhar para trás e pensar em tudo aquilo que poderia ter sido diferente. O pouco convívio, os momentos que passaram, as conversas. Sabe aquelas conversas que ficaram para depois? Aquele tempo que eu poderia ter aproveitado melhor para buscar mais proximidade, mais carinho, mais amor, mais compreensão. Porque a vida, às vezes, nos leva por tantos caminhos que esquecemos de cuidar dos laços mais importantes. A gente pensa que ainda vai ter tempo para uma visita, um abraço, aquela conversa demorada, mas o tempo não faz promessa a ninguém. Hoje, 11 anos depois, a saudade continua. E junto dela vem aquela pergunta silenciosa: será que eu poderia ter feito mais? Talvez sim. Talvez pudesse ter procurado mais, abraçado mais, demonstrado mais o que sentia. Mas eu também aprendi que a vida é feita de imperfeições e dificuldades. Dificuldade de sentimento que nem sempre conseguimos expressar quando há tempo. A gente não pode voltar ao passado, mas podemos aprender com aquilo que ficou faltando. Se você ainda tem mãe, se você ainda pode ouvir a voz dela, sentar ao lado ou simplesmente dar aquele abraço, não espere uma data especial. Faça isso hoje, faça isso agora. Procure compreender as suas dores, suas limitações, a sua maneira de amar. Porque depois que uma mãe parte, não existe mais oportunidade para aquele abraço que ficou para amanhã. Hoje, minha mãe não está mais aqui, mas continua presente nas minhas lembranças, na minha história, na minha saudade que carrego no coração. 11 anos se passaram. E a parte de mim que ainda gostaria de ter tido era mais tempo. Se essa saudade pudesse abrir uma porta hoje, eu só queria entrar, te encontrar, te dar mais um abraço. Um abraço daqueles que a gente gostaria de ter dado muitas vezes. Porque o tempo, ele passa, a vida continua, mas o amor de filho pela sua mãe não termina com uma despedida. Pense nisso e até mais.
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0: Juliano, aqui na Rádio Caiçara, Amor de Verdade, baita música, né? Ei, Edivandro, trabalhando aí, Edivandro, bom serviço aí pra ti, Edivandro, tu tá sempre curtindo aí a nossa Rádio Caiçara. Bora lá, a vida segue. Muito bem, ó, parou a chuva, rapaz, coisa boa, deu uma aliviada. Para quem tá curtindo aí a Rádio Caiçara, obrigado aí pela companhia. Carlos, tu pode mandar reflexão para mim, claro. Quem mandou aí esse toque, o Vilney Machado Lopes. Obrigado aí pela audiência, trabalhando e curtindo a Caiçara, né, Vilney? Tudo de bom aí para ti. O nosso querido Dininho Orsino, em Santa Vitória do Palmar, tá conectado aí com a gente, hein, Dininho? Ah, diz ele assim, Carlos, me manda essa mensagem aí. Que saudades que me deu. É, saudade aperta, né, Dininho? A saudade aperta. Não só nessas datas, né? Mas a gente sempre se pega assim pensando nas pessoas que a gente ama e que já foram embora, que já partiram, que já cumpriram, né, a sua passagem por aqui. Mas vamos lá, a vida segue. Carlos Roberto, tudo bem contigo? Tudo ótimo. Tô bem, na medida do possível. A Terezinha, beijinhos aí pra ti, Terezinha. Melhoras aí, tá? Melhoras aí pra ti, né? Fica bem sempre, tá, Terezinha? Grande beijo e muito obrigado aí pela audiência. A música Secretária do Amado Batista já programei, tá, Anitta? Fica ligadinha na Caiçara, a do Mato Grosso e Matias, eu tô na lida aqui, eu tô na caça dessa aí do Mato Grosso e Matias.
1: Claro, tô ouvindo, galera.
0: Olha aí,
1: tu
0: viu só?
1: É uma delícia uma da manhã ligar na Caiçara e ouvir aí.
0: Cara, que bom.
1: Nosso mestre.
0: Olha, coisa boa.
1: Obrigado, um abração para o pessoal todo aí,
0: que
1: os
0: legal.
1: Ouvintes aí. Vamos sair da cama aí, pessoal.
0: Vamos
1: chamar aí o WhatsApp aí, todo mundo.
0: Vamos
1: aí.
0: Isso aí.
1: A gente sabe que essa legião aí é grande.
0: É grande, é grande. É muito grande a legião.
1: Um abraço aí, meu velho.
0: Ô, Edivandro. Edivandro é taxista, tá sempre curtindo aí a Rádio Caiçara, um queridão nosso das madrugadas aí da nossa Rádio Caiçara. Todos os motoristas aí curtindo a gente.
2: Boa noite.
0: Boa noite. Eduardo,
2: motorista caeta da Tazai.
0: Ô, Eduardo.
2: 290, sentido a Porto Alegre.
0: Te cuida aí.
2: Quero mandar um alô pra todo o pessoal da rádio, pra todos os ouvintes, pra todos meus colegas da Tazai.
0: Tá.
2: Pode ser uma do Eduardo Costa.
0: Claro, aí. Claro.
2: Desde já agradeço.
0: Isso aí.
2: E se puder, manda essa reflexão pra mim aí, faz favor.
0: Já tá contigo aí. Abraços aí. Obrigado pela audiência. Todos os motoristas aí, ó. O Eduardo tá na 290, devagar e sempre. Rádio no volume máximo, hein, Eduardo? Te cuida aí no trânsito, tá, meu querido? Uma boa viagem pra ti. Olhando nos teus olhos, Eduardo Costa, aqui em Show da Madrugada, Carlos Roberto é meu nome. Caiçara.

0: Saudade danada, saudade lascada. Ô, lasqueira, tá tudo bem contigo aí, Ti? Ei, tá fazendo o que de bom aí, me conta? Manda um WhatsApp aí, 999878101. Agora cinco faltando para as duas. Alô, você de câncer, canceriano, canceriana. Dia bom, trabalho bastante por sua produtividade hoje, né? Se sobrar tempo. Agora antecipe atividades programadas para o próximo dia. No amor, canceriano, relacionamento instável. Saúde regular, 509 é o número de sorte para hoje. A cor é vermelho. Leonino, Leonina, bom dia. Dia variável, trabalho, tendência a discutir com colegas que teimam em se intrometer em seus negócios. No amor, desejo de ficar só nesse dia. A saúde é boa. 899 é o número e a cor é laranja. Para você que é de virgem, dia variável. No trabalho, não seja tão apressado, porque assim as coisas não vão sair como devem ser na sua área profissional. No amor, virginiano, melhore o convívio com o seu par. Saúde, controle o seu sistema nervoso. 707 é o número, a cor é azul. Para você de câncer, leão, e também para você que é de virgem.
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0: Mato Grosso e Matias da Caiçara, o objeto de prazer. Agora três faltando para as duas.

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0: 2:04 agora, o Amado Batista, secretária, grande abraço aí pra você.
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2: Oi, Caiçara, ótima noite aí pra você. 1:08, 17 graus a temperatura neste momento. Tudo bem contigo? Trabalhando, fazendo o que de bom aí? Conta aí pra gente. Obrigado aí pela audiência, obrigado aí pelo carinho sempre. Friozinho em Pelotas, 14.3 agora, marcando a temperatura, mas não chove por aí, né? Ah, não, céu estrelado. Marcelo, valeu Marcelo, grande abraço aí pra ti e seja sempre bem-vindo aí. Buenos dias, Carlos, perdi o sono, muito tormento nos altos da harmonia, Mezenga. Logo o sono chega por aí de novo, Mezenga. Grande abraço, fica aí na Rádio Caiçara, tá? Prepara um chimarrão aí, Mezenga. O Dininho Orsina, tá em Santa Vitória do Palmar, me pediu a reflexão, mandei, ele colocou aqui, ó, triste, mas é real. É isso aí, a vida segue, né, Dininho? A gente sempre tem que ter as boas lembranças. Aproveita em vida. Como diz, flores tem que ser em vida. Depois, depois não adianta, né, chorar o leite derramado. Tem que aproveitar o agora. Que nem o Edivandro me falou, Carlos, ouvi essa mensagem, deu vontade de amanhã cedinho já ir tomar aquele café com a minha mãe. Faz isso. Ela vai gostar, tenho certeza disso, que ela vai gostar disso. Todo pai, toda mãe gosta, não adianta. Vai lá, dá aquele abraço, aproveita o hoje, porque o amanhã só a Deus pertence. O que que nós temos aqui? Temos imagens da estrada. Onde seria essa estrada? Caxias do Sul, tem muita neblina em Caxias do Sul, hein? Rapaz do céu. Quando eu trabalhava em Caxias, eu fiquei 2 anos morando e trabalhando em Caxias, e eu trabalhei na Fundação Cultural Rio Grandense, Fundação Cultural Rio Grandense. Eu trabalhei com o Frei Jaime Bêtega, trabalhei com os Freis Capuchinhos bastante tempo, nesses 2 anos, né? Aí depois resolvi ir para outra atividade. E eu descia, cara, essa serra no sábado. Eu ia para Caxias na segunda, trabalhava a semana toda. No sábado eu saía. Eu saía a 1 da manhã e descia com essa serração. Todo final de semana era isso aí. Muita serração e muito cuidado. E principalmente no inverno, aquele gelo, né? E maravilha. Ô, Norton.
3: Bom dia, Beto.
2: Bom dia.
3: Norton Silva por cá, motorista de ônibus aí.
2: E aí, meu guri?
3: Da Giratur Caxias do Sul.
2: Como é que tá?
3: Passando aí para registrar, estamos na audiência total.
2: Sempre. Cá,
3: positivo.
2: É o certo.
3: Manda um abraço aí pro meu amigo Walter.
2: Ô, Walter.
3: O Aranha.
2: Um Aranha.
3: É, de tarde ali, né? Ele anda se aranhando com esse outro.
2: Ele anda se aranhando. Ai, ai, ai. O Aranha.
3: Manda um alô pro velho Teixeira.
2: Ô, velho.
3: Também o Bicudinho. Que tá também junto na audiência aí, também tudo da giratura aí.
2: Tá.
3: Marco Polo.
2: Isso.
3: Também aí nosso melhor, o melhor padeiro.
2: O melhor padeiro, hein?
3: Sérgio Catafesta.
2: Ah.
3: Júnior Souza.
2: Júnior Souza.
3: Todo mundo lá no posto lá.
2: Isso, no posto de gasolina.
3: Manda um abração pra eles também e a todos os ouvintes da rádio aí.
2: Tá.
3: Tamo
2: certo.
3: Na audiência aí, Beto.
2: Valeu.
3: Serração fortíssima no Caxias.
2: Barbaridade, tá fortíssima. Forte. Tá forte mesmo, eu vi ali. Meu Deus do céu. Te cuidei na estrada, viu? Norton Silva, eu vou te contar, ô Norton, ontem ele me apresentou, sabe o quê? Uma pizza. É, no lanchinho dele, uma pizza, ele preparou ali na padaria, ontem, sabe o que foi? Ontem no caso, né? Ontem, perto das 5 da manhã, ele mandou ali uma foto, bife na chapa. Meu Deus do céu. Quer dizer que o Walter tá se aranhando, é, mas é uma aranha esse homem, mas que barbaridade, ó, falando nele, apareceu aqui, ó, bom dia, Carlão, meu amigo velho, como foi de feriadão? Cara, foi muito bom, foi gostoso, bateria recarregada, trabalhei, porque a minha folga é só no domingo, né? O restante não tem feriadão, não tem feriado, é isso aí, é bola, tem que mexer o caldeirão, não adianta, tem que mexer a chimia e vamos lá, vamos mexer o doce, não adianta. A mensagem de antes de terminar, a mensagem foi antes de terminar. Abração aí pro nosso amigo Norton, o Catafesta, o nosso padeiro aí de Flores da Cunha. Já tô te encaminhando aí a reflexão de hoje, tá? O Walter, nosso queridão aí, sempre curtindo, o Norton tava fazendo a caveira agora aqui, viu? Tá se aranhando, homem velho, mas olha aí que aranha aí, Norton. Bora lá com João Paulo e Daniel, a turma do busão aí, pessoal no ônibus indo pra casa, bom descanso aí, tá? Abraços Walter, abraços aí Norton Silva, abraços aos frentistas, curtindo aí a nossa Rádio Caiçara em qualquer parte do planeta, pelo site, pelo aplicativo ou no FM 96.7.

pensa positivo que vai dar certo, sim. Esse ano vai dar certo. Aqui, Rádio Caiçara, né? Cleiton e Romário, chuva de bênçãos. O cheiro dela, João Paulo e Daniel. E aí, amigo taxista, amigo motorista de aplicativo, obrigado aí pela audiência, tá? Obrigado aí pela carona sempre, nossos amigos, os motoboys também. Cláudio Torelli tá sempre curtindo aí, pessoal da farmácia também, trabalhando ao som da Rádio Caiçara. Agora, 2h19, eu tenho que te falar para Libra, Escorpião e Sagitário. Alô, Libriano, Libriana, hoje o dia vai ser variável, vai ser no mais ou menos. Trabalho, seja paciente ao lidar com pessoas ou até mesmo nas tarefas mais elaboradas em seu trabalho. Agora, no amor, Libriano, fortaleça os laços de amizade. A saúde é muito boa, 393 é o número de sorte para hoje. E a cor amarelo, para quem é de Escorpião, no trabalho saiba aproveitar a companhia das pessoas experientes e aproveita e já aprende um pouco com eles, tá? Amor, noite promete ser ótima ao lado daqueles que você ama. A saúde tem disposição. 827 é o número, a cor é marrom para você de Escorpião. 2h20, Caiçara. 17 a temperatura. Vamos falar para quem é de Sagitário. Variável é o dia. No trabalho, procure relaxar e usar a cabeça diante dos desafios em seu trabalho nesse dia, tá? Não é aconselhável se aventurar. É, te cuida aí. A saúde, visite seu médico. 995 é o número de sorte. A cor é cinza. Falei para você de Libra e Escorpião e também para você que é de Sagitário. Já já eu falo para você de Capricórnio, Aquário e também para você que é de Peixes. 2h20. 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Casey and the Sunshine Band.

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0: aí, o Hugo e Guilherme, aqui na nossa Rádio Caiçara. Hugo e Guilherme, coração na cama. Grande abraço aí, obrigado pela audiência. Homem preso por suspeita de feminicídio. E após jovem de 21 anos, ela foi encontrada morta na Zona Sul, aqui em Porto Alegre. O nome dela é Natasha Rodrigues Mendes. Ela foi encontrada sobre a cama e possíveis sinais de luta. Agora 28 faltando para as 3. Você ligado aí na Rádio Caiçara, obrigado aí pela companhia. Tá chimangueando, hein? Olha aí quem tá chimangueando com a gente. Ô, bicho, velho.
1: Bom dia aí, Carlos. Bom dia aí, pô. Ô, Medenga. Meu papai disse aí. Ô, Medenga. O sapo tá aqui, tá chovendo, o sapo tão tudo numa gritaria aqui, chamando as pereiras.
0: Ai, ai, ai.
1: Que loucura, rapaz.
0: Que isso, papaião. Abraços aí pra ti e pro Mezenga. Alô, você que é de Capricórnio, bom dia, capricorniano, capricorniana no trabalho, a tendência a se irritar por problemas no ambiente de trabalho, tá? No amor, o seu estado de espírito vai refletir no relacionamento com a pessoa amada. Saúde e demais atenção ao seu coração. 410 é o número de sorte, a cor é branco. Para quem é de Capricórnio. Vamos falar de Aquário. Confere a hora da Caiçara, 27 faltando para as 3 agora. 27 para as 3. O dia é bom. No trabalho, não leve a sério pequenas discussões que só vão servir mesmo para acabar aí com a tua paciência e o teu trabalho. No amor, aquariano, tente relaxar junto aos familiares. Na saúde, faça exercícios ao ar livre. A cor é rosa. Fechamos com peixes. Hoje o dia vai ser bom, a quarta-feira vai ser boa no trabalho. Você estará mais otimista e também esperançoso em relação a tudo. No amor, não descarte uma amizade, tá? Não descarte uma amizade. Na saúde, controle seu colesterol. 651 é o número de sorte. A cor é marrom.
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1: Juntos até às 6 da manhã na Rádio Caiçara, 21 faltando para as 3. Eu disse 21 faltando para as 3. Muito obrigado aí pela audiência sempre. Galera curtindo aí a nossa madrugada da Rádio Caiçara.
2: Ô, Carlos Roberto, hein? Madrugada mesmo. É o Valdemiro, motoboy daí, do Gaju. Olha, e aí, gente, um abraço.
1: Estamos na líder?
2: Boa madrugada dentro aí, meu amigo. Mandando um abraço, um amigo meu da Panvel, ali de Porto Alegre. Motoboy bem que nem eu, só pra luta, né, amigo? Faz tempo que nós não conversamos mais, eu tava resolvendo os negócios, eu nem falei mais, não tava em casa, tava viajando. Voltei a trabalhar de motoboy de novo e vim falar contigo aqui na madrugada, meu amigo. Um abraço, sempre que ligadinho na Caiçara.
1: Coisa boa.
2: Eu quero a música Rotina, tá, meu amigo?
1: Rotina do...
2: É o Valdemir Motoboy, um abraço pra todos aí, pra Canoas, pessoas aí. O meu amigo Cachacinho, um abraço, da mãe do Rio Grande do Sul. Abraço aí pro Jorge Alice aí. Um abração, fica com Deus, meu amigo.
1: Fica
2: um
1: com
2: abraço.
1: Deus.
2: A Rotina, Roberto Carlos.
1: Ah, com Roberto Carlos. Eu ia perguntar mesmo se era com o Leandro Leonardo ou se era com o Roberto Carlos. Tá bom, tia? Grande abraço aí pra ti e pra todos os motoboys. Ao som da Rádio Caiçara. Ô, Cachacinha. Tudo tranquilo por aí, Cachacinha?

Santos, aqui Rádio Caiçara, rotina 16, soltando para as 3. Excelente quarta-feira aí para você. A chuva deu uma trégua. 17 graus é a temperatura neste momento. Temperatura agora de 17 graus. Tá tudo bem contigo? Faz o que de bom aí? Me conta, já saiu aquele cafezinho? É, aqui saiu um cafezinho agora, olha-te. Dos Bagual, viu? Quarta-feira, céu nublado, tem risco de temporal no Rio Grande do Sul nesta quarta-feira e prevê aí chuva de até 50 a 60 milímetros para hoje. Ventos até 60 quilômetros por hora vai acontecer no norte e também na serra e litoral norte. Essa quarta-feira vai estar bastante nublado. A chuva pode ocorrer em algumas regiões, principalmente na serra e também no litoral norte. 16 faltando para as 3. Esta é a Rádio Caiçara, mandando aqui um grande abraço para nossa audiência. Ô Joeci, tudo bem, Joeci? Música, ô Joeci. O Joeci para a esposa, a Gislaine, a filha Kathleen, os filhos, o Calil, o Micael e também o sogro Jorge. Para todos os ouvintes aí da Rádio Caiçara, uma ótima quarta-feira. Nosso querido Joeci que tá ligado aí com a gente. Obrigado aí pela audiência, toda essa turma. E sejam sempre, sempre aí bem-vindos, tá? Valeu, Joeci. Abraços aí para a esposa, a Gislaine, Kathleen, Calil, Micael e o Jorge. 2-1 na Caiçara.

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O amor perfeito do 2 a 1, 2 a 1, amor perfeito aqui, Rádio Caiçara. Ó, 4 da manhã de volta o horóscopo, viu? No nosso Bom Dia Caiçara. Quarta-feira com céu bastante nublado no Rio Grande do Sul. Chove mais nas regiões entre a Serra, Litoral Norte. Eita, Porto Alegre, sol entre nuvens. Fala, Galdino, tudo bem contigo aí, Galdino? 18 graus caindo. Com a manguinha de chuva. A famosa, o famoso pé d'água. Manda um Bruno e Marrone aí pra nós, Carlos. Fica aí, fica ligado aí na Caiçara, tá? Chove em Guaíba então, é 18, aqui tá 17 a temperatura neste momento. Felipe Apache dizendo o seguinte: Carlos, roda aí os amantes do Luiz Airão. Essa música aí vai pra Loira, linda dos olhos azuis de Gravataí e Dali Caiçara. O Felipe Apache no Centro Histórico que tá curtindo aí a gente. 9 faltando pras 3.

que letra, hein? Se o amor que morreu dentro dela ainda vive em mim. A página de amigos, o Chitãozinho Chororó e a nossa Marília Mendonça, aqui Rádio Caiçara, 999-87-8101 é o WhatsApp aí da Rádio Caiçara. Muito bem. Felipe Apacho curtiu, hein, Felipe? Os amantes do Luiz Airão, que viajam no tempo, hein? Vem, abração aí pra ti. Fala, Carlos, bom dia, vamos que vamos, acabou o feriado, juntamente com a esposa Zane, estamos aí curtindo a Caiçara até chegar o horário de partir rumo a Gravataí e desejando um bom dia pra todos. Tamo junto e misturado, André, o André e a Zane. Daqui a pouquinho parte pra fazer entrega de bebidas, é isso? Bom trabalho aí pra vocês. Te cuida aí, André, no trânsito, tá? Vamos que vamos, Carlão. Não vamos se entregar de jeito nenhum. Bora lá carregar o piano, então. Manda um abração aí pra aquele povo de Caxias do Sul, pessoal do posto, a Maria Isabel, ô Maria Isabel, aí no posto de gasolina em Caxias do Sul, Júnior Souza, e também os motoros, o Norton, o Walter, muita neblina em Flores da Cunha, a temperatura tá 14 graus, tá igual aqui, 14 graus também. Abraços aí pra ti, o padeiro Sérgio Catafesta, que tá ligado aí na Caiçara. Carlos, que Deus proteja a tua volta pra casa depois e um bom descanso. Obrigado, Terezinha, beijos aí pra ti, bom descanso também. O Zeca do Guaju tá aí com a gente, que legal, Rita.

comeu a minha mão. Oh, maravilha. 13-4, Caiçara. Gilma Cigana leu a minha mão. Linda, né? Hugo, Pedro e Gabriel, a cigana. Ótima noite para quem tá curtindo aí a Rádio Caiçara. Parou a chuva, mas a quarta-feira promete chuva leve. Promete chuva leve. Tem previsão de chuva para hoje, quarta. Tem previsão de chuva para quinta, sexta e sábado. Tempo bom só semana que vem. Não é chuva forte? Até então, não é chuva forte. Como vai você, hein? Preciso saber da sua vida. Bom, temos aqui também, pois é, a perda do nosso netinho, né, cara? Que pena, que pena. Lutou. Desde 2025 ele vem nessa luta aí. O netinho do Ritmila morreu aos 60 anos. Ele enfrentava um câncer no sistema linfático. E esse câncer, ele evoluiu para falência renal e também disfunção múltipla dos órgãos. Conforme a informação da assessoria do netinho. Agora, eles estão aí com os preparativos aí pro velório, né? Ele vai ser cremado e o velório vai ser fechado. Vai ser ali para os amigos mais chegados e para a família. O pessoal pede respeito nesse momento aí.

respeito e carinho, tá? Netinho tinha 60 anos. Ele ganhou projeção nacional com o Axé Music. Lá nos anos 90, 94, por aí, 93. Mila foi um dos grandes sucessos aí do Netinho. Aí depois ele teve aquela música Menina. Lida, eu até toquei no início aqui do nosso Show da Madrugada na Caiçara. Quem tá curtindo a gente aí? As curvas das estradas de Santo Roberto Carlos, o Fortes de Massamará. Massambará. Vigilante, curtindo aí uma folga. Ele faz 12 por 36, mas tá de folga hoje, tá curtindo a Rádio Caiçara. Hein? A gente que trabalha à noite, né? Folga, mas não adianta. Passa praticamente a noite acordado, andando de um lado pro outro. Eu, pelo menos, da minha folga é assim. Manda um abração pra todos os colegas vigilantes aí, Carlos. Abraço aí pra ti e pessoal em Massambará. Valeu, Fortes. As curvas das estradas de Santos. Vou marcar aqui pra não esquecer. Às vezes eu esqueço, né? Às vezes eu esqueço. Bom dia, Carlos Roberto. Estamos em Passo Fundo. E aí, Ti? Passo Fundo, obrigado aí pela audiência. Ligados na Caiçara. Mandando um abração pra todos e pedindo pra ouvir o Cadela Baia do Mano Lima. Ah, daqui a pouquinho eu toco. Vai demorar um pouquinho, mas eu toco. Cadela Baia. Nosso querido aí, o Eduardo, o Paulo Henrique e também o Valmor. Já vou marcar como não lido. Vocês não vão dormir cedo, né? Estão na lida aí também? Então, bom serviço aí. No Bom Dia Caiçara, nós tocamos aí fandango em cima de fandango, banda em cima de banda. Claro, tem aquele sertanejinho também, né? Pra gente fazer uma viagem no tempo.

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junto até às 6 da manhã, aqui na Rádio Caiçara, 999878101. A Marilda tá ligadinha com a gente. Beijos aí, Marilda. Quem mais curtindo? Ô, Carlos, escutando a Caiçara, lembro de quando era criança. Olha aí. Até entendia meu pai, né? Não entendia meu pai escutando Caboclão. O Caboclão, falecido já, Caboclão Murici, né? De manhã cedo, com essas músicas, né? As músicas de veinho. É, mas o Caboclão Murici era na outra rádio, viu? Não era aqui na Caiçara, o Caboclão Murici. Mas enfim, tudo bem, queridão, trabalhei junto com o Caboclão Murici na outra rádio. Ele não falava uma coisa, eu acho que ele não falava 6 e 6. Ele pulava quando era 6 e 6, 2 e 2, 3 e 3, tipo assim, 4 e 4. Ele não falava. Eu não sei porquê, eu não lembro. Tinha um porquê, mas eu não lembro. Mas muito queridão mesmo, nosso caboclão Murici. Saudade, cara, desse cara, saudade mesmo. Boa lembrança, viu, Marquesã? Boa lembrança. E hoje eu tô aqui todos os dias escutando. Mas por quê? Porque tu tá virando um deles, hein, Jurek? É, por isso. Agora tu entende teu pai, né? É, agora é tua vez, cara. Ah, muito bem. Ô, cara, o que que ele quer aqui? Vá pro inferno com seu amor, o Chitãozinho e Chororó. Vá para o inferno com seu amor, Chitãozinho e Chororó. Tá bom, já programei aqui. Já programei aqui, tá? Olha aí, Marquesã. Obrigado aí, tá? O Marquesã tá na Alemanha. Tá frio aí, tia? Tava 1 grau ontem, hoje eu não sei. Não deve ter mudado muito também de um dia pro outro, né? Ontem tava 1 grau. Ah, é frio aí, né? O que que a Marilda pediu aqui? Uma do milionário, a vida dividida do milionário José Rico. Vida dividida do milionário José Rico. Olha aí, tem uma foto aqui, essa indiada fazendo o quê? Olha ali, ó, fogão a lenha, a chaleira chiando, tá saindo um chimarrão. A erva mate é chimango, hein? Vamos chimanguear, índio, velho. Abraços aí pra vocês. Obrigado aí pela audiência, Eduardo, Paulo Henrique e também o Valmor. Ué, 9 graus? Ah, tá bom, em vista de ontem, né? 1 grauzinho ontem de madrugada, mas aí no decorrer do dia deve esquentar um pouquinho mais também, né? Tá bom, Marquesã, grande abraço aí pra ti. Antes eu tenho o pedido do Galdino, que é o Bruno e Marrone, dormir na praça, agora 13h13, nosso show.

Patrega e seu guarda. Pessoal da Brigada Militar, aquele abraço. Obrigado aí pela audiência, tá? Sempre bem-vindos aí. Olha aí, rapaz do céu, que dia aqui, que amanhecer bonito, hein, cara? Vai dar dia bonito na Alemanha. Ô, Marquesa, tudo de bom aí pra ti. Bom, eu tenho agora o pessoal de Maçambará curtindo a Rádio Caiçara com Roberto Carlos. As curvas da Estrada de Santos. E você?

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Confere a hora da Caiçara, 13:23, 17 graus é a temperatura, tá bem nublado o tempo nesta quarta-feira. Hoje é o dia 14 de outubro. Milionário José Rico, aliás, o milionário José Rico não foi essa aqui, foi a vontade dividida. Essa aqui, ó, vontade dividida, milionário José Rico, para quem pediu no 99987-8101. Excelente quarta-feira aí para você.

0: Se só a saudade soa, 13:30 agora, aqui Rádio Caiçara. Essa aí foi com o Zezé de Camargo e Luciano aqui na Rádio Caiçara. Muito bem. Nosso WhatsApp é 999-8701. Isso aí, 878101. 999-8701. Pra ti que tá curtindo aí nossa Caiçara. Em Pelotas, o que aconteceu em Pelotas? No domingo, morreu o músico conhecido como Botão. Ele era trombonista, o nome dele Wagner Nunes Goulart, conhecido como Botão, né? Músico de Pelotas. Depois do velório, depois do enterro, os amigos se reuniram em um bar, sem propósito nenhum, né? Sem aviso, sem comunicado, foram pro bar, né? E de repente começaram a tocar samba e pagode em homenagem ao trombonista Botão, né? Isso aí, começou aí com um encontro de amigos para aliviar a tristeza e terminou em uma roda de samba. Teve churrasco, teve música, teve lembranças, né? Uma vida dedicada aos palcos. Depois do velório do trombonista, o Wagner Nunes Goulart, o Botão, eles, né, transformaram a despedida em uma celebração à vida do artista, que morreu no domingo aos 44 anos, depois de ter sofrido um infarto, aos 44 anos, hein? Bom, aqui Rádio Caiçara, vamos mandando aí um abraço para nossa audiência. O Galdino continua, aliás, o Itamar tá ligado com a gente. O Itamar tá com a gente, portaria em Sapucaia, sempre ligado hoje no trabalho, hein, ô Itamar? Bom serviço aí pra ti. Obrigado aí sempre pela audiência, tá? Curtindo aí a nossa Caiçara. Papaiel deu uma voltinha, apareceu de novo, hein, ô Papaiel?
1: Ô, cara, voltando aqui, bom dia aí.
0: Bom dia.
1: Bom dia aí pra todos os motoristas e as motoristas, uhum. Padeiros e padeiras, tá. Guardas e as guardas, tá. Né? Pra todos, sem exceção a toda a área de trabalho aí, ó. Que o papai é o desteio. E bate água e não gotei, já não vai dar pra me trabalhar de novo hoje.
0: Não vai dar pra trabalhar.
1: É, na pintura, então fiquei em casa.
0: Ah, daí isso aí, não tem como, né? É, então isso aí. Ficar em casa por hoje, ruim aqui, né? Não fatura, né? Deixa de faturar quando chove assim. Pessoal que trabalha aí também na área da construção civil, quando chove 2-3 dias aí, complica pro lado. Papai, um abraço aí pra ti, tá bom? Abraços aí. Agora 4:27.
2: Bom dia, Carlos.
0: Bom dia, bom dia.
2: Gostaria de uma música, se possível.
0: Música.
2: Ione Jaques, da 40 de Viamão. Pronto, falei com o Eduardo Costa.
0: Essa música é boa.
2: Se eu for atendida. Muito obrigado, Carlos.
0: De nada, minha flor. Beijos pra ti. Pronto, falei. Zeza do Partenon. Olha, Zeza, pula cedo da cama, Zeza. Meus sentimentos ao nosso querido André Araújo. É isso aí, pelo falecimento do seu pai. Beijos no coração do André. Faz mais de 30 anos que perdi os meus pais e ainda dói muito. Xiii, o meu pai eu perdi em 1989, 21 de agosto de 1989. 36 anos por aí? É, 36 anos, mais ou menos. O meu pai. A minha mãe hoje faz 11 anos. 11 anos que a minha mãe faleceu hoje, dia 14 de outubro. Ela fez aniversário no dia 13. No dia 13 comemoramos, né? Ela saudável, completou 75 anos e teve um AVC na madrugada ali durante outro dia e não resistiu. Mas vida que segue, a saudade sim, a saudade dói, a saudade aperta. Com certeza a saudade aperta. Tem dias que a gente se pega assim, meu Deus do céu. Bate uma coisa estranha na gente, né? Mas a vida segue. Vamos lá, Zeza. Beijos aí pra ti. Muito obrigado aí pelo carinho, sempre obrigado aí pela audiência. Eu vou fazer aquela pausa, eu vou tomar aquele cafezinho. Hoje eu deixei o café pra mais tarde. Deixei a fome atacar.
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3: Bom dia, até às 6 da manhã na Rádio Caiçara. Excelente dia aí pra você. Oi, Roselaine, tudo bem contigo? A Roselaine do... aí do Pátria, né? Como é que diz aqui? No Salvo Gato. No Salvo Gato. Dá um abraço forte no nosso amigo André Araújo, meus pêsames. Força, amigo, é isso aí. Obrigado, viu? Obrigado aí no Pátria. Onde é que é o Pátria? Tem o Pátria 9 em Novo Hamburgo? Não sei onde é o Pátria, mas tudo bem, Roselaine, obrigado, viu? Abraços dado aí pro nosso querido André Araújo, tá? Na perda aí do pai dele. 20 faltando pras 4 agora, você ouvindo a Rádio Caiçara, obrigado aí pela audiência. Partiu tomar um cafezinho? Hein? 20 faltando pras 4, Caiçara, daqui a pouco eu coloco no ar o programa. Bom dia.

Muito bem, Caissara, fechamos assim o nosso Show da Madrugada desta quarta-feira. Amanhã tem mais Show da Madrugada, depois do Paulo Fante, depois do nosso Caissara Confidencial. Vem aí o Bom Dia, Caissara.

0: 4:02.
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0: dia, 4:08, tá começando na Rádio Caiçara, nosso Bom Dia Caiçara até às 6 horas da manhã. Quero o teu bom dia, quero o teu alô, quero tua mensagem de voz ou mensagem de texto, tá? Eu já vou te falar aí pra quem é de Áries, Touro e Gêmeos.
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0: Ariano, Ariana, dia favorável, trabalho, tem que ter garra pra buscar a sua prosperidade profissional, mas cuidado pra não cair na conversa de desconhecidos. Ariano, no amor, não comente sobre seus sentimentos. Tá? A saúde é boa, saúde é boa. Número de sorte para hoje é 919. A cor é bege. Falei para você de Áries, Touro e também para você de Gêmeos, né? Agora Touro, Taurino e Taurina. 4:08, 17 graus e a temperatura tá bem nublado. Tem chuvas aí nesta quarta-feira. Variável o teu dia, viu, Taurino? No trabalho, tenha cuidado para não bater de frente com algum colega que pensa diferente de você. No amor, Taurino, você estará um pouco tímido nesse dia. A saúde é boa, 701 é o número, a cor é lilás. Para quem é de Gêmeos, dia variável, no trabalho, muita cautela com o que falar, pois isso pode ser mal interpretado por superiores. No amor, você estará mais emotivo. A saúde, visite o seu médico. Na saúde, visite o seu médico. 580 é o número de sorte, a cor é verde. Falei pra você de Áries, Touro e Gêmeos. Pra quem pediu aí em Passo Fundo. E aí, pessoal, em Passo Fundo, tchê.

Caiçara, 4:12, 17 graus a temperatura. Bom dia, bom dia, bom dia para quem tá acordando agora. Bom dia para quem ligou o rádio agora. Feminicídio, homem preso, suspeito de matar jovem de 21 anos, aqui na Zona Sul, em Porto Alegre. Deixa eu mandar um abração aí para nossa audiência. Bom dia, Carlos Roberto, tudo bem? Tô ouvindo a Rádio Caiçara. Leone, beijos aí para ti em Canoas, tá ligadinha com a gente. Ó o Chapeludo, Rio Negro e Solimões. Já já eu falo para quem é de Câncer, Leão e Virgem. É.

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1: Bom dia, bom dia, bom dia, Caiçara, 4:16. Agora 4:16, alô você de câncer, canceriano e canceriana, trabalho, batalhe por sua produtividade hoje, viu? E se sobrar tempo, antecipe atividades programadas para o próximo dia. No amor canceriano, relacionamento instável, saúde regular, 509 é o número, a cor é vermelho. Vamos lá para quem é de leão, bom dia, leonino. Confere a hora, 4:16 agora, 4:16. Leonino, tendência a discutir com colegas que teimam em se intrometer em seus negócios. Tenha calma. No amor, desejo de ficar só nesse dia. Saúde tá boa, leonino? 899 é o número, a cor é laranja. Bom dia para você que é de virgem. Virginiano e virginiana, no trabalho, não seja tão apressado, porque assim as coisas não vão sair como devem, tá? Na tua tarefa profissional. Agora, virginiano, no amor, melhore o convívio com a pessoa amada, tá? A saúde, controle o sistema nervoso. 707 é o número, a cor é azul. Falei pra você de câncer, leão, e também pra você que é de virgem. Daqui a pouco eu falo pra quem é de Libra, Escorpião e Sagitário.
2: Meu Rio Grande.
1: Ótimo dia, obrigado aí pela audiência. Bom dia, Carlos. Giovanni do Santa Fé. Acordei mais cedo hoje. Olha aí. E já tô na tua escuta. Só não mando áudio pra não acordar a família, tá certo? Tá certíssimo. Toca aí Marília Mendonça e Trio Parada Dura pra todos os ouvintes. Ótima quarta-feira. Tá bom, Giovanni? Abração aí pra ti, obrigado aí pela companhia, tá? Mandou mensagem de texto aí pra gente pra não acordar a família, né? Certíssimo!
3: Bom dia, meu amado Carlos.
1: Bom dia,
3: Roberto,
1: meu amor.
3: Desistida, Carlos, por as pessoas hoje em dia não ter palavra, honestidade. Eu acabei me prejudicando na Boticária e agora vou ter que parar com meu outro sonho, que é a Natura. As pessoas serem responsáveis, comprar e não pagar, né, meu querido? Mas eu sei que existe um Deus lá em cima e eu vou conseguir dar a volta por cima. Tá bom, meu amado?
1: Isso,
3: toca uma música aí pra me alegar, Carlos. Eu daqui a pouco já tô indo pro trabalho.
1: Bom trabalho,
3: aqui no Tarumã e a mão tá chuviscando e tá 17 graus. Tá bom, meu querido?
1: Tá certo.
3: E essa
1: tá
3: música
1: ótimo
3: que você ofereceu, ofereço pra você, Valdalci, Tica da Tinga e todos os meus amigos da Caiçara.
1: Que legal.
3: Beijos da porteira Joyce de Viamão.
1: Isso aí, porteira Joyce de Viamão. A gente trabalha, a gente luta, a gente batalha, fazemos planos, aí tu vende. Não, te pago em duas vezes. Todo dia 5 eu te pago. Chega dia 5, a pessoa diz assim, não sobrou dinheiro pra te pagar. Aí complica tudo, né? Eu sou a favor da maquininha. Sou a favor da maquininha no cartão. Quer comprar, quer pagar em 10 vezes, paga, mas passa da maquininha. Senão tu perde o dinheiro e perde o amigo. Eu penso assim, né? Mas a gente confia nas pessoas. As pessoas não têm palavras. Não adianta vamos comer uma pizza. Mas eu tenho que pagar a Joyce. Tá, vamos comer uma pizza. Depois eu me entendo com a Joyce. Joyce, não tenho dinheiro esse mês. É ou não é? Então eu sou a favor disso. Passa o cartão ali, quantas vezes for possível e já era. Tu não fica no prejuízo nunca. Tordilho Negro, Teixeirinha na Caiçara.

0: bom dia, Tordilho Negro. Na Caiçara, Carlos Roberto. Quem tá mandando beijos aqui? A Neca de Mariana Pimentel. Valeu, Neca. Beijos aí pra ti. Obrigado aí pela companhia. Sempre, sempre, sempre, sempre. O que temos aqui?
1: Ó, tá gravando.
0: Ó. Muito bem, vamos lá, Caiçara. Agora 4h23, dando sequência aí no nosso Bom Dia, Caiçara. Milionário José Rico. Milionário José Rico, bom dia, bom dia, bom dia, bom dia. Nessa longa estrada da vida. Excelente quarta-feira para você. Parou a chuva, graças a Deus, mas tá bem nublado.

0: esta longa estrada da vida, milionário José Rico, aqui Rádio Caiçara. Bom dia, bom dia, bom dia. Hoje é o dia 14 de outubro. E aí, acordou agora? Tá trabalhando? Plantão, 12 horas. Estamos mais perto do que longe. Pra quem começou às 7 da noite, é, agora são 4:30. Estamos mais perto do que longe. Isso aí. Pois muito bem. Quem mais está curtindo aqui a nossa Rádio Caiçara? 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Eita. 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Opa!
1: Bom dia, Carlos Roberto.
0: Bom dia, minha flor.
1: Aqui, seus familiares, todos os ouvintes da Caiçara.
0: Que assim seja.
1: Quero ouvir a próxima música oferecendo a voz da Sheila do Caio e a todos os ouvintes.
0: Tá.
1: Evanir da Querência de Viamão.
0: Muito bem, Evanir, Querência, Viamão. A próxima música, Vó da Alci. Ô! Vó da Alci! Obrigado aí pela audiência no Jardim Crai e Viamão, tá? Agora eu tenho programado o quê? Rota Luminosa. 4:28, Caiçara.

0: Você tá muito bem ligado aí na Caiçara com Rota Luminosa. Grudadinho no veinho. 29 faltando para 5, bom dia para você. 17 graus e a temperatura. Tá nublado, tem previsão de chuva, sim. Vamos falar para você de Libra, Escorpião e Sagitário. Alô, Libriano e Libriana. No trabalho, seja paciente ao lidar com pessoas ou mesmo nas tarefas mais elaboradas em seu trabalho. No amor, Libriano, fortaleça os laços de amizades, saúde muito boa. 393 é o número, a cor é amarelo. Para quem é de Escorpião, dia bom. No trabalho, saiba aproveitar a companhia de pessoas experientes e aprenda um pouco com elas, tá? No amor, Escorpião, a noite promete ser ótima ao lado daqueles que você ama. A saúde tem disposição. 827 é o número, a cor é marrom. Para quem é de Sagitário, bom dia, Sagitariano e Sagitariana. No trabalho, procure relaxar, usar a cabeça diante dos seus desafios em seu trabalho, nesse dia, tá? Agora, no amor, Sagitariano, não é aconselhável se aventurar. A saúde, visite o seu médico. 995 é o número de sorte, a cor é cinza. Falei pra você de Libra, Escorpião e também Sagitário. Daqui a pouco eu falo pra você de Capricórnio, Aquário e também pra você que é de Peixes. Zane do Guaju, bom dia pra todos. Uma música do Passarela. Agradeço e beijão aí pra todo mundo com o rádio ligado aí na Caiçara. Dali Carlão, bom dia, bom dia, bom dia. Né? Ótimo programa. Uma excelente quarta-feira pra todos nós. É o Cabral que tá ligado aí na Caiçara. Ô Natan, como é que tá aí, Natan? O Natan é de Canoas. Na viagem, levando a Caiçara de carona até Sangão, Santa Catarina. Olha aí, tchê. Vamos longe, hein, bicho? Vai na manhã, devagar e sempre te cuida na estrada, tá? Uma boa viagem pra ti, obrigado aí pela audiência, muito obrigado aí pela carona. Seja sempre bem-vindo aí, tá, Natan? Forte abraço aí pra ti. Levando a Caiçara pra Santa Catarina.
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4: Muito bem, para você ouvindo aí a Rádio Caiçara, bom dia, Janete, Mariana Pimentel, bom dia, Carlos, tudo bem contigo? Sim, tudo bem comigo, graças a Deus. Chove, Mariana Pimentel, chuva fraca, choveu a noite toda, e a música é um pedacinho do seu coração com terceira dimensão. Um abração aí pra ti e pra todos os ouvintes da Rádio Caiçara, da Janete Colorada de Mariana Pimentel, que tá ligadinha com a gente. Beijos aí pra ti, tá bom? Ó, MEI, governo envia projeto de lei que prevê perdão de 12 bilhões, mais de 12 bilhões em dívidas. Agora 22 faltando para 5, 6 da manhã, tem Sérgio Zambiasi, Paulo Josué, Amanda Bloch, tem o Paulinho da Farmácia, tem o CV, ô CV, queridão, e a nossa audiência maravilhosa aqui da Rádio Caiçara. Daqui a pouco eu falo também para quem é de Capricórnio, Aquário, e para você que é de Peixes, Paulinho da 18, tá ligado aí com a gente, Paulinho da 18, abraços aí para ti, obrigadão aí pela companhia sempre. A gaita velha que veio da Bossoroca. Veja só como ela toca, veja só como ela toca. E aí, Caiçara? Vamos acordar? Vamos querer? Quarta-feira, rapaz, já estamos no meio da semana.

Wagner Candeeiro. Amontoava os dedos, todo mundo tem.

0: Mas essa aí é de gastar o taco da bota, hein, tio velho? Dele fole, dele gaita, dele gaita. Maravilha, bom dia, bom dia, bom dia. 17 graus é a temperatura neste momento. Tá bem nublado. Até umas 3 da manhã choveu. Até umas 3 da manhã. Não, grande chuva. Chuva esquerda, daquele, sabe? Chuvinha de molhar a boca. E apenas 3 e pouquinho parou a chuva, mas segue nublado e tem previsão de chuva para hoje, amanhã e domingo. Hoje deve ter sol entre nuvens. Chove mais no litoral norte e na Serra Gaúcha. Tá tudo bem contigo? Ligou o rádio agora, seja bem-vindo, seja bem-vinda, obrigado aí pela audiência sempre, obrigado aí pela companhia. O Renê tá aí com a gente, Renê.
1: Bom dia, Carlão.
0: Bom dia.
1: Aqui é o Renê Santana do Bairro São Geraldo.
0: Diga
1: lá. E uma música dos Bertucci, Batendo Água.
0: Tá.
1: Vou oferecer pra todo mundo que está escutando, pra toda a galera, pra toda geral. Vamos todos Café da Madalena. Um bom retorno pra tua casa, tudo de bom.
0: Obrigado.
1: Que Deus no comando. Tchau, tchau.
0: Sempre.
1: Um abraço.
0: Tchau, tchau. Valeu, valeu, valeu. Um grande abraço aí pra ti. É, Batendo Água, né? Vai, vai, vai. Tem previsão de chuva lá pelas 7 da manhã. Chuva fraca. A partir das 7 da manhã. Tá muito nublado. Mas tá quente, não tá frio? Tá 17 graus a temperatura agora? Bom descanso pra ti depois, Carlos. Tá bom. Brigadão aí, Paulinho da 18. Grande abraço aí pra ti. Aí na Lomba do Pinheiro, tá ligado? Na nossa Rádio Caiçara, coisa boa. Sempre, sempre bem-vindo aí. Quem mais? Marino Assunção, hermano. Buenos dias. Sim. Muito bem.
2: Tranquilo.
0: Tranquilo.
2: Aí tá. Eu tô falando aí, se puder, uma canção de Juan Mineiro Marciano.
0: João Mineiro Marciano.
2: No mesmo lugar.
0: Nem mesmo outro rosto
2: uma
0: bonito.
2: Canção muito boa.
0: Ah, se essa é.
2: Eu ofereço lá um amigo aí, né?
0: Tá.
2: Muito legal, cara.
0: Ui, gente boa. Gente,
2: se puder, quando puder participar. Quando não puder participar, eu estou na conexão.
0: Olha aí.
2: Legal, né? Que seja da Lumendo, mas de toda a coleção, né,
0: mano? Isso aí, mano.
2: Então, entendeu?
0: Marino Assunção.
2: Muito dia bom.
0: É. Yeah.
2: Com Deus no coração.
0: Sempre.
2: Hasta la vista,
0: irmão. Hasta la vista, irmão. Tchau, tchau, Marino. Olha aí a indicação do Marino, hein? Ô, Marino. Essa música me dá uma saudade de casa. Agora 14 para 5. Já vou falar para quem é de Capricórnio, Aquário e também para quem é de Peixes. Oi, Tati, Sapucaia.

0: 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Você, João Mineiro e Marciano na Caiçara. Olha aí. Bom dia, bom dia. 11 faltando para 5 agora. 11 faltando para 5, a temperatura 17 graus. E previsão de chuva leve a partir das 7 da manhã. Leva o guarda-chuva, viu? Eu tenho que te falar para Capricórnio, Aquário e Peixes. Alô, Capricorniano. 11 faltando para 5. No trabalho, tendência de se irritar por problemas no ambiente, aí no teu local de trabalho. Agora, no amor, seu estado de espírito vai refletir no relacionamento com a pessoa amada. Na saúde, dê atenção ao seu coração. 410 é o número de sorte. A cor é branco para você de Capricórnio. Alô, você de Aquário. Aquariano, aquariana, não leve a sério pequenas discussões que só servirão mesmo para acabar com a tua paciência, com o teu trabalho. Agora, no amor, aquariano, à noite, tente relaxar junto com os familiares. Na saúde, faça exercícios ao ar livre. 902 é o número de sorte. A cor é rosa. Para quem é de peixes, o dia é bom. No trabalho, hoje você estará mais otimista e esperançoso com relação a tudo, viu? Agora, no amor, pisciano, não descarte uma amizade. Tá? Saúde, controle o seu colesterol. 651 é o número de sorte, a cor é marrom. Não conseguiu ouvir aí o teu signo? Não te apavore, Gilberto. Daqui a pouco tem no Bom Dia Caiçara, nossa segunda hora do Bom Dia Caiçara, tá? A Tati diz assim, ó, o abraço vai para quem? Bom descanso para ti, Carlos, bom retorno para casa e também para os estudantes. A Tati de Sapucaia. Ei, essa aí do João Mineiro e Marciano, eu vou te contar.
1: Bom dia, Carlos.
0: Bom dia.
1: Aqui é a Neyma da Parada 76.
0: Neyma. Diga, Neyma.
1: Uma ótima quarta-feira.
0: Pra ti também.
1: Um bom retorno pra tua casa, meu anjo.
0: Obrigado.
1: Se possível, rodar a música. Lembrança com Porca Véia.
0: Tá.
1: Beijo no teu coração, te cuida.
0: Tu também, te cuida aí. Neyma, Parada 76, em Gravataí. Obrigado aí pela companhia, tá? Obrigado aí pela audiência sempre. Ela pediu Porca Véia, lembranças. A Débora também na Parada 76, tá sempre ligadinha na Caiçara, né, Débora? Abraços aí pra ti. Preparando, ela sempre acorda aí na madrugada ou vai dormir muito tarde, preparando os treinos para o outro dia. Agora 9 para 5, Caiçara, 17 graus, tempo nublado.

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1: A hora certa e a temperatura, Mercado da Casa informando. 4 horas e 57 minutos, 4h57, temperatura marcando 17 graus.
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1: Amanhecer na Cultura, que começa a partir de agora, nesse dia 14 de outubro do ano 2026. Amanhecer na Cultura, mateando com os amigos do campo e também aqui da cidade. Vamos trazer a boa música gaúcha para vocês até às 6h50, né? E depois vem os 5 minutos com Jesus. E às 7 horas vem o horário político. E às 7h10 vem o Sol Nasce para Todos. Vamos começar aqui chamando para cantar, então, o Dilon Ramos, Judiaria. Mano Lima, Cadela Baia. Depois José Mendes, Terra Brasileira.
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1: A hora certa e a temperatura, 5h10, a hora certa, 5h10, Mercado da Casa informando a hora certa e a temperatura. Temperatura 17 graus e a hora certa, 5h10. Mateando aqui com o amigo Dorval, né, que tá chimarrando, dando um bom dia para seus amigos e amigas, né, Dorval? Tá certo? Se preparando para ir trabalhar, né? Então, e mandando um alô aí pro Paulinho do Mato Grande também. O Paulinho já tá chimarrando, tá no trabalho dele, mas tá tomando aquele pão chimarrão. E quer ver a música do Caixão Não Tem Gaveta, é isso? Com o Ernesto Nunes. Já vamos tocar para ti, tá bom, Paulinho? Seguindo essa tua música aí.
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4: Hoje eu não vou te explicar regra nenhuma. Eu só quero te contar uma coisa. Semana passada eu falei aqui do código da guia, do erro de pagar mais barato, das coisas que a Previdência já cobre hoje. E enquanto eu gravava, eu fui lembrando dos rostos. Porque cada assunto desses tem um rosto na minha memória. Tem gente que sentou na minha frente chorando, não por causa do dinheiro, ou não só por causa dele, mas pela sensação de ter feito tudo certo a vida inteira e mesmo assim ouvir um não do INSS. E o que mais me pegou em todos esses anos não foram os casos difíceis. Caso difícil faz parte, é o meu trabalho, eu estudei para isso. Agora, o que me pega é quando eu olho e vejo que dava para ter evitado, que faltou uma conversa, uma frase, alguém que tivesse explicado no começo, quando ainda dava tempo de mudar as coisas. E aí eu pensei, eu não consigo atender todo mundo, mas eu consigo falar. E é por isso que existe esse minuto por dia. Não é para você virar um especialista em previdência, um especialista em INSS. Nem precisa. É para que uma frase minha chegue em você antes do problema. Se em algum desses minutos você descobrir uma coisa que muda alguma decisão sua, já valeu tudo para mim. E se você conhece alguém que pague INSS por conta própria, conta para essa pessoa que existe um programa aqui, tá? Às vezes é ela que precisa ouvir. Semana que vem eu volto com um assunto que mais gera dúvidas: os erros que fazem a pessoa receber menos do que ela podia. Um ótimo dia para ti e para tua família.
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1: Você está com a programação Amanhecer na Cultura, aqui nesta manhã de quarta-feira, mateando com os amigos do campo e também da cidade, mateando com o poeta, né? Ele quer ouvir a música pura da pinga, né? É isso? Com Pedro Freitas, vamos achar aqui, vamos tocar pra ti, tá bom? Vamos trazer música então, Mercado da Casa, informando a hora certa e a temperatura. Temperatura 17 graus, e a hora certa, 5h17. Chamando então a música do Paulinho, que ele pediu, Ernesto Nunes, Caixão de Gaveta, e depois Walter Moraes, Buchincho e Porca Véia lá fora.
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20: A hora certa, 5h35, temperatura 17 graus. Mateando com o amigo Márcio, né? Que já está tomando seu bom chimarrão. E mateando com o pessoal do campo também, aqui da cidade.
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20: Adair de Freitas, Chanqueiros de Vida e Lida. Depois Adelaide Bertucci e Grupo Verdes Campos.

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14: Mercado da Casa informando a hora certa e a temperatura. A temperatura 17 graus e a hora certa 5h48. Mateando com o pessoal do campo e também aqui da cidade, mateando aí com o seu Paulo Abidinotto, né? Que está tomando um bom chimarrão, escutando a programação aqui na madrugada. Quem mais também aqui está escutando? A Anessia Bandeirista, né? Que ouviu a música do Carlinhos Gonçalves, Pedra Preciosa, né? E oferecendo pro Honório de Andrade e a Roselaine lá em Estância Velha, lá em Novo Hamburgo, né? Sempre na escuta da programação. Um abraço, Honório de Andrade e a Roselaine e o Tárcio, né? O Tarcísio e os filhos, sempre na curtindo a programação da cultura aqui para saber as notícias, né, Honório? Tá lá em Novo Hamburgo, mas tá sempre atento aqui nas noticiário aqui da programação da cidade de São Borja. Vou mandar um alô também, quem tá na escuta aqui, deixa eu ver. O Mozart, que trabalha na mecânica Kinap, hein, né? Um abraço aí ao amigo Mozart, já está tomando um chimarrão, se preparando para ir trabalhar. E ligadinho aqui na programação da Rádio Cultura nesta manhã de quarta-feira. E também o Marco, né? O Marco aí, ele trabalha no Tonoto Mecânica, né? Mecânica Tonoto, é uma coisa assim. Tá certo? O Marco e o Mozart aí na mecânica Kinap. E o Marco na mecânica Tonoto isto. Tá certo? 5h50, a hora certa, Mercado da Casa informando, 5h50, 17 graus a temperatura, Carlinhos Gonçalves, Pedra Preciosa, Abramos, Machado e Felipe Araújo, Os que têm alma de campo.
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3: O Mercado da Casa informando a hora certa, temperatura 17 graus, é a hora certa, 6h10. Mandando um alô aí pro Miro Saldanha, né? Ele quer ver a música do Bagual com o Corvador, né? Se vão achar, vão tocar pra ti, tá bom, Miro? Quem mais aqui tá na escuta aqui? O Luiz Carlos, bom dia, uma ótima quarta-feira pra todos nós aqui na escuta. Tá bom, um abraço aí pro Luiz Carlos. Quem mais aqui? Tem mais um ouvinte aqui. Tô na Floripa, ouvindo a nossa Rádio Cultura. Um abraço pro Flávio Moreira. E também em Novo Hamburgo, tô Betão, né, Betão? Tô ouvindo a Cultura. E o Valério aí já tá tomando um bom chimarrão. E o amigo Honório de Andrade, né, que tá mandando um alô aí pro Novinho, né, Honório? Pro Novinho, quem mais aqui? Deixa eu ver. Grande abraço aí pra não ser bandeirista, o Novinho, Antônio Ávila, José Carlos, José Uriques, Jadir, e pro Mercado Santa Bárbara, lá no Passo, é isso, o Honório, lá de Novo Hamburgo, mandando um alô pros seus amigos aqui em São Borja, tá certo? Então vamos trazer mais a participação do Albert Dias aqui, depois vamos com mais música aqui no Amanhecer na Cultura. Daí vai cantar o Ayrton Pimentel, o Cagaço do Molina, Adilson Moura, Voltando pra Casa.
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6: 6 horas e 24 minutos.
7: 17 graus.
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4: A hora certa e a temperatura 17 graus, 17 graus e a hora certa para o Mercado da Casa, 6h34, 6h34. Batiaram com os amigos do campo e também da cidade, mandando um alô aí para dona Lorena Janque, no bairro do Passo, né? Tá se preparando aí, tomando um mate e escutando a programação aqui do Amanhecer na Cultura. Isso, dona Lorena Janque, um bom dia para a senhora aí, tudo é bom. E o Novinho também, né, que mandou um alô para os seus amigos. E fala aí, Novinho.
5: Bom dia, Bonimar Lima. Bom dia, gauchado, ouvinte do Amanhecer na Cultura. Uma boa quarta-feira para todos nós, os ouvintes do Amanhecer na Cultura. Bom dia, Honório. É a instância dela que sempre, lembro de vocês, Roselene, Juri, e uma boa quarta-feira para todos. Bom programa, bom demais. Estou escutando desde o começo agora, recém eu estou preparando meu chimarrão.
4: Um abraço. Tá levantando tarde, hein, Novinha? Recém vai preparar o chimarrão, né? Aquele gaúcho que levantava às 5 da manhã, né, e fazia o mato e ficava escutando aqui para... E depois ia trabalhar lá. Não, tá levantando tarde, Novinha, agora, né? E contigo, Almeida.
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1: 6:53.
2: 17 graus.
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3: Amável ouvinte, bom dia. Está no ar o programa 5 Minutos com Jesus, um programa da Igreja Evangélica Luterana do Brasil. É uma alegria imensa poder contar com a sua companhia nesta manhã de quarta-feira, 14 de outubro. Vamos meditar sobre o tema Cedo Demais para Morrer. Ela tornou a viver e se levantou imediatamente. Lucas capítulo 8, versículo 55. Amável ouvinte, muitos livros despertam curiosidade pelo título. Tarde Demais para Chorar, Cedo Demais para Morrer é um exemplo de título interessante. Essa obra reúne relatos de crianças e jovens que compartilham sua experiência com o câncer. Certamente, a história da filha de Jairo poderia figurar numa obra desse título. Não sabemos o nome dessa menina de 12 anos, nem sua causa de falecimento. Mas conhecemos a angústia de um pai desesperado que se joga aos pés de Jesus em busca de ajuda. Jairo era uma autoridade religiosa, líder da sinagoga, mas naquele momento era apenas um pai aflito. Jesus, no entanto, parece não ter pressa em resolver o problema da menina. No caminho para a casa de Jairo, ele atende a uma outra pessoa necessitada. Enquanto isso, chega a notícia devastadora. A menina já morreu. Tarde demais para chorar. Mas Deus é um Deus de amor e poder. E Jesus diz a Jairo: não tenha medo, tenha fé, e ela ficará boa. Por meio de Jesus, a vida é restaurada. E esse milagre serve como sinal para mostrar que o Salvador é o Filho de Deus. E seu futuro sacrifício traria restauração e reconciliação entre Criador e criatura. A família de Jairo foi restaurada com a ressurreição da menina. A humanidade inteira pode ser restaurada pela fé naquele que é o Senhor da vida. E assim sendo, chegamos ao final de mais uma mensagem da Palavra de Deus. Esperamos que de alguma forma esta temática de hoje tenha sido importante para a sua vida. Para que você reflita nesse dia, deixaremos a seguinte questão: o que podemos fazer pelo futuro das crianças do nosso tempo? Oremos diante da cruz. Amado Deus, conforta todas as famílias que enfrentam a dor da perda, especialmente aquelas que sofrem com a morte de um filho. Cura as feridas e renova a esperança do grande reencontro no céu. Em nome de Jesus, amém.
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2: Deixa eu mandar um beijo aqui pra Lourdete Origem, pro Cauã Lacron, pra Rose, pra Julie, Belinho, pra Jólio Bentinho, né, Rose? Paulo César Forte, Souza aqui em Porto Alegre, Otto Schneider, Carlos Alberto Gerardi, Rosane Moura, Iracema Camilo, William da Barbershop Crush e a Joyce Porteira. Um beijo, Joyce.
1: O direito pra 7 da manhã tá entrando o horário político obrigatório. A gente volta logo daqui a 10 minutinhos. Um minuto para 7 horas da manhã.

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6: 7 horas e 10 minutos. 17 graus.
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1: Bom dia, amigos ouvintes. Estamos iniciando mais um programa de responsabilidade da Paróquia Imaculada Conceição. O Sol Nasce para Todos. Agradecemos a Deus por mais este dia, pelo nosso trabalho, nossa família, pela presença do Senhor em cada um de nós. 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
2: Avisos da Paróquia Imaculada Conceição. Hoje, quarta-feira, 14 de outubro, haverá Missa da Saúde na Matriz às 19 horas. Também hoje, quarta-feira, 14 de outubro, haverá Missa na Comunidade São Cristóvão às 19 horas. Dia 15 de outubro, quinta-feira, Adoração ao Santíssimo Sacramento na Matriz, das 14 horas às 17 horas. Dia 16 de outubro, sexta-feira, Missa Penitencial na Matriz, às 6 horas da manhã. Também dia 16 de outubro, haverá Missa na Comunidade Menino Deus, às 17 horas. Também dia 16 de outubro, sexta-feira, haverá Terço Missionário Luminoso na Matriz às 19 horas e 30 minutos. Dia 17 de outubro, sábado, haverá Missa na Comunidade Nossa Senhora de Fátima em Samburá às 9 horas. Também no sábado, haverá missa na Nossa Senhora, na Comunidade Nossa Senhora Auxiliadora, em Samburá, às 10 horas. Também, dia 17 de outubro, no sábado, haverá missa na Comunidade Cristo Redentor, no Rincão da Cria, às 11 horas. Também, dia 17 de outubro, haverá missa na Matriz às 19 horas. Corrigindo, a missa na Comunidade Cristo Redentor no Rincão da Cria será às 15 horas. Dia 18 de outubro, domingo, haverá a Romaria Diocesana de Nossa Senhora Conquistadora em Uruguaiana. Dia 18 de outubro, haverá a celebração da palavra na matriz às 9 horas e 30 minutos.
1: Dizimistas aniversariantes de quinta-feira: Michele Martins Rodrigues e Gilberto Alves Ramos. Em nome da Paróquia Imaculada Conceição, desejamos aos aniversariantes muita saúde, paz e felicidade. Que as bênçãos de Deus sejam abundantes sobre vocês e suas famílias.
2: Reflexão da misericórdia divina. O manto da humilhação. A desgraça pública adquire significado profundo quando consideramos a paixão de Cristo. Jesus suportou vergonha sem precedentes através da crucificação, falsamente acusado de engano e rebelião. As autoridades religiosas despejaram desprezo sobre ele com intensidade brutal. Sem o pecado do orgulho, Jesus suportou cada zombaria com perfeita dignidade. Em vez de convocar exércitos angelicais por vingança, manteve completa compostura. Seu sofrimento nunca despertou ódio nele. Da cruz ele suplicou: Pai, perdoa-lhes, pois não sabem o que fazem. Este testemunho deve nos fortalecer contra o julgamento mundano. Deus permanece inabalável por falsas acusações e humilhação pública. Aceitar o manto de desgraça de Cristo significa permitir que a vergonha terrena se dissolva diante da misericórdia e verdade divinas. A verdadeira humildade nos capacita a descartar as opiniões falsas. Abrace esta virtude e deixe a verdade libertá-lo. A cobertura de Cristo torna-se nosso escudo de graça e compaixão. Oração. Jesus, abraço tua veste de humildade, com fé e coragem. Concede que só tua verdade me guie, afastando todos os pensamentos contrários. Minha alegria habita somente em ti, Senhor, e minha esperança se firma completamente em ti. Em ti, Jesus, deposito minha confiança. Amém.
1: Rezemos a oração vocacional diocesana. Senhor Jesus, passaste ao largo do mar da Galileia e a muitos chamaste para estarem contigo e serem enviados em missão. Nós te pedimos, passa hoje nas famílias e comunidades da nossa Terra Santa. Olha as crianças, jovens e adultos e repete o mesmo convite. Sigue-me. Dá-nos a coragem para deixar tudo e seguir-te na radicalidade do caminho. Faz que nosso sim seja como o de Maria, para sermos voz e testemunho da tua presença neste mundo. Senhor, ainda ajuda-nos a realizar com ousadia à vontade do Pai, sob o olhar atento e amoroso da Mãe Conquistadora e a proteção de São Miguel, na força do Espírito Santo. Amém. Chegamos ao final de mais um programa. 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Fique na paz e na alegria do Senhor. Um abençoado dia a você e a sua família.

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1: 7:22, 17 graus.
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0: dia, 7:31, é quarta-feira, 14 de outubro de 2026, faltam 78 dias para o final do ano. Neste momento, a temperatura é de 17 graus centígrados aqui na capital gaúcha do Fandango. Com Joilson Almeida na técnica de som, está começando Bom Dia Cidade, programa da Prefeitura Municipal de São Borja. E começamos falando sobre Feira Multicultural. Vem aí o evento, é sexta-feira próxima, dia 16 de outubro, quando a Praça 15 de Novembro será palco de um encontro de criatividade, cultura e empreendedorismo local. Das 9 às 17 horas, o público poderá conferir economia criativa, mateada, empreendedores locais, brechós, bazar e artesanato criativo. Prestigie os talentos da nossa cidade. Valorize os pequenos empreendedores e aproveite esse dia especial. Portanto, Feira Cultural é sexta-feira próxima, depois de amanhã, portanto, das 9 às 17 horas, na Praça 15 de Novembro, com economia criativa, mateada, empreendedores locais, brechós e bazar, e também artesanato criativo. E o SAI promove ações de conscientização e prevenção à sífilis durante o Outubro Verde. O Serviço de Atendimento Especializado, SAI, promove uma programação especial alusiva ao mês de outubro, o Outubro Verde, campanha de conscientização e prevenção à sífilis e à sífilis congênita. A iniciativa conclui que as palestras que serão realizadas, palestras educativas e oferta de testes rápidos são importantes. O objetivo é de ampliar o acesso à informação, incentivar o diagnóstico precoce e orientar sobre a importância do tratamento adequado. As atividades tiveram início no dia 2 de outubro no SESB e terão continuidade em instituições de ensino superior do município. Hoje, a equipe estará na Universidade Federal do Pampa, a Unipampa, e no dia 20, no Instituto Federal Farroupilha, levando orientações à comunidade acadêmica sobre formas de prevenção, diagnóstico e tratamento da doença. O Outubro Verde é uma campanha dedicada à conscientização sobre a sífilis e à prevenção da transmissão da infecção, especialmente da mãe para o bebê durante a gestação ou parto, situação que caracteriza a sífilis congênita. A iniciativa busca destacar a importância da testagem, do acompanhamento pré-natal e do tratamento oportuno, medidas fundamentais para prevenir complicações e proteger a saúde da mãe e da criança. A Secretaria Municipal da Saúde ressalta que os testes rápidos para a sífilis são gratuitos e estão disponíveis nas estratégias de saúde da família, as ESFs e também no SAI. A orientação é que a população procure os serviços de saúde para realizar a testagem e buscar atendimento sempre que necessário. E a partir de agora está conosco o secretário municipal de Serviços Urbanos, Segurança, Trânsito, Meio Ambiente e coordenador da Defesa Civil no município, Ailson Carvalho, até porque nós temos uma situação que ainda está recebendo a devida atenção quanto ao Rio Uruguai. Muita chuva caiu aqui na cidade e também na região. E é importante saber, nesse momento, qual é a real situação, secretário Ailson. Bom dia.
1: Bom dia a todos. A nossa situação do Rio Uruguai, ela estabilizou no dia de hoje. Então, estava preocupante, mas agora, a princípio, não irão aumentar a vazão das comportas. Então, isso nos tranquiliza. As barragens de Santa Catarina não avisaram que irão abrir, então isso nos tranquiliza um pouco. As chuvas diminuíram, nós estamos hoje chegando na 10,60, acho que foi essa noite, que não olhei o número ainda.
0: 10,60 metros.
1: Sim, mas a princípio nós vamos estabilizar. O que nos preocupava era a parte do Baixo Uruguai, Itaqui e Uruguaiana estavam represando as águas, né? Eles estão com elevação. Então isso nos preocupava, mas agora deu essa intervalo, vamos dizer assim, de tranquilidade, que diminuiu as chuvas e as barragens, pelo menos, não abriram, não aumentaram a vazão.
0: Havia algumas pessoas, famílias, principalmente retiradas da região da orla do Rio Uruguai, tanto residências quanto estabelecimentos comerciais, algumas levadas para o ginásio Cleto Dória de Azambuja. Qual é a situação dessas pessoas e o número que foi até esse momento atendido pela Defesa Civil?
1: Nós estávamos com 11 famílias deslocadas, nenhuma tinha procurado o abrigo. Agora, no meio da semana, duas famílias procuraram retornar para o abrigo, aí nós alojamos elas no Cleto Dória de Azambuja. São duas famílias e quatro pessoas, só os que procuraram abrigo desta vez. Fica mais cômodo para as pessoas alugar um local ou ir para a casa de parentes.
0: Perfeito. Bem, essa situação está sob controle.
1: O El Niño, na prática, o que nos preocupa é a partir de agora, né? Que a parte crítica para a nossa região seria agora. Então eu peço para a comunidade, nós estamos com algumas medidas preventivas, principalmente na parte de supressões ou poda de árvores. Nós gostaríamos que as pessoas continuem fazendo a poda preventiva das árvores que colocam em risco a segurança em caso de vendavais. Isso aí nós trabalhamos em conjunto também com a RGE, que nós estamos indicando algumas árvores que estão em contato com a rede ou que poderiam levar riscos à rede elétrica, e eles estão fazendo a poda ou a supressão, e nossas equipes também estão atuando nesse sentido. Então peço que as pessoas continuem, apesar de ter passado a janela de tempo das podas, mas como este ano é atípico por causa do fenômeno, então que continuem fazendo essa poda preventiva ou supressão, ou nos procure para relatar o fato, para nós analisarmos a situação.
0: Bem, a sua secretaria abriga, claro, os serviços urbanos, e os serviços urbanos, de uma maneira geral, é uma série de atividades que precisam ser atendidas no município. Com essa chuvarada toda, com certeza há muito o que fazer no que tange à limpeza das vias. Esse trabalho já começou ou vai começar?
1: Esse trabalho nunca para, né? Inclusive dias de chuva nós atuamos. A cidade melhorou bastante nesse sentido, o trabalho em conjunto da Secretaria de Serviços Urbanos com a da Infraestrutura. Muitos locais foram tubulados ou foram melhorada a parte de drenagem. Então, nesse último chuvas, nós verificamos que os pontos de alagamento foram bem menores. Claro que tem uns que são complicados a resolver porque as construções estão abaixo do nível da rua ou mesmo do sistema pluvial. Então, aí fica difícil. As construções foram, vamos dizer assim, não foi feito o aterro, não foi feita quando as pessoas ocuparam o local, não foi feito todo a terraplanagem antecipada, não foi feito o nível, então construíram suas residências abaixo do nível da rua. Isso prejudica bastante o nosso trabalho, então é complicado, estamos trabalhando no sentido para minimizar os problemas, mas não é fácil de resolver nesse sentido porque foi feita as obras numa parte muito baixa e hoje cria as bacias de água. E aí fica difícil de fazer a drenagem. Nós apoiamos, levamos bombas, motobombas para fazer durante as chuvas para esgotar, mas é enxugar gelo, porque o problema vai ocorrer novamente na próxima chuva.
0: Até porque a última chuva, eu não tenho ideia, mas tivemos aí em torno de 60 ou 80 milímetros de precipitação, mais ou menos, ou quem sabe até mais.
1: Essas chuvas rápidas, em curto período de tempo, um volume alto, aí que cria o transtorno. A chuva, quando ela pode ser uma chuva, vamos dizer assim,
0: calma, né?
1: Sendo calma, pode ser o dia todo com bastante, vamos dizer assim, uma intensidade grande, mas não causaria problema. O problema é muitos milímetros em curto período de tempo, aí não dá vazão.
0: Bem, as pessoas quando enfrentam esse tipo de situação que o senhor citou anteriormente, casas invadidas pelas águas, pelo fato de a construção estar abaixo do nível da rua, como devem proceder, já que precisam, obviamente, do auxílio da prefeitura, da defesa civil, enfim?
1: Isso aí tem os trabalhos preventivos, né? Nós temos hoje enfrentando muitos problemas das pessoas acumularem lixo, principalmente na frente das suas residências ou obstruindo as bocas de lobo. Então, às vezes, um troço simples causa um transtorno grande. Por exemplo, colocam um descarte de lixo regular na frente, próximo a uma boca de lobo. Aquilo ali vai entupir a boca de lobo, vai represar, pode prejudicar a própria pessoa que está ali no local ou as pessoas que estão na parte mais baixa do terreno, que isso vai, não vai, a boca do lobo não vai ser útil, vai correr pela água, vai fluir por cima das vias, né, e aí vai prejudicar os vizinhos de baixo. Então, desobstrua, evitem de colocar lixo próximo às bocas de lobo. As bags, já falei, quando a pessoa colocar algum tipo de material de construção, não obstrua o fluxo da água ali, evitem de deixar muito próximo ao meio fio, ou coloque em cima da calçada ou um pouco afastado para evitar isso. E outros também são os carros abandonados, tem muitos carros abandonados que criam um tipo de uma barragem ali, prejudica toda a rua às vezes. E isso nós temos comunicado, as pessoas solicitado para retirar, mas ainda tem alguns problemas na cidade.
0: Secretário Municipal de Serviços Urbanos, Segurança, Trânsito, também coordenador da Defesa Civil, conversou conosco. Algo mais a acrescentar, secretário?
1: Solicito à comunidade que nos apoie nesse sentido da limpeza, das podas, das obstruções. Evitem jogar entulhos próximos aos córregos. As pessoas podem ver que nós estamos retirando, mas é um trabalho que deve ser em conjunto, tem que evitar de colocar nesses locais, não adianta nós fazermos só o corretivo. As pessoas têm que fazer a parte deles, preventivo. Classifiquem os lixos, coloquem nos locais que é fornecido pela prefeitura para evitar esses transtornos.
0: Muito obrigado pela sua participação.
1: Obrigado.
0: E uma última informação. Inscrições para o curso gratuito de instalações elétricas. É a oportunidade de qualificar seu currículo e chegou. Basta ter o ensino fundamental completo e 16 anos de idade ou mais. Documentos necessários. Documento com foto, seja RGA, carteira de identidade ou a carteira nacional de habilitação. Comprovante de residência e, se for o caso, comprovante de CadÚnico e documento de responsável legal. E para quem concluir o curso, a bolsa de R$ 750 está garantida. Não perca essa chance e vá até a Secretaria de Desenvolvimento Econômico para realizar a sua inscrição. Com esta informação, estamos concluindo o Bom Dia Cidade de hoje. Um ótimo dia a todos e até amanhã às 7:30.

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1: 7 horas e 45 minutos.
2: 18 graus.
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3: Você sabia que pode estar perdendo dinheiro na sua aposentadoria sem nem perceber? Olá, sou Giliane Andreola, advogada previdenciarista, e trago informações simples sobre o INSS. Agora vou te contar três situações que merecem sua atenção. Primeira, os salários errados no CNIS. Seu INSS registra um salário menor do que você realmente recebia, isso pode prejudicar o cálculo do seu benefício. A segunda é conter períodos de trabalho que não aparecem no sistema. Ou seja, aquele emprego que você teve e não está registrado no seu histórico pode fazer a diferença na hora de se aposentar. E a terceira é o tempo rural ou aquele trabalhado em atividade especial que não foi considerado. Dependendo do caso, esse período pode ajudar você a conseguir um benefício melhor ou até se aposentar antes. E sabe qual é o problema? A maioria das vezes, as pessoas descobrem isso somente depois de pedir a aposentadoria. Quando corrigir a situação, fica mais complicado. Por isso, antes de se aposentar, confira seu histórico previdenciário. Planejar é cuidar do seu futuro.
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5: Muito bom dia para você que está na sintonia da Rádio Cultura M1260, começando agora, 7h51, programa Gente a Notícia. Nesta quarta-feira, 14 de outubro de 2026, sejam todos muito bem-vindos à nossa programação que vai até as 9h10, trazendo informação em especial da nossa São Borja, onde estamos. Terra dos Presidentes, nossa capital gaúcha do Fandango, o primeiro dos sete povos das missões. Estamos ao vivo, tanto pelas ondas da 1260, quanto em live. Você pode nos acompanhar também em vídeo pela página do Facebook Rádio Cultura AM. Estamos no estúdio, eu, Annelise Andres, Enéia Júnior, na operação Bonimar Lima, e hoje também conosco aqui no estúdio, nos auxiliando na live, nosso colega Jarbas Lencina. Enéas, bom dia.
6: Muito bom dia, Annelise. Bom dia, Bonimar. Ao Jarbas também, a toda a nossa audiência que está conosco nesta manhã. Sempre um prazer estar por aqui nessa quarta-feira. Tempo abriu, Annelise, a princípio. Vamos ficar com tempo bom.
5: Olha, tomara. Assim, não dá pra se agavar muito, porque ainda tem umas nuvenzinhas ali fora, né?
6: Não dá pra cantar o galo antes, né?
5: É, não temos um sol. Ai, meu Deus. Mas, realmente, hoje tá um pouquinho melhor do que ontem, né? E a gente espera, com certeza, o sol. Bom, pra isso, a Metsu Meteorologia chega daqui a pouquinho com os detalhes do tempo pra você. 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E quem nos acompanha em live está notando que hoje estamos com uma imagem diferente. Hoje nós estamos com uma imagem mais profissional, mais Jornal Nacional. E eu vou dizer que o Enéas vai ter que mudar o roupeiro dele, porque não vai dar para te vir com esse tipo de camiseta, com essa imagem que nós estamos visualizando hoje, Enéas.
0: É ao vivo, não podia ter me chamado a atenção fora do ar.
5: Tu não acha que tu destoou de mim?
0: Não, hoje sim, mas eu não esperava que fosse tão profissional.
5: É que eu vim para todo esse profissionalismo que o Jarbas nos colocou aqui.
0: Não, concordo, deveria ter vindo melhor. Mas eu venho, na próxima eu venho, pode deixar.
5: Muito
0: parabéns,
5: bem.
0: Inclusive, ao Jarbas, né? O grande pesquisador das tecnologias aí. Tá de parabéns mesmo. Ficou muito, muito bom mesmo.
5: É verdade. Então, faço aquele convite pro pessoal nos acompanhar também em live. Mesmo quem fica só no radinho hoje, entra lá no Facebook, Rádio Cultura M, nos acompanha. A Márcia, mandando o seu bom dia carinhoso. Já estamos com Mário Lopes, Luiz Augusto Celestino, a Neuza Batista, Donata Amarílio, Josemar Velasque, a Maria Luísa, bom dia. Hoje vai dar para lavar roupa. Calma, Maria.
0: Calma aí.
5: Vamos ver o que a Metsul Meteorologia nos fala nesse momento para o dia de hoje. E aí eu volto para casa e vou botar para lavar. Mas primeiro eu vou me certificar. Vamos lá, Bonimar.
7: Bom dia, Nelise Andres e ouvintes do Gente Notícia.
8: A expectativa é de uma quarta e quinta-feira de variação de nuvens em todo o oeste gaúcho e a temperatura sobe gradativamente, atingindo um patamar aí de 22 a 24 graus. Os modelos projetam em um cenário de chuva mais escassa nessa semana, a expectativa de nós termos a chuva retornando para partes do norte do estado, mas ainda assim sem grandes acumulados. Entre sexta e sábado, um ciclone se forma distante do estado e vai impactar mais municípios do litoral e da parte leste, portanto, sem chegar a levar a umidade para a região de São Borja. Por outro lado, a presença, a formação desse ciclone vai impulsionar a chegada de uma massa de ar frio, que também vai garantir tempo seco. E, portanto, preparem-se para um período de baixa temperatura, sobretudo as mínimas, que começa no sábado, domingo e segunda serão as manhãs mais geladas, com temperatura que pode, inclusive, ficar ao redor e baixar de 10 graus em São Borja e todo o oeste do estado, enquanto que as tardes seguem amenas, num patamar de 20, 21 graus na região. A boa notícia é que a chuva dá uma trégua, a chuva mais forte, mais prolongada, dá uma trégua sobre o município. Da Metsu Meteorologia, Estael Cias.
5: Muito bem, tá aí Estael Cias trazendo os detalhes do tempo e eu percebi, você também deve ter percebido, que a Estael, ela não falou muito a respeito de hoje, né? Que assim, uma variação de nuvens e não especificou. O que eu tenho aqui no meu aplicativo é nuvens e um solzinho meio escondido. Vamos ver se isso vai acontecer. Eu, para mim, até aparece uma pancada de chuva às 19 horas. Tá? É o que está aparecendo para mim. Fora isso, a gente deve ficar com nuvens e um sol entre nuvens. Vamos ver o que vai acontecer. A princípio, é isso no dia de hoje. Um dia não muito diferente de ontem, então, né? Talvez o solzinho aparecendo um pouco mais, vamos dizer. E torcer. Eu também, Dona Maria, preciso lavar roupas. De forma urgente.
0: Eu também não, acho que todos, né?
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5: 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Então tá aí a dica. 8 horas pontualmente, 8 horas, pessoal. Daqui a pouquinho a gente vai com a Rede Pampa aqui ao vivo conosco, entrando em cadeia. E depois retornamos no programa Gente Notícia para as notícias aqui mais de São Borja. Também quero só falar um recadinho que ontem eu participei dos Jogos da Primavera que estão acontecendo aqui. E é muito legal ver a garotada, jovens e adultos participando dos Jogos da Primavera, que estão sequência e vão até novembro.
0: Tu jogou o quê?
5: Não, não fui eu, foi o João Pedro que jogou. 8 horas, intervalo. Rede Pampa, já voltamos.
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10: Flávio Bolsonaro visita o Rio Grande do Sul nesta quarta-feira ao lado de governadores eleitos. Agora 8 horas em ponto, 18 graus a temperatura em Porto Alegre. Este é o Pampa Notícias e vamos atualizando as principais informações do momento. Campanha pela presidência, Flávio Bolsonaro cumpre agenda hoje em Porto Alegre. Ao lado dos governadores eleitos, Luciano Zucco, do Rio Grande do Sul, e Sérgio Moro, do Paraná, e também dos governadores reeleitos, Tarcísio de Freitas, de São Paulo, e Jorginho Melo, de Santa Catarina, Flávio vai participar de 2 atos na capital. A agenda terá início às 15h, quando a comitiva estará na região de Vila Brasília, no bairro Sarandi, nas proximidades do DIC, onde deve conversar com a comunidade. Depois, às 17h, está previsto um comício no Largo Glênio Pérez, ao lado do Mercado Público, no Centro Histórico da capital. O Hospital de Clínicas de Porto Alegre opera com restrição máxima na emergência de adultos. Devido à superlotação do setor, a instituição anunciou que até às 18h da tarde de hoje vai atender apenas pacientes encaminhados pelo SAMU. Na última semana, o Hospital de Clínicas já havia restringido os atendimentos de emergência de adultos. Uma agência do Banco do Brasil foi invadida na noite de terça-feira na Avenida Bento Gonçalves, do bairro Partenon, na zona leste de Porto Alegre. Conforme a Brigada Militar, 3 armas utilizadas pelos vigilantes da unidade foram levadas na ação. Informações preliminares indicam que um homem estava dentro da agência e esperou a porta trancar por volta das 8h da noite. Após isso, ele quebrou uma parede que dá acesso à área interna do banco e conseguiu chegar ao local onde ficam as armas. O suspeito ainda não foi identificado e também não há detalhes sobre o destino dessas armas. O Senado Federal realiza hoje a quinta e última sessão de discussão da PEC, que acaba com a escala 6-1 e deve, na sequência, votar o texto em primeiro turno no plenário da Casa. Para aprovar uma PEC no Senado, são necessários 2 turnos de votação, com ao menos 49 votos favoráveis em cada um. O regimento determina ainda 3 sessões de discussão entre o primeiro e o segundo turno, o chamado interstício. Se esse intervalo for respeitado integralmente, a votação final ficará para depois do segundo turno das eleições. Há, porém, uma movimentação no governo para aprovar integralmente a proposta no mesmo dia.

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0: Muito bem, 8 horas, 10 minutos, 8 e 10, de volta, programa Gente Notícia. E vamos conversar com o José Antônio de Grazia, que já está na linha. De Grazia, bom dia.
1: Muito bom dia, minha querida Dona Elise Andres, meu prezado Enés Júnior, Eduardo Belmonte e Bonimar Lima, e amigos da cultura. Tem o retorno, está um pouquinho alto aqui. É, apenas um aviso aí para o Bonimar. Bom, acompanhei essa semana, esses dias de feriado, acompanhei bastante o trabalho em rádio, e me chamou a atenção, assim, de um detalhe que a gente normalmente não percebe ou deixa passar, porque não se dá conta ou não interessa. Quando ia começar ou vai começar aquele horário eleitoral dos candidatos à próxima eleição, a eleição será dia 25, se eu não me engano, não me falha a memória, o locutor anuncia horário eleitoral obrigatório. Esse obrigatório, por exemplo, numa democracia, não soa bem aos ouvidos de qualquer pessoa. Mas é assim, voto obrigatório. Horário eleitoral obrigatório. E estamos numa democracia, e isso acontece há muito tempo, não é de hoje, não é desta eleição. Acontece há muito tempo e acontece aqui no Brasil, onde nós jactamos ou nos orgulhamos de sermos um país democrático. Onde existe democracia, não existe obrigatoriedade para certas coisas. A obrigação, às vezes, é derivada das questões da moral, da ética, que nós aprendemos desde pequenos nas escolas. Mas, infelizmente, é assim. E quem não cumpre é punido. E punido severamente. Tanto nessas coisas como em outras. Mas vamos deixar para lá, fica apenas o registro. Depois a gente conversa mais sobre esse assunto. Feriadão passou, já é coisa de trás. Muito movimento, nossa cidade registrou um sem número de visitas de pessoas de fora. Tivemos o terceiro encontro dos ex-atletas da Sociedade Esportiva São Borja. Lamentavelmente não pude comparecer, por enquanto ainda não tenho condições, mas o Belmonte me proporcionou a oportunidade de conversar com alguns deles, que eram meus amigos, pelo telefone. Conversamos, trocamos ideia, e de repente, se Deus permitir, no próximo encontro a gente poderá conversar também sobre isso. Achei muito oportuna a homenagem feita pelos ex-atletas ao Edom Vila de Azambuja, que foi, quer queiram, quer não queiram, um dirigente exemplar da Sociedade Esportiva São Borja. Fiquei muito feliz por essa lembrança dos ex-atletas, merecida pelo Edom Azambuja. E o Grenal? Não tivemos oportunidade de conversar. O Grenal, acho que terminou igual, acho não, terminou igual, mas acho, penso, que se tivesse de ter um vencedor, este seria o Esporte Clube Internacional. Falo sem favor nenhum, o Inter foi, embora não tenha sido dono da bola durante os 90 minutos, foi nitidamente superior no ataque à equipe do Grêmio. E foi muito bem na defesa. É, teve falhas já no segundo tempo, quando cansou também o time do Inter e o do Grêmio, que as duas equipes cansaram ao longo da partida pelo movimento, pelo esforço. O primeiro tempo, o Inter, que foi bem superior, poderia ter plasmado a sua vitória por um placar um pouco mais elástico. Não fez, porque o seu treinador optou pelo jogo picotado, por faltas, pelo Caicai, o lamentável e terrível Caicai, que frustra os torcedores das arquibancadas e deixa o jogo feio, o jogo realmente terrível, ruim de ser visto, porque é clara ali a intenção de uma das equipes de não jogar futebol, quando pode jogar e tem time para jogar. Foi uma pena. No segundo tempo, quando o Inter tentou jogar e jogou um pouco, conseguiu levar sempre perigo à meta do excelente goleiro Everton do Grêmio. Uma falha do Anthony, goleiro do Internacional, num lance de rara infelicidade, decretou o empate do Grêmio. Mas também houve falha na saída de bola do goleiro Everton e falha do jogador do Grêmio no lance, que perdeu a bola e aconteceu o gol do Vitinho, um golaço, aliás, do Internacional. No fim, deu tudo certo para a ideia do técnico Batista, do Internacional, Eduardo Batista, se não me falha a memória, que jogou para garantir, na pior das hipóteses, um empate, quando o Internacional, repito, poderia ter ido buscar a vitória. É, não conseguiu, não tentou mais, não teve profundidade, amontou jogadores do meio de campo e na defesa no segundo tempo para garantir o placar, o empate 1-1, que acabou sendo melhor para o Internacional, em virtude dos próximos compromissos do campeonato. O Inter tem jogos, assim, presumivelmente mais fáceis do que o Grêmio em sua trajetória. A situação do Grêmio depois desse empate é dramática, cada vez mais a esta altura da competição. Não dá para sonhar muito. E o próprio técnico Renato deu uma entrevista polêmica após o jogo, citando jogadores estrangeiros e tal, e que agitou, claro que agitou, a imprensa, que anda mal de assuntos, anda com pouco assunto, agitou os membros da imprensa esportiva e movimentou, pelo menos, esse lado. Dizem que ele enfrenta problemas lá no Grêmio já com alguns jogadores, mas problemas são as preferências de Renato quando assume uma equipe de futebol. Enfim, vamos ver o que acontece daqui para frente. Os gremistas com o coração na mão a cada jogo. Próxima rodada, nesse final de semana, o Grêmio terá o Cruzeiro pela frente e o Internacional vai a São Paulo enfrentar o Mirassol. Então, uma rodada, cada rodada das oito que restam, será um tormento para os torcedores de Internacional e Grêmio. Tenham todos um bom dia, um proveitoso trabalho e um grande abraço.
0: Um abraço para você também, muito obrigada. Uma excelente quarta-feira e a gente volta, então, a se encontrar e a conversar na sexta-feira. Agora, quando são 8 horas e 20 minutos, vamos ao nosso intervalinho comercial e nós já vamos com o nosso espaço entrevista no próximo bloco.
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0: bem, vamos lá, de volta, 8 horas 25 minutos, 8h25, dando sequência aqui no programa Gente a Notícia, agora sim recebendo os nossos convidados, sai Enéas, chega o doutor Rui Fatinha aqui conosco, como é ele que está aparecendo na live nesse momento, já vou dar bom dia, tudo bem?
1: Bom dia, Nelise, bom dia a todos os ouvintes. Um prazer estar aqui contigo.
0: Prazer é todo nosso. Agora sim, seu Osmar Herberto, mais conhecido como Sphinx. Bom dia.
2: Bom dia, bom dia. É um prazer estar novamente aqui na Rádio Cultura. Para mim, uma das primeiras na divulgação de eventos da nossa comunidade.
0: Que coisa boa. Fico feliz pela participação de vocês. Fico feliz pelo carinho de vocês aqui com a nossa Rádio Cultura. E hoje a gente vai falar de um assunto muito bom, né? Sempre é bom trazer boas notícias, ainda mais quando a gente fala de comemoração e quando a gente fala do Rotary, do tempo de atividade que o Rotary tem de forma mundial, mas também aqui com relação ao nosso município. E é isso que os meninos vieram fazer aqui hoje, vamos falar do Rotary. Então, seu Osmar, temos baile?
2: Temos, nesse final de semana temos jantar, baile, comemoração aos 80 anos do Rotary Club de São Borja, né, no Centro Nativista Boitatá.
0: Temos baile agora, desculpa, pode repetir?
2: No Centro Nativista Boitatá, um jantar, baile de comemoração aos 80 anos do Rotary Club de São Borja.
0: Quem tá presidindo nesse momento o Rotary é uma mulher, né?
2: Sim, Denise Brocardo Pedroso.
0: Ela já presidiu outra vez?
2: Sim, já foi presidente uma vez. É.
0: E até então era o senhor?
2: Sim, eu fiquei 2 anos agora, daí eu pedi uma folguinha por enquanto, né? Nesse momento estou de tesoureiro lá.
0: Muito bem, vamos falar então, aproveitar e falar das ações do Rotary, né? Aqui o Osmar, também o Rui, né? Até para a gente poder atualizar a nossa audiência de como que acontecem essas atividades, como que vocês trabalham o Rotary aqui no nosso município.
1: Tá bem. Tem, na verdade, assim, o Rotary Club, os Rotary Club, de um modo geral, tá, tem uma atividade que é bastante conhecida, que é o Galeto Rotário, né? Solidário, que a gente chama.
0: Conhecido e delicioso.
1: Conhecido e delicioso. Realmente é muito bom. E dos valores que a gente arrecada, porque praticamente para a arrecadação seria só a nossa mensalidade, que é insuficiente para arcar com os custos do clube, porque nós somos poucos só associados, somos 15. E o valor que é arrecadado do galeto, ele serve para custear parte das nossas despesas, junto com o valor das nossas mensalidades, bem como parte desse valor arrecadado vai para a Fundação Rotária, que é o nosso braço, né, para o atendimento às catástrofes, às crianças pobres, especialmente na África, Afeganistão, Paquistão, que são países que estão sempre em guerra, sempre tem alguma atividade bélica, e onde as crianças sofrem muito, não tem saneamento básico, não tem água potável, não tem basicamente nada de comida. Nós recebemos isso diariamente nos nossos meios de informação do Rotária, né, que nós precisamos cada vez mais doar para que as crianças tenham um pouquinho mais de possibilidade de sobrevivência. Então, para nós que vivemos em São Borja, numa cidade que tem comida para sobrando, né? Pode ter pessoas que passam fome. Acredito que até exista essa possibilidade, infelizmente. Nós ajudamos várias vezes até lá no bairro do Passo, lá no lixão, o pessoal que trabalha lá e o pessoal que trabalha também com catando, né? Catadores,
2: recicladores.
1: Né? Recicladores. Nós também trabalhamos com eles, já fizemos algumas atividades, que são assim, que são basicamente a doação nossa, né? Nossa pessoal, do nosso tempo. A gente dedica esse tempo, vamos até eles e entregamos o que nós podemos, que é muito pouco, né? Mas eu sempre tenho eu sempre lembro de uma historinha muito pequenininha, que é a historinha do incêndio na floresta e o beija-flor levando no bico uma gota d'água para apagar. E todos os outros pássaros, sem fazer nada, estavam criticando, né? Aí ele disse assim: bem, eu estou fazendo a minha parte, né? Então nós, com a nossa pequena parcela, fazemos a nossa parte. A gente doa agasalho, tem campanha do a marmita solidária. Temos agora, esse mês de outubro, 24 de outubro, é o Dia Mundial do Combate à Poliomielite, que é uma das bandeiras que o Rotary tem, assim, desde 1983, que nós abraçamos essa causa da poliomielite. Então, se nós, graças a Deus, a maioria de nós está caminhando sem nenhuma deficiência, é porque nós somos vacinados. E devemos muito isso ao Rotary.
2: Vou só acrescentar, a questão da vacina da poliomielite é patrocinada no mundo inteiro pelo Rotary, a Fundação Rotária, que paga a vacina. Os países só efetivam a aplicação e a logística, né? O Rotary no mundo inteiro, ele faz a parte dele. A parte da vacina, quem faz é o Rotary, né? É a doação do Rotary mundial. Então, além disso, nós temos, às vezes, fizemos a questão, como o Rui disse, nós fizemos a nossa parte. Fizemos a marmita solidária várias vezes, né? Então, se cada um fizer a sua parte, né, a roda dentada gira.
0: Com certeza, um pouquinho de cada, né? Sendo beija-flor naquele momento. Exato. Às vezes a gente até se acha muito pequeno, né? Será que está fazendo a diferença? Mas está fazendo.
1: Está fazendo.
2: Outra coisa que também eu gostaria de colocar, que o Rotary é que ele tem os embaixadores da paz no mundo inteiro. São os intercambistas que participam dos intercâmbios como nos outros países, e a gente recebe. Nesse momento nós temos duas intercambistas.
1: Uma do estado do Novo México, dos Estados Unidos,
2: e uma da Bélgica. Então, eu lembro que a tua filha, a Duda, esteve participando, né? Então isso é muito importante. Digo, o Rotary dispõe isso para as pessoas, e o custo não é um custo elevado para quem for fazer um intercâmbio pelo Rotary. Só se comparar com os custos de vamos colocar o FISC, né? O FISC também tem um intercâmbio, só que é nos Estados Unidos.
0: Aí é privado, né?
2: É privado. Então,
0: se comparar com e ali é só um mês. Que a equipe, para aprender inglês, né? Vai professoras, eles vão. Eles vão numa turma. É um sistema diferente. O Rotary, ele faz aquele sistema de vivência, né?
1: Sim.
0: E a verdade é que as famílias, elas provêm. Então, as famílias que estão nesses...
2: Que recebem os
0: intercâmbios.
1: A família que recebe como se fosse um filho e o mantém como tal. Então, nas viagens, as despesas são... As viagens da família, as despesas são da família, não são do intercambista, né? Tanto lá quanto aqui. Eu tive a experiência, o Osmar também, né? Você também. Né? Que eu acho muito legal. Claro, são jovens, possivelmente haverá problemas, porque também nós somos jovens, tem rebeldia, tem tudo, mas 99,9% é prazeroso, né? Você ter um intercambista, uma pessoa, você tem uma pessoa de outra nacionalidade, de outra cultura,
2: outros costumes,
1: né, que vem se adaptar à nossa fronteira, digamos, aqui, ou da mesma forma nós, né, nossos filhos ir para uma outra cultura, por exemplo, Alemanha, Itália, Eslováquia, né, e Estados Unidos,
0: qualquer
1: México,
0: lugar
1: qualquer lugar do mundo. Eu sempre digo que se a gente for aqui para Santo Tomé, já é uma baita experiência.
0: Com certeza, é outro, na verdade, se nós formos para Santa Catarina, para o Paraná, para Recife, eu estava recebendo esse final de semana uma tia minha que mora em Recife.
1: E é
0: muito diferente a forma de falar, diferente.
1: Os costumes.
0: Tudo é diferente. Então imagina em outro país. Mas com relação até ao intercâmbio, com relação a custos mais especificamente, que o seu Osmar estava começando a falar, é infinitamente mais barato do que um intercâmbio privado.
1: Sim.
0: Um intercâmbio que tu pague a escola, que vão estudar, que tu pague a alimentação, que tu pague a hospedagem.
1: Exato.
0: É muito mais em conta. E é a forma, muitas vezes, que a gente tem de possibilitar os nossos filhos a uma experiência, né? Como a minha filha foi para a Alemanha, teve uma experiência excelente.
2: Isso é uma experiência para a vida, né?
1: Sim.
0: E lá, mas isso é muito específico de Rotary para Rotary. Mas,
1: isso.
0: Né, então tem regras e regras. Lá, o Rotary da Alemanha é um Rotary mais... menos permissivo, vamos dizer assim, né? Isso, a Alemanha, estamos falando da Alemanha.
1: Exato.
0: Mas em contrapartida, no tour, eles fazem algumas viagens com os intercambistas. Uhum. Lá tinha o tour para a Alemanha. E nós estávamos nos organizando para possibilitar para ela o tour pela Europa. E eu digo, não, da Alemanha tu deixa quieto que não vai dar certo em euro, né? E aí o Rotary da Alemanha pagou.
1: Custou
0: para ela e para mais alguns intercambistas que tinham falado que os pais não iam pagar porque estavam, né, não podiam naquele momento.
1: 7-1.
0: Mas isso na verdade foi o Rotary de lá. Então assim, ó, os Rotarys também possibilitam e fizeram outras, né, situações para ela naquele momento. E foi muito importante, né, a vivência que ela teve na Alemanha. E outra, e contrapartida, a gente recebeu duas nacionalidades bem diferentes, recebemos uma francesa e uma mexicana.
1: Isso.
0: Então a gente também consegue, né, ter essa noção, essa vivência e essa importância. É uma troca, é um intercâmbio.
1: É um intercâmbio. É
0: uma troca fantástica.
1: Fantástico. Por isso que o nome é intercâmbio, né?
0: Por isso que o nome é intercâmbio. É.
1: Mas só para dar mais uma ênfase, na verdade, o Rotary tem inúmeros assuntos para serem falados, né?
0: E são vários.
1: São vários. E basicamente hoje, assim, a gente queria mais falar. Não é divulgar o baile, porque o baile não é um baile aberto, né? É um baile com convidados, então resume um pouco, né? Mas o que, que é mais importante do que o baile, eu diria? Não é um baile, tá, gente? Na verdade é um jantar com música. Nós
2: jantar dançante.
1: É um jantar dançante. Se janta, depois quem tem música, quem quiser dançar, fica e dança. A gente tem que se divertir um pouco com tantas crises que existem nesse mundo. É, e é bom, às vezes, a gente espairecer e divertir-se um pouco. Mas eu digo assim, ó, nós temos tantas famílias aqui de São Borja, a maioria delas, né, nós tivemos, elas participaram da criação do Rotary. O Rotary foi fundado, o nosso clube foi fundado, ele foi começado a trabalhar em março de 46, e ele foi fundado no dia 5 de maio, de outubro de 46, então esse ano, no dia 5, o nosso clube completou 80 anos. E agora, no dia 17, a gente faz essa comemoração. E tentamos, nós todos tentamos, nós somos poucos, nós temos nossos trabalhos, nós temos nossa atividade, nossas famílias, os nossos negócios, e a gente tentou entrar em contato com todos os que, pelo menos, foram presidentes do clube, e também temos um grupo que foi doador do clube. Tá? Os ex-presidentes, que na linguagem rotária é past president, os past presidentes, a gente quase conseguiu fazer contato com todas as famílias, tá? E obviamente alguns não, já têm uma idade, outros têm problema, moram fora da nossa região e não poderão vir, mas outros virão. E outra coisa muito bacana também que houve, que é o nosso clube, ele foi uma escola anteriormente, né? E essa escola, na verdade, ela foi adquirida por 49 pessoas, dentre elas alguns associados do Rotary Clube, e posteriormente foi doada para o município, que posteriormente doou para o nosso clube, então para o Rotary, não para o nosso clube, para o Rotary de São Borja. Então nós desde daquela época, imagina, 46, estava terminando a Segunda Guerra Mundial, e as pessoas vieram de Uruguaiana, de avião, para São Borja, para a fundação do clube. E naquela época nós tivemos lá 16 pessoas, se não me engano, que foram os primeiros associados. A maioria eram médicos, veterinários, bancários, dono de loja. Nós temos a relação toda, depois no baile lá a gente vai fazer a nominata. Tá, então nós queremos agradecer à comunidade. Eu não sou de São Borja, aliás, eu sou de São Borja, tenho título São Borgense, do qual me orgulho muito. Onde eu vou, eu nunca digo que sou de Bento Gonçalves, sempre digo que sou de São Borja, e sou de São Borja mesmo, levo São Borja no coração. Perdão. Então eu agradeço a todos porque tivemos essa oportunidade, né?
0: Rui, há quanto tempo você está no Rotary?
1: Eu estou há 12 anos, 14 anos.
0: E o senhor, seus filhos?
2: Uns 19, sendo quase 12 no norte, e 7 agora, fechando 7 anos no Rotary Clube São Borja.
0: Pois é, aproveitar e falar, as pessoas, eu sei que tem muitas dúvidas, eu tenho, já tive também e já questionei isso, por isso que eu vou perguntar agora. Nós temos dois Rotary aqui em Chamborda,
2: sim,
0: né?
2: Sim, sim. Sim. É, o Rotary Norte é afiliado, foi fundado pelo Rotary Club de São Borja. Ele fez 50 anos esse ano ou ano passado, não lembro bem.
1: É, sim. Mas já tem 50 anos.
2: Foi o ano passado, 50 anos, 50 anos de Rotary Club de São Borja Norte. E nós temos os padrinhos do Rotary Club de São Borja e o Rotary Club de Santiago. Uhum. E o nosso clube padrinho é o Rotary Club de Uruguaiana.
1: Né? Então você vê lá, em 1946, eles vieram de avião de Uruguaiana para São Borja, um grupo de rotarianos, que já tinham feito contatos com o pessoal daqui, né? É, eu não vou dizer os nomes, senão vou me esquecer de alguns, então a gente fica, faz uma injustiça, né? É, aí eles vieram de avião, passaram dois dias aqui, sentaram com as pessoas, mantiveram a comunidade, onde, como se faria, porque tem toda uma instrução para fazer, para montar o clube, né? E montaram o clube e voltaram para o Goiânia de avião. Eu acho muito fantástico, hoje nós não temos isso.
0: É verdade, viu só? Hoje todo esse esforço isso. Que eles tiveram para fazer isso. E para hoje a gente está falando dos 80 anos do Rotary.
1: Exatamente.
0: Ininterrupto, né?
1: Ininterrupto. Nunca fechou as portas.
2: Também lembrando a questão para o pessoal que vai participar do evento no sábado. O evento começará às 8 horas, né? E já teremos, cedo teremos música e coisa e tal, né? Mas a princípio seria 8 horas o início do evento.
1: É, para que a janta não fique muito tarde, nós temos previsão, porque você tem uma previsão e quem prepara o jantar, a comida, não pode passar do ponto, não pode ser antes. Então, como haverá uma entrega de uma solenidade, né, de entrega de certificados às pessoas que lá por lá estiverem participando, nós temos uma programação que, a princípio, a gente pensa que às 8h30 todo mundo estará lá.
0: É assim, né? Aqui em São Borja, assim, tu marca às 8 para chegar às 8h30.
2: Na realidade, nós estamos falando 8, mas são 20 horas, né?
1: É 20 horas, né? Esperamos que não chova, né? Esperamos que não chova. Então, às 20 horas, 20h30, nós começaríamos a solenidade, no máximo 21h30 terminaria e aí seria servido o jantar. Até porque a programação é mais ou menos essa.
0: Tudo organizado. Sabe que eu fiquei impressionado com relação ao horário aqui em São Borja, assim, né? Marca às 8 pro pessoal. Chegou a falar, né? Ah, marcou 8, 8h30 eu vou. Você, que razão isso, né? Se é às 8, é às 8. Exato. Eu fui num evento na Copa Trigo há pouco tempo atrás e eu cheguei 8h02. 8h02.
2: Já tinha
0: tava
2: começado.
0: Tava cheio.
2: E tinha começado.
0: Exatamente.
2: Eu tive num evento agora do Rotary, lá em Frederico, foi? Não, em Panambi.
1: Panambi.
2: Aí marcava 20 horas. Aí, vamos chegar 20h15. E já tinha entupido.
0: Né? Então, viu só que maravilha?
2: E só que daí a mesa que era nossa, já nós empurraram lá no fundo, lá agora a mesa de vocês é essa. Ainda bem que fomos sorteados antes.
0: É, pelo menos isso, né?
2: Isso.
0: Na hora do jantar. Bom, pessoal, então, não sei se vocês gostariam de acrescentar algo mais, seu esfinque, por favor.
2: Não, só, como já tinha te falado, né, o nosso clube tem o Rotary Clube de São Borja, temos o Rotaract, né, Clube Terra dos Presidentes, né, então, e temos o Interact Clube também agora, tá? Então, agora, dia 1º de novembro, eles vão ter uma atividade do Rotaract. Eu também gostaria também de enaltecer o trabalho deles que eles tiveram de um Dia das Crianças com a hamburgada, agora uns dias atrás, com 30 crianças do interior. Eles vieram, fizeram um evento no clube ali, e comer hambúrguer e coisa, e atividades de brinquedo e coisa para as crianças, que eles fazem todos os anos. E daí já, né, aproveitando o espaço, vou pedir para eles uma hora para entrar em contato contigo para a semana que vem fazer uma divulgação mais do evento deles, que seria dia 1º de novembro. É uma rústica, né? Tá? Só que daí eu vou deixar mais essa parte para eles, a divulgação, né?
0: Claro.
2: Que esses jovens são ágeis. É eles que levam, como eu digo, a parte de marketing, da questão do clube, coisa, tudo. Os jovens têm mais a facilidade com internet, coisas, né? Que a gente, como o nosso clube já é mais um clube, Não é de velho, né?
0: São pessoas mais experientes. Pessoas mais experientes.
2: Então é isso aí, então, lembrando, né? Nesse sábado nós temos o baile dos 80 anos do Rotary Club de São Borja, no Centro Nativista Boitatá, a partir das 20 horas. Contamos com a presença de todos, né? Lembre-se de participar junto conosco, que a festa é nossa, mas a felicidade nossa em receber todos no evento no Centro Nativista Boitatá.
0: E marca essa grande data, né?
1: Isso, são as 20 horas, será às 20 horas, e só fazer uma referência que está no convite, né? Que é esporte fino, ou seja, você não precisa ir de gravata, né? Mas vai com uma roupa social. Só isso.
0: Então tá certo, pessoal. Muito obrigada. Obrigada.
2: Nós que agradecemos o espaço novamente, Annelise.
0: Imagina.
2: Isso é importante, termos essa abertura junto com a Rádio Cultura, que eu sempre... Eu, na minha casa, se liga o rádio e a Rádio Cultura, de domingo a domingo.
0: Fico feliz.
2: Isso é importante.
0: Fico feliz. Obrigada, seu Rui.
1: Muito obrigado. Um bom dia. Bom dia a todos os trabalhadores de São Borja, que possam continuar trabalhando com afinco, apesar das agruras que passam, né? Especialmente nossos agricultores, que a gente sempre prima muito para que possam preparar a terra, semear e colher para que nós possamos ter o nosso alimento.
0: Ter uma boa colheita.
1: Uma boa colheita. Muito obrigado.
0: Eu que agradeço a participação do Rotary Club aqui conosco nessa manhã. São 8h47, eu vou chamar um intervalinho comercial e a gente já volta.
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2: Muito bem, vamos lá, 8:51, 8:51, programa Gente é Notícia de volta. 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São 8:52, deixa eu só passar aqui uns recadinhos, Enéas. Josemar Albala aqui conosco, Edson Souza, Leila Kruger, Luiz Carlos Galvão também aqui conosco, Flávio Moreira Soares, aqui a Maria Aguirre, Suzana Melo, Nídia Sena, também a Ana Ferraz, Emerson Michalowski, Wilson Araújo. Aqui o Carlos, a professora Armanda Olívia Tavares participando aqui na nossa live. Antônio Fontella também aqui conosco. João Hatz falando que parece que o sol vai aparecer. Tu tava ali fora, né? Agora
3: não. Parece que vai aparecer.
2: Parece. Tem que aparecer, né? José Baiar Santos, Marlane Ramos, João Barbo Miller, Erecina Ferreira, Eliane Marques, Cleusa de Souza. Aqui tem várias participações aqui. Muito obrigada pelo carinho de todos. Aqui é Gladys. Bom dia, lindo uniforme. É, eu e o Vanessa estamos bem combinando hoje, né? Bem combinando.
4: Eu tô com a camisa da Saturno Roma, banda de São Borja.
2: É, e eu tô de blazer. Nossa Senhora. Hoje a gente combinou antes de vir trabalhar. Nós mandamos mensagem. 8:53, Enéas, agora sim pode falar. Tá.
3: Annelise, eu quero trazer só algumas informações. Uma a respeito da Câmara, ontem, Dr. Félix Calique Castilho, que é nosso patrocinador ali no programa das 5, ele é médico neurologista com atuação gigante aqui no nosso município, ele foi reconhecido com o título de São Borgense Ilustre. Ontem, a Câmara acabou de aprovar então esse projeto, Dr. Félix Calique Castilho, ele tem uma atuação muito importante aí na pauta das crianças com transtorno do espectro autista ou com o TDAH, né, e outras comorbidades que afetam o cérebro, né? E aí o doutor ele tem uma sapiência muito grande nessa área e acabou então sendo honrado com esse título de São Borgense Ilustre. Então parabéns ao doutor. A gente também teve um projeto de lei ordinária que tornou o Centro de Tradições Gaúchas revivendo a tradição como de utilidade pública. Então agora todos os CTGs, os Centros de Tradição aqui do nosso estado, eles são de utilidade pública. Então muito importante também esta passada. A gente ia ter ontem a discussão da Lei de Diretrizes Orçamentárias, né, da LDO, e bem no fim não está no sistema, acredito que deve ter sido pedido vistas novamente, né, a esse substitutivo. Mas a gente vai ficar atento, vou até atrás da informação. E ainda sobre política, Nelise, ontem a gente teve um dos primeiros anúncios aí do novo secretariado do governo do estado. O governador eleito Luciano Zucco convidou o deputado estadual reeleito Capitão Martim do Republicanos, que inclusive tive a oportunidade de entrevistar aqui nas enchentes, quando ele veio para cá acompanhar. Ele que é muito ligado à Defesa Civil, é um capitão da Marinha, né? E foi chamado para ser secretário da Defesa Civil do estado. em outras oportunidades, já tinha conversado com ele sobre quais estratégias poderiam ser adotadas pelo Estado para prevenir, né, para prevenção de novos desastres climáticos, e ele tinha me passado algumas visões, e agora, depois de eleito, foi convidado então para o Luciano Zucco. Assume a Eliana Bayer, do Republicanos, ela que é irmã da Franciane Bayer, que é deputada federal, era deputada federal, acabou não se reelegendo neste mandato, e agora ela assume mais um mandato na Assembleia Legislativa, já era deputada estadual. Então tá aí, temos a primeira confirmação, né? Mas já tivemos outros convites do Luciano Zucco, um pro Rony Miranda Vieira, ele é atual secretário de Educação do Paraná, e ele foi convidado pelo Luciano Zucco, mas isso... logo depois, né, que o Zucco se elegeu para ser secretário de Educação, lembrando que o Paraná, ele saiu da 13ª colocação de educação do país para a primeira colocação nos mandatos do Ratinho, né, do Ratinho Júnior. Então, em 8 anos, mudou-se o espectro da educação lá no Paraná, e agora, vendo essa possibilidade, o Luciano Zucco convidou o Rony Miranda Vieira para vir aqui para o Estado para ser secretário de Educação. Então, temos dois nomes já definidos para compor as secretarias ali do Estado.
2: Lembrando que o período de transição já começou, né?
3: Exatamente. Inclusive, eles têm um gabinete de transição cedido pelo governador Eduardo Leite, que está sendo um importante auxiliador, né? Junto com... Estão corroborando muito com as ideias, ele e o Luciano Zucco. Inclusive, tivemos um encontro essa semana muito bacana de todos os governadores, exceto logicamente alguns que se recusaram a participar desse evento, mas ali estava Ieda Cruz, estava José Ivo Sartori, estava o Pedro Simon, estavam vários ex-governadores que juntos trocaram ideias aí sobre como podem, né, alavancar um pouco mais o estado do Rio Grande do Sul. Só não estavam presentes o Tarso Genro e o Olívio Dutra, né, dos governadores mais recentes, mas o restante estava por ali, o Germano Rigotto, inclusive. Todos eles reconheceram, né, no caso reconheceram a derrota nas urnas, porque todos eram de outros partidos, mas acabam assumindo esse papel importante de dialogar com o novo governador para construir um Rio Grande do Sul melhor. Acho que o objetivo de todos está dentro dessa, né?
2: Não tenho dúvidas, ou pelo menos assim espero. 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Aqui a soja aparece com o valor da saca R$ 136,00, o trigo ao valor de R$ 74,00 a saca, o milho R$ 61,00 a saca, o arroz R$ 80,00 a saca e a canola R$ 150,00 a soca. A saca. São esses os valores que a gente tem, sem grandes alterações nos últimos dias, podemos dizer, se mantendo esses valores que a gente tem comentado. 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
3: Tem mais uma rapidinha aqui. Ontem o governo Lula, ele anunciou um pacote de medidas para os meios, né? Isso, a gente, vale ressaltar, faltando 12 dias para as eleições. O Pix MEI e o pacote que inclui perdão de dívidas para microempreendedores individuais. Se aprovados, serão extintos 12,6 bilhões em débitos dos 3,6 milhões de microempreendedores individuais inscritos na dívida ativa da União. A proposta também abrange cobranças e ações judiciais regularizadas. Também vai ter o Desenrola 3.0, que vai ser virado para os MEIs, que têm as suas dívidas, com descontos mínimos de até 90%. Também terá o Pix MEI. A ideia é repassar até 5 mil para os microempreendedores adquirirem equipamentos e fazerem melhorias para aumentar a produção de renda. A gente lembra que são 3,6 milhões de microempreendedores individuais que poderiam receber esses 5 mil reais. Vale destacar que não teria caráter de empréstimo. O repasse viria acompanhado de orientação e apoio aos beneficiários. Também tem um teto de faturamento. Foi proposta a ampliação do teto de faturamento anual dos MEIs, uma medida que foi cobrada há uns 6 anos atrás, na verdade, e está sendo anunciada agora 12 dias antes das eleições, e também a dispensa de nota fiscal para os de MEI, né? É evidente que é uma tentativa um pouco até desesperada do governo Lula de tentar reverter um cenário de eleições, fazendo esse tipo de anúncio, né? Lógico que ainda vai para a Câmara dos Deputados, vai para o Senado, para a tentativa de opção. O programa é muito bom, é muito bacana que ele exista, né? Que ele esteja no nosso meio. O problema é, o pessoal vai poder aproveitar então esses descontos do MEI e tudo mais, mas lembrando, né, gente, votem em quem quiser.
2: 9:02, pessoal, intervalinho comercial, a gente tem Eduardo Belmonte na sequência, já voltamos.
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8: Você sabia que pode estar perdendo dinheiro na sua aposentadoria sem nem perceber? Olá, sou Giliane Andreola, advogada previdenciarista, e trago informações simples sobre o INSS. Agora vou te contar 3 situações que merecem sua atenção. Primeira, os salários errados no CNIS. Seu INSS registra um salário.

0: as pessoas descobrem isso somente depois de pedir a aposentadoria. Quando corrigir a situação, fica mais complicado. Por isso, antes de se aposentar, confira seu histórico previdenciário. Planejar é cuidar do seu futuro.
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9: Vão ligar.
10: Esse não, te garanto.
9: Muito bem, vamos lá, 9:08. Agora sim, vamos com Eduardo Belmonte.
11: Pois, Anelise, colegas e ouvintes, a Brigada Militar passou duas informações agora há pouco a respeito de trabalhos e operação Convergência em Itaqui. A Brigada Militar prendeu um homem de 29 anos por tráfico de drogas na noite passada, durante a Operação Convergência, e foi realizada uma abordagem. Os policiais localizaram porções de cocaína, maconha e crack, além de dinheiro e um telefone celular, e apreendida também uma motocicleta. Ao todo, foram apreendidas 78 porções de cocaína, 27 porções de maconha, 4 porções de crack. O homem recebeu a voz de prisão, foi encaminhado à delegacia de polícia, onde a autoridade policial lavrou o auto de prisão em flagrante por tráfico de drogas. Também em Itaqui, a Brigada Militar prendeu, em outra ocorrência, um homem de 55 anos por furto simples. A guarnição foi acionada após o relato de um furto em uma residência. Conforme as informações recebidas, a vítima percebeu a falta de um telefone celular e identificou um suspeito saindo do imóvel. Durante as buscas,

0: policiais localizaram um homem que andava em via pública e, ao receber a ordem de abordagem, ele fugiu por algumas quadras e posteriormente tentou investir contra os policiais utilizando-se de uma faca. Durante a situação, foi necessário o uso da arma de incapacitação neuromuscular e para conter o suspeito e realizar a prisão. Após a contenção, ele foi encaminhado para atendimento médico e posteriormente à delegacia de polícia para o registro da ocorrência e os procedimentos legais. Brigada Militar aqui em nossa cidade também trabalhando em várias situações. Um sinistro de trânsito ontem na esquina das ruas Borges do Canto com Serafim Vargas, envolvendo dois veículos, um Fiat Argo e um Fiat Palio, deixou uma mulher, a condutora do Palio, com ferimentos e ela foi atendida no local e encaminhada em ambulância para o Hospital Ivan Goulart para a sequência dos procedimentos médicos. Trabalho da Corporação de Bombeiros com dois atendimentos pré-hospitalar, dois chamados para atendimento em sinistros de trânsito, três atividades preventivas e uma de segurança contra incêndio. O suporte básico do SAMU presente em cinco chamados. Num dos chamados, o atendimento a um homem de 29 anos com queda de motocicleta, com dores em arcos costais, coluna lombar e na região do tórax. Essa pessoa foi mobilizada e conduzida ao hospital. Em outro chamado, uma senhora de 77 anos sofreu uma queda da própria altura e ficou com deformidade em membro superior esquerdo e apresentava também ferimento lacerante em membro inferior esquerdo. Foi realizado curativo compressivo e mobilização e ela foi levada para o hospital. Nos outros casos, as pessoas com problemas de saúde que foram avaliadas e levadas até o Hospital Ivan Goulart. Polícia Rodoviária Federal divulgou ontem um balanço da operação Nossa Senhora Aparecida no nosso estado, referente ao período de 9 a 12 de outubro. Acidentes 58, acidentes graves 15, feridos 15, 55, mortes 5, fiscalizados 7.800 veículos, multas aplicadas 1.700, testes de alcoolemia 3.200, constatações de embriaguez, um número de 100, ações de educação para o trânsito em cidades diferentes com cerca de 1.000 participantes. Falta de uso do cinto foram 260 e durante a operação a PRF realizou ainda duas apreensões de drogas no sábado na região metropolitana, totalizando 36 quilos de cocaína. Das cinco mortes, quatro ocorreram na segunda-feira em duas colisões frontais na BR-472 e outra na BR-386. Então, alguns dos fatos nesse balanço aí registrado pela Polícia Rodoviária Federal. Um trabalho aqui no nosso estado. 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
3: Muito bem, vamos lá, recadinho da Cred Agora. 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Vamos falar aqui, só mandar alguns recadinhos. Altair Liscano Boeiras, ela, Meida Escobar, Maria de Lourdes, a Ana Cláudia Moraes, aqui participando na nossa live. Josemar Robalo. Ah, é que a Ana Cláudia que estava nos visitando aqui de Recife, agora na nossa live. Que coisa boa. Muito obrigada pela audiência, minha prima querida. E aqui também, muitas participações. Agradeço sempre o carinho de vocês aqui na nossa, no nosso WhatsApp da Cultura. Pessoal também participando. Seu Leomar, mandando o áudio, seu Leomar. Depois eu escuto aqui lá do Paraboi, sempre nos passando as informações também com relação à chuva. Certamente nos contando algo ali daquele bairro tão querido, que inclusive eu morei muito tempo no Paraboi. Também aqui participação da Lidiane. Lidiane, com relação à parada de ônibus, né? Pois é, Lidiane, eu tenho um pouco de dificuldade de falar com o secretário Carvalho, ele não me responde muito, mas eu tô lutando para ver a parada de ônibus que foi arrancada um pedaço. Ontem o V7 falou, né? Que com relação à parada de ônibus seria os serviços urbanos. Mas eu sigo, tá, Lidiane? Vamos lá. Santos Reis, mais conhecido como Rincão dos Dornelles, tá certo. Outra coisa que eu queria falar é com relação à escala 6x1, ou melhor, ao fim da escala 6x1, que deve ir à votação hoje no plenário do Senado. Há menos de 2 semanas da eleição, o PEC, que prevê redução da escala e da jornada de trabalho, voltou à discussão e tem previsão de ser apreciada em primeiro turno. São necessários 49 votos para o texto avançar na casa. Provavelmente amanhã vai ser um dos assuntos que a gente vai tratar aqui no programa Gente Notícia. Pessoal, é 9h17, Eugênio Dutra segue internado, então ele está se recuperando. Ah, bom que a gente diga para a audiência, ele está se recuperando, mas ele segue ainda fazendo algumas medicações, ele não pode vir fazer o programa aqui, o Linha Aberta. A Alberi Dias é que mantém as manhãs, não é, Alberi, aqui no lugar do nosso colega Eugênio Dutra.
4: E a gente está mandando todas as felicitações, na verdade, os desejos de melhora, né, pra, que vocês estão mandando para a gente, para ele lá, para que ele se sinta acolhido pela audiência também, que gosta tanto do Eugênio.
3: É verdade. 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Vamos fechando então, Belmonte.
0: 10h10, retorno na companhia do nosso colega Alberi Dias.
3: Enéas.
4: Forte abraço para vocês, a gente se encontra amanhã com um pouquinho mais de Gente Notícia.
3: Pessoal, voltamos amanhã então, se Deus quiser, fiquem com Alberi Dias e o Linha Aberta. Um forte abraço.
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6: O O levantamento do Departamento de Agricultura dos Estados Unidos confirma a vantagem estrutural da produção brasileira de soja, apontando que o custo econômico total no meio-oeste norte-americano atinge 26 dólares por saca, frente a 22 dólares e 80 centavos no Brasil. Embora os produtores norte-americanos gastem menos diretamente com fertilizantes e defensivos, o menor custo de terra e os ganhos logísticos garantem a liderança nacional. No Rio Grande do Sul, onde a semeadura ganha ritmo, a Emater intensificou as ações preventivas do programa Monitora Ferrugem, instalando 11 coletores de fungos na região noroeste, abrangendo polos como Santa Rosa, 3 de Maio e Giruá, para monitorar mais de 780 mil hectares de lavouras. No clima, o fenômeno El Niño atingiu em setembro a maior intensidade térmica da série histórica no Oceano Pacífico, mantendo probabilidade superior a 80% de persistir até o verão no Hemisfério Sul. A semeadura brasileira de soja e a safra de verão de milho avançam dentro da normalidade, mas os modelos meteorológicos acendem um sinal de alerta para novembro. Enquanto a região sul deve registrar acumulados elevados e chuvas recorrentes, o centro-oeste e as regiões norte e nordeste enfrentam riscos de precipitação abaixo da média histórica, associados a temperaturas elevadas, exigindo cautela no estabelecimento inicial das lavouras. Nas negociações de trigo, o mercado internacional segue travado mesmo diante da menor oferta no Mar Negro. Desde julho, as exportações conjuntas de Rússia e Ucrânia recuaram quase 8 milhões de toneladas em razão de entraves logísticos e conflitos portuários. No entanto, o aperto não tem sido suficiente para sustentar altas consistentes nas bolsas de Chicago e Kansas, já que os principais compradores mundiais permanecem na defensiva, consumindo estoques próprios e promovendo a substituição do cereal por milho na formulação de rações. Atualizando a pecuária, o mercado físico do boi gordo mantém firme trajetória de alta, sustentado pela escassez de animais prontos e pela demora aquecida da carne no atacado. Com a retenção de fêmeas encurtando a oferta de boiadas terminadas e frigoríficos operando com escalas apertadas, a arroba prazo em São Paulo é cotada a R$ 369 para o gado comum. A referência para o boi China atingiu um novo recorde nominal, a R$ 375 por arroba, com negócios pontuais superando essa marca e a curva futura na B3 já mirando a barreira dos R$ 400 para o próximo ano.
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1: Estamos abrindo a programação Linha Aberta aqui nos 1260 da Cultura. Uma quarta-feira de tempo nublado aqui em São Borja, 9h26. Temperatura 19 graus aqui na Riachuelo.
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1: É o Linha Aberta até o meio-dia, né? Trazendo a música e informação. Mas de imediato vamos até o Baclise, né? Trazendo informações com o Fábio Oliveira. Bom dia, Fábio.
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1: 9 horas e 30 minutos, saiu o Fábio dando recado desde o Baclise, né? A gente está abrindo aqui a programação, 9 horas e 30 minutos do Linha Aberta, trazendo a música, a informação, interagindo aí com os nossos ouvintes a partir de agora no seu rádio. Trazendo a informação, falando sobre o ouvinte pode interagir, enviar seu recado, fazer a sua homenagem na manhã. Chegamos na quarta-feira, pertinho aí da metade do mês, né? O mês avançando rapidamente, esse mês de outubro. Hoje, dia 14/10. Amanhã, portanto, vamos estar praticamente na metade do mês, né? Amanhã, na quinta-feira. para a Fruteira Serrana, Farmácia São João, estamos chegando também para Tilly Beans, Rede Vivo Supermercados, Eco Verde Coleta de Lixo, Rancho Atacadis, Açougue Mini Mercado Prenda, Plano Vera Bassion, SR Premoldados e Construção, Via Certa Financiadora e Produtos Caixa Preta, aqui na programação, e também mais a JLA Energia Inteligente. A temperatura 19 graus, também às vezes o tempo ele tem esperança que vai limpar, né? Depois fica nublado, fecha novamente com neblina, ontem também teve uma garoa no final da tarde e vai se estendendo assim, né? Apesar do clima não apresentar chuva, né? As projeções, portanto, não apresentar chuvas para esta semana. Inclusive tem frio, né? Para o final de semana, pelo contrário, vai estar frio para o final de semana e temperatura pode até, a partir do domingo, baixar dos 10 graus, 12 graus aí na... A partir da sexta-feira já começa a diminuir um pouco a temperatura pela manhã. Mas é pela manhã, à tarde vai estar 21, 22 graus. E a partir do domingo, segunda-feira, tem uma projeção de friozinho pela manhã, hein? Pessoal, se prepare. Nosso bom dia aos nossos ouvintes do interior do município. Quarta-feira é a semana de número 42 do ano, né? De janeiro até agora já se passaram 288 dias, faltando aí 77 dias para o final do ano. A fase da lua é nova, estamos na primavera. Dia da pecuária é hoje, dia do meteorologista no Brasil. Então, cumprimentos a toda a equipe aí da Metsu, que nos fornece a meteorologia. Aí o pessoal fica por dentro, principalmente, não só os nossos ouvintes da cidade, mas em especial também no interior do município. Já tem aí a projeção do que podem fazer, no que podem realizar através dos institutos de meteorologia. Então, dia de meteorologista no Brasil, um dos fatos aí da história. O nível do Rio Uruguai, né, aqui em São Borja, ele está baixando. A gente pegou até um apanhado, né, no nível do Rio Uruguai nas demais localidades. Apenas informando, em Garruchos 9,81, agora pela manhã estava 9,83, continua baixando em Garruchos, que chegou a mais de 10 metros e meio, né? 10,49 praticamente ontem. E agora 9,81. Então já baixou bastante então o nível do Rio Uruguai em Garruchos. E aqui em baixa cerca de 3 a 4 centímetros por hora lá em Garruchos. Aqui em São Borja chegou a 10,52 ontem, agora 10,49. Está estável, né? Não baixou tanto, apenas 4 centímetros aqui em São Borja, 10,49. Itaqui, ele cresce ainda 9,86, bastante alto em Itaqui. Mas o detalhe, o problema todo, é que está crescendo lá em Iraí, 5,3. Itapiranga, 5,13 metros, está baixando. Porto Mauá cresce, né? 7,60 metros. Porto Mauá, na madrugada de hoje, estava 7,56, agora 7,60. Aumentou aí 4,5 centímetros em Porto Mauá. Ele tem um leve crescimento em Porto Mauá. Essa projeção nível do Rio Uruguai cresce em Porto Mauá, baixa em Garrucha, aqui em São Borja está estável ou estacionado. 9h34, Reginaldo Rossi chega com o primeiro destaque musical na programação da manhã, aqui da Cultura de São Borja, Linha Aberta.

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0: 14 de outubro de 2026. Eu sou a Suzy Luz e tô chegando com as previsões astrais para esse dia 14 de outubro. Vida longa para quem dá mais um giro em torno do sol. Quem nasce dia 14 de outubro é do signo de Libra, com a personalidade do signo de Gêmeos. São pessoas de grande simpatia, comunicativas, populares, queridas por onde passam. Tudo de bom para você, Libriano, Libriana, que faz aniversário hoje, 14 de setembro. Áries, Touro e Gêmeos. Oi, Áries, nascidos de 21 de março a 20 de abril. Áries, use a sua experiência para ganhar pontos com os chefes. Você vai ter apoio de parentes para realizar os seus planos. Tire um tempo para você. A cor para hoje é o branco, números da sorte 19, 28 e 55. Touro, nascidos de 21 de abril a 20 de maio. Touro, ótimo astral para se mudar ou fazer uma reforma. O sol envia energias para sua carreira. Alguém influente pode te balançar. O clima é quente. A cor para você é o lilás, números da sorte 38, 56 e 11. Gêmeos, nascidos de 21 de maio a 20 de junho. Gêmeos, o dia deve ser descontraído e animado. Boa fase para cursos e concursos. O seu charme promete alegrias. Cubra o seu amor com carinho. Cor para você, azul, números da sorte 48, 84 e 66. Eu já volto com mais um bloco de previsões e falo com Câncer, Leão e Virgem.
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2: 17 minutos faltando para as 10 da manhã. Temperatura em São Borja, 19 graus. Ouvinte que for possível nos mandar aqui a mensagem, o texto, né? Às vezes a gente não consegue ouvir o áudio no momento, mas a gente vai ouvir daqui a pouco aí. Eu sou bom dia para o seu Luiz Antônio, Caçafus. E também mais outro ouvinte que está nos enviando o áudio, né? Áudio só daqui a pouco mais que a gente pode ouvir. Aqui sempre na movimentação das manhãs da cultura. Amanhã sempre agitada aí no horário nobre do rádio, né? 9h43, obrigado pela sua audiência, o pessoal na lavoura. Falaram em lavoura, tá complicado, né? O pessoal sair aí pra lavoura devido a muita umidade, né? Mesmo assim, aqueles que estão aí fazendo a revisão do maquinário no galpão, nosso muito obrigado pela audiência, na sua chácara, aqui na cidade, no seu local de trabalho. A gente deseja também tudo de bom. Outras localidades que nos acompanham pelo site da emissora, pelo aplicativo, né? Hoje tem essa facilidade. O pessoal está no local de trabalho, está com telefone, está com fone de ouvido, acompanhando a programação Linha Aberta com muita informação na sua manhã. 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Nosso bom dia, ouvinte, que já está enviando seu recado na programação da 1260, né? A gente agradece aí pela audiência. Nosso bom dia também para o Mota, para o Lúcio Mota. Localidades aí, as mais longínquas, rincões, no Sarandi, também no Itaqui. Nosso muito obrigado, pessoal, também, que nos acompanha, Massambará, Encruzilhada. Também Conde de Porto Alegre, nos assentamentos em São Marcos, né? A gente agradece pela audiência sempre aqui na programação da Cultura. Daqui a pouco, faltando agora 12 minutos para... 12 minutos faltando para as 10 da manhã, né? Nós vamos a um break comercial, depois tem mais música. E às 10 da manhã, vamos trazer, se possível, né? Colocar as notícias pela Rede Pampa. Informações aí do estado, do país, do exterior. Fim da previsão do tempo com a meteorologista Stael Cias, hoje no dia do meteorologista no Brasil.
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5: 9h51, faltando 9 minutos para as 10 da manhã, 19 graus aqui na Riachuelo, centro de São Borja, é a temperatura. 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Então, ACR, modelo de casas com tamanhos e custos definidos aqui da cidade, que para a cidade e também para o interior do município. 6 minutos faltando para as 10, hora certa aí para a dona de casa, o pessoal que está com o radinho ligado, né? Mas acompanhando também a programação Linha Aberta aqui nos 1260. 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Faltando agora 5 para as 10. 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

6 minutos e meio, faltando para as 10. Tem agora notícias pela Rede Pampa, né? Antes, chega aí a música de bandas. O pessoal que está nos ouvindo, nosso bom dia para Dona Maria Denir Quevedo aí no Capão Alto, seus familiares, né, Dona Maria Denir? Vizinhos, amigos, nosso obrigado aí pela audiência e sintonia. Nosso bom dia aqui também aqui para a Ariane, né? Acho que é a Ariane que nos enviou aqui o bom dia também para o Luiz Carlos, a Edelaine. Obrigado, Luiz Carlos. Uma excelente quarta-feira aí também para vocês, para a família. A gente agradece pela audiência.

0: Obrigado, Charles.
1: André Ré.
0: JM.
1: Tamo junto, gente. Obrigado.
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3: Prazo para bancos devolverem 1,3 bilhão de reais de bets acaba nesta quarta-feira.

0: 10 horas em ponto, 20 graus a temperatura em Porto Alegre. Este é o Pampa Notícias e vamos atualizando as principais informações do momento. Acaba nesta quarta-feira o prazo para os bancos e as instituições financeiras devolverem cerca de R$1,325 bilhão que permaneceu nas contas de apostadores. O encerramento das plataformas de apostas online, determinado pela medida provisória do governo federal, deve beneficiar aproximadamente 26,5 milhões de apostadores. Um jovem de 18 anos morreu e um adolescente de 17 ficou ferido após um ataque a tiros na Lomba do Pinheiro, na zona leste de Porto Alegre. O crime aconteceu na rua Professora Marcelina Machado, pouco antes da meia-noite de terça-feira. Conforme informações da Brigada Militar, os dois estavam na rua quando foram atingidos pelos disparos. Até amanhã desta quarta-feira, nenhum suspeito havia sido identificado. As circunstâncias e a motivação do ataque ainda não foram esclarecidas. Obras em Alegrete, na fronteira oeste do estado, já começaram para receber o novo radar meteorológico de propriedade do governo do estado. O radar será posicionado em uma área da prefeitura, ao lado do Arquivo Histórico Municipal. O equipamento está sendo fabricado em Praga, na República Tcheca. Segundo o chefe da Casa Militar, o coronel Luciano Boeira, o radar deve ser instalado até o dia 10 de dezembro. Depois disso, o equipamento ainda precisará passar por um período de calibragem antes de entrar em funcionamento. O governo da Groenlândia contestou nesta quarta-feira a declaração do presidente dos Estados Unidos, Donald Trump, de que uma exploração em larga escala de petróleo, gás e minerais está prestes a começar no território ártico. Pesquisadores já apontaram as dificuldades e os altos custos envolvidos na extração dos recursos naturais da Groenlândia. Aproximadamente 80% da ilha é coberta pelo gelo. As tropas britânicas vêm treinando para retomar as Ilhas Malvinas em caso de uma invasão argentina. Mais de 100 soldados britânicos se juntaram a reservistas locais para realizar o exercício de 6 dias na região no início deste mês. O treinamento reproduziu acontecimentos da invasão argentina de 1982 e incluiu uma caminhada noturna de 32 quilômetros e um ataque anfíbio. O exercício ocorre em meio à deterioração das relações entre o Reino Unido e a Argentina. Após o presidente argentino Javier Milei colocar a disputa pelo território no centro do debate ao anunciar sanções contra empresas envolvidas na extração de petróleo nas proximidades das ilhas. 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
5: Por aqui, seguindo em A Nobreza do Amor, hoje, dia 14 de outubro, quarta-feira, te conto que a Lica lembra dos ensinamentos de Caimã e tenta recobrar a calma. Caetana dá informações a Tonho sobre Gendal. Niara afirma a Tonho que eles precisam encontrar a Lica antes de Gendal. Mirinho revela a Manuel que está mantendo a Lica como sua refém. Fico por aqui, um beijo, obrigada pela companhia. Daqui a pouquinho tem mais em Por Você.

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1: 10h07, 10 horas 7 minutos, 19 graus, continua o tempo nublado aqui em São Borja, gente. Foi observar alguns minutos atrás, continua o tempo nublado, bastante umidade. Satisfação lá na localidade de Três Bocas, é São José aí, né, Joel? Nosso muito obrigado, Joel, nos enviou um áudio. Também de São Luís Antônio Caçafoso, está em direção a Buenos Aires, caminhoneiro, está acompanhando a programação aqui da Cultura. Obrigado, São Luís Antônio. A gente, aos poucos, está anotando também a sugestão musical dos ouvintes que estão enviando o WhatsApp aqui para a Cultura. Bom dia também ao Jango, né? A gente agradece pela audiência. E o nosso departamento aqui de jornalismo já também destaca que são 22 pessoas já são desalojadas devido à questão das enchentes, né? No nível do Rio Uruguai. E sendo que 4 pessoas, 2 famílias, né, estão no ginásio Cleto Dória de Azambuja. 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
1: 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Ok, obrigado, então, pessoal que destacou essa campanha, né? Então, para aproveitar, campanha Cama, Mesa e Banho. 10 horas mais 13 minutos. Aqui a programação Linha Aberta na Cultura de São Borja, 10h13, temperatura 19 graus. Tem um convite aqui para o próximo domingo, né, 18 de outubro. Tem almoço no Piquetiro de Laço, churrasco e acompanhamentos, valor de R$40 por pessoa. A tarde domingueira animada pelo Pedro Missioneiro e Gaiteiro Chucro. A partir das 14h até às 15h30. A portaria está liberada a todos que comparecerem. Após o horário, né, será cobrado o ingresso. Então, após as 15h30, terá a cobrança de ingresso. A Rádio Atlântica estará com sua programação normal. Tem o contato aqui do telefone, lá do Piquete Tiro de Laço, 999-486411. Próximo domingo, portanto, churrasco e acompanhamentos. E também a domingueira animada por Pedro Missioneiro e Gaiteiro Chucro. Daqui a pouco também tem a participação do nosso colega Eduardo Belmonte, aqui na Manhã da Cultura, 1260, e ouvinte, né, interagindo. Nosso obrigado pela sua audiência. O pessoal também nos enviando um bom dia. Aqui a Fernanda Garcia. Obrigado, Fernanda. Tudo é bom também. 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Mais uma vez, bom dia, Joel. Obrigado aí pela audiência. Que está em sintonia com a programação da 1260. E ele deixa a sugestão musical, né, Joel? Quanto tempo aí, juntamente com seus familiares? O Vanderlei Rodrigo, Joel, é fã do Vanderlei Rodrigo, lá na localidade Três Bocas. A gente agradece pela audiência e sintonia. essa das antigas, um dos primeiros destaques do Vanderlei Rodrigo, 10h15 da manhã, desta quarta-feira, 14 de outubro, temperatura em São Borja, 19 graus.

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2: 10h27, manhã desta quarta-feira, 10h27, 14 de outubro, né? Nosso bom dia. Seu Luiz Antônio Caçafuso nos enviou um áudio, ele está em direção a Buenos Aires, na Argentina. Nosso bom dia, obrigado pela audiência aí.
3: Todos os ouvintes que estiverem na escuta do programa aí.
2: Tá
3: todos
2: certo.
3: Todos os amigos aí que estiverem na escuta do programa aí, pra você da rádio aí, tá bom?
2: Certo.
3: Alderico. Estamos aí na escuta do programa, vamos em direção a Buenos Aires.
2: Tá certo, obrigado, seu Luiz Antônio. Boa viagem aí aos demais colegas, caminhoneiros, né? A gente agradece pela audiência. Outras localidades nos acompanhando através do aplicativo do celular, pela internet. Dona Eliane Jander, né? Bom dia, seu Alberinho, um abraço para todos de São Borja. Ele está lá em Lajeado, né? Lajeado lá no Vale do Taquari. A gente agradece, ela é São Borgense. Acho que residiu tempo ali na Vila Cabeleira. Obrigado pela audiência e sintonia. 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Na audiência, dona, acho que é dona Sônia, é isso, né? Sônia Santos, bom dia, Alberico. Estamos na audiência, obrigado, tudo é bom, bom trabalho, os nossos ouvintes, as donas de casa aí que estão ligadas na programação aqui da cultura. 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Vamos trazer daqui a pouco também, tem a projeção do tempo e do clima com o meteorologista Elcias, aí da Metsul, hoje no dia do meteorologista aqui no Brasil. Hermes Aquino, né? O gaúcho Hermes Aquino, com esse destaque, foi sucesso nos anos 80.

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0: Oi, gente, eu tô de volta, hein? É muito bom estar aqui contando pra você o que, que os astros revelam. Câncer, Leão e Virgem, Câncer, nascidos de 21 de junho a 21 de julho. Câncer, experimente coisas novas e cuide da sua aparência. Já na paquera, você vai encantar quem deseja. Dois, faça passeios românticos e capriche na sedução. Cor para você, lilás, números da sorte 04, 40 e 58. Leão, nascidos de 22 de julho a 22 de agosto. Leão, você vai ter energia para investir em metas. Pode ter gastos inesperados, faça uma reserva. No amor, você vai preferir pessoas bem-sucedidas. A dois, negocie com calma. Cor para hoje, preto, números da sorte 86, 23 e 66. Virgem, nascidos de 23 de agosto a 22 de setembro. Virgem, você vai ter disposição para suas metas mais ambiciosas. Existe chance de atrair alguém do seu convívio. Você vai ter prazer em ajudar o seu bem. A intimidade ferve. Cor para você, lilás, números da sorte 78, 06 e 24. Eu já volto e falo com Libra, Escorpião e Sagitário em mais um bloco de previsões.
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2: 22 minutos faltando para as 11 da manhã, passando rapidamente. O tempo clareou um pouco mais, né? Estava um pouco mais fechado, mais escuro. Vamos aguardar aí o pessoal também precisando um pouco mais de chamada luminosidade, né? Presença aí do sol para secar as estradas também no interior. Alguns locais bastante complicados, né? Devido à intensa chuva e umidade dos últimos dias, aliás, praticamente todo esse mês de outubro. 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

0: 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Programação, vamos agora com o nosso colega Eduardo Belmonte, que já está aqui no estúdio, né? 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
0: Então, para a Rede de Açougue Popular, chega aí o nosso colega Eduardo Belmonte. Bom dia, Belmonte.
2: Bom dia, Alberi Dias. Bom dia, ouvintes da Rádio Cultura. Pois, Alberi, as últimas informações passadas pelo 48º Batalhão de Polícia Militar, com sua sede aqui em São Borja, dá conta de trabalhos realizados pela Brigada Militar na cidade de Itaqui. A Brigada Militar prende o homem por tráfico de drogas durante a Operação Convergência lá no município de Itaqui. Um homem de 29 anos foi preso por tráfico de drogas na noite de terça-feira durante a Operação Convergência e foi realizada uma abordagem onde os policiais localizaram porções de cocaína, maconha, além de dinheiro e um telefone celular e apreendida uma motocicleta. Ao todo, apreendidas 78 porções de cocaína, 27 porções de maconha, 4 porções de crack e o homem recebeu voz de prisão. Foi encaminhado à Delegacia de Polícia Civil em Itaqui, onde a autoridade policial determinou a lavratura do auto de prisão em flagrante por tráfico de drogas. Também está aqui, a Brigada Militar prendeu um homem de 55 anos por furto simples. Esse fato foi ontem pela manhã. A guarnição foi acionada após um relato de furto em residência e, conforme informações recebidas, a vítima percebeu a falta de um telefone celular, identificou um suspeito saindo do imóvel. Durante as buscas, os policiais localizaram um homem em via pública e, ao receber a ordem de abordagem, ele fugiu por algumas quadras e, posteriormente, ainda tentou investir contra os policiais utilizando-se de uma faca. Diante da situação, foi necessário o uso de arma de incapacitação neuromuscular, a taser, para conter o suspeito e realizar, então, a prisão. Após a contenção, ele foi encaminhado para atendimento médico e, posteriormente, levado à Delegacia de Polícia Civil, também para o registro e os procedimentos legais. Aqui em nossa cidade, trabalho na área de segurança, Corporação de Bombeiros, com 2 chamados para atendimento pré-hospitalar, esteve presente também em 2 sinistros de trânsito. Um dos sinistros de trânsito na esquina das ruas Borges do Canto com Serafim Vargas, onde acabaram se envolvendo no sinistro 2 veículos, um Fiat Argo e um Fiat Palio. No Argo estava um homem de motorista, no Palio uma mulher. A mulher teve ferimentos na cabeça e foi atendida no local e removida na sequência pelos bombeiros até o Hospital Ivan Goulart para os procedimentos médicos. 3 atividades preventivas no trabalho da Corporação de Bombeiros e mais uma segurança contra incêndio. O SAMU, suporte básico, presente em 5 chamados, num deles para atendimento a um motociclista de 29 anos de idade que apresentava dores em arcos costais, coluna lombar e na região do tórax, realizada imobilização, acesso venoso e removido ao hospital. Também uma senhora em outro chamado, atendido pelo suporte básico do SAMU, A senhora de 77 anos sofreu uma queda da própria altura e ficou com deformidade em membro superior esquerdo e ferimento lacerante em membro inferior esquerdo. Foi realizado o curativo compressivo, a imobilização do membro e essa pessoa foi removida até o Hospital Ivan Goulart para a sequência dos procedimentos médicos. Nos outros três chamados, três pessoas com problemas de saúde que foram também avaliadas e após o atendimento encaminhadas pelo suporte básico do SAMU Hospital. Suporte avançado do SAMU, paciente de 91 anos apresentando rebaixamento descensório e outras complicações também. Após o atendimento, essa senhora foi encaminhada até o Hospital Ivan Goulart. O trabalho da Polícia Rodoviária Federal, voltado para fiscalização e orientação aos condutores, e ontem a PRF divulgou um balanço da Operação Nossa Senhora Aparecida 2026, que foi desencadeada aqui no nosso estado. O período desse trabalho, de 9 a 12 de outubro, acidentes foram 58, acidentes graves 15, feridos 55, mortes 5, veículos fiscalizados 7.800, multas aplicadas 1.700, testes de alcoolemia 3.200, constatações de embriaguez foram 100, ações de educação para o trânsito em cidades diferentes com cerca de 1.000 participantes, falta do uso do cinto, 260. Durante a operação, a Polícia Rodoviária Federal realizou ainda duas apreensões de drogas no sábado na região metropolitana, totalizando 36 quilos de cocaína. Das 5 mortes, 4 ocorreram na segunda-feira em duas colisões frontais, uma na BR-472 e a outra na BR-386. A outra vítima decorreu de uma saída de pista no sábado e chovia no momento em todas essas ocorrências. Então, as informações do trabalho da Polícia Rodoviária Federal, com o balanço divulgado ontem, esse trabalho nas BRs aqui do nosso estado. 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Alberi Dias.
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8: Aqui por você, 14 de outubro, quarta-feira, meio de semana, onde Bela confessa a Peixe e seus irmãos que procurou Haroldo, mas não o encontrou. Lucas repreende Sabugo por voltar a beber e alerta sobre Tonton. Lorinha diz aos irmãos que jamais parou de pensar em seu pai. Bela revela a Glorinha que Haroldo não contou sobre a família dele com Julie, a segunda esposa. Eu fico por aqui, um beijo, obrigada pela companhia. Daqui a pouquinho tem Quem Ama, cuida.
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0: Faltando 8 minutos para as 11, é a programação Linha Aberta. Você ficou bem informado aqui na programação da Cultura. É, tivemos então o colega Eduardo Belmonte com informações, né, da área de segurança. E ouvinte participando aí pelo 99673-1260, nosso bom dia e obrigado pela sua audiência e sintonia na programação da Cultura. Nosso bom dia aí para Elise, né? Bom dia, um lindo e abençoado dia para os radialistas, para esse radialista. Obrigado, Elise, tudo de bom. O Deuclides, bom dia, amigo, homenagem para minha esposa Lore pelo aniversário hoje, a música Amado Batista, o Deuclides. Tá certo, obrigado, Deuclides, pela audiência. A gente agradece aí e também ele faz homenagem para sua esposa, Ana Lore, e também os demais amigos, familiares e vizinhos que estão também acompanhando a programação da Cultura. Estamos na audiência, obrigado também, dona Sônia, né? A gente agradece aos nossos ouvintes da cidade, interior do município, Sarandi, Mercedes, São Miguel, Passo da Barca, nossos ouvintes também da localidade de São Marcos, São Mateus também, né? Aqui também no Capão Alto, Estrada do Mato Grande, seu Vilmar Tenório, dona Maria de Lourdes, também o seu Adel Tomé, dona Maria, lá no Ivaí, Salvador Machado, né, no Mato Grande também, nosso obrigado pela audiência e sintonia na programação da Cultura. Seu Noé, obrigado, seu Noé, tudo é bom, hein? Próximo da escola do Ivaí. E também, falando em escola, todos aqueles que nos acompanham também na Secretaria das Escolas, né? Acho que tem alguma coisa também sobre as matrículas nas escolas estaduais, acho que deve começar, se já não estão tendo seu início, né? A gente vai buscar informações. Falando em informações, Ijuí vai ter aí o show do Bruno e Marrone para o mês de outubro, né? Show do Bruno e Marrone para o mês de outubro. Uma informação aqui foi confirmada, inclusive, pela Expofest de Ijuí. Show de Bruno e Marrone para 17 de outubro agora, então. Isso, agora na 17 vai ser sábado. É sábado agora. confirmado. O show deve ocorrer na nova arena de shows do Parque de Exposições Vanderlei Burman, em Juiz, reunindo fãs e admiradores da dupla sertaneja. Bruno e Marrone confirmado, portanto, na cidade de Juiz, para esse próximo sábado. Agora, faltando 5 minutos para as 11 da manhã, daqui a pouco tem notícias aí pela Rede Pampa, na edição das 11, e depois a sequência da programação Linha Aberta. Ainda tem também os demais quadros aqui tradicional do programa e também as demais atrações. Gostaria de oferecer uma música para a tia Lore, homenagem aí da dona Sônia Santos, e tá certo. Então, obrigado, dona Sônia, está feita aí a homenagem. Vamos trazer a música do Rio Grande com o Eloy Araújo, né? O tio novo Araújo chega aí, então, na música do Rio Grande aqui na programação Linha Aberta nos 1260 da Cultura. Faltando 4 minutos para as 11 e a temperatura, vamos observar se alterou ou não, né? Temperatura de 20 graus, a gente abriu a programação com 19 graus, agora 20 graus. Nível do Rio Uruguai antes do intervalo, 10,48, né? Está estável. Está baixando agora 10,48. Esteve 10,52, agora 10,48. E está aqui 9,85. Ele começa a baixar ainda lentamente. Chegou a 9,86, 9,85 em Itaqui. Garruchos 9,79. Está baixando. Mas Porto Mauá ainda cresce, né? 7,66 metros. Pela manhã estava 7,60, agora 7,66 em Porto Mauá, ainda cresce.

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1: Senadores apresentam requerimento para acelerar a PEC do fim da escala 6x1.

0: horas em ponto, temperatura 20 graus em Porto Alegre. Este é o Pampa Notícias e vamos atualizando as principais informações do momento. Um grupo de 56 senadores apresentou nesta quarta-feira um requerimento para acelerar a tramitação da proposta de emenda à Constituição que prevê o fim da escala de trabalho 6x1. O pedido foi entregue à mesa diretora do Senado e reúne parlamentares de 9 partidos. Se aprovado, o calendário especial poderá antecipar a votação da proposta em segundo turno, eliminando o prazo de 3 sessões deliberativas atualmente previsto. O primeiro turno deve ser votado ainda nesta quarta-feira. A Comissão de Constituição e Justiça do Senado aprovou nesta quarta-feira a PEC da Segurança Pública. A votação foi concluída em menos de 10 minutos e o texto segue agora para análise do plenário. A proposta prevê mudanças nas regras de segurança pública e a criação do Sistema Único de Segurança Pública para integrar a atuação das forças de segurança no combate ao crime organizado. A comissão também rejeitou alterações em 3 trechos do texto, mantendo a versão aprovada pela Câmara dos Deputados. A Defesa Civil Estadual emitiu um novo alerta vermelho para a fronteira oeste do Rio Grande do Sul devido ao risco muito alto de inundação do Rio Uruguai. Uruguaiana e Itaqui estão entre as áreas mais afetadas, com o rio acima da cota de inundação e centenas de pessoas fora de casa. Em Uruguaiana, o nível chegou a 9,93 metros e subia cerca de 1 centímetro por hora. O município tem 194 pessoas fora de casa. A previsão de temporais até quinta-feira, com chuva intensa, granizo e ventos fortes, mantém as equipes em alerta. Pelo menos 600 mil pessoas ficaram sem energia elétrica na Ucrânia após ataques russos com mísseis e drones durante a noite. Segundo autoridades locais, 3 pessoas morreram em Kiev. A ofensiva atingiu estruturas de energia na capital, em Kharkiv, no nordeste do país. A Força Aérea Ucraniana informou que foram lançados 39 mísseis e 128 drones, dos quais 4 mísseis e 115 drones teriam sido abatidos. Os ataques ocorreram apesar de um acordo anunciado para uma trégua contra instalações de energia entre a Rússia e a Ucrânia. Um navio de carga afundou nesta quarta-feira após atingir uma mina naval no Estreito de Hormuz, segundo a Força Naval da Guarda Revolucionária do Irã. A embarcação pegou fogo e transportava cerca de 2.500 containers. Ainda não há informação sobre o destino da tripulação e a identidade do navio também não foi divulgada. Até o momento, o afundamento não foi confirmado de forma independente. Agora as informações do mercado financeiro. O dólar comercial opera em alta de 0,52%, cotado a R$ 5,01. O euro comercial opera em alta de 0,44%, cotado a R$ 5,60. O principal índice da Bolsa de Valores brasileira, B3, opera em baixa de 1,06% aos 206.843 pontos. 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
5: 11 horas 7 minutos, 11 e 7, 20 graus, né? A gente começou a temperatura com 19 graus, agora o tempo um pouco mais claro, mas não tem aí a presença plena do sol ainda que o pessoal está aguardando. Acho que quase toda a região aqui, fronteira com a Argentina. 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
0: 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E encerro falando, Alberi, que um bom dia, uma boa tarde, uma boa noite não custa nada. Bem dado, né, Alberi? Muda vidas,
1: claro,
0: muda o dia de alguém. Então, se você tiver essa oportunidade, faça isso. Bom dia, Alberi. Boa quarta-feira.
1: Certo.
0: Boa quarta-feira para os ouvintes aí.
1: 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O ouvinte participando aqui, Elisete Dornelles, pede uma música para homenagear para a Dona Lourdes, né? É a música aí do Bruno e Marrone. Bruno e Marrone, tá certo, obrigado. Também é ouvinte aqui, também pede informações sobre matrículas nas escolas do município. Quando vai começar, a gente vai se informar aqui com o nosso departamento de jornalismo. Também a Dona Dete, obrigado, Dona Dete. A Elise, né, pede também para mandar um alô para a Dona Dete. Obrigado, Dona Dete, e na Soldado Mancias Alves, tá certo, obrigado, a gente agradece pela audiência. Falando em Dona Dete, tem a Dona Onete lá em Uporã. Nosso muito obrigado, Dona Onete, tudo de bom para o seu Hélio, também a gente agradece pela audiência. Bom dia, Alberi, na escuta, manda um alô para a Karine em Sarandi, a Cristiane em São Lucas, a Dona Fátima aí do bairro do Passo. 11h14 da manhã, temperatura 20 graus aqui, o Linha Aberta.

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0: Previsões astrais de volta para essa quarta-feira. Libra, Escorpião e Sagitário. Falo com você, Libra. Nascidos de 23 de setembro a 22 de outubro. Libra, você vai querer estabilidade no emprego e mostrar o seu valor. A chance de mudar algo em sua carreira. Você pode iniciar um namoro ou fortalecer alguma parceria. Cor para você verde, números da sorte 70, 25 e 43. Escorpião, nascidos de 23 de outubro a 21 de novembro. Trabalhar em grupo, Escorpião, vai ser bom para aumentar a sua produtividade. Você vai precisar saber negociar, porque nem tudo vai ser do seu jeito. Você vai estar exalando sensualidade. Cor para você bege, números da sorte 08, 80 e 98. Sagitário, nascidos de 22 de novembro a 21 de dezembro. Sagitário, se você tem que estudar ou fazer uma atividade nova, busque um lugar reservado. Trabalhar em equipe exige que você repense alguns projetos. Desejos, hoje é a flor da pele. Cor para hoje, pink, números da sorte 99, 72 e 09. Eu já volto com o último bloco e falo com Capricórnio, Aquário e Peixes.
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2: 11:22, passando 22 minutos das 11, 20 graus a temperatura. 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Bom dia também ao seu Jadir, obrigado pela audiência aí no Itaqui, Dona Rose, e também ao seu Daniel, próximo da BR-472. 11:24, a do recado, daqui a pouco mais informações aqui na programação Linha Aberta. Nosso colega Adilson chegando com informações do resumo do Jornal Cultura, que terá destaque a partir de agora, né? Algumas informações, algumas manchetes. Ah, falando sobre o Adilson, o mesmo departamento de jornalismo não querendo dar a bola nas costas, Edilson, mas a nosso ouvinte aqui pediu sobre as matrículas nas escolas municipais. Não sei se já foi liberado ou não. Tem alguma informação?
3: Não, ainda não.
2: Não tem, né, Edilson?
3: Pelo menos para nós a redação Sim. Não chegou ainda.
2: Esperaram aí a Secretaria de Educação e da Prefeitura,
3: nem
2: né?
3: Nem manifestação. E na minha situação nunca existe bola nas costas, eu tenho vergonha de frisar assim, eu não sei, eu não tenho informação. Pior é tu mentir. Isso. É, o pior é tu mentir.
2: Tá, ok. Então vamos com as manchetes e também algumas informações do esporte, né, Dilson?
3: Isso, então eu vou trazer aqui as manchetes aqui do Jornal Cultura. Eu tenho certeza, Oberê, que tu deve estar frisando muito na programação em relação ao Rio, né?
2: Sim.
3: Então, após pico de 10 metros e 52 centímetros, o Rio Uruguai inicia a redução em São Borja, né? Uma redução bem lenta ainda, Sim. né?
2: Um ou dois centímetros por hora ali.
3: É, inclusive tu me perguntaste há pouco, né? Uma enchente que começou no final de setembro, né?
2: Pois é.
3: São mais ou menos aí uns 20 dias de enchente. Esta enchente atual, que é a segunda maior enchente do ano, né? A maior enchente do ano é no final de julho, onde nós tivemos aí 11:31. Sim. Que é o maior volume que nós tivemos aí, né, no ano de 2026, né?
2: E ela teve redução aí de uns 8 metros, depois voltou a subir novamente, né, Dilson?
3: Exatamente. Então, após pico de 10 metros e 52 centímetros, Rio Uruguai inicia redução em São Borja. Santiago inicia distribuição de telhas para famílias atingidas por temporal de granizo. Sindicato Rural e Senar oferecem curso gratuito de operação e manutenção de retroescavadeira em São Borja. São Borja abre inscrições para curso gratuito em instalações elétricas com bolsa de R$ 750. PEC que acaba com escala 6x1 e prevê 2 dias de folga pode ser votada hoje no Senado. Suspeita de perfil invadido acende alerta para golpe no Facebook. Colisão entre dois carros deixa menina de 8 anos ferida em São Borja. Essas e outras informações às 12:35 do Jornal Cultura e às 12:10, depois do horário eleitoral gratuito, Eu vou receber aqui o pessoal da Associação Samborgense Futsal, né? Vamos trocar uma ideia aí sobre a temporada, infelizmente sobre a eliminação. Sim. Que teve aí na segunda-feira contra a equipe do Conesul. Falar aí com o Juvenil, também com o Renan, que é vice-presidente, fazer um balanço da temporada e também prever 2027, né, Alberi?
2: Claro. E falando sobre futebol, o Vasco ontem ganhou lá em do Boca Juniors, né? 1-0.
3: 1-0 o gol do Watson, né? E agora na semana que vem joga pelo empate, né? Uma grande possibilidade de nós termos aí uma final brasileira na Sul-Americana, né? Se o Atlético Mineiro fazer a sua parte contra o City Torque, podemos ter em um Atlético Mineiro e Vasco um adendo. Pode acontecer. Atlético e Vasco também podem decidir a Copa do Brasil.
2: Ah,
3: se o Atlético eliminar o Grêmio e o Vasco eliminar o Palmeiras, nós podemos ter duas finais entre Atlético e Vasco na temporada.
2: É. O que pode também atrapalhar um pouquinho a questão do Vasco no Brasileirão, né? Essa sequência ali de. Mas eu acho que não.
3: É, eu acho que o Vasco não corre muitos riscos. É. O Vasco, aliás, tem um jogo a menos contra a Chapecoense, né? Acredito aí que o Vasco, caso consiga vencer esse jogo a menos, ele vai se dedicar de corpo e alma em relação às Copas, né?
2: Sim.
3: O Vasco que fez grandes investimentos aí nesse segundo semestre, inclusive, talvez para mim a melhor contratação foi o Colide do River Plate, né? Bom centroavante, realmente mudou o status do Vasco na temporada. E o Atlético também pode se aproveitar de um fator do Grêmio. Como o Grêmio tá brigando contra o rebaixamento, a gente não sabe como que o Grêmio vai levar essa Copa do Brasil, né?
2: Ah, é, também. Pode dar prioridade pro Brasileiro.
3: Talvez o Grêmio priorize aí se manter na primeira divisão. E esse ano tem uma peculiaridade, né? Suponhamos que o Grêmio passe pelo Atlético e seja rebaixado. O Grêmio não joga Libertadores no ano que vem. O Grêmio, para disputar a Libertadores no ano que vem, o Grêmio tem que ficar na primeira divisão. Sim. Tem que ficar no mínimo em 16º. A Comebol mudou o regulamento, né? Times que disputam a segunda divisão de qualquer liga nacional não pode jogar mais a Libertadores.
2: Pois
3: só
2: é.
3: Times da primeira divisão.
2: Ok. Ah, falando sobre o Atlético, joga hoje, né, Edilson? Atlético Mineiro.
3: O Atlético enfrenta o City Torque, né?
2: Ah, o time que eliminou o Grêmio, né, City Torque?
3: Isto, na primeira fase da Copa Libertadores, da Copa Sul-Americana, né? Outro jogo bom que nós temos hoje por competições internacionais, nós temos aí um confronto brasileiro, né? Nós temos Fluminense e Palmeiras hoje na Copa Libertadores da América, né?
2: Um grande jogo,
3: né? 9:30 da noite, que é o jogo da Globo, né?
2: Ah, certo. Então o pessoal pode acompanhar aí.
3: Isto.
2: Tá certo, obrigado a Deus. O pessoal pode ficar ligado, então, nesta importante entrevista com o dirigente da Associação Samborgense. 11:28.

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2: 20 minutos faltando para o meio-dia, faltando 20 para o meio-dia, 11h40, hora certa aqui no Linha Aberta. Temperatura de 20 graus, é a quarta-feira, né? Vamos mandar um alô aqui para o Sérgio Almeida. Sérgio foi gerente aí de alguns supermercados aqui na cidade, gerente também dos nossos comércios, né, Sérgio? Esteve por Santa Maria, está aí próximo da Escola Arneldo Mater. Obrigado, Sérgio, tudo de bom. É, também ele manda um alô aí para o Carlos, a Simone, o Sérgio. Obrigado, Sérgio, tudo de bom para vocês, para a família, na audiência aí da programação. Também no Neuvira, né? Ela manda um alô pro seu irmão, todo especial, fazendo homenagem pro seu Otacílio Pimentel no Paraboi. Obrigado, Neuvira. Ela reside aqui próximo da Rádio Cultura, né? A gente agradece pela audiência e sintonia, mas renovando mais uma vez aqui o alô pro Joel lá na Três Bocas. Pediu a música do Vanderlei Rodrigues, a gente rodou durante a programação da Cultura. Fernanda Garcia também, nosso obrigado pela audiência. Pessoal também em outras localidades aí. É, também nosso bom dia pra dona Fátima, lá em São Lucas, a Cristiane, né? E a Karine lá no Sarandi, juntamente com os familiares, sempre ligados na programação da 1260. Agora 11 horas e 42 minutos, 11h42, então de ouvintes seriam estes, né, que estão ligados na programação aqui da Cultura. 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À tarde terá Domingueira animada por Pedro Missioneiro e Gaiteiro Chucro. Das 2 até as 15 horas e 30 minutos, a portaria está liberada a todos que comparecerem. Após o horário, então após as 13h30 da tarde, será cobrado ingresso. Fone 999486411 para contato e informações. Patrão João Brasil do Piquete e Tiro de Laço. 11 horas e 42 minutos. Também com a gente a Eco Verde, né? Cuidar do nosso meio ambiente é cuidar do nosso bem-estar. Há um destino correto para o lixo. Separe nós da Eco Verde e trabalhemos para isso. Por há poucos também esteve presente o Giovanni das Lojas Benoit, que está retornando nas manhãs aqui da Cultura, né? Ele faz o lembrete, tem Oktoberfest da Benoit. Tem chopp, o pessoal pode degustar, vai ter também linguiçinhas. 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

Depois de escutar as promessas do Bolsonaro e do Lula, estamos começando o Panorama Esportivo no seu rádio com muita informação para vocês nesta quarta-feira, 14 de outubro de 2026, no Informativo do Esporte, como eu tinha antecipado ontem, com entrevista, e até estava conversando com o Alberi Dias aqui no Linha Aberta, onde o Alberi está apresentando nessa semana uma entrevista bem aguardada, né? Os meninos já vieram aqui no Panorama Esportivo inúmeras vezes, mas é uma entrevista diferente.

0: diferente uma entrevista, né, depois de uma eliminação, que fica aquele sentimento que poderia ter avançado até a semifinal, né, pelo bom jogo que a equipe de São Borja fez. E mais uma vez eu tenho o prazer aqui de receber aqui o treinador da equipe da Associação São Borgense Futsal, o Juvenil. Juvenil, prazer ter a tua presença mais uma vez aqui, meu amigo, no momento do esporte aqui na 1260.
1: Bom dia, Dilson, bom dia a todos. Um prazer é meu mais uma vez estar no seu programa aqui.
0: E também o vice-presidente da equipe aqui, o Renan, que também várias vezes participou aqui do programa. Renan, mais uma vez, meu amigo, obrigado pela tua presença.
2: Fala, Dilson, bom dia. Prazer é todo nosso estar aqui, né, Dilson? Mandando informações do projeto aí para toda a sociedade de São Jorge
0: e os ouvintes. Exatamente. Então, depois aí, quarta-feira, o jogo foi na segunda-feira, mas não chegou a dar 48 horas ainda da partida realizada lá na cidade de Bagé. Começar pelo Juvenil aí. Juvenil, tua primeira temporada, né, como treinador de equipe aí. Qual a avaliação que tu faz do jogo? É uma avaliação completa, tá? Em relação ao desempenho do teu time, se fica aquele sentimento que poderia ter classificado, tu acabou sendo expulso, a gente fez um jogo em loco, né? Um jogo em relação, a gente pega uma imagem de uma live e acaba fazendo o jogo em cima da televisão, enfim. Tu acabou sendo expulso, também queria a tua versão sobre a tua expulsão. Então, uma análise geral aqui, porque a minha análise, a análise de quem está trabalhando, ela acaba ficando muito prejudicada, porque uma coisa é tu fazer o jogo lá, a atmosfera do jogo, do adversário, da arbitragem. Eu queria uma visão tua completa sobre o jogo.
1: Adilson, assim, ó, na verdade eu vim hoje no programa pensando em não reclamar, sabe? Não questionar nada.
0: E ficou, ficou, né?
1: Porque a maneira que fomos desclassificados lá, se a gente for falar aqui, nós vamos ficar mais de horas debatendo. Mas em relação ao jogo, a nossa equipe se comportou muito bem, né? Muito diferente do que foi aqui em São Borja. Claro que precisávamos do resultado, a gente sabia que tinha que escalar um Everest aí muito alto, né? Então, mas a equipe foi muito bem, a equipe soube administrar a partida ali. Claro, tivemos, como acontece em jogos, tivemos vários erros ali, mas num geral aí a equipe está toda de parabéns, assim como a diretoria, né, e toda a comissão técnica.
0: Juvenil, até depois que o jogo terminou, não sei se tu chegou a conversar com o árbitro, o que que o árbitro relatou e por que que ele te expulsou?
1: Na verdade, eu disse, ele não teve diálogo com ele, né?
0: Só puxou o cartão.
1: Na questão ali, ele me expulsou porque eu questionei ele num lance, no primeiro lance ali, num pênalti não marcado, né?
0: Tava 0-0, não, tava 0-0 ainda.
1: Tava 0-0 ainda ali, um lance que pra mim foi pênalti, ele não deu por não ter coragem de dar, sabe?
0: Sim.
1: Um árbitro totalmente caseiro, e podemos dizer caseiro porque é de Bagé mesmo o árbitro, né?
0: Sim.
1: Nessa questão eu acho muito mais falta de ética, mais falta de consideração da federação mesmo, né? Por um árbitro de Bagé mesmo apitar um jogo decisivo valendo acesso, né? É como eu disse pra eles, pra tudo tem gasto, a equipe gasta, a diretoria gasta, né? Então, tu botar um árbitro de Bagé, que nós questionamos bastante, né? Por que que em São Borja os árbitros que são federados lá não podem apitar, por exemplo, o Sávio, o Sfim, que não podem apitar aqui em São Borja, eles não colocam? Ah, porque tem que vir pessoas diferentes. E por que que em Bagé não foi igual o que é aqui em São Borja?
0: E um adendo, Juvenil, até no jogo de ida aqui que vocês perderam pro Conesul por 3-1, pelo menos eu não vi tu e ninguém na direção e nenhum atleta reclamar da arbitragem. Os caras vieram aqui ganhar na bola, né?
1: Sim, a arbitragem foi totalmente diferente do que vinha, né? Porque poderia muito bem ter posto uma arbitragem aqui de Uruguaiana ou mais próximo, mas não, eles optaram por botar uma arbitragem mais longe, que gerou até mais custo pro clube também, né? Mas nessa aí eles botaram uma arbitragem totalmente ali pertinho, que em valores não teve nada de custo praticamente ali pro time de Cone Sul, e acabou que aconteceu tudo o que aconteceu, que foi visto. É como eu disse agora anteriormente para ti aqui, tô olhando de fora, parece que o São Borja foi para bagunçar, foi para esculhambar, mas não. Tu olha de dentro, tu vê o teu time sendo roubado, porque nós somos roubados em Bagé. Isso aí foi nítido, quem tá lá dentro, quem tá dentro da quadra vê. Os árbitros foram submissos a vários lances aí, a capitais no jogo. Pra
0: são fracos, né, Juvenil? São fracos, né?
1: Horrível, são fraco, dois árbitros horrível. Se eu for falar tudo que eu falei pra eles aqui, como Como eu disse, nós vamos ficar aqui debatendo um horror de tempo.
0: E a tua visão, Renan? A tua visão, até porque tu tem um olhar diferente, que o dirigente, geralmente, ele tem que se impor nesse tipo de situação, né?
2: Cara, tipo assim, em outros jogos já tinha acontecido isso, né? Exemplo em Canguçu lá, o pessoal do Trianon também, de acordo, em uma conversa pós-jogo, é vergonhoso como vem faltando o lado profissional, né? Dos juízes da federação, assim. São lances, por exemplo, aquele lance do tio lá, que machucaram o tio em Canguçu, que era lance pra pena, todo mundo sabe, né? Enfim, mas esse jogo de Bagé aí deixou muito a desejar desde o começo ali, né? É um árbitro totalmente caseiro, da casa, como se diz. Eles alegavam lá, não, se vocês quiserem tirar ele do jogo, pra nós é melhor, ele é contra nós. Mas isso não existe, né? O cara de Bagé vai ser contra de que jeito?
0: Até porque ele transita na cidade, ele vê os jogadores, vê a torcida.
2: Primeira oportunidade que ele teve, já puxou o cartão pro Juliano. Na primeira vez que o Juliano foi reclamar, né? Então ficou visível que, vamos dizer assim, que já tava tudo armado, né? O espetáculo. Pra nós como eu disse, eu ainda não engoli o sapo, ontem falei pro Juliano, né? Tá na garganta ainda, né? Porque a gente sabe o quanto é sofrido e foi merecedor nós chegar lá, né? Nas quartas de finais, e por causa de lances fúteis, assim, a gente não teve o acesso, né? Que era o tão esperado, né? A classificação lá pra prata lá.
0: Já com a eliminação tendo acontecido, perguntar pra ti, Juvenil, teu primeiro ano como treinador, o que que tu absorveu nesse teu primeiro ano como treinador, caso tu seja o treinador na temporada que vem, tu continue com o desejo de ser treinador, o que que tu pensa pra tua carreira, o que que tu aprendeu, o que que tu acha que tem que aprender ainda como treinador?
1: Na verdade, disso pra mim, eu ainda tenho que aprender muito, né? Como eu disse pros guris ontem, num áudio que mandei ali, agradecendo, né? A confiança de todo o grupo, né? Depositada em mim. Mas como a gente é humano, a gente erra também, né? Então, acredito que fiz o meu melhor, como eu falei para eles. Mas, infelizmente, né? O futebol é assim, tem resultados positivos e tem negativos. Dessa vez, não conseguimos o objetivo, mas o projeto segue ano que vem, né? E vamos ver o que o futuro reserva aí. Já conversei com o Renan sobre essa questão aí. Mas, como nós falamos, né? O futuro a Deus pertence. Então, mas o grupo, como eu disse, o grupo está de parabéns aí por todo o ano que vivemos juntos aí, esses 8 meses aí que a gente vem batalhando para alcançar nosso objetivo, mas é vida que segue.
0: Perguntar para ti, Renan, já que o Juvenil acabou dando a deixa sobre o projeto, porque as pessoas me questionam, tá, o time foi eliminado, acabou ficando nas quartas de final, vai botar time na bronze ano que vem, eu sei que tem muito tempo, tanto que o campeonato está em andamento, mas o que que tu pensa e teus pares em relação ao ano que vem?
2: Cara, a questão da diretoria ali, desde o começo do projeto, a gente tem o intuito de subir, né? Subir pra prata, subir pra bronze. Então, o projeto não começava e não terminava com o intuito de ganhar bronze e encerrar as portas, né? Então, com certeza, até hoje de noite a gente tem uma reunião aí com o pessoal da direção, né? Pra ver qual é o próximo passo, o planejamento já pra 2027. Hoje já com o CNPJ ativo, aí a gente pode buscar recurso, né? Federal, estadual, municipal, tá tranquilo, né? Sim. Então, com certeza o projeto vai continuar de pé e que nem eu disse em grupo lá, né? Tudo é aprendizado, né, cara? Tanto se a gente perde ou se a gente ganha, tudo serve como aprendizado. A gente tem que tirar as coisas boas, né? Por mais que existam situações ruins, no entanto, assim, a gente tem que tirar a bagagem boa disso aí, né? Essa vivência, essa resenha, né? Momentos que passamos junto aí durante 8 meses intenso, né? Pessoal, que nem eu disse, nunca teve desavença, nunca teve falta de respeito, todo mundo colaborando, se ajudando. Quando um caía, outro lá estendia a mão, então isso aí é importante, né? Na questão, como a gente diz, pessoa, ser humano, né, cara? O Juvenil acabou de falar aí. Não é sempre que a gente acerta, porque se o mundo fosse só acerto, nós não estávamos onde nós estamos hoje, né? No Sim. cenário aí, tanto político, financeiro, econômico do Brasil. Mas a gente com certeza aprendeu muito e ganhou muito com o projeto, né? Tirando o resultado, e o resto foi 100% aproveitamento.
0: Sim, e te fazer o mesmo questionamento que fiz pro Juvenil, tô como dirigente é algo embrionário para ti, né? Porque tu tem que lidar com pessoas, tu tem que lidar com o treinador, tu tem que lidar com logística. O que que tu aprendeu em relação à parte diretiva que tu pense também, talvez, em aprimorar para os próximos anos aí, Renan?
2: Cara, com certeza, para mim, como eu falei, né, Adilson, é um momento da minha vida que tudo era novidade para mim, né? Até às vezes os guri, em alguma questão ali, os guri me ajudavam bastante, os atletas, né? Conversando sobre os processos e tal. Tudo para mim foi novo. Então, vou te dizer que eu, 100% do que eu vivi esses 8 meses foi aprendizado. Eu ensinei muito pouco. Aprendi do que ensinei, né? E sou grato pela parceria aí, por momentos que desfrutamos juntos e coisa. E, cara, pra mim, como eu falei lá naquele jogo que a gente tirou o Trianon fora ali, como é bom viver isso aí, né? Eu sempre vivia isso de fora das quadras, olhando, né? Como torcedor, vamos dizer assim, apaixonado. Hoje é um dos esportes que quem vai olhar quem vai olhar é porque gosta, né? E, tipo, cada lance é um arrepio, né? Eu costumo dizer. Então, tá junto hoje, tá à frente de um projeto, numa proporção que se criou hoje, que é a Associação Sambojense Futsal, para mim é um prazer. Eu sei que é fruto do meu trabalho, fruto do trabalho dos guris, do pessoal da diretoria, né? E a gente também não pode esquecer a questão dos patrocinadores, né? O nosso projeto só teve andamento e teve o sucesso que teve por causa dos patrocínios, né? A ajuda, né? O pessoal que abraçou a causa desde o começo até agora, né? Os caras estavam junto conosco.
0: Tu pensa, Renan, quem sabe no ano que vem, ou numa temporada mais além, quem sabe a associação ter uma categoria de base?
2: Na verdade, isso aí é bem relativo, Adilson, porque hoje tudo gera custo, né?
0: Sim.
2: Vou te dar um exemplo. Hoje, pra te ter uma categoria de base, sai mais caro do que tu manter os atletas na bronze. Sim. Só pra te ter uma noção, sabe? Tendo as verbas estaduais, municipais ou federal, seja lá de quem for que vinha a verba, tem os projetos do estado aí sim, daí de contrapartida tem que ter algum projeto social, né? E com certeza é o nosso planejamento desde o começo pro ano que vem, ter categoria de base, até pra rapaziada do próprio time trabalhar, né, em conjunto ali.
0: Sim, e Juliano, último questionamento que quero fazer pra ti aí, tu que foi jogador e agora virou treinador, e até acho que para a primeira temporada acho que tu fez um bom trabalho. Tu acha que para tua sequência como técnico, tu tem que aprimorar mais uma parte de... Porque hoje você fala muito em gestão, o treinador, você fala muito em gestão e parte tática, né? Gestão e parte tática. Claro que nos dois pontos tu quer evoluir, mas tu acha que tu tem que evoluir mais em parte tática ou em parte de gestão de pessoas?
1: Eu acho que vamos colocar 50-50, né, Gilson? Pra mim, tem que responder bem certo, assim. Tem que saber, né, trabalhar mais com meus jogadores, sabe? Sim. Tem que ter mais a questão tática também, saber mais sobre o futsal, né? Porque a gente tá cada dia aprendendo, né?
0: Sim.
1: É como o Renan diz, um ensina o outro. Eu não vou dizer que eu sei tudo, porque não sei. Como eu falo pros jogadores, eu não tô ali pra ensinar ninguém, porque muito menos sei pra mim, imagina ensinar alguém, né?
0: Disse, então... Tu tá parecendo um treinador numa entrevista coletiva, não tô pra ensinar ninguém a jogar futebol aqui.
2: Hoje o trabalho do treinador é o mais delicado no projeto aí.
0: Ei, Juvenil, aproveitar, deixa aqui. Tu também jogou muito tempo futebol de campo, né?
1: Sim.
0: Tu te imagina, quem sabe, daqui uns anos, ou quem sabe tu teria mais facilidade, ou tu acha mais dificuldade sendo treinador de futebol de campo?
1: Não seria uma opção descartada, né, Gilson? Mas para isso a gente teria que ter tempo, né? Teria que estudar mais.
0: Tu acha que teria, quem sabe, mais facilidade de ser um treinador de futebol de campo?
1: Acredito que sim. O futsal, ele é um jogo ali mais tático, né, Gilson?
0: Sim.
1: Mais técnicas ali, jogadas. O futebol campo, não, né? Claro que tu tem toda uma estrutura pra te montar, mas por trás de tudo isso aí, tem pessoas que trabalham pra ti, né? Então,
0: sim,
1: no futsal, tu tem que tu colocar teu trabalho ali em cima dos jogadores, fazer com que eles executem o que tu tá pedindo, né?
0: Sim, até por causa do nosso tempo já é 12h25. A primeira, assim, ó, eu quero agradecer vocês, assim, em relação ao que vocês fazem em relação ao futsal aqui da nossa cidade. Infelizmente, o time bateu na trave desse ano, mas vai ter outras temporadas. Tenho certeza que vocês vão absorver essa eliminação aí na temporada que vem conseguiu acesso à Série Prata. Juvenil, te parabenizo pelo teu primeiro ano, né, como treinador. Assim, eu acredito que seja muito difícil tu sair da carreira como jogador e do nada cair como técnico, né? Sim. Né? E pro Renan também, eu parabenizo o Renan, assim, que sei que às vezes não é fácil, né? Tu é empresário, às vezes tu larga o teu ganha-pão, né, pra se dedicar, né, ao esporte, né? E às vezes não tem, talvez não tenha tantos parceiros, às vezes financeiros, como vocês queriam, né? Porque para te tocar um projeto em qualquer modalidade esportiva, vocês precisam de aporte financeiro, vocês precisam viajar, condições para os atletas, pagar arbitragem, né? Vários pepinos para resolver. Claro. E vocês estão de parabéns, cara.
2: Não, o projeto inteiro, a sociedade também, Samogense, apoiou muito, né, Dilson? Isso aí faz a diferença. A gente vinha aqui sempre em programas convidar o pessoal, né? Ó, participe, é R$10 pra entrar, tem uma copa bem montada, né? Participe das promoções, das rifas também, né? Então tudo isso vai agregando, né, Dilson? Chegamos todos juntos no mesmo intuito, né? Que era manter o projeto de pé, né? Hoje, olhando para trás, a palavra que expressa tudo é gratidão, entendeu? Terminamos aí nas quartas e finais para um projeto totalmente novo, que começou do zero, hoje com caixa positivo. É, falando em questão financeira, eu acho que é muito vantajoso a gente estar podendo expressar isso para vocês aqui.
0: Sim, Renan, obrigado, Juvenil.
1: Adilson, só para encerrar, como o Renan já falou, né, agradecer a todo mundo aí, jogadores, comissão técnica, diretores, e principalmente nossos patrocinadores, nossos colaboradores. Não podemos citar nomes aqui porque a gente vai poder acaba esquecendo um nome ou outro. Sim. Mas então a gente agradece em nome da ASF, né, todo mundo que se envolveu de uma maneira ou outra, o torcedor, então, nem se fala, né? Mas é como nós falamos, caímos, mas infelizmente caímos, mas caímos em pé.
0: De cabeça erguida.
1: Porque não foi um jogo que perdemos para nós, perdemos para a arbitragem, como já foi falado, né? Mas ano que vem é logo ali, então, e a gente já está trabalhando em cima desse ano que vem aí.

0: Meio-dia, 29 minutos, quase no término aqui do Panorama Esportivo. Tem algumas mensagens aqui dos nossos ouvintes. As mensagens não têm muito a ver com futsal, mas vamos respondê-las. Primeiro, seu Delcio, bom dia, tudo certo comigo? Tudo certo, graças a Deus. Pelo que o Eduardo Batista fez nos primeiros jogos, você acha que ele pode salvar o Inter do rebaixamento? E o que você acha que... E quem você acha que deve entrar no lugar do Alan Patrick? Lembrando que o Alan Patrick acabou tendo uma lesão muscular e está de fora do jogo contra o Mirassol. Tem o que eu acho e tem o que eu quero. Eu colocaria o Carboneiro, seu Delcio. Mas eu acho que vai jogar o Bruno Henrique. Até porque o Inter é um confronto direto, é fora de casa. E eu não sei se o Eduardo Batista vai ser tão ousado assim. Ele é um treinador muito conservador, né? A gente já viu dois jogos com três zagueiros, o Alan Patrick saiu, ele botou um volante. O Eduardo Batista tem uma filosofia que é o seguinte: primeiro vamos não levar o gol, depois vamos fazer. Então, eu acho que vai jogar o Bruno Henrique, como foi o clássico Grenal. Eu colocaria o Carboneiro. E também a mensagem da nossa querida amiga, que é a Dona Maurília. Vamos aqui o nosso WhatsApp abrir. Bom dia, Dilson. Estamos aqui na Paris Sampaio, escutando os seus comentários. Abração para Dona Maurília. Ontem, Copa Sul-Americana, que baita vitória do Vasco, hein? Vasco foi a La Bombonera e ganhou do Boca por 1-0, gol do Adson. Isso quer dizer que na semana que vem, na terça-feira, no Maracanã, 9:30 da noite, um simples empate garante o Vasco a final da Copa Sul-Americana. Outra semifinal será realizada hoje, 7 horas da noite, vulgo 19 horas, Atlético Mineiro e Montevideo City Torque. E Copa Libertadores da América, 9:30 da noite, vou acompanhar esse jogo com certeza, Maracanã, baita jogo, Fluminense e Palmeiras. Confronto de volta será na semana que vem em São Paulo, no Bank Park. E aí amanhã, 9:30 da noite, Estudiantes de La Plata enfrentando a equipe do Flamengo. E o confronto de volta, quinta-feira, 9:30 da noite, no estádio do Maracanã. 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Dá uma forcinha no meu Instagram pessoal, Adilson Ribas, jornalista. À tarde eu volto no programa do Lutero do Carmo, com muita informação também, falando sobre esporte. E amanhã no Panorama Esportivo a gente volta com mais informações. Mas eu sigo com vocês. Vem um break comercial e depois eu trago o informativo de hoje do Jornal Cultura.
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0: Após pico de 10 metros e 52 centímetros, Rio Uruguai inicia redução em São Borja. Santiago inicia distribuição de telhas para famílias atingidas por temporal de granizo. Sindicato Rural e Senar oferecem curso gratuito de operação e manutenção de retroescavadeira em São Borja. São Borja abre inscrições para curso gratuito de instalações elétricas com bolsa de R$ 750. PEC que acaba com escala 6x1 e prevê 2 dias de folga pode ser votada hoje no Senado. Suspeita de perfil invadido acende alerta para golpe no Facebook. Colisão entre 2 carros deixa menina de 8 anos ferida em São Borja. Os detalhes estão nessa edição de 14 de outubro do Jornal Cultura. Com redação de Adilson Ribas, Anelise Andres, Enéia Júnior e Geuci Saraiva. E apresentação de Adilson Ribas.
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0: Informativo 14 de outubro, quarta-feira. Clima. Nesta quarta-feira o tempo em São Borja será nublado durante boa parte do dia, mas poderão ocorrer momentos de garoa, como aconteceu ontem, no final da tarde. À tarde a temperatura máxima deverá alcançar 22 graus. Na quinta-feira, o dia será novamente de tempo nublado, com mínima de 18 graus. À tarde, poderão ocorrer algumas aberturas de sol e a máxima deverá chegar aos 24 graus. Na sexta-feira, o tempo ficará firme e ensolarado, com maior elevação da temperatura. O amanhecer terá mínima de 15 graus e a máxima à tarde deverá alcançar os 23 graus. Rio Uruguai começa a baixar em São Borja, após atingir pico de 10 metros e 52 centímetros. O nível do Rio Uruguai começou a baixar em São Borja após um pico de 10 metros e 52 centímetros na tarde de terça-feira. Na atualização de hoje, às 9 horas e 45 minutos, o rio estava em 10 metros e 48 centímetros, conforme monitoramento da estação Passo São Borja, indicando uma redução de 4 centímetros em relação ao pico. Apesar da diminuição, o nível segue acima da cota de inundação estabelecida em 9 metros. A cheia já provocou a saída de moradores de suas residências e 22 pessoas precisaram deixar suas casas durante a elevação do rio. Desse total, 4 pessoas estão abrigadas no ginásio municipal de São Borja. A situação continua exigindo atenção, especialmente nas áreas ribeirinhas. Entre os pontos afetados estão os acessos às regiões de Santa Luzia, Estiva e Salso,
3: além da Avenida Tristão de Araújo Nóbrega, nas proximidades da empresa Piraí Alimentos. Estabelecimentos comerciais da região do Cais do Porto também foram afetados pelas medidas preventivas adotadas em razão da cheia. As cotas de referência utilizadas no monitoramento são de 7 metros para atenção, 8 metros para alerta e 9 metros para inundação. Esta é a quinta enchente registrada em São Borja neste ano. Os picos dos episódios anteriores foram 9 metros e 24 centímetros no início de julho, 11 metros e 31 centímetros no fim de julho, 9 metros e 31 centímetros em agosto e 9 metros e 80 centímetros em setembro. O pico de 10 metros e 52 centímetros registrados ontem supera a marca de 10 metros e 49 centímetros alcançada em 4 de outubro. Embora o Rio Uruguai tenha começado a baixar após o pico, o nível permanece muito elevado. A continuidade da redução será importante para avaliar quando as áreas atingidas e os acessos interditados poderão voltar à normalidade. Santiago inicia distribuição de telhas para famílias atingidas por granizo. O município de Santiago começou ontem a distribuição de telhas de aluzinco para famílias atingidas pelo temporal de granizo em 26 de setembro. A operação conta com 6 caminhões do Exército Brasileiro e equipes da Prefeitura Municipal, com previsão de durar entre 10 a 15 dias, conforme as condições do tempo. Segundo o prefeito do município, Marcelo Piru, o município recebeu 3,9 milhões da Defesa Civil Nacional para a compra dos materiais. Mais de 5 mil residências foram atingidas na área urbana e cerca de 2 mil ainda precisam de cobertura. Cada família contemplada poderá receber até 41 metros quadrados de telhas, 8 cumeiras e parafusos para instalação. A seleção considera a avaliação social, as condições socioeconômicas e a situação do imóvel. O cadastro, encerrado em 8 de outubro, não garante automaticamente o recebimento e a instalação ficará sob responsabilidade dos moradores. A prefeitura também organiza o recolhimento de telhas, móveis e colchões danificados. Os resíduos podem ser levados na central de triagem de segunda a sábado, das 8 às 17 horas. Quem não puder transportá-los deve deixá-los em frente à residência, sem bloquear calçadas ou trânsito, separando-os do lixo doméstico. O temporal também atingiu 19 das 22 escolas do município. 3 instituições seguem funcionando em espaços provisórios, enquanto a prefeitura encaminha a recuperação dos telhados. Já o Instituto do Coração, que estava com as condições suspensas, retomou o atendimento ontem. Além dos danos em residências dos estabelecimentos comerciais, o município busca novos recursos federais para assistência humanitária, incluindo colchões. Apesar dos prejuízos, não houve registro de mortes ou feridos graves em decorrência do temporal. Sindicato Rural e Senar oferecem curso gratuito de operação e manutenção de retroescavadeira em São Borja. O Sindicato Rural de São Borja, em parceria com o Serviço Nacional de Aprendizagem Rural, o Senar, está oferecendo um curso totalmente gratuito de operação e manutenção de retroescavadeira. A capacitação será realizada de 19 a 23 de outubro. No Parque de Exposições Serafim Dornelles Vargas. O curso tem como objetivo proporcionar qualificação profissional aos participantes, com conhecimentos voltados à operação e à manutenção de retroescavadeiras, máquinas utilizadas em atividades como obras, serviços de infraestrutura e trabalho no meio rural. A iniciativa representa uma oportunidade para quem deseja ampliar os conhecimentos na área de máquinas pesadas e adquirir qualificação para o mercado de trabalho, especialmente em setores que demandam profissionais capacitados para operar em equipamentos desse tipo. Os interessados em participar podem obter mais informações e realizar as inscrições pelo telefone 99699-4743 A formação será gratuita, com atividades previstas ao longo de 5 dias, entre segunda 19 e sexta-feira 23 de outubro.
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3: São Borja abre inscrições para curso gratuito de instalações elétricas com bolsa de R$ 750. Começaram ontem as inscrições para o curso gratuito de instalações elétricas em São Borja. A formação integra o programa RS Qualificação Recomeçar, disponibiliza 15 vagas. Os interessados têm até o dia 20 de outubro para realizar a inscrição. O atendimento ocorre das 8 ao meio-dia na Secretaria Municipal de Desenvolvimento Econômico, Cultura, Turismo e Inovação, localizado no 6º andar do Centro Administrativo, na Rua Eurico Batista da Silva, número 64. O curso terá carga horária de 60 horas, com atividades nos turnos da tarde e da noite. Para participar, é necessário ter ensino fundamental completo e idade mínima de 16 anos. No ato da inscrição, os candidatos devem apresentar o documento de identificação com foto, RG ou CNH, CPF, comprovante de residência atualizada e carteira de trabalho e previdência social. Quando aplicável, também será necessário apresentar um comprovante de inscrição do CadÚnico e documento do responsável legal. Os alunos selecionados que concluírem o curso com aproveitamento receberão uma bolsa permanência no valor de R$ 750. A iniciativa busca ampliar as oportunidades de qualificação profissional e facilitar o acesso ao mercado de trabalho. FGTACINE divulga vagas de emprego disponíveis para esta quarta-feira. A agência da Fundação Gaúcha do Trabalho e Ação Social de São Borja divulgou as oportunidades de emprego para hoje, quarta-feira. Os interessados podem buscar atendimento localizado na Rua Cândido Falcão, 1077, ao lado do Banco do Brasil. Mais informações podem ser obtidas pelo telefone 55981310010.
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3: Senado deve votar proposta que prevê fim da escala 6x1 nesta quarta-feira. O Senado deve votar hoje, em primeiro e segundo turno, a proposta de emenda em Constituição que prevê o fim da escala de trabalho 6x1 e garante 2 dias de folga remunerada por semana. Para viabilizar a votação no mesmo dia, governistas articulam a aprovação de um requerimento para acelerar a tramitação da matéria. A proposta aprovada pela Comissão de Constituição e Justiça em 2 de setembro prevê a redução da jornada semanal de trabalho de 44 para 40 horas, com um dos dias de descanso preferencialmente aos domingos. Caso seja aprovada, a mudança ocorrerá de forma gradual. A jornada será reduzida para 42 horas semanais após 2 meses e chegará a 40 horas. Um ano depois, a proposta não se aplicará aos trabalhadores com ensino superior que recebam mensalmente mais de 2,5 vezes o teto do INSS, atualmente equivalente a R$ 21.188, conforme o texto apresentado. Governistas e integrantes da oposição afirmam haver votos suficientes para aprovar a medida. A expectativa no Senado é promulgar a PEC até 22 de outubro. Governo anuncia pacote para mês com PIX de até R$ 5.000 e perdão de dívidas. O presidente Luiz Inácio Lula da Silva anunciou ontem um pacote de medidas voltado ao empreendedor individual, os MEIs, que inclui a previsão de um auxílio de até R$ 5.000, chamado de PIX MEI, e o perdão de mais de 12 bilhões em dívidas tributárias. As iniciativas, no entanto, ainda dependem da aprovação do Congresso Nacional e tem previsão de implementação a partir do ano que vem. O pacote reúne 4 medidas. O perdão de dívidas tributárias de aproximadamente 3,6 milhões de MEIs, a compra de 6 bilhões em dívidas desses empreendedores com instituições financeiras por meio do programa Desenrola 3.0, o aumento do limite anual de faturamento de forma gradual para 110 mil em 2027 e 140 mil em 2028 e o fim da obrigatoriedade de emissão de nota fiscal nas vendas de MEIs para pessoas físicas. Segundo o governo federal, o PIX/MEI deverá funcionar como um incentivo financeiro para investimentos na atividade produtiva e não como empréstimo. A estimativa é destinar 5 bilhões ao programa entre 2027 e 2030. A iniciativa, porém, precisa respeitar a legislação eleitoral, que restringe a distribuição de benefícios em ano de eleições, com exceções previstas em lei. Na área tributária, o governo estima que o perdão das dívidas alcance 12,6 bilhões. A proposta considera que parte desses valores dificilmente será recuperada pela União. Já a ampliação do limite de faturamento dos bens poderá provocar um impacto de 1,57 bilhão nas receitas públicas em 2027, conforme estimativa da equipe econômica. O pacote também prevê medidas para facilitar o acesso dos pequenos empreendedores a recursos financeiros, investimentos produtivos e contratos públicos. As propostas ainda precisam avançar no Congresso antes de entrar em vigor.
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3: Operação Convergência resulta em prisão por tráfico de drogas em Itaqui. Um homem de 29 anos foi preso por tráfico de drogas ontem, durante a Operação Convergência, realizada pela Brigada Militar de Itaqui. Na abordagem, os policiais apreenderam 78 porções de cocaína, 27 porções de maconha e 4 porções de crack. Também foram recolhidos dinheiro, um telefone celular e uma motocicleta. Após a apreensão dos entorpecentes, o suspeito recebeu voz de prisão e foi encaminhado à delegacia de polícia. No local, a autoridade policial determinou a lavratura do auto de prisão em flagrante pelo crime de tráfico de drogas. Argentinos são presos com caixas de cigarros estrangeiros em Porto Xavier. Duas pessoas argentinas foram presas por descaminho ontem, durante patrulhamento da Brigada Militar em Porto Xavier. A abordagem ocorreu próximo a um posto de combustíveis, às margens da BR-392. No veículo em que estavam, os policiais encontraram diversas caixas de cigarros de procedência estrangeira. Os suspeitos foram encaminhados à Polícia Federal em Santo Ângelo, onde foi lavrado o auto de prisão em flagrante. Os suspeitos foram encaminhados à Polícia Federal em Santo Ângelo, onde foi lavrado o auto de prisão em flagrante. Colisão entre dois carros deixa menina de 8 anos ferida em São Borja. Uma menina de 8 anos precisou de atendimento do SAMU após uma colisão entre dois veículos registrada na tarde da última segunda-feira na Rua Barão do Rio Branco. Conforme a Brigada Militar, o acidente ocorreu por volta das 15 horas no cruzamento com a Rua Fausto Lourenço Aquino, um Fox conduzido por um homem de 32 anos que transportava a filha como passageira, colidiu lateralmente com um Fiat Siena dirigido por um homem de 23 anos. O motorista do Siena relatou que se confundiu em relação à via preferencial e não conseguiu parar a tempo devido à pista molhada. Já o condutor do Fox afirmou que o outro veículo cruzou à sua frente. Os dois motoristas realizaram o teste do etilômetro com resultado negativo para álcool. Motociclista fica ferido após se enroscar em cabo no bairro Betim. Um motociclista ficou ferido após se enroscar em um cabo que estava pendurado sobre a pista na última segunda-feira na rua Otaviano Castilho Mendes, nas proximidades do IFAR. Segundo a BM, a ocorrência foi atendida por volta das 11 horas da noite. O cabo, aparentemente de aço utilizado para sustentação de cabeamento de fibra ótica, provocou a queda do motociclista, além de danos à motocicleta. A guarnição isolou o local, acionou a Corporação de Bombeiros Militar, que retirou o cabo da pista. O condutor realizou o teste do etilômetro com resultado negativo para ingestão de álcool. A ocorrência foi registrada. Suspeita de perfil invadido acende alerta para golpe no Facebook. Uma mensagem pelo Messenger acendeu alerta para um possível golpe virtual envolvendo a invasão de perfis no Facebook. A abordagem pede que amigos da titular indiquem seus números de telefone como suposto contato seguro em um anúncio de venda de celular do Mercado Livre. A orientação é não fornecer dados, compartilhar códigos de verificação ou clicar em links suspeitos, mesmo que a mensagem venha de alguém conhecido. Confirme o pedido por ligação telefônica ou outro canal confiável antes de tomar qualquer decisão.
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Muito bem, olá meus amigos, olá minhas amigas, muito, muito boa tarde para você, boa tarde para quem está sintonizado aqui nos 1260 AM da Rádio Cultura, boa tarde para quem está na cidade, quem está no campo, quem está no interior, e também quem nos acompanha, gente, aí pessoal que nos acompanha sempre através da internet aqui do Instagram, da Nova Vida Church SB. Obrigado você que está sempre com a gente, sempre ligado aqui no programa. Obrigado demais, sempre uma alegria muito grande poder trazer para você uma palavra amiga, aquela mensagem de fé, aquela mensagem de esperança para o seu coração aqui direto do estúdio AM da Rádio Cultura. Sempre uma alegria poder estar com você, nos acompanha tanto pelo rádio quanto pela internet. Muito obrigado. Pessoal que está nos ouvindo pelo rádio, ontem nós estávamos aqui na emissora, porém havia uma falta de energia no transmissor e por esse motivo nós não tivemos a transmissão via emissora, somente aqui pelo Instagram. Mas estávamos aqui no estúdio perfeitamente como sempre. E aqui já de início, nosso carinho, nosso agradecimento a todos que param para nos acompanhar. Obrigado. Estamos sempre aqui na responsabilidade da Nova Vida Church São Borja. Igreja que está hoje em 3 endereços já. 2 deles aqui em São Borja e o outro em Santo Tomé, onde vamos inaugurar no sábado a nossa igreja em Santo Tomé. Já eu falo disso. Hoje estamos ali na rua, na avenida Tancredo Neves 1915, na perimetral. E também estamos no bairro do Passo, na avenida Francisco Miranda 722, onde hoje temos nosso culto da quarta-feira do Passo. Então você aí que gosta de ir no Passo, você que costuma estar com a gente ali, hoje não dá para perder não, tá pessoal? Aquele culto abençoado, aquele culto vitorioso, aquele culto ali com muita força. Nós estamos no encerramento da campanha da Cruz, depois vai começar algo muito forte aí, que é a blindagem do Salmo 91, gente. Essa do Salmo 91... não dá para perder, pessoal. Vai ser muito forte, viu? Por que que tem isso, Pastor Alex? Eu já vou explicar para você. Primeiro, quero agradecer também todas as pessoas que estiveram com a gente na noite de ontem, ali em Santo Tomé, na nossa célula, que agora é uma igreja, né? Agora a célula cresceu a tal ponto que ela está se tornando, de fato, uma igreja para a glória de Deus. Que coisa linda. E logo nós vamos ter também em Santo Tomé, algumas células para receber pessoas, para estar ali cuidando das pessoas também. Ontem um público enorme e tínhamos uma neblina muito fina, mas isso não impediu que o nosso lugar ali se enchesse. Foi lindo, foi especial, foi maravilhoso. Então eu quero desde já agradecer a todos que estavam conosco ontem, todos os amigos e irmãos em Santo Tomé, que foi tremendo. Ontem falamos sobre sonhos, gente. Ontem foi algo assim, surreal. Ontem que nós vivemos ali, foi assim tão lindo, tão maravilhoso. E eu quero também anunciar já os trabalhos da semana. Nós vamos ter, olha só, nós vamos ter domingo, atenção, domingo à noite nós vamos ter um batismo lá na igreja, tá, gente? A gente não anunciou muito ainda, porque está em fase de construção lá a nossa piscina, mas ela está quase pronta. Eu já recebi aí a informação que até domingo vai estar tudo ok. Nós vamos ter um batismo ali. E no dia 25 de outubro, um batismo em Santo Tomé. É o nosso primeiro batismo em Santo Tomé. Olha que coisa linda. Então, nós vamos ter... A gente não divulgou muito o batismo aqui de São Borja, porque nós não tínhamos a certeza se ia ficar pronta a nossa pia batismal lá na Piraí. Agora a gente já tem a convicção aí que vai estar. Então nós vamos estar divulgando para quem quer, para quem já está inscrito, né? Temos algumas pessoas e a gente quer ali fazer o primeiro batismo lá na Piraí. Vai ser muito bonito. Então a gente quer agradecer a todos aí, né, que estão envolvidos, toda a equipe lá que está organizando. E vai ser maravilhoso. Então domingo, gente. Domingo, culto da noite, tá? Você que vai se batizar, pastor, o que que eu levo? Leva uma outra muda de roupa, você vai precisar se trocar. Leva uma roupa para você entrar na piscina. Leva aí uma roupa, lá temos uma bata também. Leva uma roupa, leva uma toalha para você secar depois. Logo ali tem os banheiros, ali tudo bem tranquilo. Então,
Muito fácil, muito simples, tá, gente? Então, quem deseja aí se batizar, já tá. Faz tempo que a gente tá esperando ali que a pia batismal ficasse pronta, né? Já tem alguns meses que a gente tá esperando. E finalmente ela tá pronta agora. Tá pronta domingo. Então a gente vai ter aí o batismo no domingo aqui em São Borja. E depois no dia 25, daqui dois domingos, lá em Santo Tomé. Não será nesse domingo em Santo Tomé, dia 18, porque nós vamos ter em Santo Tomé o dia das mães, dia de las madres, nesse domingo. Então, obviamente, vamos deixar as pessoas estarem com suas mamães. E nós vamos ter aí na sexta-feira dois cultos lá na Piraí, 9 da manhã e 20 horas, início da campanha da Arca da Aliança com a pastora Patrícia. Não dá para perder não, viu, gente? A Arca da Aliança é uma campanha para final de ano perfeita. Uma campanha que traz uma ativação muito linda, muito forte. E no sábado é a nossa grande inauguração em Santo Tomé. Todos estão convidados, todos estão invitados a estar conosco. A igreja está ficando linda. Tem uma equipe trabalhando muito lá. Hoje estão fazendo o altar. Vamos estar instalando o som. Eu creio que até sexta-feira o som vai estar todo instalado. Enfim, gente, é muita coisa linda. Já temos ar-condicionado. A igreja está praticamente assim para iniciar em Santo Tomé. Estamos com uma igreja montada. Cadeiras, enfim, tanta coisa boa que Deus tem nos dado ali em Santo Tomé. E eu estou muito feliz ao ver tudo o que está acontecendo, tanta coisa linda. E o trabalho das pessoas ali em Santo Tomé, dos irmãos, das pessoas da igreja. Já temos uma equipe lá cuidando de tudo. E temos irmãos daqui de São Borja também cooperando. Ontem à noite, né, estava lá o Giovanni e o Julio, estavam lá colocando as letras na fachada. Ficou bonito, gente, ficou lindo demais. Então, sábado, 8 da noite, a grande inauguração em Santo Tomé. Não dá para perder, viu, pessoal? Não dá para perder. Eu queria muito que você pudesse estar com a gente. Você que quer estar lá, você que é daqui de São Borja, quer prestigiar esse momento, você gostaria de viver isso. Nascimento de uma igreja, gente, é uma coisa muito linda. E a igreja de Santo Tomé já nasceu caminhando, né? É aquela igreja que já nasceu correndo. Não é nem caminhando, é correndo aí. As pessoas estão muito motivadas e é isso que isso pra gente que é o pastor é uma alegria muito grande. Quando você encontra um povo disposto, um povo que tem um coração voltado, isso é uma alegria, porque o trabalho rende, a coisa anda, tudo é diferente. Tá certo? Ouve uma palavra amiga hoje, temos uma palavra boa que vale a pena você ficar mais dois ou três minutos aí com a gente. Ouça o nosso momento de reflexão. Meu amigo, minha amiga, nós temos um salmo na Bíblia que é o Salmo 91. É oficialmente o Salmo da Proteção. O que que ele tem ali que fala com a gente? A maioria das pessoas, a maioria de nós, isso aqui é independente da religião, tá, gente? Mas a maioria de nós não entendemos por muitos anos o que significa proteção. Para nós, proteção é uma coisa um tanto quanto vaga. Você quer ver como uma coisa vaga? A maioria das pessoas pensa que, se for uma pessoa boa, está imune ao mal. Eu já ouvi tanto isso. As pessoas me dizerem assim: pastor Alex, eu sou uma pessoa boa. Então eu não creio que alguém vai me desejar o mal ou que alguém vai querer o meu mal, porque eu só faço bem, pastor. Eu não cuido da vida de ninguém, eu não prejudico ninguém. Então as pessoas em geral pensam que, por serem pessoas boas ou por serem pessoas do bem, estão por isso isentas do mal. Tampouco. A verdade é, uma coisa é fazer o bem, outra coisa é defender-se do mal. São coisas
completamente diferentes. Uma coisa é fazer o bem. Outra coisa, defender-se do mal. Outro pensamento muito comum. As pessoas dizem para a gente: pastor, eu não acredito na maldade. Não acredito. Podem fazer o que queiram. Eu não acredito. A pessoa supõe que não acreditar na maldade lhe torna imune, isenta ou protegida. Também não. Ah, meu amigo, se fosse assim, eu e você não acreditássemos em algo e aquilo não existisse. Você sabe que muita gente que na época do Covid até veio a falecer, sabe que muita gente veio a falecer no Covid por não acreditar na força daquela doença, daquele vírus? Eu ouvi muita gente, quando diziam para ter os cuidados, não apertar a mão, muita gente duvidava. Não, isso é bobagem, isso é besteira, eu sou forte. E a pessoa não acreditava. Tinha gente que dizia: eu não acredito nisso. Então o mal, meu amigo, a maldade, não basta eu não acreditar. Ó, primeiro tem gente que acha que por ser uma pessoa do bem, está isenta do mal. Segundo, tem gente que pensa que por não acreditar no mal, também está isento dele. E tem um terceiro grupo, que pensa que assim, eu não me importo com o mal. Podem fazer o que quiserem contra mim, eu não me importo. A pessoa entende que não se importar lhe torna protegida do mal. E não é assim. Na verdade, meu amigo, é preciso aprender a se defender do mal. Como, pastor Alex, que eu posso me defender do mal? Eu já vou te explicar. Mas antes, deixa eu te mostrar os efeitos, porque muita gente não sabe reconhecer também. A gente pensa que alguém vai chegar em nossa porta, vai bater e vai dizer: viu, tem um mal contra a tua vida. Vai lá no pastor Alex, lá procura a igreja Nova Vida e te fortalece aí, porque tem muita maldade. Gente, ninguém vai te avisar. Ninguém vai te contatar, ninguém vai te dizer. Porque a ideia é que você seja pego de surpresa. A ideia é que o mal te atinja sem você notar. Entende? O mal que atinge você, sem você ter a menor chance de defender-se. Por isso que nós temos que estar, aí sim, blindados. É a única maneira. Está na Bíblia, Efésios capítulo 6, a blindagem do cristão, que tem tudo a ver com o Salmo 91. Quais são os sinais que uma pessoa está sendo vítima do mal e não percebeu? Eu vou dar só alguns exemplos aqui. No lado conjugal, sentimental, com a família, lado do casamento, é assim. Pensa. O seu companheiro, a sua esposa, o seu marido, é o único ente da família que você escolheu. Filho você não escolhe. Mãe você não escolhe. Pai você não escolhe. É ou não é verdade? Irmão você não escolhe. O que tem irmão que muitas vezes briga, e a amizade que ele tem de irmão é com uma pessoa que nem é irmão de sangue? Às vezes o irmão de sangue é uma guerra. Mas com outra pessoa de fora, um amigo, é como se fosse: pá, tu é o irmão que eu queria ter. Tu é a irmã que eu queria ter. Porque você não escolhe irmão. Você não escolhe filho. Você não escolhe. Quantos pais que sofrem hoje com um filho que não fala mais com ele? Ele criou o filho, formou o filho. Deu uma universidade pro filho. Nunca deixou faltar a roupa, a comida, a educação. Hoje o filho não fala mais com ele. Ou com ela. Quantos casos você conhece? Conheço vários. Filho não está nem aí para a mãe, não liga, nem telefona no dia da mãe. Nem no dia do pai. Não telefona. Aniversário, nada.
É como se o filho tivesse morrido. Não tem mais contato. Já atendi gente que nem o telefone do filho tem. O filho não, já é até bloqueado nas redes sociais. Porque filho você não escolhe. Você não escolhe. Agora, companheiro e companheira, você escolheu. Ou você casou obrigado? Não. Você conheceu a pessoa. Houve um sentimento. E esse sentimento não foi pouca coisa. Porque, gente, para você dividir a vida com outra pessoa, você vai concordar comigo que o sentimento tem que ser muito grande. Não pode ser uma coisa, um acidente. Ah, a gente, quando vimos, estava casado. Não. Você casou com a pessoa, você avaliou tudo. O sentimento foi muito grande. Tanto que, às vezes, você enfrentou até a oposição da sua família para ficar com aquela pessoa. É ou não é? Às vezes, a família não aceitava, né? O pai não aceitava, a mãe não aceitava, não queria. Vocês lutaram para ficar juntos. Como é que você me explica hoje viver como dois inimigos dentro de casa? Um olha para o outro, aquela frieza. Conversa básica. Sim, não, tá bem. Certo, ok. Afeto, pegada a mão, carinho, acabou há muitos anos. Muitos anos. Você não desconfia que tem algo errado contra seu casamento? Como é que você explica alguém que um dia você amou tanto, hoje é alguém que você não consegue nem ouvir a voz direito? Já tem disso também. A pessoa dizer, pastor, eu não sei o que acontece, eu não consigo mais ouvir a voz do meu marido. A voz dele me irrita. A voz dele me molerta. A voz dele me perturba. Como assim? Era a voz que você queria ouvir ao telefone. Você não podia ficar longe. Já atendi gente que me disse, pastor, não posso sentir o cheiro da minha esposa. Como assim? Você era apaixonado por essa mulher. Como que agora você não sente, não aguenta nem o cheiro da pessoa? E não é cheiro ruim não, gente. Não aguenta a presença mesmo, sabe? Tem alguma coisa errada aí. Mas a gente não percebe que tem. A gente acha que acabou o amor. A gente acha que é tudo, menos o que é. Só para dar um exemplo do lado conjugal. Quer que eu te dê outro exemplo? Trabalho. Quer ver o que é a força do mal? É aquela pessoa que trabalhava, por exemplo, de vendedor numa loja, numa empresa. Era o melhor vendedor todo mês, batia as metas todo mês, era o primeiro colocado, o segundo colocado. Até que um dia ele foi elevado à categoria de gerente. Que benção, vai ganhar mais. Vai ter um pouco mais de responsabilidade, mas vai ganhar muito mais. Assumiu a gerência, não consegue trabalhar mais, porque é sempre doente. Sempre acontece alguma coisa, acontece outra. A pessoa diz, meu Deus, eu assumi esse cargo, minha vida virou um inferno. Claro que virou, porque a pessoa está sendo atacada por um mal que ela não sabe. Está entendendo aí? Ganha de um lado, perde do outro. Sempre acontece alguma coisa para lhe roubar. A pessoa perde dinheiro, perde coisa, perde negócio. Prejuízo, prejuízo. Tem algo errado, minha amiga. Meu amigo, tem algo errado. Algo muito errado acontecendo contra você. Esses são alguns sinais aí que eu estou dando para você. Alguns sintomas. Quando você está sendo atacado, uma tristeza sem motivo. Você está maior felicidade hoje. Acordou amanhã, nossa, uma aflição de espírito, uma angústia aqui dentro do coração. Não é normal. Não tem motivo nenhum. Está entendendo? Então tem alguma coisa acontecendo contra a sua vida. Você precisa agir. Agora como? Aí é que está. Nós vamos começar no passo, na quarta-feira, o que chamamos de a blindagem do Salmo 91. Por que blindagem? Porque você precisa estar protegido. Você nunca sabe quando vai ser atacado. Ninguém vai na porta da tua casa te avisar. Então nós vamos entregar para você na próxima quarta. Hoje eu vou preparar você lá. Se você puder ir hoje é melhor. Eu vou dar prioridade a quem estiver hoje. Eu vou entregar nas suas mãos a oração do Salmo 91. Você vai levar para casa, vai deixar na empresa, na cozinha, vai pendurar em algum lugar. Enfim, eu não sei. Mas você vai usar a oração do Salmo 91. E pela fé, toda a maldade contra a sua casa, que está trancando o emprego, amarrando a saúde, doença toda hora, isso vai cair por terra. Só que você precisa dar um passo de fé.
ficar assistindo, esperando que a coisa se ajeite, minha amiga, meu amigo, eu tenho que te falar. Não é inteligente isso. Você tem que agir, quanto antes. Tá certo? E assim nós vamos estar juntos na quarta-feira do passo. Pastor, eu não posso ir quarto, o que eu faço? Sexta-feira nós estamos lá na Piraí, na nossa sede, às 9h, às 20h, com o início da campanha da Arca da Aliança, com a pastora Patrícia e comigo também. Sábado, Santo Tomé, inauguração, grande inauguração, vai ser lindo. Falei no início do programa, está tudo fluindo maravilhosamente, as coisas acontecendo, Deus colocando as mãos, nos entregando tudo que nós precisamos para iniciar, e iniciar muito bem. Vamos iniciar com uma igreja muito bonita, viu, gente? Tá uma equipe trabalhando lá, incansável. Estavam ontem à noite, enquanto nós estávamos na célula, estavam lá no templo, preparando tudo, deixando tudo bonito. Já está a letra na frente. Olha, uma benção. Então nós queremos esperar por você nesse sábado em Santo Tomé. E domingo, dois horários, Piraí às 9, aliás, no Passo às 9 e na Piraí às 19. E também vai ter o batismo para quem quiser se batizar. E no dia 25 de outubro o batismo é em Santo Tomé, o primeiro batismo da Church em Santo Tomé. Tá certo, gente? Vamos falar com Deus agora? Aproxima do rádio. É momento de fé. Meu Deus e meu Pai, eu oro por tantas pessoas que nos acompanham agora, aqui em São Borja, em Santo Tomé, em cidades próximas, ou em todos os lugares pela internet. Oramos por todos e agradecemos pela vida de cada um. Colocamos nas tuas mãos as pessoas enfermas, os que estão num hospital, meu Pai, precisando de um socorro médico, da direção do teu Espírito. Eu oro por quem está acamado, quem está desempregado, quem está sendo vítima de alguma coisa muito má, muito ruim. Oramos agora, Senhor, e declaramos tua bênção em nome de Jesus. Amém e amém. Meus amigos, você que pode, beba dessa água, seja abençoado. Deus abençoe sua vida. Amanhã estamos de volta, como sempre, aqui nos estúdios. Deixa rapidinho eu mandar um abraço a quem gentilmente sempre nos escreve. Vamos ver se alguém nos escreveu hoje. Vamos ver se tem mensagem. Tem mensagem aqui do meu amigo Alexandre Brizolinha. Shalom, meu pastor, aqui em Buenos Aires e assistindo a live do programa. Amém. Deus abençoe a todos os membros da família Church. Família que não para de crescer, né, meu amigo? Um abraço. A Maia também está escrevendo, um abraço para ela, para o Fábio, toda a família na escuta, um forte abraço. Obrigado, queridos, Deus abençoe. Minha amiga Marilise também está hoje na companhia da filha Gabi, está no intervalo. Oh, que benção, Deus abençoe, gente, obrigado. Amiga Suzana Paraíba Schmidt, na escuta desse programa abençoado, obrigado. Ela está sempre ouvindo a gente com seu esposo, obrigado, querido. Amiga Mara Rosane também com a gente, seu Paulo, obrigado, meus queridos. Minha querida Ruli, shalom, pastor, shalom, Ruli, família querida, Andres, todos, grande abraço, mis hermanos, em Santo Tomé. Normita também está nos dando buenas tardes, bendiciones, amém. Grande abraço, Normita, que alegria. Amigo Anaurelino Furquim, paz do Senhor Jesus. Ô, queridão, quanto tempo, abraço de Carazinho, tá em Carazinho, olha aí, ó. Meu amigo Anaurelino, congregou com a gente no início da nossa igreja, aqui em São Borja, né, meu amigo Anaurelino? Companheiro aí, né, com a família, um abraço sempre. Queridos, eu tô indo embora, mas eu volto amanhã. Um abraço para você, Deus abençoe sua família e vamos nos blindar, nos proteger, tá certo? Fica com Deus, a gente se encontra amanhã. Até lá. Tchau.

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20: Você sabia que pode estar perdendo dinheiro na sua aposentadoria sem nem perceber? Olá, sou Giliane Andreola, advogada previdenciarista, e trago informações simples sobre o INSS. Agora vou te contar 3 situações que merecem sua atenção. Primeira, os salários errados no CNIS. Seu INSS registra um salário menor do que você realmente recebia, isso pode prejudicar o cálculo do seu benefício. A segunda é conter períodos de trabalho que não aparecem no sistema. Ou seja, aquele emprego que você teve e não está registrado no seu histórico pode fazer a diferença na hora de se aposentar. E a terceira é o tempo rural ou aquele trabalhado em atividade especial que não foi considerado. Dependendo do caso, esse período pode ajudar você a conseguir um benefício melhor ou até se aposentar antes. E sabe qual é o problema? A maioria das vezes, as pessoas descobrem isso somente depois de pedir a aposentadoria. Quando corrigir a situação, fica mais complicado. Por isso, antes de se aposentar, confira seu histórico previdenciário. Planejar é cuidar do seu futuro.
19: Minuto Previdenciário, com a doutora Giliane Andreola.
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quase todos os dias, quando estou no Brasil, interrompido um pouco pela pandemia, agora retornando, uma das primeiras coisas que eu faço, quando eu chego no avião, se o comandante, o piloto estiver na porta, é falar assim, você tem medo de avião? Se ele falar que tem, eu faço um voo sossegado. Porque se ele tem medo, o que, que ele faz? Estuda, avalia, teme, se prepara e aí vai. Mas se eu chegar para ele e falar, você tem medo de avião? Ele fala, imagina, nada. Ele faz isso há 20 anos. Eu entro em pânico.

Eu fui secretário de educação na cidade de São Paulo. Uma cidade como São Paulo é muito grande, ela tem 13 milhões de habitantes. A cidade onde eu vivo tem 13 milhões. Portanto, uma rede de escolas, né, municipais da cidade era uma rede com 1.200 escolas, 1 milhão e meio de alunos, etc. É uma estrutura, né, muito magnificada. E uma das coisas importantes dentro disso é que, vez ou outra, eu visitava escolas. E algumas escolas que eu entrava, assim que chegava, a parede estava meio caindo, tinha água saindo, a parte elétrica estava danificada, culpa nossa do poder público, mas a escola estava toda arrumada, as crianças aprendendo, as coisas acontecendo. Entrava eu numa sala de aula, né, as mesas, as cartelas, os birôs estavam todos, às vezes meio antigos ou velhos, danificados, mas todos em ordem. E se eu perguntasse para a diretora, para a professora, mas por quê? Talvez ela dissesse, a gente faz o nosso melhor na condição que a gente tem, enquanto a gente não tem condições melhores ainda. Isso é a recusa à mediocridade. Na região que eu vim, no Paraná, há muitas áreas rurais. E nessas áreas rurais, áreas de pobreza muito grande, havia, por exemplo, casas no meio do mato, no meio da roça, no meio da área agrária, que eram casas de madeira com barro e pedaços de pau trançado. E o chão de terra dentro da casa. Quantas vezes eu entrei na casa de alguém com essa condição e quando a gente entrava, o chão de terra estava todo varrido. Todo varrido. Você perguntaria, para quê? O chão é de terra. Medíocre é você deixar de fazer o teu melhor naquela condição. Ah, mas o chão é de terra? Não, varrido estava. Pedia eu para a senhora para tomar um pouco de água. Ela corria para pegar uma caneca, né, um copo de alumínio, de ágata, todo amassado, mas que estava brilhando, porque ela passava areia para brilhar. Para quê? A pessoa pobre em várias regiões, inclusive aqui, né, no nosso imenso Portugal, dentro daquilo que é a trajetória e a história, ela às vezes vai amanhã a um culto, a uma igreja, vai a uma festa popular, ela não tem uma roupa necessariamente mais sofisticada, ela tem uma roupa mais antiga, essa roupa pode até estar, como a gente diz, remendada, costurada, mas está limpa. Ah, mas já é pobre mesmo. Medíocre. Medíocre é a pessoa que, podendo fazer o melhor na condição que ela tem, ela se acomoda, se retrai, diz, o que eu posso fazer? Eu não tenho condições, a ideia não é essa, a ideia, eu vou dizer de novo, é você fazer o teu melhor na condição que tens, enquanto não tens condições melhores para fazer o melhor ainda. Nesta hora, essa atitude, ela é decisiva para que a gente não desabe exatamente essa condição. Isso nos coloca algo, e eu quero aproveitar para pensar em algo que nos auxilia. Nós temos para fazer o nosso melhor na condição existente, de além da humildade intelectual, isto é, abrir a possibilidade de ir buscar aquilo que ainda não sabemos, agregar a isso também algo muito forte, que é coragem. Coragem. Coragem de buscar, coragem de fazer. Guimarães Rosa dizia lá na sua obra Grande Sertão Veredas, a vida quer da gente é coragem. Atenção, coragem não é ausência de medo. Coragem é a capacidade de enfrentar o medo. Gente que diz que não tem medo não é corajosa, ela é inconsequente. Gente que diz que não tem medo não é corajosa, ela é leviana. Coragem não é ausência de medo, coragem é a capacidade de enfrentar o medo. Nessa hora nós temos de lembrar, não se confunda medo com pânico. Pânico é incapacidade de ação, medo é estado de alerta. Por exemplo, você tem medo de perder a saúde? Que bom, tome conta. Você tem medo de perder a capacidade? Ótimo, continue estudando. É impossível que pessoas que vieram de outros países, como é o caso de muitas pessoas aqui, e vieram viver em Portugal, trabalhar, procurar também, né, se inserir na comunidade, que você em vários momentos não tem.

A diferença de medo é a capacidade de enfrentá-lo. Aliás, quando meus filhos e filha eram pequenos, entre eles o Pedro, que vai fazer 40 anos, e agora netos e netas, quando eles são ensinados, por exemplo, a nadar, a entrar numa piscina, uma das coisas que a gente os ensina é a ter medo de afogar-se. De não de deixar de nadar, mas a ter medo de afogar-se. Quando vai atravessar uma rua, uma das coisas que você e eu dizemos, olhe para lá, olhe para cá, cuidado, mas vá. Não confunda medo com pânico. Eu viajo de avião quase todos os dias, quando estou no Brasil, interrompido um pouco pela pandemia, agora retornando, uma das primeiras coisas que eu faço quando eu chego no avião, se o comandante, o piloto estiver na porta, é falar assim: você tem medo de avião? Se ele falar que tem, eu faço um voo sossegado. Porque se ele tem medo, o que ele faz? Estuda, avalia, teme, se prepara e aí vai. Mas se eu chegar para ele e falar: você tem medo de avião? Ele fala: imagina, nada. Ele faz isso há 20 anos. Eu entro em pânico.

14:10, 2:10. Estamos de volta, estamos chegando, está no ar pela Rádio Cultura. A tarde é notícia. Que bom que é estar de volta, estamos chegando após uma semana em que estivemos, por motivos de ordem pessoal, afastados aqui da função. E agora estamos de volta, claro, hoje quarta-feira, porque segunda feriado, feriado Dia da Criança, Dia da Padroeira do Brasil, Nossa Senhora Aparecida. E aí, com isso, a sessão da Câmara de Vereadores, o pequeno expediente que é transmitido pela emissora, foi ontem realizada a reunião, e aí ficamos também sem o programa no ar. Você que está com o rádio aqui na 1260, muito obrigado. É uma honra, é uma alegria, é um privilégio tê-los como ouvinte. Esta tarde de quarta-feira, que marca o dia 14 de outubro de 2026. Quarta-feira com o tempo nublado, tempo que tem uma variação grande de nuvens, alguma garoa também foi registrada aqui nesta manhã, e a temperatura aqui, 24 graus no centro da cidade, onde estamos aqui na Terra dos Presidentes, 24 graus nesse momento. É um tempo instável ainda. Melhor do que tivemos a semana passada, por exemplo, onde praticamente todos os dias a chuva aconteceu. Chuva que foi se acumulando, elevando os volumes por aqui registrados. Uma semana bem complicada em termos de clima. Mesmo sendo uma semana que aconteceu movimento que sempre proporciona, ou evento que proporciona mobilização, giro econômico. A FENOeste foi realizada, mas debaixo de chuvas. Eu não sei se, além do sábado, que fez um tempo

compatível, digamos assim, com um evento ao ar livre, além de sábado, não sei se teve algum outro dia que foi favorável. Talvez domingo, né? Domingo de manhã, pouco da tarde, mas a chuva, ela predominou durante toda a semana passada. Também a questão do Dia das Crianças, o feriado de Nossa Senhora Aparecida, o Dia das Crianças, deve ter sido motivo de um aumento bom de vendas no comércio da cidade, principalmente setores que trabalham com artigos infantis. Então é isso, mesmo a chuva tendo atrapalhado em alguns casos, mas tenho certeza que deu pelo menos para melhorar a situação de vendas, que é o que está em questão nesse momento. Falei dos 24 graus, sim. Esta quarta-feira, então, dia 14 de outubro, atingimos no calendário, chegamos a 287 dias decorridos, 287 dias nesse ano, e pela frente, a partir de hoje, 78 dias. Só 78 dias para o final do ano. 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Alô, alô, seu Luiz Edwin Ciscato e a sua equipe, aquele abraço. Edwin Luiz Ciscato, ô Luizão. Tranquilo, vamos começar então, vamos começando, são 2h15 desta tarde, que a tarde seja maravilhosa, produtiva, de bons negócios, que você tenha principalmente saúde e felicidades na sua vida. 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

0: 20, 2:20 aqui a Refrigeração Butuí. Anuncia o artista de hoje em destaque entre as informações no programa, o Daí Veloso. Nascido em Nova Friburgo, dia 28 de novembro de 1941. Nome artístico, Benito de Paula. Cantor e compositor, pianista e escritor. Conhecido por seu samba característico, que começou ainda quando era jovem e cantava em hotéis e boates no Rio de Janeiro, onde não tocava um gênero em específico. E aí foi convidado por um amigo a tocar em Santos, onde veio a levar a sua carreira no estado de São Paulo. Fixou moradia, formou família em São Paulo, onde desenvolveu sua carreira, tornando-se o grande símbolo do samba paulista. Entre os anos 70 e 80, obteve grande fama, chegando nos dias de hoje a ter vendido 50 milhões de discos, sendo o quinto maior vendedor de discos do Brasil. Além do Brasil, vendeu discos em outros países, gravados em idiomas como espanhol, francês, italiano, finlandês e alemão. E outros com um total de 4 milhões de discos vendidos na Europa. Possui 35 discos gravados, tendo parte importante da sua obra sido relançada em CD devido ao seu grande sucesso. O Daí Veloso, nascido em 28 de novembro de 1941, 84 anos, continua Vivinho da Silva e cantando e escrevendo páginas da história da cultura deste país. Benitão de Paula. 2:22, Refrigeração Mutuí. 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
3: O Senado deve votar nesta quarta-feira, em primeiro e segundo turnos, a proposta de emenda em Constituição, a PEC, que prevê o fim da escala de trabalho 6x1 e garante 2 dias de folga remunerada por semana. Para viabilizar a votação no mesmo dia, governistas articulam a aprovação de um requerimento para acelerar a tramitação da matéria. A proposta aprovada pela Comissão de Constituição e Justiça, em 2 de setembro, prevê a redução da jornada semanal de trabalho de 44 para 40 horas, com um dos dias de descanso preferencialmente aos domingos. Caso seja aprovada, a mudança ocorrerá de forma gradual. A jornada será reduzida para 42 horas semanais após 2 meses e chegará a 40 horas um ano depois. A proposta não se aplicará aos trabalhadores com ensino superior que recebem mensalmente mais de 2,5 vezes o teto do INSS, atualmente equivalente em R$ 21.188, conforme o texto apresentado. Governistas e integrantes da oposição afirmam haver votos suficientes para aprovar a medida. A expectativa do Senado é promulgar a PEC até 22 de outubro.
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vamos nós, hein? Vamos nós. Vamos. Passar,

0: 2h32, Benitão de Paula dando o show na tarde, hoje na 1260. Bom, algumas informações importantes aqui no programa com relação a questões do clima. Pode ser? Pode ser. Agora vamos à previsão. A previsão com a Estael para os próximos dias. Pelo menos não tem chuvas previstas para os próximos dias. O que tem é frio, pelo menos agora há pouco, na fala da Estael Cias, se não mudou nada na última hora, essa era a previsão. Vamos lá.
1: A expectativa é de uma quarta e quinta-feira de variação de nuvens em todo o oeste gaúcho e a temperatura sobe gradativamente, atingindo um patamar aí de 22 a 24 graus. Os modelos projetam em um cenário de chuva mais escassa nessa semana, a expectativa é de nós termos a chuva retornando para partes do norte do estado, mas ainda assim sem grandes acumulados. Entre sexta e sábado, um ciclone se forma distante do estado e vai impactar mais municípios do litoral e da parte leste, portanto, sem chegar a levar a umidade para a região de São Borja. Por outro lado, a presença, a formação desse ciclone vai impulsionar a chegada de uma massa de ar frio, que também vai garantir tempo seco. E, portanto, preparem-se para um período de baixa temperatura, sobretudo as mínimas, que começa no sábado, domingo e segunda serão as manhãs mais geladas, com temperatura que pode, inclusive, ficar ao redor e baixar de 10 graus em São Borja e todo o oeste do estado, enquanto que as tardes seguem amenas, num patamar de 20, 21 graus na região. A boa notícia é que a chuva dá uma trégua, a chuva mais forte, mais prolongada, dá uma trégua sobre o município. Da Metsu Meteorologia, Estael Cias.
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0: Aí está a previsão do tempo, a Estel Cias falando no programa. Com relação ao nível do Rio Uruguai, o que temos nesse momento, o rio está baixando lentamente, 1,2 centímetros por hora, nesse momento, aqui no Porto de São Borja, mas ainda 10,45 metros acima do nível normal. 10,45 acima do nível, diminuindo 1,2 centímetros por hora. Essa é a situação que se encontra. A área ribeirinha novamente alagada. É a segunda maior do ano. Esta que foi a 10,52 ontem. Então, é a segunda maior do ano, perde para uma que passou de 11, mas é uma sequência de crescidas no rio e eu preciso, né, dar a informação completa. O rio lá em Porto Mauá nesse momento está crescendo de novo, é impressionante a oscilação, né? Então diminui um pouco agora com esse aguaceiro todo de São Borja para baixo, é questão de afluentes bufando de água e infelizmente, águas que estão descendo, onde está subindo aí na região de Porto Mauá, dois, três dias estão chegando aí também. Então, esta é a situação atual.

0: 2:36, agora 14:36, a hora certa. Tô buscando a informação aqui para quem me pediu. Deixa eu dar uma pesquisada aqui. Quem é mesmo? Bruno. Alô, Bruno. Tranquilo? Já tô vendo para ti aqui sobre a questão de um curso, né, de operador de retroescavadeira. Vamos já com a redação aqui, saber quem foi o editor dessa matéria aqui. Não foi no meu programa da Fronteira FM, foi aqui na Cultura, provavelmente. Mas eu te informo, tá? Antes do final do programa aqui, eu te atualizo com certeza. Vai, amor, a vida... Ontem, por volta das 10 horas da manhã, na rua Fausto Lourenço Aquino, a Brigada Militar foi realizar um atendimento de ocorrência de ameaça. No local foi realizado contato com uma solicitante de 76 anos, a qual relatou possuir desavenças recorrentes com seu vizinho, proprietário de uma oficina mecânica, devido ao estacionamento de veículos em frente à sua residência. Segundo a comunicante, nesta data houve uma nova discussão entre as partes, motivada pela mesma situação. O referido vizinho não foi localizado pela guarnição e aí confeccionado o registro de uma ocorrência. Também houve em Itaqui, a guarnição foi acionada para atender a questão de um furto em residência. Conforme informações recebidas, a vítima relatou a falta de um telefone celular, identificou um suspeito saindo do imóvel. Durante as buscas, os policiais localizaram o homem em via pública e, ao receber ordem de abordagem, ele fugiu por algumas quadras e posteriormente tentou investir contra os policiais utilizando uma faca. Diante da situação, foi necessário o uso de uma arma de incapacitação neuromuscular, taser, para conter o suspeito e realizar a prisão do mesmo. Também teve a apreensão de um traficante aí em Itaqui. A Brigada Militar prendeu, isso foi ontem, um homem de 29 anos, tráfico de drogas, ontem à noite, durante operação Convergência no município de Itaqui. Durante a abordagem, os policiais localizaram porções de cocaína, maconha, crack, além de dinheiro, um telefone celular e uma motocicleta. Ao todo, a apreensão incluiu 78 porções de cocaína, 27 porções de maconha e 4 porções de crack. O homem recebeu voz de prisão, foi encaminhado a DP, onde a autoridade policial determinou a lavratura do auto de prisão em flagrante por tráfico de drogas. Essas as ocorrências que foram enviadas hoje pelo setor de comunicação da BM ao nosso setor de redação. 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Quem for comprar o peso argentino agora, hoje, compra 295 pesos argentinos com um real. Essa é a taxa de câmbio nesse momento. 295 pesos por um real. 2:41, 2:41.
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0: De volta, 2h42, 14h42. Já consegui levantar aqui a informação para ti, o Bruno. Só que já está esgotada, ou estão esgotadas as vagas. É uma parceria entre o Sindicato Rural de São Borja e o Senar. Mas as vagas estão esgotadas. Tá? Rapidamente, não eram muitas vagas, não. Rapidamente se preencheu. Infelizmente, não é mais possível fazer a inscrição. Inclusive, o post que estava em nossas redes sociais, no Facebook, ali está já comunicando que não há mais vagas. Ele foi até excluído, né? Foi deletado ali porque não há mais vagas, infelizmente.

mandar um forte abraço ao amigo Marconi, Marconi Severo do IRGA, por nos continuar sempre nos dando o apoio aqui com números oficiais relacionados às lavouras de arroz aqui do município. Esses dados foram enviados sexta-feira passada aqui para o programa, como não estava, né? Mas ainda assim, por que eu vou divulgar agora? Porque acredito não ter avançado, e esses dados são atualizados pelo IRGA semanalmente, mas eu acredito não ter avançado nada. A plantação de arroz com chuva, como fez de sexta, final de semana, talvez alguma coisa, mas uma nova atualização sexta-feira que vem. Sobre as áreas aqui da fronteira oeste, total da fronteira oeste, a previsão de semeadura, intenção de semeadura, 247.595 hectares. Exatamente isso. 247.595. Área que já foi semeada, 162.947 hectares, ou seja, 65%. Claro que se o tempo tivesse colaborado, esta porcentagem estaria bem mais alta. Bom, no que interessa a região de São Borja, vamos lá. São Borja, intenção de plantar são 26.135 hectares de arroz esse ano. Plantou até sexta-feira passada 13.997 hectares, ou seja, 53,56% do total. É por isso que sempre quando eu insisto e divulgo os números de cheias, né, o rio fora da caixa, o rio em áreas ribeirinhas, nas várzeas, aí muitos até ficam questionando, por que toda hora falar sobre o nível que está o rio Uruguai? Não é, acontece que uma enchente, uma cheia, não se resume só ali naquele, no cais do porto, onde as pessoas têm o costume, né, sempre de ir até o cais do porto, tem enchente, vão lá, dão aquela voltinha. Alguns talvez imaginem que, além daquele prejuízo, aquele pessoal lá está num sofrimento bárbaro, se fazem 3 meses que não trabalham, é 1 ou 2 dias para limpar o que a enchente sujou, estragou, quebrou, detonou, e já volta a crescente novamente. Mas não é só ali. Economicamente, no município, o prejuízo é gigantesco. Então é por isso que eu estou dizendo. Tem áreas desta previsão aqui, ó, de 26.135 hectares, que é a intenção de plantação aqui no município de São Borja, tem áreas que agora está debaixo d'água. Ora, se estamos com 10,45 metros, tem áreas que ainda está embaixo d'água. Então são, é um contexto do problema que acaba se refletindo em vários outros setores. Não anda como deveria, e aí muito em função do clima e do tempo, que não tem ajudado em nada nessa questão de prazos e calendário de implantação. A única parte boa, se é que dá para a gente arrumar algo para destacar, é o nível das barragens, né? Que água tem, não resta a menor dúvida, há água para quem vai plantar com irrigação através de barragens ou de pivôs, água tem. O problema é o tempo que não permite a implantação.
E eu fico pensando na questão da soja também, que a área é muito longa, é muito, muito ampla, muito grande, que embora tenha recuado bastante também, mas ainda é grande a área a ser implantada. Ah, mas a soja é lá na coxilha, lá seca, lá é mais fácil, sim, sei bem como é. Mas tem que haver janelas que permitam o maquinário entrar e fazer a implantação, a semeadura, né? Então é isso, valeu seu Marconi. Aqui em São Borja plantado 53% da área prevista de 26.135 hectares plantadas, 13.997 hectares, quase 14 mil hectares. Quem está mais adiantado nesse processo é o Itaqui Grande. O Itaqui que tem como intenção de plantar quase o dobro de São Borja. Se a nossa é de 26.135, Itaqui é 53.850 hectares, quase o dobro. Já implantou 39.310, já semeou e vai lá 73% da intenção. É uma frente, né, que abriu Itaqui aí nas Itaqui fica atrás só de Alegrete. Alegrete na Uruguaiana, que tem 67 mil hectares, 130 sendo plantadas, já plantou 46.472, ou 69,23%. Seguimos, Benitão, vem aí o Benitão. Benito de Paula, 24 graus, a tarde é notícia.

0: 2h53, até vou repetir aqui a informação, tem mais alguns ouvintes querendo saber a respeito do curso de operadores de retroescavadeira, que o Marcos te respondi aí no privado também, mas é a mesma resposta que agora há pouco dei a um outro ouvinte. Aqui não há mais vagas, foi aqui na rádio mesmo publicado e divulgado através da matéria enviada pelo Sindicato Rural de São Borja. Mas as vagas foram preenchidas rapidamente, não tem mais vagas. O Sindicato Rural e o Senar que vão promover esse curso. Impressionante como tem interessados, né, em aprender uma profissão, operador de retroescavadeira, e só que não tem mais vagas desta vez. Tomara que outras possam ser criadas. Se há interessados, se há procura, é porque tem mercado, é porque tem lugar, é porque tem vagas para serem preenchidas. E realmente não são muitos, desde sempre foi assim, não são todos os trabalhadores rurais que são operadores de retroescavadeira ou de dragas. É uma área específica, não é como um trator, por exemplo, que o tratorista, ele vai operar qualquer trator, mas o operador de retroescavadeira e de draga já é uma outra coisa, já é uma outra profissão dentro desses trabalhos e vagas rurais. Mas infelizmente então não tem mais vagas. Redação chamando, vamos lá, o que tem na redação? São 2h56, 2h56.
1: São Borja oferece curso gratuito para cuidador infantil com bolsa de 750. Estão abertas as inscrições para o curso gratuito de técnicas básicas para cuidador infantil em São Borja. São 15 vagas, com carga horária de 40 horas e aulas à noite. Os alunos que concluírem a formação com aproveitamento receberão bolsa permanência de 750. Para participar, é preciso ter 18 anos ou mais e ensino fundamental completo. As inscrições vão até 16 de novembro, das 8 às 12 horas, na Secretaria Municipal de Desenvolvimento Econômico, no 6º andar do Centro Administrativo, na Rua Eurico Batista, número 64, Centro. Os candidatos devem apresentar documento oficial com foto, CPF, comprovante de residência atualizado e carteira de trabalho. Conforme a situação, também poderão ser solicitados comprovante de inscrição no Cade Único e documento do responsável legal. Da redação do Grupo SBC para a Tarde a Notícia, Gilci Saraiva.
0: Está aí informação de uma oportunidade também, uma oportunidade de aprender uma técnica de cuidadoso. Deixa eu repetir aqui, eu me interessei nessa informação aqui, com inclusive bolsa permanência, é isso? Vou voltar.
1: São Borja oferece curso gratuito para cuidador infantil com bolsa de 750. Estão abertas as inscrições para o curso gratuito de técnicas básicas para cuidador infantil em São Borja. São 15 vagas, com carga horária de 40 horas e aulas à noite. Os alunos que concluírem a formação com aproveitamento receberão bolsa permanência de 750. Para participar, é preciso ter 18 anos ou mais e ensino fundamental completo. As inscrições vão até 16 de novembro, das 8 às 12 horas, na Secretaria Municipal de Desenvolvimento Econômico, no sexto andar do Centro Administrativo, na Rua Eurico Batista, número 64, Centro. Os candidatos devem apresentar documento oficial com foto, CPF, comprovante de residência atualizado e carteira de trabalho. Conforme a situação, também poderão ser solicitados comprovante de inscrição no CadÚnico e documento do responsável legal. Da redação do Grupo SBC para a Tarde a Notícia, Gelci Saraiva.
0: Primeira vez que eu ouço referência a esta profissão, cuidador infantil. Seria algo para substituir a palavra babá? Ou é outra coisa? Ou é outro setor? Cuidador infantil. Bom, pelo sim, pelo não, está aí a informação. É na prefeitura, é no sexto andar, é na Secretaria de Desenvolvimento Econômico. E estão abertas as inscrições para este curso, que ainda vai oferecer R$ 750 como auxílio permanência. Então, sexto andar da prefeitura. Você sabe que a prefeitura funciona de segunda a sexta, quando não tem os feriados chamados feriados ponte. Então, das 7 até 1 hora da tarde é o melhor horário para você buscar essas instituições. 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Buscamos o break, logo voltamos com a sequência da programação.
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0: 3:12 agora, estamos com o programa Tarde e a Notícia, 24 graus. Não saí do estúdio desde a 1 hora da tarde, mas o tempo permanece nublado aí fora. Gilson Rivas, boa tarde.
1: Boa tarde, Lutero. Boa tarde a nossa audiência, Lutero. Segue nublado.
0: Segue nublado,
1: segue,
0: né?
1: Segue nublado.
0: Até teve uma certa garoa hoje de manhã.
1: Ontem à tarde também.
0: Também. Então, o tempo segue com uma atmosfera instável. E o curioso é que nós temos agora, segundo a Estel Cias está prevendo, uma queda de temperatura para o final de semana, né?
1: Sim, até postei nas redes sociais, eu estou vendo as pessoas gostando da notícia que nós teremos frio no final de semana. Claro que não vai ser um frio intenso, um frio de 2, 3, 4 graus pela manhã, mas pode ser um frio aí de menos de 2 dias, 9, 8 pela manhã, né? Sem chuva, né? Aliás, serão vários dias agora na nossa região sem chuva, mas isso não quer dizer que isso não possa impactar lá na frente em relação ao nível do Rio Uruguai, porque inclusive até a Defesa Civil do Estado aí emitiu um alerta aí que algumas regiões do Estado aí pode ter chuva volumosa, a região de Santa Catarina também pode ter uma chuva aí bem considerável, isso acaba impactando aqui, né?
0: É, aí dois pontos...

0: que eu destacaria. Primeiro, o frio não é bom nesta época, não ajuda em absolutamente nada.
1: Os cronogramas têm que serem seguidos como os últimos anos. Ó, já está na época de a temperatura começar a subir, né?
0: Outra, Adilson, a questão desta janela de tempo estável está incluindo hoje.
1: Sim.
0: Só que hoje em termos de implantação de lavouras, de plantação, isso não anda. Dia assim
1: fica estagnado, né?
0: Estagnado. E a questão do Rio Uruguai, hein? Tivemos mais uma cheia e emendada na outra. São cinco. Se considerar pouquinho mais de 9 metros, passa de 5. Aí são 6 ou 7.
1: Sim.
0: Na cota de inundação. E agora a gente... Eu estava divulgando aqui a área semeada, a área que já foi plantada aqui no município. Ela está com números muito abaixo do que seria normal nesta época. E aí eu estava dizendo, tem muitos que pensam, e a gente bate nessa tecla aqui toda hora, está dizendo prejuízo para a economia da cidade, um rio cheio, um rio de enchente, é impressionante. Sobre aquele cenário Cais do Porto alagado, ali a Alameda, ali a Áurea Vargas, o Palco Carlito, os bares, isso já é uma rotina.
1: Sim.
0: E muitos imaginam, mas olha só, ali está enchendo, pegou os bares, pegou o barzinho de novo. Se fosse só isso, né, já seria uma tristeza, já seria muito grave. Mas agora, se for levar em consideração o que tem de área alagado aí nesse nosso interior do município, e a área que era para estar agora com o arroz germinando, brotando. Sim. Já em fase vegetativa. Então, todo esse cenário, ele acaba num conjunto de prejuízos, de atraso, de estagnação na economia. É, são coisas que o tempo, o clima está ocasionando, infelizmente. Tem essa janela, tem esse frio, e espero que pelo menos o sol apareça amanhã, seque, pare essas garoas, para dar condições às estradas que estão terríveis. E eu até entendo o seu Carlinhos Bestete, o secretário, que ele justifica, mas eu não tenho o que fazer com chuvas nas estradas de chão batido. E são quase 5 mil quilômetros aqui em São Roja. Claro que não tenho, entendo, seu Carlinhos. E é uma questão de o quê? Na época que tem janelas de tempo seco, tempo firme, ter maquinários suficientemente capazes de encascalhar todos os trechos.
1: Sim.
0: Como temos aqui, um exemplo que eu te dou, daqui até aqui a localidade do Mangrulho, não sabe onde é que é o Mangrulho, né?
1: Não.
0: Tá. É aqui, então, uns 10 quilômetros de São Borja. Ali o evento é um trabalho que pode chover 100 milímetros, passa um bitrem e não faz nada. Porque foi feito um trabalho rigorosamente profissional de encascalhamento daquele trecho. Entendeu? Mas é aí aquilo que foge do controle do ser humano é o tempo, é o clima que está ruim. Bom, por outro lado, um assunto que eu divulguei aqui, que tu publicou hoje, olha, me deu bastante atividade aqui nas redes sociais da rádio, é sobre o curso de operador de retroescavadeira. Então agora eu gostaria que tu esclarecesse como é que foi essa história, e não tem mais vagas.
1: Não tem mais vaga, né? O sindicato rural, ele passa pra gente divulgar os cursos, né? E esse curso teve uma procura muito grande, né? As turmas geralmente elas não são muito grandes, então no momento que foi publicado, passei essa informação na Fronteira FM, passei também aqui na Rádio Cultura, as pessoas começaram a entrar em contato com o sindicato e em pouco tempo as vagas foram sendo preenchidas, né? E como são poucas, né? Infelizmente...
0: Quantas vagas tem a matéria?
1: Não, eu não sei o número exato, Lutero, de quantas vagas são. Sei que não é um número tão grande. As turmas geralmente não são muito grandes, né? Mas foi preenchida aí de forma bem rápida.
0: Rapidinho,
1: né?
0: Rapidinho.
1: Eu fico feliz porque a pessoa escuta, ela faz o curso, ela se atualiza e provavelmente entra inserção no mercado de trabalho, né?
0: Pois é, e tu sabe que tem até uma... Eu fiquei pensando agora, um curso oferecido gratuitamente a interessados, e aí quem sabe não se busque novas vagas, tanto o Sindicato Rural e o Senar, né, que são os responsáveis por administrar esse, e um contingente, um número maior, né, disponível a pessoas interessadas, né?
1: A pessoas interessadas, eu fico feliz aí que as pessoas aí estejam escutando aí, estão querendo se atualizar, né?
0: É, uma profissão.
1: Sim.
0: Uma profissão que nesses casos faz toda uma diferença.
1: Você está falando, Lutero, em relação à situação da enchente, né? Essa é uma das enchentes aí mais demoradas do ano, né? Essa enchente começou no final de setembro, um pouco antes da eleição do primeiro turno, né? Da eleição do primeiro turno.
0: E não recuou?
1: Não. Né?
0: Não recuou.
1: Ela chegou a ter um recuo até 8,70 depois que teve o famoso repique.
0: Mas aí pra te ver como a gente tá normalizando 8,70 metros disso.
1: Sim.
0: 8,70 metros, já recuou, já vai 8,70 metros. Cara, 8,70 metros é muita água.
1: Sim, até começar esse processo de recuo, que tem 8,70 metros, no dia da eleição ela estava 10,49 metros. E ontem chegou a 10,52 metros, que foi, no caso, o pico maior dessa atual enchente, tá? E agora, de novo, começou a reduzir. Então, como tu falaste aí, a gente tá normalizando 8,70 metros, que praticamente 8,70 metros é código de inundação.
0: Sim. Já foi antes da troca, da instalação dessas réguas, esse sistema novo de medição aqui no cais do Porto, era 8 metros a cota de inundação.
1: Sim.
0: A situação é complicada, a situação é muito complicada ao longo do rio Paranazão. Ontem Sim. Eu falava aqui, não, ontem eu não falei aqui, eu estava falando...
1: Falou na fronteira.
0: Na fronteira, a situação do rio Paraná é de altíssimo risco, porque as chuvas mais fortes do final de semana aconteceram no Paraná e não em Santa Catarina. O Paraná deságua, as águas vão em direção aonde a foz do Iguaçu, a usina hidroelétrica do Iguaçu, e aí elas tiveram que abrir, até teve uma matéria aqui no Face da Rádio Cultura, a vazão máxima
1: foi possível. Foi essa matéria e foi a Gelsi que postou.
0: A vazão máxima possível, e aí o rio Paraná, que é um gigante, e tem outras hidroelétricas rio abaixo, claro, eles estão numa situação de altíssimo risco. Eu recebi uma foto de um amigo de Ituzangó, dá um vamos arredondar aí, 140, 150 quilômetros aqui de São Roja. Lá existe uma usina elétrica que liga a Argentina ao Paraguai ali, chamada Iacyretá. É a usina que mantém dali até a capital correntes o nível estável. Ela está com todas as comportas abertas na capacidade máxima, largando água, e com isso atingindo áreas ribeirinhas. É muita chuva, mesmo sendo um gigante, ainda assim é insuficiente para tanta água que se abateu, que caiu sobre o estado do Paraná. E até então não vinha sendo muito atingido, mas estava em Rio Grande do Sul e Santa Catarina.
1: Sim.
0: Né? Mas dessa vez o rio Paraná também deu a sua resposta.
1: Essa enchente atual é a segunda maior do ano, né?
0: Perdeu para uma de 11 e alguma coisa.
1: 11,31.
0: 11,31.
1: Final de julho.
0: Aí, Zé. Que coisa, né? Que situação complicadíssima. O que mais que teve de destaque na redação hoje por lá, Dias?
1: Olha, até tu tinha salientado em relação aí ao tempo, né? Acho que o tempo ele acaba sendo aí um norte muito, muito importante em relação ao convívio das pessoas, né? Tu tava falando em relação ao frio, né? Até nós estávamos conversando hoje pela manhã com o seu Sali, né, Lutero? Talvez há quanto tempo que a gente não vê uma situação de uma metade de outubro com frio, né? Nós podemos ter aí 8, 9 graus na situação de metade de outubro, né? Na primeira quinzena do ano, né?
0: É, final de semana aí já é dia 17, é mais do que a metade do mês.
1: Sim.
0: Então são as transformações que vêm acontecendo. O frio é destaque para os próximos dias, sim. Aqui na cidade nós estamos com uma situação que se repete em questão de acidentes de trânsito. Hoje pela manhã lá na rádio, na Fronteira FM, o Belmonte falava sobre uma sequência de acidentes que ocorreram com danos materiais, alguns mais graves, como um que aconteceu lá na Borges do Canto, onde um veículo avançou a preferencial, um Argo, avançou a preferencial no início, exatamente no início, no início da Serafim Dornelles Vargas, avançou a preferencial e um Palio que vinha na mão certa, na preferencial, uma senhora no volante, bateu e se machucou. Ela foi levada ao hospital para atendimento médico. Então, são situações que são recorrentes aqui, toda hora estão acontecendo. Eu não falei também, acredito que de manhã hoje colegas devam ter informado, ontem a emissora ficou fora do ar por aproximadamente 3 horas fora do ar, em função da falta de energia elétrica.
1: Queda de energia.
0: É, lá no transmissor, não foi aqui no estúdio, e sim lá no transmissor da emissora.
1: Sim. E Lutero, nós estávamos conversando em relação ao futebol, né? Esse é o primeiro programa que tu retorna, né, à tarde, né?
0: Sim.
1: Depois das tuas férias, né? É, lembrar os ouvintes que, né, nesse meio de semana não temos jogos do Campeonato Brasileiro, porque nós temos jogos da data reservada para a Comebol. Mas nós temos muitos clubes brasileiros inseridos nesse momento, né? Ontem nós tivemos a vitória do Vasco, tá? O Vasco que contratou e contratou bem nessa reta final do ano, né? Deu uma respirada no Campeonato Brasileiro e ficou muito próximo de decidir, quem sabe, a final da Copa Sul-Americana, né? O Vasco foi à Argentina e ganhou do Boca Juniors na La Bombonera por 1-0. Na semana que vem, no Maracanã, se o Vasco empatar, o Vasco vai para a final da Copa Sul-Americana. O outro jogo, a outra semifinal, ocorre hoje, 19 horas. O Atlético Mineiro enfrenta o Montevideo City Torque, que foi adversário do Grêmio na primeira fase da Sul-Americana. Então, se o Atlético Mineiro, quem sabe, encaminhar, nós podemos ter uma final Atlético Mineiro e Vasco na final da Sul-Americana, que também pode ser a final da Copa do Brasil. Nós podemos ter dois Atlético e Vasco na final. O Atlético enfrenta o Grêmio, pelo que o Grêmio vem jogando, né? E pelo que o Atlético vem jogando, o Atlético é muito favorito contra o Grêmio, né? É. E o Vasco hoje, mesmo que ele esteja atrás do Palmeiras, né, a diferença hoje ela já não é tão gigantesca como a gente olhava, sabe, há 4-5 meses atrás. Não, o Palmeiras vai ganhar o natural do Vasco. Hoje já é um confronto bem mais equilibrado pelo que o Vasco vem fazendo, tá? Então nós podemos, quem sabe, ter dois Vasco e Atlético em duas finais, na Copa do Brasil e na Copa Sul-Americana. Aliás, até acho que o torcedor do Grêmio, nesse momento, não deve estar muito preocupado com a Copa do Brasil. Acho que o torcedor do Grêmio tem que estar preocupado em fazer, aí, quem sabe, mais uns 11 ou 12 pontos no Campeonato Brasileiro para ficar na primeira divisão. Eu sei que não é a tendência, mas tem 8 jogos, né?
0: Só o dia que o Sargento Garcia prendeu o Zorro.
1: É bem complicado. Bem complicado.
0: O dia que o Dick Vigarista prendeu pegar o Pombo. Mais ou menos por aí.
1: Yes.
0: Mais ou menos por aí.
1: A situação, eu não uso o termo irreversível, né? Eu uso o termo quase irreversível.
0: É porque tu é adepto àquela máxima de que
1: enquanto tiver bambu, tem flecha. Porque os matemáticos, né, Lutero, assim, mas tantos times, determinado time tem 65% de aproveitamento de cair, que é mais ou menos a porcentagem do Grêmio hoje, é mais ou menos em torno de 65% para cair. Os matemáticos não contam com a vitória do Grêmio contra o Cruzeiro, eu também não conto. Mas se acontece do Grêmio ganhar do Cruzeiro, ela diminui, será para 30.
0: Só com um milagre.
1: É.
0: Não tem futebol para ganhar.
1: Sim.
0: Não tem técnico para ganhar. Não tem direção para ganhar. Tudo joga contra. Não sei que um acerto de compadres. Qual é que está a situação do Cruzeiro?
1: O Cruzeiro é um time que está brigando hoje por uma vaga de pré-Libertadores. O Cruzeiro não é mais campeão. Não briga contra o rebaixamento.
0: Pois agora seria um bom momento para os amigos diretores, né, de Grêmio e Cruzeiro, fazer uma troca de compadres, né, quem sabe uma mala preta, nesse ponto. Interessante, são amicíssimos, né? Trocam mensagens, enfim, trocam opiniões. Agora, um acerto, a malinha preta aí, ó, nos deixa nós ganhar. Eu não sei se mesmo o Cruzeiro tentando, ele tem que tirar todo o time do campo de ataque, né? Não, é porque nós temos goleiro, ainda bem que temos goleiro. Mas vão ter que fazer força, vão ter que fazer
2: Sim.
0: Sei lá, gol contra, talvez, um zagueiro chutar contra o próprio ar, porque... Eu não acredito, sinceramente, eu perdi as esperanças, sinceramente, não vejo como, Deus.
1: O Internacional, no caso, reagiu, né, Lutero? O Internacional conseguiu fazer 4 pontos em 6, o Inter parece que cada jogo é uma Copa do Mundo, né, porque o Inter só pega confronto direto um atrás do outro, né, pegou o Corinthians, pegou o Grêmio, agora pega o Mirassol, o jogo já não é tão longe, né, o jogo é daqui a 2 dias, frente ao Mirassol na sexta-feira.
0: Sexta-feira.
1: Talvez seja pode ser né, porque como é um confronto direto por rebaixamento, né, talvez um dos dois se acostume a jogar às sextas-feiras, né? Esperamos que seja o Mirassol.
0: Mas no que nos tornamos, não?
1: Sim. A secação, mais do que nunca, ela é algo da rotina, né?
0: Mas olha, nós estamos secando o Mirassol, nós estamos secando o Remo, nós estamos secando quem? A Chapecoense, o Vitória. Olha,
1: que saudade de secar o Flamengo, né?
0: Que saudade de secar o Flamengo, que saudade de chegar para uma disputa no Maracanã, né? Ou no antigo Parque Antártica.
1: Sim.
0: E saber que o teu time até poderia perder, mas com chances reais de sair com a vitória, como várias vezes saiu.
1: Sim.
0: Agora nós estamos torcendo e secando quem? Estamos secando o Mirassol. Estamos secando a Chapecoense, secando quem mais?
1: Curitiba.
0: Não. Aí tu me quebra. Fim de programa, seu Adilson Ribas. Não viu o homem do tempo aí pelos corredores ainda?
1: Deve estar aí já.
0: Deve estar ali degustando um bom café.
1: Quantos milímetros choveu?
0: É. Alberi Dias.
1: Chegando, Alberi.
0: Meu parceiro, meu bom amigo e colega.
1: Rei da audiência, hein?
0: Rei da audiência à tarde, hein? Rei da audiência à tarde. Alberi Dias, vem aí com o seu programa. Nós voltamos amanhã, a partir das 14 horas. Muitas graças.

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17, estamos chegando na programação da tarde aqui da Cultura de São Borja, meio de semana, quarta-feira, e quase já no, na metade do mês, hoje dia 14/10, né? 14 de outubro de 2026. Programação à tarde é sua até as 17h45. Logo após as informações, entrevista com o colega Ricardo Carmo, na tarde é notícia. A gente vai prosseguir com as informações, né? E também o ouvinte é convidado a participar, interagir com a gente em qualquer ponto aí que você esteja, na cidade, interior, outras localidades, viajando também, quer mandar o seu recado, sua mensagem, o seu áudio, o seu texto, né? Pode enviar aqui também para a Rádio Cultura pelo 996-73-1260. 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E a casa favorita e comercial favorita, né? As empresas, portanto, que estão na tarde aqui com a gente, na tarde desta quarta-feira. Tempo parcialmente nublado, esperando aí com a abertura de sol, né? Abertura do sol, 21 graus, portanto, temperatura que deve continuar assim, entre 21 e 22 graus, a temperatura aqui em São Borja. Vamos então atualizar aqui. Vamos atualizar, 22 graus. E aqui no aplicativo tem sol, né? Tem sol e nuvens. Para amanhã, 23 graus. Assim, sexta-feira, 23 graus. Final de semana já cai a temperatura. O sol pode curtir um friozinho. Claro, pela parte da tarde a temperatura aumenta um pouco mais, né? Mas esta é, portanto, a tendência. Faltando 20 minutos para as 4 da tarde. Os Fivers dão um recado aqui na abertura da tarde a sua. Na Cultura de São Borja, aqui na Riachuelo, portanto, temperatura de 22 graus, neste 14 de outubro.

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16 minutos faltando para as 4:15:44 aqui na programação da Cultura de São Borja. 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A gente informou que a temperatura está continua, né, em 22 graus aqui desde a abertura da programação. O nível do Uruguai Garruchos, 9,75 está baixando, mas agora um ritmo mais lento, 1 centímetro ou um pouquinho menos de 1 centímetro por hora, né? Então bem baixo, então o nível do Rio Uruguai. Já aqui em São Borja, 10,44, agora está estável. Estava baixando, mas agora está estável em 10,44. Está assim já há vários dias, né? Ele começa a baixar, mas depois se torna estável, né? Estacionado, e depois ele começa a crescer novamente. Mas enfim, vamos aguardar, né? Que ele continue baixando. 10,44. Hoje pela manhã estava 10,49, né? Chegou a 10,52 ontem, o máximo do nível do Uruguai. E baixou, então, praticamente um pouco mais de 10 centímetros, né? Um pouco mais de 10 centímetros de ontem para hoje. Está bastante lento ainda o nível do rio Uruguai aqui em São Borja. Mas ele crescia lá em Iraí e também em Itapiranga. Vamos observar aqui, aliás, em Iraí, né? Itapiranga, estava baixando. Porto Maior estava crescendo. Daqui a pouco vamos trazer mais informações como é que está a situação do rio Uruguai, mas nos outros locais, né, que tem também influência aqui para a região de São Borja. Também nosso boa tarde, sempre os nossos ouvintes, Dona Maria de Nery Quevedo, aí no Capão Alto, nosso agradecimento sempre pela audiência, né, estão ligados na programação da Cultura. Também nosso obrigado pela audiência, pessoal sempre ligadinhos na programação aqui da Cultura. Dona Ivone Franco, né, que às vezes está com um bonito chimarrão, ligados na programação da Cultura. Dona Ivone Franco, Dona Ivone Fraga também, nosso obrigado pela audiência. Pessoal do Residencial Maria Cristina, nosso obrigado. Dona Maurília já mandou seu boa tarde aqui. Boa tarde, seu Alberi, estou aqui na Aparecida Sampaio escutando o programa maravilhoso. Uma ótima tarde para o senhor. Para vocês também, Dona Maurília, a gente agradece aí pelo carinho de sempre. A Mari, lá do Rincão de Santana, uma ótima tarde, Alberi, manda um alô para o Silvério, ao seu vídeo, né? O seu vídeo e o Jorge do Transporte Escolar. E manda a música Telefone Mudo, Mari do Rincão de Santana. Ah, o Jorge Silveira, né? Tá certo, Jorge, tudo bom aí? Obrigado ao Jorge, ao Silvério também. Ligados aí ao futebol. Nossa, muito obrigado aí ao Jorge Silveira pela carona no transporte escolar aí nas madrugadas, né? Aliás, agora a gente não está muito nas madrugadas, está mais durante o programa do colega Eugênio Dutra, a partir das 9 da manhã no Linha Aberta, das 9 ao meio-dia e à tarde, das 13h30 até as 6 da tarde. 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O Sérgio Franco de São Tomé. Está nos acompanhando, né, Sérgio? Nosso muito obrigado, os nossos ouvintes de São Tomé, Alviar, Dona Rose e seu Daniel, lá no Itaqui. A gente agradece também esse nosso ouvinte de proximidade lá do Maçambará, povinho do Maçambará, São Donato.

muito obrigado pela audiência e sintonia, dona Ramona Araújo, dona Ana Gamarra, obrigado, dona Ana, sempre pelo carinho, né, na audiência da programação da Cultura. Regina nos ligou aí também, obrigado, Regina, que sugeriu a música entre... Não anotei, já acabei esquecendo. Brincadeira, né, Regina? Mas se puder, liga, vamos ver se a memória aí retorna aí. A gente não anotou, né? Nosso obrigado também pela Kátia Canterli. E ela manda aí pro seu esposo, o Diogo, a música Amor Eterno. Ela está na rua Sarandi, proximidade lá do presídio. Obrigado, Regina, pela audiência e sintonia também. Ou pode enviar a mensagem aqui pro WhatsApp da rádio, né, Regina? 99673-1260. Manda aí, já destaque qual a música você quer ouvir aqui na programação da 1260. 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Daqui a pouquinho vem notícias, né, pela Rede Pampa, edição das 4 da tarde, tem duas edições da tarde também. A Geuci Saraiva, ela participa aqui da programação. Tem também as notícias do Nicola Veículos. Enfim, você fica bem informado na tarde desta quarta-feira aqui na Cultura de São Borja, enquanto ouve também a boa música, né? Faltando 4 para as 4, Renan e Raí, Amor Eterno. Nosso boa tarde na Granja Coleto, Dona Fátima, seu Mário, todos os demais vizinhos e amigos, hein, e familiares, né, Dona Fátima? Música.

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1: Comissão de Constituição e Justiça do Senado aprova a PEC que cria a SUS da Segurança Pública. Horas em ponto, esse é o Pampa Notícias e vamos atualizando as principais informações do momento. A Comissão de Constituição e Justiça do Senado Federal aprovou nesta quarta-feira a PEC da Segurança Pública. A deliberação foi concluída na comissão em menos de 10 minutos. O texto segue agora para o plenário do Senado. O texto propõe alterar regras relacionadas à segurança pública e, entre outras coisas, a criação do Sistema Único de Segurança Pública, com o objetivo de integrar a atuação das forças de segurança no combate ao crime organizado. O prefeito Sebastião Melo e secretários municipais receberam nesta quarta-feira representantes do consórcio Portos do Sul, vencedor do leilão para operar o terminal portuário do Cais Navegantes em Porto Alegre por 10 anos. A disputa foi realizada em fevereiro deste ano na Bolsa de Valores de São Paulo pelo Ministério de Portos e Aeroportos e pela Agência Nacional de Transportes Aquaviários. Usuários apontaram nas redes sociais que a Meta, a assistente de inteligência artificial do WhatsApp, recusava criar imagens da campanha do presidente Luiz Inácio Lula da Silva, mas criava as do senador Flávio Bolsonaro. A Meta afirmou nesta quarta-feira ter bloqueado a geração de imagens de candidatos. Porém, testes realizados após o anúncio mostram que a situação persiste. A Coordenação Nacional da Campanha do presidente Luiz Inácio Lula da Silva do Partido dos Trabalhadores anunciou nesta quarta-feira que pretende levar à comunidade internacional as denúncias de suposta manipulação eleitoral envolvendo plataformas da Meta, empresa responsável por aplicativos como Instagram, Facebook e WhatsApp. Tropas britânicas vêm treinando para retomar as Ilhas Malvinas em caso de uma invasão argentina. Mais de 100 soldados britânicos se juntaram a reservistas locais para realizar um exercício de 6 dias na região no início deste mês. O exercício ocorre em meio à deterioração das relações entre o Reino Unido e a Argentina, após o presidente argentino Javier Milei colocar a disputa pelo território no centro do debate ao anunciar sanções contra empresas envolvidas na extração de petróleo nas proximidades das ilhas. E agora as informações do mercado financeiro. O dólar comercial opera em alta de 0,24%, cotado a R$ 5,03. O euro comercial opera em baixa de 0,15%, cotado a R$ 5,61. O principal índice da Bolsa de Valores Brasileira B3 opera em alta de 0,06%, aos 206.760 pontos. 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
8: Boa tarde,
9: e 5, 16 horas e 5 minutos. Aqui a programação, a tarde é sua na Cultura de São Borja. Vamos também atualizar a temperatura. Agora há pouco estava em 22 graus. A gente não tem aqui a visão. Quando chegou na emissora, estava com abertura de sol. Mas segundo o Márcio, aí próximo da câmera, né, Márcio, na 285, ele disse que agora tapou de garoa aí fora, no interior do município, alguns quilômetros aqui da cidade. Pois há muita umidade, né, na. E essa umidade não passa. Nossa, boa tarde. Falando em umidade, o Odil, as perguntas lá de Mercedes, né, Odil, juntamente com a Dona Marina, sobre essa questão, quando é que vai ter um sol mais pleno? É a previsão do tempo indicava, né? Aí, esta, segundo a previsão, não iria chover tão forte daqui uma semana, né? Mas a questão toda é essa nebulosidade que não sai, né? Essa nebulosidade. Não está chovendo, mas o problema é a umidade, né, seu Odil? Correntino lá em Mercedes. Mas para o final de semana aí marca um tempo mais seco, o vento sul e também a temperatura mais baixa, de repente, quem sabe seca um pouco mais, o pessoal está aguardando bastante. Em Santa Maria, Dona Juventina. Obrigado, Dona Maria Juventina, tudo é bom aí para vocês. Ela que tem familiares aqui em São Borja, também em São Ramão, né? A gente mandou um alô agora há pouco no espaço anterior do Barbarella, para o Sérgio Franco ali também, que sempre nos solicita. E nos mandou aqui o recado, Sérgio, estava nos ouvindo, né? Muito boa tarde, de quarta-feira, Alberi. Como está, muito boa chuva na campanha de São Borja, de São Tomé. Previsão de enchente, está estacionado ou cresce? No momento, está estacionado, Sérgio, está estacionado. Hein? Ontem estive com a equipe de televisão da TN, de BAS, olhando enchente. A pediu para passar o tema do Modern Talk, né, Mona Lisa. E ainda o tema do ônibus de Porto Alegre, longe, assim do JM, né? Porto Alegre, longe, tá certo? Obrigado, Sérgio. Ao vizinho amado, querido Sérgio Franco de São Tomé. Obrigado, Sérgio, tudo de bom para vocês aí na localidade de São Tomé. A gente agradece, portanto, aos ouvintes, né, que estão ligados com a gente na cidade, no interior do município aí. Nosso muito obrigado pelo recado, pela participação. E a Regina, teve que ligar duas vezes na Regina, devido à nossa memória que acabou falando, pecado de amor com a Fátima Leão. A Regina pediu, o ouvinte participa, deixa a sugestão musical. A gente roda 4 horas e 7 minutos.

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1: É ouvinte fazendo a programação, vem aí o JM com o Cleiton Borges, 4:11 da tarde.
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4h18, 4h18, nosso boa tarde aqui pro Felipe. Obrigado, Felipe. Boa tarde, meu amigo. Tudo tranquilo? Estamos na escuta aqui na Vila Santa Rosa, bairro do Passo. Toca uma bem gaúcha. Tá certo, obrigado aos ouvintes aí. Vila Santa Rosa, no bairro do Passo, né? Nosso muito obrigado pela audiência. Pessoal também da Almirante da Mandaré. Tem a Almirante Gonçalves também. Os ouvintes também da Alberto Benvenuto, aquela rua do Ginaseu, né? Seguindo direção também na Unipampa, tem muitos ouvintes da programação da cultura, Rua Tiradentes. Obrigado, seu Albino. A gente sabe que o seu Albino sempre está com o radinho ligados, né? Aí muitas vezes o senhor vendo seu chimarrão. Nosso obrigado pela audiência. No bairro Paraboi, seu Oswaldo Carpe, dona Fátima também. Pessoal também que acompanha durante as madrugadas aqui da cultura. Assim também como o seu Odil, lá do... nos acompanha nos 1260, também lá na localidade de Mercedes. A zero hora, agora há pouco, né? Tem um aviso a partir da meia-noite prevendo chuva até de 50 milímetros, mas não é para cá, é para a região de Erechim, Caxias do Sul, Grande Porto Alegre. O IMET emite alerta de tempestades para regiões nesta quinta-feira, nesta quarta-feira, melhor dizendo. Então é isso aí, esta informação. Música.

0: 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Nossa, muito obrigado para a dona Antônia, né? Seu Dinardo Santos lá no Mercado, seu de Santos da Vila Gurati, sempre ligadinhos aqui na programação da Cultura. Chega agora a Geuci, desde a redação da Folha de São Borja, depois mais um destaque musical. Pessoal que nos acompanha em São Donato, também nosso boa tarde lá para... A gente agradece pela audiência e sintonia. A Alice Souza, Maria Alice, o Odon, lá no Caçacã. A gente agradece também ao seu Adelto e Dona Maria, ligados na programação da Cultura. Jair, a Daniela, né? Também ao seu Antônio Ávila, sempre ligadinhos na programação. Nesta quarta-feira que teve feira pela manhã, né, seu Antônio? Aí na Barão do Rio Branco, na feirinha Tio Bijuja. Participação da Geuci, depois mais um destaque musical na tarde aqui da Cultura 4:21.
1: Da redação da Folha de São Borja para a Rádio Cultura, Geuci Saraiva.
2: Estão abertas as inscrições para o curso gratuito de técnicas básicas para cuidador infantil em São Borja. São 15 vagas, com aulas à noite e carga horária de 40 horas. Os participantes que concluírem a formação com aproveitamento receberão bolsa permanência de 750. É necessário ter 18 anos ou mais e ensino fundamental completo. As inscrições vão até 16 de novembro, das 8 às 12 horas, na Secretaria Municipal de Desenvolvimento Econômico, no 6º andar do Centro Administrativo, na Rua Eurico Batista, número 64, no centro. Os candidatos devem apresentar documento com foto, CPF, comprovante de residência e carteira de trabalho. Uma massa de ar frio deve derrubar as temperaturas em São Borja a partir do fim desta semana. A previsão indica mínimas abaixo de 10 graus, com temperaturas máximas também inferiores ao habitual para outubro. O frio é provocado pela chegada de ar frio da Argentina, associado a um sistema de baixa pressão que poderá formar um ciclone extratropical no oceano. No início da próxima semana, a tendência é de tempo mais seco, com noites e madrugadas mais frias. Não há previsão de geada generalizada no estado. As aulas da Escola Municipal de Educação Infantil Deodomiro Luciano de Souza, em Santo Ângelo, foram suspensas nesta quarta-feira e quinta, após a morte de uma professora de 48 anos, suspeita de meningite. Segundo a Secretaria Municipal de Saúde, a professora foi internada na última quinta-feira e precisou de atendimento em UTI e morreu no último domingo. A confirmação do caso chegou oficialmente ao município nesta segunda-feira. Da redação do Grupo SBC para a Tarde a Notícia, Geuci Saraiva.

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1: Juliana, aqui na programação da tarde da 1260, e vamos enviando o nosso boa tarde aqui para a dona Tereza Hartes, na Vila São Francisco, né, dona Tereza? Boa tarde, Abrisco, estou na escuta. Aí, portanto, ela até destacou aqui algo sobre um programa, mas não entendi. Apenas que está residindo na Vila São Francisco. Obrigado, dona Tereza, tudo bom aí? Pode nos mandar um áudio se quiser, né? A gente não entendeu bem aqui a outra frase. Mas nosso muito obrigado pelo carinho dos ouvintes, pessoal que está enviando o recado aqui na programação através do WhatsApp da emissora, também no nosso WhatsApp, no Facebook, né? Também nosso boa tarde para o seu Antônio Ávila, realmente está nos ouvindo aí na Estofaria ali do Barão do Rio Branco. E agradeço pela lembrança e já deixou uma sugestão aqui para o Tertúlia, né? Do Noel Guarani. O Antônio Ávila, obrigado Antônio, tudo bom? O seu Antônio, a gente já destacou o Jango, né? Boa tarde, Abelinho, uma boa programação para você. A gente agradece, Jango, tudo bom? Nosso muito obrigado. 4:30 da tarde, os ouvintes participando, interagindo aqui com a programação da Cultura. Já tem notícia através da Nicola Veículos, né? Aqui na programação da 1260. A gente já vai deixar aqui programado, né? Participação das notícias, edição das 4:30. Tem também a edição das 5:30 da tarde e depois a edição da 16:30 e das 17:30. Nível do Rio Uruguai, vamos começando aqui por Itapiranga. Medição das 13:15 da tarde hoje, 5:34, ele cresce, né? Itapiranga 5:34, está crescendo. Porto Mauá também, ele cresce 7,70 metros, medição das 13:30 da tarde de hoje, 7,70 metros em Porto Mauá também, tem um leve crescimento. Já em Garrucha, está baixando cerca de menos de 1 centímetro por hora, né? 0,5 por hora, está baixando em Garrucha, 9,76. São Borja também está baixando, mas não baixou tanto, né? Está 10,43, teve 10,52, né? Foi ontem, atingiu a marca 10,52, agora 10,43, medição de 15 para as 4 da tarde. 1,5 centímetro por hora, né? Aqui em São Borja. Itaqui está estável, 9,87 metros em Itaqui. Vamos então às informações e notícias, né? Depois a gente retorna aqui na programação da Cultura 4:31. Informações e notícias, depois também tem o espaço do Sertanejão. Nosso obrigado na Ramona, da Araújo, está ligadinho na programação da Cultura. Pessoal também dando carona pra gente através do carro de aplicativo, taxista, o caminhoneiro.
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3: Uma mensagem pelo Messenger acendeu o alerta para um possível golpe virtual envolvendo a invasão de perfis no Facebook. A abordagem pede que amigos da titular indiquem seus números de telefone como suposto contato seguro em um anúncio de venda de celular no Mercado Livre. A orientação é não fornecer dados, compartilhar códigos de verificação ou clicar em links suspeitos. Mesmo que a mensagem venha de alguém conhecido, confirme o pedido por ligação telefônica ou outro canal confiável antes de tomar qualquer atitude.
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1: 16:34, nosso boa tarde para dona Fátima, seu Valdir, ligadinhos na programação aqui da Cultura, trabalhando para JLA Energia Inteligente, na esquina da Pracinha da Lagoa, fone 99730-2223. Nicola Veículos agora apresentou há pouco, né, as notícias, você ficou bem informado. 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
1: Você sabia que pode estar perdendo dinheiro na sua aposentadoria sem nem perceber? Olá, sou Giliane Andreola, advogada previdenciarista, e trago informações simples sobre o INSS. Agora vou te contar três situações que merecem sua atenção. Primeira, os salários errados no CNIS. Seu INSS registra um salário menor do que você realmente recebia, isso pode prejudicar o cálculo do seu benefício. A segunda é conter períodos de trabalho que não aparecem no sistema. Ou seja, aquele emprego que você teve e não está registrado no seu histórico pode fazer a diferença na hora de se aposentar. E a terceira é o tempo rural ou aquele trabalhado em atividade especial que não foi considerado. Dependendo do caso, esse período pode ajudar você a conseguir um benefício melhor ou até se aposentar antes. E sabe qual é o problema? A maioria das vezes, as pessoas descobrem isso somente depois de pedir a aposentadoria. Quando corrigir a situação, fica mais complicado. Por isso, antes de se aposentar, confira seu histórico previdenciário. Planejar é cuidar do seu futuro.
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5: Boa tarde, amigo ouvinte. Continue em sintonia.

minutos faltando para as 5 da tarde, aqui você fica informado. E para as informações aí do estado, né, do país e do exterior na Rede Pampa, às 4 e às 5 da tarde, tem mais uma edição. Também tem informações locais para Nicola Veículos e também teve já a participação aí da Geuci desde a redação da Folha de São Borja. A gente vai seguindo, né, interagindo também com o ouvinte, vendo o recado aqui na programação da cultura, os nossos ouvintes aí da Vila Jaguari, Vila São Francisco, nosso agradecimento, e outros locais como, por exemplo, Dona Maria Juventina, lá em Santa Maria, né? Nosso obrigado também ao Flávio, que nos acompanha também muitas vezes lá em Floripa, ao seu Oswaldo Barreto, lá em Torres, na mais bela Praia Gaúcha, né, seu Oswaldo, tudo de bom? Chega aí, Milionário e José Rico, 16h41, a temperatura em São Borja, na marca dos 21 graus.

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1: Mais uma aí do sertanejão, aos motoristas, pessoal que está em casa no interior do município, Alain Aladim. Faltando 17 minutos para 5 da tarde, a temperatura em São Borja é 21 graus.

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0: 12 minutos para 5, 16h48. Está ligado aqui na programação da Cultura M 1260, tarde a sua. Música, informação, interagindo aí com os nossos ouvintes. Você quer saber aí a projeção do tempo para os próximos dias? Vamos trazer então agora com a meteorologista. Falando em meteorologista, hoje é dia do meteorologista no Brasil. Então, as pessoas aí que trazem a projeção do tempo, né? O pessoal do interior que se liga bastante. Então, hoje é dia do meteorologista aqui no Brasil. E aí está o Cias, traz a projeção para São Borja, para amanhã e também para os próximos dias.
1: A tendência de uma quinta-feira de variação de nuvens em São Borja, com temperatura entre 14 e 24 graus. O vento predomina fraco do quadrante sul. Sexta-feira tem alguns períodos de sol, o vento segue do quadrante sul e acelera com rajadas fracas a moderadas. E a expectativa é de isso impactar na sensação térmica. De fato, a temperatura fica menor, sobretudo no começo da manhã, com 11 a 13 graus em São Borja, máxima de 24. Fim de semana tem mais nuvens no sábado, domingo pode ter tempo mais aberto. Previsão de um sábado com 9 a 21 graus. No domingo a temperatura cai mais, pode chegar aos 7 graus pela manhã, com 19 a 21 graus no período da tarde. Essa escassez ou ausência de chuva segue pelo menos até a terça, dia 20. Volta a chover entre os dias 21 e 23 de outubro. Em princípio, pode chover forte, com acumulados, somando aí os três dias, ao redor dos 70 milímetros. Da Metsu Meteorologia, Estel Cias.
0: E, portanto, até a próxima semana não tem chuva. Aliás, terça-feira, segundo a mensagem aqui também, o áudio da Estel Cias, que a gente rodou, né? Tem projeção para semana que vem de até 70 milímetros em dois, três dias aqui para São Borja. O pessoal aproveitar aí o final de semana. Inclusive, vai estar frio, hein? Final de semana, domingo, pode ter uma mínima de 7, 8 graus aqui para São Borja. Faltando 10 minutos para 5 da tarde. Chega Eduardo Costa no espaço do Sertanejão Clássico.

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1: Chitãozinho e Xororó aqui na programação da Tarde é Sua, faltando 5 minutos para 5. Temperatura 21 graus.

já também tem notícias. E logo após o Espaço Tertúlia, aqui na programação da 1260 Tarde Sua, nosso muito obrigado. Pessoal que interage com a gente, envia seu recado na programação da Cultura AM 1260. Bruno e Marrone.

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1: Marinho propõe emenda à PEC da segurança para reduzir maioridade penal para 16 anos. Um minuto, esse é o Pampa Notícias e vamos atualizando as principais informações do momento. O senador Rogério Marinho, coordenador político de Flávio Bolsonaro, apresentou nesta quarta-feira uma proposta de emenda à Constituição da Segurança Pública para reduzir a maioridade penal de 18 para 16 anos como regra geral e para 14 anos em casos de crimes graves, como crimes hediondos, tortura, tráfico de drogas, terrorismo e participação em organização ou associação criminosa. O ministro Cristiano Zanin do Supremo Tribunal Federal determinou nesta quarta-feira que a Agência Nacional de Telecomunicações envie à corte em 48 horas informações sobre as falhas no acesso gratuito a serviços da Justiça Eleitoral durante o primeiro turno. A agência deverá informar o meio técnico adotado por cada operadora de telefonia móvel para executar a medida e a lista de endereços e aplicativos efetivamente configurados. Zanin determinou ainda que durante a janela do segundo turno de 22 a 26 de outubro, qualquer falha disseminada deve ser comunicada em 24 horas. A ViaSul informa que realizará nesta quinta-feira um bloqueio temporário de tráfego na BR-386 no quilômetro 227 em Mormaço, no norte do Rio Grande do Sul, em função do avanço das obras de duplicação. A intervenção está programada para ocorrer entre as 2:30 e as 3 da tarde e será necessária para a realização de detonação controlada da rocha, atividade essencial para a continuidade dos trabalhos de ampliação da capacidade da via. O presidente ucraniano Volodymyr Zelensky disse em entrevista nesta quarta-feira que foi doloroso quando Donald Trump optou por outro lado na guerra entre a Ucrânia e a Rússia. A declaração ocorreu depois de o governante norte-americano afirmar que Zelensky deveria ser substituído. Milhares de pessoas marcham nesta quarta-feira nas principais cidades da Colômbia contra as políticas do presidente de direita, Abelardo de la Espriella, na primeira jornada de protestos contra seu governo. Convocados pela oposição, liderada pelo ex-presidente de esquerda, Gustavo Petro, sindicatos, comunidades indígenas, estudantes e feministas se manifestam com cânticos e palavras de ordem como "vai cair", em referência ao governo. E agora as informações do mercado financeiro. O dólar comercial opera em alta de 0,29%, cotado a R$ 5,03. O euro comercial opera em baixa de 0,12%, cotado a R$ 5,61. O principal índice da Bolsa de Valores Brasileira B3 opera em baixa de 0,31%, aos 206.243 pontos. 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

Comunicação e Espaço Tertúlia, aqui nos 1260 da Cultura de São Borja, para Ótica Líder. 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Instagram e Facebook, arroba JLA Energia Solar. 17:08, começando aí o Espaço Tertúlia. Nosso obrigado pela carona, você que está ligado na programação da Cultura, o Jango, né? Obrigado, Jango, tudo é bom. E deu bota a pressão ao Benito, tá certo? Obrigado aí. A gente agradece José Paulo Faguado, Josué, tudo é bom pra vocês. A gente agradece o pessoal sempre com o radinho aqui na Cultura.

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4: Sete horas e 18 minutos, 5:18, é a tarde desta quarta-feira, dia 14 de outubro, né? Chegando praticamente quase na metade do mês, amanhã já vamos estar na metade desse mês de outubro, que passa rapidamente, temperatura 21 graus, tempo nublado, já teve a projeção do tempo, vai ter melhor aí com friozinho, inclusive para o final de semana. A gente agradece o ouvinte aí que interage com a gente. 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Obrigado, pessoal aí, da equipe aí do seu Antônio Ávila, né? Ligados na programação da Cultura e chegando o saudoso Noel Guarani, 17h19. Um alusão para o Joel lá da Três Bocas, né, Joel? Nos mandou uma mensagem hoje pela manhã. Há tempo a gente não receber a mensagem lá do Joel. A gente agradece pela audiência e sintonia. O pessoal também do Rincão dos Galdérios. Nosso agradecimento pela audiência aí no Radinho, aqui na Cultura. Música.

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1: O Sindicato Rural de São Borja, em parceria com o Serviço Nacional de Aprendizagem Rural, está oferecendo um curso totalmente gratuito de operação e manutenção de retroescavadeira. A capacitação será realizada de 19 a 23 de outubro no Parque de Exposições Serafim Dornelles Vargas. O curso tem como objetivo proporcionar qualificação profissional aos participantes com conhecimentos voltados à operação e à manutenção de retroescavadeiras, máquinas utilizadas em atividades como obras, serviços de infraestrutura e trabalhos do meio rural. A iniciativa representa uma oportunidade para quem deseja ampliar os conhecimentos na área de máquinas pesadas e adquirir qualificação para o mercado de trabalho, especialmente em setores que demandam profissionais capacitados para operar equipamentos desse tipo. Os interessados em participar podem obter mais informações e realizar as inscrições pelo telefone 99699-4743. A formação será gratuita, com atividades previstas ao longo de 5 dias, entre segunda e sexta-feira.
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3: 17h29, vamos trazer a projeção do tempo, né? Trazer a projeção do tempo para São Borja a partir da quinta-feira. Chega aí a meteorologista, hoje no dia do meteorologista da Metsu, a Estael Cias.
4: A tendência de uma quinta-feira de variação de nuvens em São Borja, com temperatura entre 14 e 24 graus. O vento predomina fraco do quadrante sul. Sexta-feira tem alguns períodos de sol, o vento segue do quadrante sul e acelera, com rajadas fracas a moderadas. E a expectativa é de isso impactar na sensação térmica. De fato, a temperatura fica menor, sobretudo no começo da manhã, com 11 a 13 graus em São Borja, máxima de 24. Fim de semana tem mais nuvens no sábado, domingo pode ter tempo mais aberto. Previsão de um sábado com 9 a 21 graus. No domingo a temperatura cai mais, pode chegar aos 7 graus pela manhã, com 19 a 21 graus no período da tarde. Essa escassez ou ausência de chuva segue pelo menos até a terça, dia 20. Volta a chover entre os dias 21 e 23 de outubro. Em princípio, pode chover forte, com acumulados, somando aí os 3 dias, ao redor dos 70 milímetros. Da Metsu Meteorologia, Estael Cias.
3: Está aí, você teve então a projeção para os próximos dias, né? Não tem tendência de chuva. Ah, pelo contrário, inclusive vai fazer friozinho aí no final de semana, a partir da sexta, sábado, domingo. Projeção de chuva a partir de terça-feira até uma projeção de 70 milímetros, né? A partir da terça-feira da semana que vem. 5h30, 17h30 pontualmente. A gente agradece pela sua audiência, o pessoal que está tomando seu chimarrão aí na granja, na fazenda, na estância, ou até mesmo em casa, mesmo, né, aqui na cidade, curtindo a programação da 1260, em outras localidades também. Vai nosso muito obrigado. E aquele que nos enviou o recado aqui pelo WhatsApp, nosso obrigado também. Mais uma vez, um lembrete lá para o Sérgio Franco, em Santo Tomé, sempre ligadinhos aqui na programação da Cultura. Chegando de campeiro para campeiro, nosso boa tarde, Dona Nete, né? Lá em Iporã, seu Hélio, tudo bom? Seu Nilman também, lá na Coxilha Negra, né? A gente agradece. Ao Ayrton, obrigado, Ayrton, tudo bom? É, também o Dornelles, aí na localidade de Santos Reis, o seu Milton Paim, 17h31, temperatura 21 graus.

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5: Agora é 17 horas e 40 minutos, né? 20 minutos faltando para as 6, trazendo a música, informação no seu rádio aqui nos 1260. E nosso, vamos trazendo mais uma vez aqui, vamos pesquisar sobre o nível do Rio Uruguai, né, em Garruchos. Vamos atualizar os nossos ouvintes, 9,76, ele está estável, aliás, estava baixando, né? Estava baixando, agora está estável, está estacionado com 9,76. Acontece que estava crescendo lá em Porto Mauá, né? Ele cresce desde manhã, não é muito, né, mas está crescendo. Possivelmente deve aí ter um crescimento também em Garruchos. Aqui em São Borja, o nível do Rio Uruguai, 10,42, também está estável, estacionou em 10,42. Então ele baixou praticamente 10 centímetros, né? O máximo ontem foi 10,52 e agora 10,42. E agora está estável ou estacionado aqui em São Borja. A gente agradece pela sua grande audiência e sintonia nos 1260. João Ratz, obrigado, João. Tudo é bom? Esperando aí, quem sabe, retorna o futebol de campo, né, João? Para o pessoal ir lá no Vicentão, no nosso futsal também. Ele também teve boa participação, bom apoio do torcedor esse ano. Infelizmente acabou ficando de fora devido à derrota lá em Bagé. A equipe foi muito bem, né? Foi muito bem a equipe da Associação São Borgense de Futsal. Então agora esperamos também o futebol de campo, quem sabe retornar em breve aqui em São Borja. Obrigado, João, tudo é bom. Na Paris Sampaio, ligados na programação da cultura para Mercado da Casa, doutora Dara de Meiro, odontóloga, ótica líder. Nicola Veículos com as notícias, né? 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Ele retorna amanhã no horário aí do Linha Aberta a partir das 9 da manhã e à tarde, na tarde a sua, amanhã na quinta-feira. Até lá.

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3: Caros ouvintes do programa Escola de Jesus, Evangelho de São Lucas, glória a vós, Senhor. Ai de vós, fariseus, que pagais o dízimo da hortelã, da arruda e de diversas ervas e desprezais a justiça e o amor de Deus. No entanto, era necessário praticar estas coisas sem, contudo, deixar de fazer aquelas outras coisas. Ai de vós, fariseus, que gostais tanto das primeiras cadeiras nas sinagogas e das saudações nas praças públicas. Ai de vós, que sois como sepulcros que não aparecem e sobre os quais os homens caminham sem o saber. Um dos doutores da lei lhe disse: Mestre, falando assim, também a nós outros nos afrontas. Ele respondeu: Ai também de vós, doutores da lei, que carregais os homens com pesos que não podem levar, mas vós mesmos nem sequer com um dedo vosso tocais os fardos. Palavra do Senhor, graças a Deus. No Evangelho de hoje, Jesus continua sua polêmica com os fariseus durante uma refeição na casa de um deles, repreendendo e expondo com clareza aquilo que precisava ser corrigido. Ai de vós, fariseus, porque deixais de lado a justiça e o amor de Deus. Ou seja, ele se preocupava em observar as minúcias do dízimo da hortelã, buscavam a própria glória e gostavam de ocupar os primeiros lugares. No entanto, esqueciam-se daquilo que é principal, o amor de Deus. Em seguida, Jesus apresenta uma comparação terrível: sois como túmulos que não se veem. Naquela época, os sepulcros eram pintados com cal para que as pessoas soubessem onde estavam. Com o passar do tempo, porém, essa marca desaparecia e eles deixavam de ser visíveis, sendo possível que alguém caminhasse sobre um corpo enterrado sem perceber. Portanto, Cristo nos mostra que por trás da falta de amor a Deus pode esconder-se dentro de nós um reino de morte e uma podridão mortífera. Diante dessas palavras, todos nós deveríamos nos sentir interpelados. Muitas vezes utilizamos a palavra fariseu apenas para acusar os outros. Contudo, para compreender esta passagem, precisamos aplicá-la a nós mesmos. O farisaísmo manifesta-se exatamente nessa hipocrisia, nessa máscara pela qual alguém demonstra exteriormente uma grande devoção, cumprindo minuciosamente determinadas práticas religiosas e por esse motivo sendo admirado pelos demais, um homem ou uma mulher de Deus. No entanto, por trás de todas essas aparências, pode estar faltando aquilo que é essencial, um coração que realmente ama. É possível até mesmo ser padre e não amar a Deus, da mesma forma que é possível celebrar uma missa inteira sem realizar um único ato de amor por Jesus. Nosso Senhor, pois, dirige esta advertência aos sacerdotes e também a cada um de nós. Precisamos amá-lo somente a partir de um coração que coloca Deus acima de tudo e o ama, também naquilo que Ele próprio nos ensina a amar, é que poderemos prestar-lhe o culto que lhe é devido. Jesus é um Deus de amor, mas isso não o impede de colocar o dedo em nossa ferida e, com uma ira divina, revelar o pecado que procuramos esconder. Ninguém gosta de ser desmascarado e ouvir: "Eu sei quem você é." Mas Cristo quer fazer isso conosco, batendo a porta de nosso coração e pedindo uma única coisa: "Ama-me." E nós, com um passo decisivo, precisamos tomar a decisão de amá-lo de todo o coração. Por isso, peçamos perdão a Deus por todas as vezes em que o abandonamos e tomemos a firme resolução de amá-lo com generosidade em todas as coisas e também no encontro com outras pessoas, reconhecendo nelas Jesus Cristo. Acima de tudo, precisamos amá-lo na Eucaristia para que jamais participemos de uma missa sem oferecer-lhe de coração o amor que ele espera de nós. Deus os abençoe.

Pai, do Filho e do Espírito Santo. Amém. O anjo do Senhor anunciou a Maria e ela concebeu do Espírito Santo. Ave Maria, cheia de graça, o Senhor é convosco. Bendita sois vós entre as mulheres e bendito é o fruto do vosso ventre, Jesus. Santa Maria, Mãe de Deus, rogai por nós, pecadores, agora e na hora de nossa morte. Amém. Eis aqui a escrava do Senhor, faça-se em mim segundo a vossa palavra. Ave Maria, cheia de graça, o Senhor é convosco. Bendita sois vós entre as mulheres, e bendito é o fruto do vosso ventre, Jesus. Santa Maria, Mãe de Deus, rogai por nós, pecadores, agora e na hora de nossa morte. Amém. E o Verbo Divino se fez carne e habitou entre nós. Ave Maria, cheia de graça, o Senhor é convosco. Bendita sois vós entre as mulheres, e bendito é o fruto do vosso ventre, Jesus. Santa Maria, Mãe de Deus, rogai por nós, pecadores, agora e na hora de nossa morte. Amém. Rogai por nós, Santa Mãe de Deus, para que sejamos dignos das promessas de Cristo. Amém. A vossa proteção nos acolhemos, Santa Mãe de Deus. Não desprezeis as súplicas que em nossas necessidades vos dirigimos, mas livrai-nos sempre de todos os perigos, ó Virgem gloriosa e bendita. Amém. Ó Mãe do Redentor, porta do céu, estrela do mar, socorrei o povo cristão que procura levantar-se do abismo da culpa. Vós que, acolhendo a saudação do anjo, gerastes com a admiração da natureza o vosso santo Criador, ó sempre Virgem Maria, tem piedade dos pecadores. Santo anjo do Senhor, meu zeloso guardador, se a ti me confiou a piedade divina, sempre me rege, me guarde, me governe, me ilumine. Amém. Meu Deus, eu creio, adoro, espero e amo-vos. Peço-vos perdão para os que não creem, não adoram, não esperam e não vos amam. Ó minha Senhora, ó minha Mãe, eu me ofereço toda a vós e, em prova de minha devoção para convosco, eu vos consagro neste dia e para sempre meus olhos, meus ouvidos, minha boca, meu coração e inteiramente todo o meu ser. E porque assim sou vossa, ó incomparável Mãe, guardai-me, defendei-me como coisa e propriedade vossa. Amém. Em nome do Pai, do Filho e do Espírito Santo. Amém.

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4: Chegamos, Bonimar Lima, nesta quarta-feira, com mais um programa Entardecer na Querência. Temperatura 21 graus a temperatura. Hoje, 14. Chegamos quase praticamente na metade do mês de outubro. Metade do mês de outubro, hoje 14 de outubro. Já vamos aí com quantos dias? 288 dias do ano. 288, faltando 78. Faltando 78 dias para acabar o ano. 2 meses e pico, né? 42 semanas já do ano. Bonimar Lima, então nós vamos chegando, eu e Bonimar Lima, com o programa Entardecer na Querência. Agradecer a Deus, ao nosso Criador, ao nosso Deus, né, por termos saúde, disponibilidade, oportunidade e a honra de amigos e amigas nos receberem no seu rancho, tanto aqui na cidade, tanto aqui no povo, quanto no nosso interior. Alô, amigos do campo, um baita de um quebra-costela para os amigos lá do campo que nos honra muito aí com a sua sintonia. Amigos que ouvem pela internet, cidades vizinhas, mais lerra, né? Mais longe no nosso estado, amigos que ouvem outros estados, né? A exemplo, Santa Catarina, e muitos ouvintes aí são borgenses que moram em Santa Catarina e onde tiver um aplicativo ligado na cultura, nosso muitíssimo obrigado aí pela sua companhia. Bonimar Lima, ô Pedro, meu amigo Pedro, obrigado Pedro, Pedro e a Maria ali no Caçacão. Que Pedro e Maria, Maria e Pedro no Caçacã, aquele abraço, muito, muito obrigado e pela audiência de vocês. Bonimar, vamos saber da previsão do tempo aí, como é que você comporta os próximos dias?
5: A tendência de uma quinta-feira de variação de nuvens em São Borja, com temperatura entre 14 e 24 graus. O vento predomina fraco do quadrante sul. Sexta-feira tem alguns períodos de sol, o vento segue do quadrante sul e acelera com rajadas fracas a moderadas, e a expectativa é de isso impactar na sensação térmica. De fato, a temperatura fica menor, sobretudo no começo da manhã, com 11 a 13 graus em São Borja, máxima de 24. Fim de semana tem mais nuvens no sábado, domingo pode ter tempo mais aberto. Previsão de um sábado com 9 a 21 graus. No domingo a temperatura cai mais, pode chegar aos 7 graus pela manhã, com 19 a 21 graus no período da tarde. essa escassez ou ausência de chuva segue pelo menos até a terça, dia 20. Volta a chover entre os dias 21 e 23 de outubro. Em princípio, pode chover forte, com acumulados, somando aí os três dias, ao redor dos 70 milímetros. Da Metsu Meteorologia, Estel Cias.

Gilmar Lima, nosso chimarrão bem cevado aqui, claro. Tá mateando também, meu amigo, minha amiga, esperando a família chegar? Prepara o chimarrão, mas tem que ser com a erva mate tomeleiro. Bueno, mas eu chego aqui por conta das empresas e amigos, o exemplo aí do Chimitão Fandangueiro, que tem o grupo Bailão Gaúcho. Bailão Gaúcho aí domingo que vem, viu? Próximo domingo, às 19h, o grupo Bailão Gaúcho, lá no Piquete Moda Véia. 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São, portanto, as empresas, os amigos que acreditam na super audiência da cultura, bem como no nosso programa aí, o Entardecer na Querência. Bonimar Lima, vamos convidar a primeira de hoje, Bonimar Lima, para abrir musicalmente o nosso programa, Grupo Matizes. Chega, Pataqueiro do Telmo de Lima Freitas.

0: Paneira Velha de Flochão, Pissigueiro de Tapera. Claudio Miro, obrigado aí, Claudio Miro. Gostou, me paga, Claudio Miro, gostou, me paga. Baita abraço, Claudio Miro e a Rosinha ligadinhos com a gente também. Ouvimos o Matizes, do Telmo de Lima Freitas, Pataqueiro e Recorrendo os Água Peça aí com o Matizes e o Walter Moraes, Vaneira Gaúcha. Tá escutando o programa aí, seu Leomar Milbrat?
1: É, meus amigos, é, temos na escuta, como diz o cara da campanha, né? Escutando esse programa aí, essas músicas. Tchau.
0: Tchau, tchau. Tchau, seu Leomar. Seu Leomar Tchena, Álvaro Batista, não esqueça, quiser comprar umas verduras, o homem aproveita, realmente aproveita o pátio dele, né? Tem de tudo pra vender, tem couve, couve-flor, brócolis, cenoura, beterraba e por aí vai. É, seu Leomar, um baita abraço aí. Baita abraço e muito obrigado pela audiência aí, seu Leomar. Minha amiga Andréia, estamos tomando chimarrão com a erva mate tomeleira. Andréia, amiga Andréia Alceni, um grande abraço e muito obrigado aí pela audiência, amiga Andréia e amiga Alceni, na Vila Cabeleira. O meu amigo Dino, alô Dino, caminhoneiro.
2: Olá, meu amigo Adelino. Também não sou bom, na escuta do programa.
3: Realmente, aproveita o fato dele.
2: Aí, como vamos ingressar o carteiro lá e virar em perna pro Chilelê. Mas isso amanhã, se Deus quiser.
0: É. Ingressar, né? Ingressar. E largar pro Chile, né, Dino? Boa viagem. Deus te cuida, viu? Deus te cuide sempre. Baita abraço, Dino, e a professora aí que estão ligadinhos com a gente também. É muita gente ouvindo o programa. Dona Terezinha ali no bairro, na Vila Marli Pereira Alvarez, de atrás do cemitério. Dona Terezinha, tá ouvindo, Dona Terezinha? Um abraço, Dona Terezinha, obrigado pela audiência. O amigo Nenê, buenas, Laudelino, estamos na escuta aqui no Itaxerê. Um abraço pro meu amigo Nenê. A mãe, toda a família estão escutando o programa, né, Nenê? Lá no Itaxerê, nossos vizinhos ali, né? Então, aquele abraço, muito obrigado pela audiência. O Zé Mota e o Lúcio Mota, Carmen, ó. Buenas, mano, Laudelino, Bagual Véio, estamos na escuta, patrão Lúcio Mota, meio chateado, que nem gato de viúva. Tempo meio feio, beiço cai, pisa no beiço, né? Alô, meu irmão Lúcio Mota, próximo dia 22, vai ter que ter uma fumaça aí, né, Mota? Tem que ter uma fumaça aí pra celebrar os 59 anos do Lúcio Mota, né? Próximo dia 22, então, o Lúcio Mota de Cumpliane, colhendo mais uma abóbora na lavoura da vida, né, Lúcio? Tá? Nosso irmãozinho Lúcio Mota está de aniversário. Um abraço a todos os ouvintes, né, então, do Zé Mota, da Carmen e do mano Lúcio Mota, ligadinho com a gente, né? Dona Tereza no Passo da Barca. Alô, Dona Tereza. E a enchente, Dona Tereza. Um abraço pra Dona Tereza. Todos os amigos do grupo Bulicho Medeiro. Todo o pessoal do grupo Bulicho Medeiro, ali do Passo da Barca, aquele abraço, muito, muito obrigado pela audiência. Seu Hamilton dos Santos, buenas, seu Hamilton, boa tarde, meu amigo Laudelino, estamos na escuta do programa e muito bom. Muito bom, estamos na escuta, muito obrigado aí pelo carinho aí, seu Hamilton e a sua prenda, né? Muito obrigado aí pela audiência também, né? Olha aqui, ó, e eu quero lembrar já, convidando para o jantar fandango da Bombacha, viu? Encerramento das atividades do ano lá do CTG Tropilha Crioula, grupo Bate Coxa. Fez sucesso na semana farroupilha, né? Com certeza vai fazer sucesso novamente no próximo dia 19. Próximo dia 19, o encerramento do ano é no Tropilha Crioula, tá? 19 de novembro, né? 19 do mês que vem. Tá? Vai ser uma quinta-feira, véspera de feriado. Às 20h, comida campeira vai ser o cardápio. E ali no Tropilha Crioula, né? O jantar fandango da Bombacha, encerramento do ano. Vai te organizando, né? Vai te organizando. Dona, seu Hamilton e a dona Marisa ligados com a gente também, né? O Duarte Felicidade. Alô, Duarte, colega do Lúcio, né? O amigo Duarte. Alô, Duarte, muito obrigado pela audiência. Amigo Duarte, ligadinho na programação também. Quem tá ouvindo o programa também... É, o Hilde Saraiva, lá no, na Carlos Gomes, ali no Passo. Alô, amigo Hilde Saraiva, obrigado pela audiência. Ele é a dona Maria. Ele é a dona Maria, ali, no, ali na Carlos Gomes, no Passo. Estão parabenizando. parabenizando a comadre Lore que está de aniversário hoje, tá? Então, os parabéns aí pra comadre Lore, do afilhado Robson, né? E toda a família aí estão homenageando a comadre Lore, tá? De aniversário hoje. Então, muita saúde pra Lore, né? Em nome dos compadres, né? A dona Maria e o seu Hildo Saraiva aí, o afilhado Robson, tá? Pra Lore que está de aniversário hoje. Saúde, paz e alegria. Quem mais tá aqui comigo? Bueno, Bonimarim. Ah, o tio Gilberto. O tio Gilberto, ele é lá da... Não sei se é das Taquareiras ou é do Manuã, né, Maristela? Então, o tio Gilberto... Tá só ele, a tia Nonimar ficou no rancho, né? Tia Nonimar. Então, um grande abraço pro tio Gilberto, em nome da mana Aldomira, das sobrinhas a Marisa, a Maristela, a Margarete, toda a família está escutando o programa. Então, o nosso abraço aí do tio Gilberto, que estão lá chimarreando com a erva mate do Beleiro e comendo uns quitutes, né? Uma merenda, né, tio Gilberto? Aproveita a família, tá, tio Gilberto? Aquele abraço, muito obrigado pela audiência. Um convite aqui, Bonimar Lima, um convite. Nesse domingo, dia 18 de outubro, haverá almoço no piquete Tiro de Laço, com churrasco e acompanhamentos, no valor de R$40 por pessoa. À tarde haverá domingueira. A domingueira animada pelo Pedro Missioneiro. Olha o Pedro Missioneiro e Gaiteiro Chucro, a partir das 14h. E às 13h30, a portaria estará liberada a todos aqueles que comparecerem. E após esse horário será cobrado o ingresso. Tá bom? Às 15h30. Das 2 até as 15h30, a portaria está liberada a todos aqueles que comparecerem. E após este horário, será cobrado ingresso. Acho que eu entendi esse chasque aqui, João Brasil. Tá bom? Então, Pedro Missioneiro e Gaiteiro Chucro. Fala com João Brasil pelo 99948-6411. 99948-6411, o telefone lá do amigo João Brasil. 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Grupo Cordiona e a neta da viúva, compadre.

0: programa. Este é o programa Entardecer na Querência. Ouvimos o grupo Cordiona, a neta da viúva. E o grupo Manotaço, Florindo a Cordiona. Olha aqui o pessoal mandando recado. Boa noite, amigo Laudelino, tudo tranquilo? Tudo tranquilo. Meu amigo Ayrton Vale, Boca, quero mandar uma música lá pra Timbaúva. Lá pra Timbaúva, pro Irineu Dornelles. Pro Irineu Dornelles e o Zaqueu. Que fomos bicampeão de camperiadas da Feno este... de São Borja. Opa, bicampeão de camperiada. Então, parabéns aí pro Zaqueu e o Irineu Dornelles. Parabéns aí, viu, Ayrton. Ayrton Vale. Obrigado pela audiência aí. Obrigado aí, Lana Timbaúva, então. O Irineu e o Zaqueu. O Irineu Dornelles e o Zaqueu estão ligadinhos com a gente também. Nosso colega Ládio Fiorim. Buenas, estamos tenteando na audiência. Grande, Evan Lúcio de Mota. Vamos ver aonde que vai ser a programação do Aládio. Vamos ver aonde, ó.
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0: Olha, então, domingo, então, né, Ládio? Lá no Rancho Dom Batista. O aniversário do programa do Aládio, né? Aniversário do programa do colega Aládio Fiorinha, aquele abraço. Obrigado pela audiência, Aládio. Domingo, então, lá no Rancho Dom Batista. Boa tarde, compadre Laudelino. Forte abraço. Olha aí a comadre Dilene lá em Garruchos, ouvindo o nosso programa também. Comadre Dilene e compadre Erley Ramos. Tia Flori, aquele abraço aí, Tia Flori. Tá, muito obrigado e também pela audiência. A Marli Belmonte, boa tarde, meu amigo, tá no trabalho? Tá na Mercado da Casa ou do Marli, tá no rancho, lá na Venâncio Aires? Um abraço, amiga Marli. É, Chimitex, né? Chimitex. Todos domingos. Tá sacudindo o esqueleto, né? Sacudindo o corpite ali no Chimitão Fandangueiro, né? Lá no amigo Rodir Schmidt. Rodir Schmidt, que domingo que vem tem o Bailão Gaúcho, viu, Marli? Grupo Bailão Gaúcho no Chimitão Fandangueiro. Então, todo mundo convidado aí para essa super domingueira, onde os amigos e as amigas se encontram para tomar aquela cervejinha gelada, ou aquele refrigerante, aquela água e se divertir, né? Ali é uma super estrutura aí com estacionamento, mesas, banheiro bem limpo, banheiro bem no capricho. Ali no Chimitão Fandangueiro, onde os amigos se encontram. Olha aqui, ó. O Ayrton Vale me mandou as fotos aqui, ó. Dos campeão aqui, né, Ayrton? Dos campeões. Aquele abraço, Ayrton Vale. Obrigado pela audiência. Audiência. César Tati. Aquele abraço aí, César Tati. Obrigado pela audiência, amigo César Tati. O Eloy Paulo Saitenfus. Alô, Eloy Paulo Saitenfus.
3: Boa tarde, mandando um alô pros amigos que estiverem na escuta aí. E a próxima música para os amigos que estiverem na escuta.
0: Tá bem?
3: Ah. E se o senhor puder me mandar o contato do seu Nelson, o senhor me manda, eu vou ligar para ele, ver se ele vem para a cidade, você me traz um melado aí. Tá? Me agradeço. Obrigado, um abraço aí. Comigo até amanhã, se Deus quiser.
0: Tá bem, até amanhã, ó. Um grande abraço aí. Tá, meu amigo Eloy, o senhor, falei agora com o seu Celso. Falei agora com o seu Celso, ele vai estar ali no CAT, Centro de Atendimento ao Turista, na casinha ali ao lado da plataforma cívica, Teotônio Vilela, viu? Vai estar por ali com mel melado, né, tio Celso? Vai estar por ali, então sexta-feira, amanhã o tio Celso não vai estar, né? Amanhã o seu Celso não vai estar. Não vai estar na feirinha, né? Ali em frente a Becker. Vai estar só sexta-feira, mas ele vai trazer tudo, né, seu Celso? Vai trazer melado, rapadura, Vai ter de tudo. Frutas e verduras. Couve, flor, couve, tempero verde, né, seu Celso? Aquele abraço aí, seu Celso. Tá, ele vai estar por ali. Amanhã. É, amanhã não vai estar. Vai estar na Praça 15 de Novembro, né, com essa programação aí da Prefeitura, né? Feira Multicultural nesta sexta. Tá, dia 16. Das 9 até as 5, né, seu Celso? Das 9 às 5. É, economia criativa, mateada. Empreendedores locais vão estar por ali, brechó, bazar. É, então, todo mundo já convidado para ir participar ali deste evento aí, promovido pela prefeitura aí com os nossos feirantes, né? O seu Celso vai estar com caldo de cana, né, seu Celso? Com caldo de cana, melado e tudo mais. Tá bom? Um grande abraço e muito obrigado pela audiência, seu Celso. Tá, então vai ali, viu? Eloy, vai por ali, ele vai levar o melado para ti, viu? Vai ali, chega ali e te apresenta. Ó, eu sou o Eloy, encomendei um melado pro senhor aí, seu Celso, tá bom? Ô, Nimar Lima, tu tem o chasque da rádio? Vamos lá com os reclames da cultura e eu já volto, fique aí.
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5: Você sabia que pode estar perdendo dinheiro na sua aposentadoria sem nem perceber? Olá, sou Giliane Andreola, advogada previdenciarista, e trago informações simples sobre o INSS. Agora vou te contar três situações que merecem sua atenção. Primeira, os salários errados no CNIS. Seu INSS registra um salário menor do que você realmente recebia, isso pode prejudicar o cálculo do seu benefício. A segunda é conter períodos de trabalho que não aparecem no sistema. Ou seja, aquele emprego que você teve e não está registrado no seu histórico pode fazer a diferença na hora de se aposentar. E a terceira é o tempo rural ou aquele trabalhado em atividade especial que não foi considerado. Dependendo do caso, esse período pode ajudar você a conseguir um benefício melhor ou até se aposentar antes. E sabe qual é o problema? A maioria das vezes, as pessoas descobrem isso somente depois de pedir a aposentadoria. Quando corrigir a situação, fica mais complicado. Por isso, antes de se aposentar, confira seu histórico previdenciário. Planejar é cuidar do seu futuro.
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0: 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Bueno, Bonimar Lima, vamos preparar mais músicas no programa. Antes eu quero lembrar, Bonimar Lima, enquanto tu prepara a música, que a nossa audiência sempre está colaborando com nós. Sabe que ontem eu pedi pro... Surgiu uma questão rápida aí de um conhecido nosso, aí, um amigo nosso aí, que, o seu Edson aí, tinha pedido uma muleta, um par de muletas. Ontem nós comentamos e hoje de manhã estava na rádio a muleta, né? Tá, obrigado o colega Alberi Dias, como ouvinte aí do colega Alberi, né? Nós solicitamos pro Alberi, o Alberi falou e ontem nós falamos e hoje estava a muleta aqui na Rádio Cultura aí, o Edson, seu Edson aí já, Edson Schneider já está usando a muleta, ele mandou uma foto agradecendo, tá bem? Nós agradecemos a pessoa, né? A dona Terezinha aí que mandou a muleta aí para este amigo aí, o Edson, né? Edson Schneider. Também eu quero agradecer uma cadeira de roda que a gente conseguiu, né, a semana passada, né, Daniel? Obrigado, Daniel. Obrigado, Nica, tá, ali da Teobaldo Klaus, que a família já está indo amanhã. Nosso tempo é muito curto, não deu tempo de ir lá pegar essa cadeira de roda, mas a família está indo aí, tá, pegar, tá bom? É um cidadão, um rapaz aí que acabou se acidentando aí e vai ter que amputar uma perna, né? Infelizmente. Então a gente fica triste por um lado, né? Por essa família necessitar de uma cadeira de roda, seu Edson necessitar de uma muleta, mas a gente fica feliz por as pessoas nos ajudarem aqui no nosso programa também, e de, através do programa ajudar as pessoas é o nosso intuito, é a nossa, nossa vontade de poder ajudar as pessoas também. Então, muito, muito obrigado à comunidade que está sempre nos ajudando, para nós ajudar as pessoas através do programa. Bonimar Lima, Grupo Querência, Vida de Campeiro.

0: Este é o Trote do Alazão. O Chiquito e Bordonei, né? Trote do Alazão, regravado aí dos Monarcas. Grupo Querência, Vida de Campeiro. Ué, nós vamos chegando aí com o programa Entardecer. Ô, Patrão Caco, escutando o programa. Fala aí, Patrão Caco. Fala aí, Patrão Caco, agradece todo o pessoal que estiveram lá nesse baita evento aí com o Grupo Xixendo, né? Lotou o Piquete Marca de Casa, que ele vai fazer um novo convite pra vocês pra logo aí. Então fala aí, Caco.
1: Boa noite, Laudelino e ouvintes da Rádio Cultura. Em nome da patronagem do Piquete Marca de Casco, queria agradecer a presença de todo o pessoal que se fez presente no dia 10, sábado passado, no evento do Piquete, jantar, baile, com o grupo Xixando. Em nome do Piquete, queria pedir desculpa ao pessoal que não pôde jantar porque faltou espaço. E queria, então, agradecer a todo esse pessoal que se fez presente e já convidando para o dia 14 de novembro jantar baile com Márcio Correia. E o dia 15 teremos um almoço com Domingueira, animado pelo grupo Liberdade. Teremos a programação do Aládio Florim na parte da tarde com a Domingueira, programação do Itapevi de Maçambará, vai se fazer presente. E tá todo o pessoal convidado, tanto os amigos como simpatizantes do Piquete. Um abraço a todos e uma boa semana a todo o pessoal.
0: Ah, Caco, então dia 14, né, Caco? Foi um sucesso aí. Dia 14 de novembro, Márcio Correia, Grupo Gauchismo. Alô, padrinho Valdemar. Ontem aqui nesse baile, né? Tem que ir lá assistir o Márcio Correia, como é aquela boia maravilhosa lá do Piquete Marca de Casco. Alô, meu amigo Valdir, Valdir Orelhudo, né? Alô, alô, Orelhudo. Buenas, Laudelino, manda uma música boa. Vou oferecer pra Dona Alceni e a Andréia na cabeleira. Alô, Dona Alceni e Andréia na cabeleira. Valdir e Tânia. O Valdir e a Tânia estão mandando um abraço aí pra Dona Alceni e Andréia na Vila Cabeleira. Tá bem, Valdir? Orelhudo, um abraço. Obrigado pela audiência aí, meu parceiro. Obrigado sempre pela companhia. Muita gente ouvindo, né? Muita gente ouvindo o nosso programa. Mano, vamos seguindo aí os patrocinadores do nosso programa. Vamos ver o que, que o César Tati vai mandar, você, Bonimar. 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Onimar Lima, vamos ouvir mais músicas no entardecer na querência. Enquanto o povo chimarreia com a erva mata e tomeleiro, nós vamos ouvir agora Os Monarcas.

0: Monarcas, Perfil Gaúcho, e o Miguel Marques, Quitandeira, Bonimar Lima. Eu te mandei, Bonimar, e o César Tati, né? Já pode baixar aí o César Tati, e aí já te mando em seguidinha aí a erva mate tomeleira e as sete povos tchê. 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Fala aí, meu amigo César Tati, da Super Ofertas. Oi? Ah, mandei pro do teu, agora parei um pouquinho, vou mandar pro da rádio então. Nossa, que barbaridade, Bonimar Lima. Isso, exatamente, eu mandei pro teu, Bonimar. Deixa eu mandar aqui pro da rádio. Rádio Cultura. Bonimar da rádio. Agora sim, Bonimar. Claro, eu achei rádio ali, mandei pro Bonimar, mas é pro teu. Tá, então vamos colocar o César Tati aí, falar das super ofertas lá do Super 1.
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0: 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E agora? Eu vou tomar um chimarrão com a erva mate. Tomeleiro.

programa. Ah, Solange, o Deco Weber. Alô, Solange, alô, Deco Weber. Aquele abraço, muito, muito obrigado pela audiência de vocês. Grupo Rodeio, não largo de mão. Canta no programa Grupo Rodeio.

Lima, Bonimar Lima. Vamos chegando, né? Dando continuidade ao nosso, ao seu programa de final de tarde, das 6 da tarde às 8 da noite. É o Entardecer na Querência. E nós ouvimos neste, a parte musical, o Grupo Rodeio, Não Largo de Mão. E o Tchê Garotos, Abaralhando a Barbela. Bueno, vamos chegando em Bonimar Lima por conta das empresas e empresários que patrocinam o nosso programa. 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

0: 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Meu amigo Pedro, lá em Mercedes, boa noite, Laudelino, escutando o programa e tomando um chimarrão e com certeza com a erva mate tomeleiro, né, Pedro? Um abraço, Pedro, e toda a família lá em Mercedes, ligados na programação também. Minha amiga Sueli, alô, Sueli, ali na Teobaldo Claus, obrigado, Sueli, na Teobaldo Claus, ouvindo o nosso programa também. Aí o Bino, tá buscando uma pegada aí de servente pedreiro, de pedreiro, na lavoura. É, qualquer tipo de serviço na lavoura aí, fala com a Sueli, fala com o esposo da Sueli que ele tá buscando uma pegada, né, Sueli? Um abraço, Sueli, obrigado pela audiência. Luciane Vale, maravilha, mateando com a erva mate tomeleira e sempre na escuta deste maravilhoso programa. Alô, Lu, minha amiga Luciane Vale, o Zenir, um abraço, obrigado pela audiência aí, Lu. Luciane Vale, a professora Luciane e o Zenir ligados com a gente também. Quem mais está aqui comigo? O meu amigo Romário Benites. Fala aí, Romário.
1: Aqui é o Martinho. E o Lúcio não apareceu hoje, o Gabriel?
0: Não apareceu. Não apareceu o Lúcio nem o Gabriel, viu, Romário? Romário Martins, obrigado aí pela audiência. Romário Martins ligado na programação também. O meu amigo João Carlos. Alô, João Carlos. Obrigado pela audiência aí, João Carlos. A Isabel de Paula. Alô, Isabel. Amiga Isabel, ligadinha na programação também. 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Bonimar Lima, vamos ouvir o Tibúrcio. Tibúrcio da Estância, notícias do rádio.

0: Ah, puxa, não encontra Moganga Bonimar Lima. Bonimar tem um chasque aqui, ó.
1: Buenas, Laudelino, tudo tranquilo? Olha aí, ó. Novinha, chegamos agora do mercado. Peguei novinha, o cara tava lá abastecendo, ó.
0: Pega o bate tomeleiro.
1: Já peguei 2 quilos, já vou preparar aquele chimarrão velho tupetudo, ó.
0: E hoje, Gavião?
1: Viu, Laudelino, manda um chasque lá pro meu amigo Santana, o cacique velho lá da Taquareira, no rincão da Taquareira ali. Quem vai a Samburá ali, ó. Meu amigo Santana, manda um abraço pra ele que o Jorge Gavião tá mandando e a próxima música pra ele aí. Aquele Chiru Ré, esse dia se encontramos lá em Santo Antônio das Missões, aquela legenda. É uma tronqueira ali da. Tronqueira velha das Taquareiras ali. Nosso amigo Santana.
0: Santana, alô Santana! Vai pra ti, Santana, então, aí eu cantando. Ei, o louco da régua, Dom Marcos.

0: Lima, Bonimar Lima. Deixa eu ter um recado aqui, Bonimar, tem um recado. Eu só abri aqui, mas antes eu quero lembrar aí que ouvimos o Tibúrcio da Estância pro Percy Dornelis. Alô, Percy, lá na Brizola. Laçou essa aí, Percy? Laçou essa marca aí? Tibúrcio da Estância. Notícias do rádio. E também ouviu o João Marcos Kielbouskas. João Marcos Kielbouskas, o louco da Zégua. Ô, coisa gaúcha. Vamos ver aqui a perca de documentos. Boa noite, Laudelino. Poderia comunicar a perda de documentos de identidade. Documento de identidade em nome de Nelly Andrades de Souza. Nelly Andrades de Souza. Foi ontem perto do MAC. Perto do MAC ali no antigo hospital São Francisco de Borja, né? Meu nome é Maria Eliane de Souza Salcedo. Maria Eliane de Souza Salcedo. Pode entrar em contato, quem encontrou os documentos de Nelly Andrade de Souza, entre em contato aí com a Maria Eliane pelo 99921-8863. 99921-8863. Quem encontrou, por favor, meu amigo, minha amiga, entre em contato aí com a Maria Eliane de Souza Salcedo, viu? Tá, quem encontrou o documento de Nelly Andrades de Souza, tá bom? O pessoal me mandou um recado aqui pelo telefone da cultura, pelo telefone da rádio. Mas vamos chegando aí, alô, tio Celso, fala aí, meu amigo Celso, o seu Valente. Amanhã não vai estar em frente a Becker, né, seu Celso? Amanhã não vai estar em frente a Becker, mas sexta-feira ele vai estar com melado de cana, viu? Melado de cana, caldo de cana, frutas e verduras. É melado batido, ali na feira multicultural, ali ao lado da plataforma cívica Teotônio Vilela, né, seu Celso? Ele é a dona Eleonora, né? Tá? 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Vai ali e compre do seu Celso. Fala aí, seu Celso.
1: Que bom, programa bem ouvido, né? O cara já ouviu tudo lá e já quer melado, tá bom, né? O que é o programa, né? A audiência de 95% dessa Rádio Cultura de São Borja, tá muito bom. Também o radialista que tem, né? Não querendo puxar o saco, mas puxando ao mesmo tempo, né? Mas é, olha, tá bom, né? A programação vai além de tudo, os comentaristas aí que falam que a Rádio Cultura é a melhor, né? E é mesmo, né? Daí não pode sair dessa rádio, esse horário é muito bom, o pessoal tá descansando, escutando teu programa. Beleza, obrigado por tudo, mano, velho. Tá? Deus te ajude, tudo do teu caminho, tudo que faz pelos outros, faz por mim também. Obrigado, né?
0: Seu Celso, obrigado, seu Celso, obrigado pelo carinho aí, meu amigo, velho. Tá, então amanhã vai estar seu Celso. Amanhã não vai estar em frente à Becker. Amanhã é sexta-feira, vai estar na feira multicultural, ali na Praça 15 de Novembro. E demais expositores, né? Ah, então, a cidade, os amigos aí, todo mundo convidado. 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Bonimar Lima, mais músicos no programa, e agora chega Dionísio Costa.

0: Marcelo.
1: Disposição, força. 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
2: Dê um contra-mogango aí, Bonimar Lima, na internet. Enquanto isso, vou lembrando aí que os nossos patrocinadores... Tá...

Campeiro, campeiro feliz, os serranos, e antes o Dionísio Costa de Campo e Alma. Bueno, vamos chegando em Bonimar já quase no arremato do programa, daqui a pouco chega o pastor, nosso amigo pastor José de Moraes, aí com o programa Palavras Amigas, né? Então já, todo mundo aí já convidados aí para continuar na audiência da programação. 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Bonimar Lima, de freio e pelego na mão, vamos ouvir.

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2: Ei, coisa gaúcha, um abraço do Carqueja pro JP Batista. Mate Bueno, caderno e o rádio ligado neste baita programa. Abraço, muito obrigado. Aí, ele vai buscando a ideia, né? Pra ir escrevendo mais algum trabalho de tantos sucessos já gravados aí por grandes grupos, grandes cantores, né? JP Batista. Baita abraço e muito obrigado pela audiência. Nos honra muito a tua audiência aí, viu, JP? Ouvimos o João Marcos de Freio e Pelego da Mão e Grupo Carqueja no Chocoaio do Pandeiro. E Nídia Rocha Bogo, baita abraço aí pra patroa Nídia Rocha Bogo. Todo mundo aí que mandou a mensagem. Meu amigo Uruguaiana. Uruguaiana, boa noite. Estamos escutando o programa e saboreando um chimarrão bem tupetudo com a erva mate tomeleiro, tá bem, meu amigo Uruguaiana? E a Tereza ouvindo o nosso programa também. Bueno, Boni Marli. Vamos largando pro lado do rancho, agradecendo sempre a Deus pelo privilégio de ter me encontrado com vocês. Ah, deixa eu ver quem é que pediu essa música. Quem é que pediu essa música aqui? Vamos ver, deixa eu ver. Tá, se foi minha... A Sueli. Alô, Sueli. Ó.
3: Ah, eu quero a minha música que tu não me mandou.
2: A
3: Cabelo Preto com
2: o
3: Pedro Missioneiro.
2: Tá bem, Calu, Cabelo Preto com o Pedro Missioneiro. Vambora, fiquem com Deus. Alô, Sueli. Obrigado, Sueli. Obrigado, meu Deus, por nos permitir aí ter esse encontro maravilhoso com vocês. Pastor José de Moraes já vai dar seguimento à grade de programação da cultura. Até amanhã. Deus abençoe e bom descanso.

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1: 20 graus.

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amigos, olá você que está ligado com a gente aqui através da sua Rádio Cultura. Eu, José Moraes, estou chegando para mais um programa Palavras Amigas, que a bênção do Pai, do Filho e do amado e querido Espírito Santo possa repousar sobre o teu lar, sobre o teu local de trabalho, sobre você que está retornando para casa, sobre você que está cruzando aí a nossa região. Que Deus abençoe a todos vocês que estão ligados conosco a partir de agora. Depois aí do meu amigo Laudelino, que esteve aí alegrando as tardes aqui da nossa querida São Borja, estamos chegando para esse programa que tem uma única e exclusiva finalidade: levar até você, católico, espírita, evangélico, livre pensador, uma palavra que pode colocar estímulo no teu coração, levantar o teu astral, para que você possa se conectar com Deus de uma maneira realmente diferenciada. Aquela maneira que eu digo diferenciada é quando você aprende literalmente a usar o poder sobrenatural da fé. A fé que o próprio livro sagrado já nos alertou, já disse, né? Que ela remove montanhas, e muitas vezes as montanhas referentes ao que o sagrado livro diz estão atingindo muitas e muitas pessoas e acabam muitas vezes colocando desânimo, colocando insegurança, fazendo com que a pessoa momentaneamente fique até desanimada diante das batalhas, diante das lutas. Mas quando a pessoa começa realmente a crer naquilo que ficou registrado no sagrado livro de Deus, as pessoas começam a pensar indiferente. Elas começam a entender e compreender que nem tudo está perdido, há uma esperança quando nós acreditamos realmente no poder e na graça daquele que um dia se pronunciou de uma maneira tão importante, dizendo: vinde a mim cansados, oprimidos, porque eu vos aliviarei. Ele estava falando exatamente sobre pessoas que se encontravam em situações ruins, né? E ele, mais do que ninguém, sabia e sabe até os dias de hoje quem são aqueles que estão cansados, quem são aqueles que estão oprimidos, quem são aqueles que estão debilitado, fragilizado, né? Então ele lança esse convite: vinde a mim. Olha só, todos vós que estáis cansados e sobrecarregados, porque eu vos aliviarei. Esse alívio é para que nós, através do mesmo, não venhamos ficarmos parado, prostrado, mas que nós possamos tomar aquela atitude, né? E aliás, o mundo em que nós vivemos, ele é feito de atitudes. Se a pessoa não tem atitude na vida, ela vai ficar simplesmente no meio do caminho. Ela não vai ter forças para reagir diante daqueles obstáculos naturais que são inevitáveis que aconteça no nosso dia a dia. Assim como a gente, cada dia que passa, enfrenta aí adversidades, problemas e tal. Então ele sabe muito bem que para reagir diante daqueles obstáculos naturais que são inevitáveis que aconteça no nosso dia a dia, assim como a gente, cada dia que passa, enfrenta aí adversidades, problemas e tal. Então ele sabe muito bem que cada um de nós realmente precisa ter essa atitude para não ficar simplesmente pelo caminho, mas reagir diante das batalhas espirituais e nos tornarmos vencedores e não mais derrotados. DDD 54, número 9 99 92 56 27. Este é o meu WhatsApp para você mandar o teu recado, a tua mensagem, e a gente, é claro, no final do programa vamos juntos formarmos a poderosa corrente do pensamento positivo, aquele momento de fé e devoção através do rádio, aquele momento aguardado e esperado por tantas e tantas pessoas que precisam realmente de uma palavra amiga, de um reforço espiritual para
vencerem as batalhas do dia a dia. Meu abraço, meu carinho ao pessoal lá da Vila Goulart, onde estivemos lá, horário das 19h30, no grande momento de fé e devoção que a gente realiza todas as terças-feiras lá na Vila Goulart. Que Deus abençoe a todos vocês que estiveram presentes ontem lá naquele grande

Davi Lambu, agora à noite, hoje, quarta-feira. A semana está passando tão depressa, é o feriado de segunda-feira que ainda está causando esses conflitos aí. Mas hoje já é quarta-feira, amanhã é quinta-feira, que coisa, estamos quase já chegando no final de mais uma semana. Então, quinta-feira, amanhã, é lá na Vila Vicentinos. Atenção, pessoal, lá da Vila Vicentinos, amanhã, horário de 19:30, Pastor Miguel Flores realiza um grande encontro de fé, de bênçãos, lá na Vila Vicentinos, na rua Itajaí 1041, e você, é claro, é o meu convidado especial para participar, receber as dádivas dos céus. Boa noite, na escuta, peço oração por meu irmão Carlos Lencina Silveira, que Deus abençoe ele com bastante saúde, que ele vai ficar bem em nome de Jesus Cristo. É a Denise Machado, graças a Deus que o Carlos já saiu do hospital, falei com ele ontem, né? O Carlos já saiu do hospital, tem alguns probleminhas aí que tem que ser solucionado, mas podemos afirmar categoricamente, né? O pior já passou. Então agora vamos pedir a misericórdia, a bênção de Deus para que tudo que ainda está atrapalhando seja mandado embora em nome daquele que vive. Boa noite, aqui a Jandira Rodrigues, peço oração por toda a minha família, especialmente pela Mônica. Vamos orar aí pela Mônica, que Deus abençoe os demais desta família que pediu oração aí, que Deus os abençoe rica e abundantemente. Mas gente, dando boa noite aqui, peço oração pela Clotilde e também pelo Jaime. Vamos incluir esse pessoal aí que está mandando mensagem, e você pode fazer o seguinte também, né? Pode mandar a tua mensagem e a gente, é claro, vai incluir todos vocês aí no grande momento de fé e devoção através do rádio, aquele momento de gratidão, e eu tenho certeza que as dádivas dos céus serão derramadas sobre as vossas vidas de uma maneira especial. A Ivânia Maria Nunes, ela que é natural de Lagoa Vermelha, mas está morando lá no estado de Santa Catarina, uma pianista daquelas, hein? Ela toca piano como ninguém, hein? Professora Ivânia Maria Nunes, está ligada também aqui, ela que está morando agora lá em Santa Catarina, que Deus abençoe ela. Eu a visitei uma certa vez quando morava ainda em Lagoa Vermelha, tem até hoje a gravação, ela tocando ali no piano. Realmente, a Ivânia Maria Nunes está ligada também aqui, ela que está morando agora lá em Santa Catarina, que Deus abençoe ela. Eu a visitei uma certa vez quando morava ainda em Lagoa Vermelha, tem até hoje a gravação, ela tocando ali no piano. Realmente, o piano, na verdade, é algo sensacional, né? Alguém que toque bem um piano aí, realmente, é algo fora de série, né? E ela toca muito bem, realmente, o piano. DDD 54, número 99992-5627. Você pode mandar aí a tua mensagem. E, é claro, a gente vai incluí-los na corrente. Você pode também me seguir lá no meu Instagram, que é José Moraes 4487, ou então digite ali Mentor Espiritual José Moraes, você vai me achar, pode me seguir e vamos poder conversar. Vamos ouvir um louvor? Daqui a pouco a gente volta.

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1: Muito bem, estamos de volta com o seu programa Palavras Amigas. Você viu aí esse convite especial para Sexta-feira da Superação. Sexta-feira da Superação já está dizendo tudo, né? É para você literalmente superar tudo aquilo que realmente tem tentado impedir o teu sucesso, a tua prosperidade, a tua vida de paz, de alegria e felicidade. Quando a gente fala isso, parece ser algo tão normal. Quem é que não quer ser feliz? Quem é que não quer ter paz? Quem é que não quer ter alegria? Todo mundo quer, né? Só que nos dias atuais em que nós estamos vivendo, todos os dias surgem problemas e mais problemas, e muitas vezes vem de quem menos você espera, né? Muitas e muitas vezes aquela pessoa que você confiava, aquela pessoa que você tinha como teu amigo, tua amiga, e de repente acaba te decepcionando e você acaba ficando magoado. E aí, muitas e muitas vezes isso traz sérias consequências. Então, para superar tudo isso e muito mais, é preciso que cada um realmente se proponha a lutar de uma maneira diferenciada. E essa maneira diferenciada é acreditar realmente na superação. Você precisa fazer exatamente como diz o Sagrado Livro de Deus. Creia em Deus, creia também em mim. Você precisa crer em você mesmo também. Não adianta você somente, confia em Deus, acredita em Deus, mas não faz a tua parte. Você tem que se dispor a fazer a sua parte. Você tem que se dispor a acreditar que você não está aqui neste mundo por obra do acaso, não. Quantas e quantas vitórias, quantos e quantos livramentos você já teve. Isso aí não foi simplesmente para que quem quer que seja venha se vangloriar ou algo semelhante, não. Isso aí é um sinal que realmente Deus está no controle e Ele quer trazer a você aquela paz, aquela alegria, aquela felicidade que só Ele realmente quer te proporcionar. Então, creia desta maneira, creia em Deus, mas acredite que a tua parte você precisa fazer. E quando eu falo em fazer a sua parte, está falando o quê? De superação, de você superar os teus nãos, os teus obstáculos, as tuas batalhas espirituais e enfrentá-las de cabeça erguida, crendo e confiando que Deus está no controle e que Ele vai trazer sim para você paz, alegria, saúde e felicidade, tá bom, gente? Vamos ver quem mais mandou mensagem aqui. Você pode mandar a sua também para ser incluso aí na corrente. Boa noite, peço oração por minha família e para mim, que estou com muita dor na coluna. Jacira Amaral Mota, vamos pedir que Deus coloque a mão e que essa dor que está atingindo a tua coluna possa ser mandado embora pelo poder da fé. Uma certa vez o Senhor Jesus falou a uma certa mulher que tinha um problema também na coluna, nas costas, enfim, andava curvada, né? E Jesus a chamou para frente, aonde ele estava. E eu fico imaginando aquela mulher que a Bíblia diz que andava curvada. Ela não podia se endireitar de maneira alguma. E todos nós sabemos que quando alguém tem algum tipo de problema, sim, ele chama atenção, ela chama atenção de quem quer que seja. E ela não pensou em nada disso. Ela, quando ouviu as palavras do mestre, venha para frente, ela veio para frente, não quis nem saber o que os outros iriam dizer. E quando ela chegou diante do mestre Jesus diz a palavra que colocou as mãos sobre ela e ela ficou curada. Então, que Deus possa fazer com que você que está aí passando por algum tipo de problema, não fique aí simplesmente alheio ao que está acontecendo. Venha para frente, saia da tua casa e venha participar da sexta-feira da superação. E com certeza, o mesmo Cristo que operou na vida daquela mulher vai operar na sua também, te trazendo paz, te trazendo alegria, te trazendo felicidade, te trazendo uma vida plena para você enfrentar a realidade dos tempos atuais como vencedor, como vencedora, e não mais como fracassado, debilitado e assim por diante. Tá bom, gente? DDD 54, número 9 9 9 2 5 6 27. Este é o meu WhatsApp para você mandar a tua mensagem. E a gente, é claro, vai estar incluindo todos vocês aí no grande momento de fé e devoção através do rádio. Minha amiga Neuza Zancanaro, lá da cidade de Guaporé, a capital das joias, né? Belíssima cidade de Guaporé, culinária também fantástica, né? Guaporé é uma daquelas cidades, eu chamaria de uma cidade estranha, né? Porque Guaporé, se você chegar, por exemplo, qualquer lancheria ou restaurante da cidade em torno de 11h15, 11h30, às vezes você não vai nem conseguir local para almoçar, de tanta gente que tem, porque praticamente todo mundo almoça fora. E quando chega ali por meio-dia e 10, meio-dia e 15, os restaurantes já estão vazios, é uma coisa impressionante. O pessoal se mandam todo para as lancherias, restaurantes, em torno de 11h30, por aí, e quando chega o meio-dia, o pessoal já começa a voltar novamente para os seus respectivos trabalhos. E por isso que é uma cidade próspera, né? Porque o pessoal realmente não tem aquela história de ficar muito tempo fora. Eles vêm realmente participar do almoço ali naquele horário e já em seguidinha voltam para os seus respectivos lares. DDD 54, número 9 9 9 2 5 6 27. Que Deus abençoe a todos vocês que estão me mandando as suas mensagens, que a bênção do Pai, do Filho e do amado e querido Espírito Santo continue sendo derramado sobre as vossas vidas de uma maneira especial. Vamos ouvir mais uma canção? Daqui a pouco eu volto.

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1: Seu milagre vai chegar, com certeza vai chegar mesmo. Já está chegando aí na tua casa agora, neste momento. Já está chegando aí também no teu local de trabalho. Se a gente parar um pouquinho só para pensar, refletir, só pelo fato de estarmos podendo respirarmos tranquilamente, né? Seja um milagre de Deus, o milagre já chegou. E a gente muitas e muitas vezes deixa de agradecer por essas coisas que muitos entendem que é normal, mas quantas e quantas pessoas que são dependentes de oxigênio aí, tem que andar com um aparelho, um tubo daquele de oxigênio para poder respirar, pessoas que na verdade vivem uma vida realmente fragilizada, debilitadas, né? Então quando a gente pode realmente respirar, quando a gente pode se locomover de um lado para outro, isso aí realmente é bênção de Deus, é maravilhas do Senhor. Hoje eu presenciei uma cena, uma pessoa bem jovem ainda, mas com um problema que dava a entender que tinha sido um derrame, que deu uma perna meio paralisada, estava andando uma moleta na rua e eu estava no semáforo e ela parou ali um pouco, depois começou a andar de novo. E a gente percebia a dificuldade dela andando na calçada, calçada com muitas elevações, árvores que as raízes vão levantando, né, o calçamento, e fica realmente muito complicado para uma pessoa que tem algum tipo de deficiência andar assim. Realmente é algo triste, né? E imagine se a pessoa chega a cair ali, levantar, que jeito, se ninguém ajudar, né? Então, uma coisa realmente muito triste. Então, quando a gente pode fazer tantas e tantas coisas que você, de repente, eu, você, qualquer um de nós, entende que é uma coisa normal, agradeça a Deus, vamos ser gratos ao Senhor por tudo aquilo que Ele nos tem dado, nos tem proporcionado. Vamos agradecer a Deus por aquelas maravilhas que Ele tem dado a cada um de nós, desde o momento em que somos acordados pelo Senhor pela manhã. Ah, mas eu acordei porque botei o despertador. É, não adianta o despertador despertar se Deus não te acordar, né? Se Deus não me acordar. Porque é Ele que dá o ar para nós respirarmos, Ele que nos dá vida. Então vamos sermos gratos a Ele, vamos ser agradecidos ao Senhor por tudo aquilo que Ele tem realizado, tem feito na vida de todos nós, tá bom, gente? Vamos ver quem mais mandou mensagem aqui, quem mais está mandando mensagem nesta noite. Boa noite. Este número é do pastor? Sim, este número é meu. Então, este é o meu número. É DDD 54 99 99 25. Não, mas tá errado alguma coisa aqui, deixa eu ver aqui. É esse mesmo, 99 92 5627. É, tá certo, sim, tá certo. Este é o número, o meu número do meu WhatsApp, tá bom, querido? Você pode mandar as suas mensagens também, DDD 54, número 99 92 5627. Quem mais mandou mensagem aqui? A Jurema Pedroso tá pedindo oração aqui por toda a família, especialmente pelo esposo, o João Paulo, que está viajando. Vamos pedir que Deus guarde ele na sua viagem, que Deus o proteja com muitas e muitas bênçãos. Você pode mandar também a sua mensagem, mesmo depois que terminar o programa, você pode continuar mandando as suas mensagens E a gente vai poder até conversar depois através do WhatsApp. Você que tem algum tipo de questionamento, pode mandar depois. Se eu não conseguir te atender na hora, porque são muitas pessoas que mandam mensagem depois que termina o programa, mas pode deixar que eu vou te dar uma resposta. Pode deixar aí a sua pergunta numa mensagem, seja através de um áudio ou também escrita, e eu vou te retornar depois, tá bom? Depois que terminar o programa, eu sempre costumo atender várias pessoas que muitas delas não têm tempo agora para a gente conversar aqui, mas depois aí a gente vai poder conversar e também vamos poder até fazer uma oração por você que está aí precisando de uma proteção, de uma graça da parte do Cristo, Filho de Deus. DDD 54, número 99992-5627. Este é o meu WhatsApp, você pode também me seguir lá no meu Instagram, que é josemoraes4487, e a gente vai estar também te atendendo. Mas gente que mandou mensagem aqui, a Mari Rodrigues está pedindo oração pelo esposo, o Jaime Rodrigues, e também pelo filho, o Maico. Vamos orar por esta família aí, que Deus possa abençoá-los rica e abundantemente. Mais uma vez eu lembro, amanhã, gente, lá na Vila Vicentinos, grande encontro de fé lá na Vila Vicentinos. Amanhã você é o nosso convidado para participar. Pastor Miguel Flores vai estar realizando esta bênção lá na Rua Itajaí 1041. Você, é claro, é o meu convidado especial para participar e receber as dádivas dos céus. E sexta-feira é o dia do meu plantão. Eu atendo das 9 da manhã até as 11, o chamado atendimento individual. Das 9 às 11 horas eu estou ali na Joyce Marcarpe, número 65, Santuário Bom Jesus dos Milagres, bem frente à Praça da Antiga Estação Férrea. Não tem como se perder. Você pode ali participar então também dos encontros de fé que a gente realiza 14h30 e 19h30 na sexta-feira da Superação. Com certeza, Deus tem bênçãos para você. Vamos ouvir mais uma canção e daqui a pouco a gente volta para formar a corrente.

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1: Boa noite. Este é o número. A pessoa que estava pedindo o número, agora perguntou se era o número aquele, mas ela botou depois a mensagem aqui. É a primeira vez que eu estou participando do seu programa. Peço oração para meu esposo, João Ramão da Silva Gomes, e para mim, que sou a esposa dele, Solange Quaresma da Cruz. Nós sempre escutamos. É uma benção o seu programa. Obrigado, queridos. Que Deus abençoe vocês. Que as bênçãos de Deus realmente sejam derramadas sobre o lar de vocês, sobre a família, a saúde em geral. Que Deus abençoe cada dia mais em nome daquele que vive. Mais uma pessoa que está dando boa noite aqui. Eu me chamo Carmen Rodrigues, está pedindo oração aqui por toda a família. E também o Jaime Pereira, que está pedindo oração pelo trabalho e família. Está chegando o momento de nós formarmos a corrente. Eu sei que muitas e muitas pessoas que não mandaram mensagens, mas estão ligadas conosco neste momento. Pessoas que algumas estão passando por algumas batalhas, mas agora é momento de nós refletirmos. É momento de desligarmos de todo pensamento negativo. Pensarmos positivamente em Deus, pois está formada a corrente do pensamento positivo. Força de luz, de poder, de bondade. Eu te apresento cada uma dessas pessoas que estão ligadas comigo agora. Que a bênção de Deus seja derramada sobre cada pessoa que mandou mensagem pedindo oração. Que a tua graça, que a tua luz resplandeça sobre esta casa, sobre a saúde dessas pessoas. Pai querido, eu seguro em mãos este telefone, onde está o nome dessas pessoas, que o Senhor possa alcançá-las, onde quer que elas estejam, no teu nome e para a tua glória, que assim seja, e graças a Deus. Muito bem, meus queridos, estamos colocando aqui um ponto final no nosso programa, mas a gente volta amanhã querendo Deus. Grande abraço, beijo no seu coração e até amanhã querendo Deus. Boas vibrações para todos vocês. Tchau, tchau.

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1: 20 horas e 52 minutos. 19 graus.

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2: A tendência de uma quinta-feira é de variação de nuvens em São Borja, com temperatura entre 14 e 24 graus. O vento predomina fraco do quadrante sul. Sexta-feira tem alguns períodos de sol, o vento segue do quadrante sul e acelera com rajadas fracas a moderadas. E a expectativa é de isso impactar na sensação térmica. De fato, a temperatura fica menor, sobretudo no começo da manhã, com 11 a 13 graus em São Borja, máxima de 24. Fim de semana tem mais nuvens no sábado, domingo pode ter tempo mais aberto. Previsão de um sábado com 9 a 21 graus. No domingo a temperatura cai mais, pode chegar aos 7 graus pela manhã, com 19 a 21 graus no período da tarde. Essa escassez ou ausência de chuva segue pelo menos até a terça, dia 20. Volta a chover entre os dias 21 e 23 de outubro. Em princípio, pode chover forte, com acumulados, somando aí os três dias, ao redor dos 70 milímetros. Da Metsu Meteorologia, Estel Cias.
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27: Olá, boa noite.
28: Boa noite para você que nos acompanha em todo o país.
27: Quarta-feira, 14 de outubro de 2026.
28: Vamos aos destaques do dia.
27: Brasil regulamenta marco legal dos jogos eletrônicos.
28: Ideia é estimular a inovação, a formação profissional e fortalecer a produção brasileira de games.
27: Nova regra traz ainda plataforma pública e gratuita para catalogar, divulgar e promover jogos nacionais. Graziele Bezerra.
29: E para ampliar a formação de profissionais para a indústria de jogos eletrônicos, o Ministério da Educação vai ofertar vagas para cursos de graduação na área de jogos digitais.
28: Outubro Rosa alerta para a prevenção do câncer de mama.
27: Agora, planos de saúde devem cobrir mamografia quando houver indicação clínica, mesmo antes dos 40 anos. Luana Karen.
30: A mamografia é o melhor exame para detecção precoce do câncer de mama. A partir dos 40 anos, as mulheres devem fazer mamografia anualmente.
28: Micro e pequenas empresas devem ficar atentas aos prazos para escolher o regime tributário de 2027.
27: Quem deseja entrar ou retornar ao Simples Nacional tem até amanhã para solicitar a opção.
28: Ainda tem dúvidas? Vamos falar da mudança e opções para você saber o que é melhor para o seu negócio.
27: Hoje na apresentação da Voz do Brasil, Luciano Seixas e Mariana Jungmann.
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27: Computadores, consoles, celulares, por todos esses meios.